0: Desafios estão os gargalos para o transporte de produtos importantes para a economia brasileira, como soja, milho e carnes. O ministro de Portos e Aeroportos, Tomé Franca, defende novos modais para ampliar o escoamento.
1: O grande gargalo do setor portuário hoje não é mais a sua capacidade, mas o acesso aos portos para que a gente possa ter maior eficiência. A gente precisa integrar esses modos de transporte. Portanto, eu acho que o PNL ele aponta para esse futuro da infraestrutura brasileira.
0: Hoje, as rodovias respondem por mais da metade do transporte de cargas e o setor emite cerca de 217 milhões de toneladas de CO2 por ano. O ministro dos Transportes, Jorge Santoro, explica que o PNL vai ser o principal instrumento de transformação do setor para a próxima geração.
2: Então, isso é um investimento que tem um efeito multiplicativo na economia muito relevante, muito importante. E a gente, com esse PNL, está procurando propor um olhar diferente para o país nos próximos anos.
0: O documento foi elaborado pelos Ministérios dos Transportes e de Portos e Aeroportos, com participação dos estados, do setor produtivo, da sociedade civil e de especialistas. Reportagem Pablo Mundim.
3: Como a gente ouviu na reportagem de Pablo Mundim, o Plano Nacional de Logística prevê ações até o ano de 2050. Cerca de 5.300 empresas brasileiras foram diretamente afetadas pelas novas tarifas de importação anunciadas pelos Estados Unidos contra o Brasil.
4: Para ajudá-las a enfrentar as dificuldades causadas pela perda do mercado norte-americano, a Agência Brasileira de Promoção de Exportações, Apex Brasil, anunciou uma série de ações.
3: Elas envolvem atendimento individualizado para encontrar outros países compradores e auxílio para adaptação a novos mercados.
4: Mais cedo, eu conversei com o presidente da Apex Brasil, Laudemir Miller, sobre essa atuação. Acompanhe. Presidente Laudemir Miller, um prazer ter o senhor com a gente aqui na Voz do Brasil. Seja bem-vindo. Então, vamos falar pra gente, explica pra gente, por favor, sobre esse plano de diversificação de exportações. O que que é essa nova estratégia criada pela Apex para ajudar as empresas que foram afetadas pelas novas tarifas dos Estados Unidos?
5: Oi, Mariana, um prazer estar aqui. É um plano de socorro, de atendimento às empresas que estão sendo impactadas pelo aumento de tarifas pelo governo americano. Nós temos hoje vários setores, mais de 2 mil produtos estão com tarifas elevadas. Você imagina que de uma hora para outra o empresário brasileiro está enfrentando um imposto a mais, uma tarifa a mais de 40%. Então nós vamos apoiar diretamente as empresas brasileiras, vamos trabalhar com 5.300 empresas para que essas empresas, o empresário, possa encontrar, ficar frente a frente com o comprador internacional do mercado dele, né, do produto dele, em mercados alternativos. Então, é isso que a gente vai fazer. Nós vamos fazer isso por meio de feiras internacionais, rodadas de negócios, trazer compradores ao Brasil. E o nosso objetivo é realmente fazer com que, apoiar esses empresários para que eles diversifiquem, encontrem um novo caminho, encontrem um novo mercado.
4: Pois é, o senhor mencionou aí 5.300 empresas, né, afetadas, que podem ser ajudadas por esse novo plano. São 35 setores econômicos. Quais são esses setores, presidente? Onde é que o problema é mais grave e o plano, ele tem mecanismos aí para priorizar alguns setores onde, entre esses 35, onde o problema seja ainda pior?
5: Nós vamos atender a todas as empresas impactadas, né? 5.300 empresas, todas as empresas impactadas pelo tarifaço. Claro que a gente tem algumas prioridades, são setores que estão sofrendo mais, né? Porque a gente tem muitas empresas, por exemplo, do setor de rochas, que pega muito, né, aí a região do Espírito Santo, que os Estados Unidos é o mercado principal. A gente tem o setor de madeira, que pega a região sul, que os Estados Unidos é o mercado principal. Móveis, a gente tem calçados, têxteis, enfim, de várias regiões do Brasil. Nós vamos priorizar estes setores numa estratégia também setorial. A Apex Brasil, que é a Agência Brasileira de Promoção de Exportação, nós temos uma parceria com 29 entidades setoriais, empresariais, que estão conosco nesse grande movimento, né, de de apoiar essas empresas. Então a gente tem prioridade, mas nós vamos atender todas as empresas, cada uma delas individualmente. E aí, Mariana, até para as empresas, né, as pessoas que estão ouvindo a Voz do Brasil e acompanhando a gente, o Brasil, neste mês de julho, nós exportamos 35 bilhões de dólares. E de janeiro a julho, a balança comercial brasileira já registra 220

0: 20 bilhões de dólares de exportação. Ano passado, nesse período, a gente estava em 200 bilhões. E o que está acontecendo? Né? Nós temos, portanto, 20 bilhões a mais em relação ao ano passado. Nós perdemos, nós caímos a exportação para os Estados Unidos em 3 bilhões de dólares, mas nós tivemos um aumento para a Europa de 3,1 bilhões de dólares, para a Índia, que é um mercado que agora a gente está tracionando mais as nossas exportações, nós crescemos 2 bilhões e 700 milhões, nós crescemos 11 bilhões e 300 milhões para a China. Então, a exportação brasileira está num caminho muito importante, a gente já tem um superávit da balança comercial no Brasil deste ano, nessa metade do ano, de 50 bilhões de dólares, mas tem setores que estão sofrendo com o mercado americano. Então, nós estamos num movimento geral para trabalhar diversificação das exportações brasileiras com um foco específico nas empresas que estão sendo afetadas. E a gente vai trabalhar com vários mercados. Vamos trabalhar com o Canadá, com o México, a gente vai trabalhar a África, vamos trabalhar com a Europa, que a gente tem esse acordo tão importante, com a Alemanha, vamos trabalhar com a Ásia, principalmente, né? Não só China, mas Filipinas, Indonésia, Malásia, Singapura, que a gente acabou, que o Brasil acabou de assinar um acordo. Então é um grande movimento de ampliação das exportações do Brasil, de diversificação das exportações brasileiras, mas principalmente, sabe, Mariana, para pegar na mão, para atender aquele empresário que de uma hora para outra está enfrentando um imposto de 40%. É para esse empresário que é esse plano. E o que, que a gente vai fazer? Nós vamos colocar compradores internacionais do produto dessa empresa frente a frente para que ele possa negociar. E a gente vai fazer isso, inclusive, com isenção de taxa. Nós não vamos cobrar os serviços que geralmente a Apex Brasil cobra, né? A gente tem algum subsídio, mas dessa vez a gente vai fazer com uma isenção total de taxa para esses setores, porque realmente as empresas estão precisando. E ainda mais, muitos empresários nos falam assim, mas eu estava preparado para os Estados Unidos.
1: Sim, inclusive, uma alegação, né? Ah, é um mercado específico, eu tinha que vender para a demanda da forma como eles apresentam. É possível adaptar isso para outros mercados?
0: Muitos, por exemplo, falam assim, ah, mas a minha máquina ela está certificada para o mercado americano, né? O meu produto tem uma certificação específica, eu fiz uma adaptação, eu mudei minha embalagem, seja específico para os Estados Unidos. Nós vamos poder atender também essas empresas, inclusive com apoio financeiro para a certificação, para a mudança de embalagem, num valor de até R$40 mil. Então, as empresas que trabalharem com a Apex Brasil, que se inscreverem, que entrarem nesse nosso plano de diversificação, vão ter uma série de medidas de estar frente a frente com um comprador internacional, mas também de se preparar. E o empresário vai poder ele buscar uma certificação, vai poder ele, por exemplo, fazer uma adaptação no produto, e aí a gente vai ter uma metodologia, inclusive, de fazer um ressarcimento de até R$40 mil para realmente a gente trabalhar nos próximos 12 meses para que essas empresas encontrem um novo mercado. Nós não queremos, e não vamos, Mariana, abandonar os Estados Unidos. Estados Unidos é um mercado muito importante, nós vamos continuar trabalhando nos Estados Unidos, junto com as empresas brasileiras, inclusive, junto com as empresas americanas. Nós temos um escritório, a Apex Brasil tem um escritório em Washington, onde nós vamos trabalhar para que o setor privado estimule, negocie um aumento das isenções. Nós queremos que mais produtos brasileiros fiquem isentos, os produtos já isentos, nós queremos aumentar a nossa participação no mercado americano, mas o nosso ponto principal agora é diversificar as exportações brasileiras e pegar na mão, apoiar esses empresários que estão sofrendo com esse aumento de tarifa repentina, né? O que muda os negócios, muda toda a estratégia, e a Apex Brasil, a Agência Brasileira de Promoção de Exportações, junto com 29 entidades do setor privado brasileiro, vão trabalhar a partir de hoje já, junto com as empresas, para que elas possam encontrar um novo mercado e seguir as exportações.
1: Presidente, o senhor mencionou até um atendimento individualizado que vai ser feito com as empresas, né? Ou seja, cada uma sendo atendida na sua especificidade. Exato. Os empresários, então, que estiverem, né, esses 5.300 empresários que estiverem interessados em receber esse apoio da Apex Brasil, como é que eles devem proceder? Onde eles podem procurar informação? Como é que eles podem acessar a Apex?
0: Eles podem procurar diretamente a Apex Brasil, que é a pex.com.br. Então a gente já está preparado para atender essas empresas, e o atendimento é individualizado, Mariana. Sabe por quê? Porque cada empresa tem a sua realidade, tem o seu produto, tem a sua estratégia, tem a sua maturidade. Então nós vamos atender uma por uma, montar uma estratégia para o seu produto, para um mercado alternativo. A gente tem uma base de inteligência muito importante de oportunidades dos mercados internacionais, para cada um desses produtos, mas também toda uma estratégia com 29 entidades do setor. Então a empresa também pode procurar a sua entidade, empresa de calçado, de móveis, de plástico, enfim, de 29 setores que a gente está, que nós estamos trabalhando nessa parceria, nesse grande movimento, nesse esforço extraordinário. Toda a nossa equipe está mobilizada. É a hora de a gente se unir para diversificar as exportações brasileiras, para apoiar os nossos empresários que tanto trabalham, que têm orgulho do seu produto. A exportação muitas vezes é um sonho para o empresário, né? E esse sonho, em alguns casos, está interrompido. Então a gente quer voltar a sonhar com outro mercado, para que esse produto, que é tão bom, que é resultado do trabalho de muitas pessoas, de homens, mulheres, empresários, empresárias, possam encontrar um novo caminho, possam encontrar um novo mercado. E aí esse é o trabalho que a gente começa a fazer a partir de hoje.
1: Muito bem, nós conversamos com o Aldemir Miller, presidente da Apex Brasil. Presidente, muito obrigada pela sua entrevista à Voz do Brasil.
0: Obrigado, Mariana, e obrigado aí a todos os ouvintes que acompanham a Voz do Brasil.
1: E uma pequena correção, o endereço da página da Apex é apexbrasil.com.br.
2: A Agência Nacional de Proteção de Dados determinou que o Discord suspenda as transmissões ao vivo na plataforma no Brasil.
1: A medida preventiva foi tomada após a identificação de falhas na proteção de crianças e adolescentes.
2: A decisão faz parte de uma fiscalização iniciada na semana passada, após episódio que resultou na morte de um adolescente de 13 anos.
3: As transmissões ao vivo, as famosas lives, realizadas dentro da plataforma Discord, serão suspensas após determinação da Agência Nacional de Proteção de Dados, a ANPD. O bloqueio deve começar em até 3 dias úteis e vale também para outros recursos de compartilhamento de vídeo. Segundo a agência, foram identificados riscos graves relacionados ao uso das lives para violência, assédio, automutilação e incentivo ao suicídio envolvendo crianças e adolescentes. O Discord é uma plataforma que permite a troca de mensagens por texto, voz e vídeo. O serviço também reúne comunidades em que os usuários podem conversar e interagir em tempo real, sobretudo por meio das lives em jogos online. De acordo com a ANPD, pela forma como o serviço funciona, o Discord não consegue analisar o conteúdo das transmissões em tempo real. A plataforma depende de sistemas automatizados e de denúncias dos próprios usuários para identificar possíveis violações, como explica o superintendente de fiscalização da ANPD, Fabrício Lopes.
4: Se o Discord não consegue ter acesso ao contexto ambiente, ele não consegue, de maneira espontânea e automatizada, agir em tempo para evitar essas violações que acontecem ali dentro, como exposição de crianças e adolescentes a conteúdo violento, a incitação à automutilação, a maus tratos e até tortura de animais, entre outros conteúdos proibidos pelo artigo 6º do ECA Digital.
3: A agência ainda apura outras possíveis falhas, como problemas na verificação de idade e na remoção de conteúdos que violem os direitos de crianças e adolescentes. O superintendente de fiscalização da ANPD, Fabrício Lopes, explica ainda que a suspensão será mantida até que a empresa comprove a adoção de medidas técnicas, de segurança e de governança que sejam adequadas para proteger os menores de 18 anos.
4: Essa suspensão vai ser por prazo indeterminado, porque o motivo que justificou essa suspensão precisa ser vencido antes de que a plataforma possa restaurar essas funcionalidades. Enquanto permanecerem as razões técnicas que justificaram essa suspensão, a gente não entende como possível a restauração dessas funcionalidades.
3: O Discord tem 3 dias úteis para comprovar o cumprimento da determinação e 10 dias úteis para apresentar recurso. Caso sejam confirmadas as irregularidades, a empresa também poderá sofrer sanções previstas no Estatuto Digital da Criança e do Adolescente, o ECA Digital, incluindo multa de até R$50 milhões por infração. A decisão faz parte de uma fiscalização iniciada na semana passada, que investiga um grupo criminoso suspeito de incentivo ao suicídio por meio do Discord, resultando na morte de uma uma adolescente de 13 anos no último dia 22 de julho. Segundo a plataforma Discord, uma investigação interna identificou evidências de que a atividade criminosa foi coordenada em outras plataformas e afirma contar com equipes especializadas que trabalham no combate a indivíduos envolvidos em atividades violentas. Reportagem Thaís de Araújo.
5: Hoje é Dia Nacional dos Direitos Humanos.
2: E nesta data vamos falar sobre o Clique Cidadania, um aplicativo móvel gratuito desenvolvido que funciona como um guia digital de direitos, serviços e políticas públicas.
6: Encontrar o serviço público certo nem sempre é uma tarefa simples. Para ajudar nessa busca, o aplicativo Clique Cidadania reúne informações sobre direitos e orienta como acessar serviços de assistência social, saúde, educação, trabalho e renda. Além das orientações, o aplicativo também reúne canais de atendimento para situações de violação de direitos, como o Disque 100 e o Ligue 180, como detalha Fernanda Becker, coordenadora-geral de promoção dos direitos das pessoas migrantes, refugiadas e apátridas.
7: É um lugar de acessar direitos. Você tem informação sobre o direito e sobre o órgão, a instituição que você pode buscar, né? E aí tem a geolocalização, você consegue georreferenciamento de achar onde está aquele espaço no seu território, na palma da mão.
6: Além de explicar a função de cada serviço público, o aplicativo conta com um mapa integrado que mostra onde ficam as unidades, como CRAS, CREAS, unidades básicas de saúde, conselhos tutelares e outros equipamentos públicos mais próximos da localização do usuário. Como é integrado ao sistema de navegação do celular, também permite traçar rotas até os locais de atendimento. O aplicativo também pode atender a demandas específicas e disponibilizar novos temas, como explica Fernanda Becker.
7: Ele é um aplicativo dinâmico, né? A mais nova guia dele é de brasileiros retornados, né? Repatriados. Para quando as pessoas que chegam aqui, a maioria deportadas, assim como os migrantes, que às vezes estão muito tempo fora do país, já passam a entender os seus direitos, quais órgãos e quais instituições buscar.
6: O Clique Cidadania está disponível de graça para celulares Android e oferece conteúdos em português, espanhol e inglês. Reportagem Luciana Colares de Holanda.
5: Instituições federais de ensino superior terão 154 mil vagas em cursos de formação continuada para professores da educação infantil em 2027.
2: A partir de 17 de agosto, as instituições interessadas em oferecer os cursos poderão se inscrever na chamada pública no Sistema Integrado de Monitoramento, Execução e Controle, o SIMEC.
5: As inscrições devem ser feitas até o dia 9 de setembro e os resultados serão divulgados em 9 de outubro.
2: O endereço para inscrição é cimec.mec.gov.br.
5: Foram reabertas as inscrições para instituições de ensino criarem novos programas de residência médica.
2: Também é possível solicitar ampliação de vagas nos programas já existentes.
5: Novos pedidos podem ser feitos até 31 de agosto.
2: Podem participar instituições federais ligadas ao Ministério da Saúde ou da Educação, órgãos públicos e instituições privadas sem fins lucrativos.
5: A inscrição pode ser feita no site no site sigresidencias.saude.gov.br.
2: E essas foram as notícias do governo federal.
5: Uma realização da Secretaria de Comunicação Social da Presidência da República.
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5: Fique agora com o Minuto do TCU e em seguida as notícias do Poder Judiciário e do Congresso Nacional. Boa noite.
2: Boa noite para você. Até amanhã.
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11: Presidente do STF se reúne com representações diplomáticas do grupo de países da América Latina e do Caribe.
12: Urna eletrônica ganha nova interface para as eleições 2026.
11: Para o STJ, poderes para atuação extrajudicial de advogado não limitam procuração geral em processos judiciais.
12: Boa noite, eu sou Marcela Luiz.
11: E eu sou Walter Lima.
12: O presidente do Supremo Tribunal Federal, ministro Edson Fachin, se reuniu hoje com representações diplomáticas do grupo de países da América Latina e do Caribe.
11: Na ocasião, ele destacou duas prioridades da agenda externa do STF. A primeira prioridade é a defesa da democracia constitucional que, segundo Fachin, se encontra sob pressão em diferentes partes do mundo. Na ocasião, ele falou sobre a importância da independência judicial. Vamos ouvir um trecho da fala do ministro.
13: Em particular, tenho buscado, seja multilateralmente, seja bilateralmente, contribuir para a articulação de uma rede de cortes supremas e tribunais constitucionais atentos para a autonomia dos juízes como pressuposto da democracia constitucional. Afinal, são os juízes, sobretudo os juízes constitucionais, os guardiões últimos dos direitos fundamentais.
12: A segunda prioridade da agenda externa do Supremo, apontada por Fachin, é a ênfase na América Latina e no Caribe, com a consolidação de uma região de encontro, de entendimento e cooperação.
11: O presidente do STF também destacou que o Supremo vai sediar, em novembro deste ano, o 11º encontro do Fórum de Cortes Supremas do Mercosul.
12: Plenário do STF reconhece validade da moratória da soja e decide sobre leis de Rondônia e Mato Grosso que restringem benefícios fiscais.
11: A moratória da soja é um acordo privado e voluntário firmado entre empresas que impede a aquisição de produtos de fazendas localizadas em áreas desmatadas após julho de 2008 na Amazônia. Marta Ferreira.
14: O julgamento começou em março, mas foi suspenso após o Supremo decidir encaminhar o caso ao Núcleo de Solução Consensual de Conflitos. A ideia era buscar um acordo entre as partes. No entanto, em junho, houve um recuo que impossibilitou um consenso sobre o tema. Na retomada do julgamento, o plenário reconheceu a validade das leis estaduais e a licitude da moratória da soja. Também decidiu pela consequente extinção das ações e procedimentos relacionados à sua suposta ilegalidade.
12: Urna eletrônica ganha nova interface para as eleições 2026.
11: Com as novidades, votação será mais acessível e intuitiva. Fábio Ruas.
15: Na interface, uma nova fonte torna a urna mais acessível para pessoas com deficiência visual, porque o desenho das letras privilegia contraste, espaçamento e definição dos caracteres, facilitando a leitura. Também foi inserida uma barra de progresso que permite ao eleitor acompanhar em tempo real o andamento da votação. Além dessas novidades, também foi ampliado o uso de Libras, a língua brasileira de sinais, em diferentes etapas da votação.
12: Procuração dada a advogado para atuar em processos continua válida, mesmo se conceder poderes para atuação fora da justiça, perante órgãos administrativos.
11: Essa conclusão é do STJ. Fátima Uchoa.
16: Ainda na fase de conhecimento em ação de indenização por danos morais, uma operadora de plano de saúde substituiu advogados e apresentou procuração que dava às novas representantes amplos poderes para o foro em geral e as autorizava a representá-la ela perante especialmente duas autarquias federais. A terceira turma do STJ reconheceu a regularidade da representação processual da empresa e afastou a necessidade da intimação pessoal no cumprimento de sentença. Segundo a relatora, ministra Nancy Andrighi, nesse caso, quando a procuração prevê expressamente poderes gerais para o foro, a inclusão de atribuições extrajudiciais, ainda que qualificadas como especiais, não restringe a representação judicial.
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12: Uma boa noite.
11: E até amanhã.
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1: Eu sou Paula Groba.
2: E eu sou Humberto Pinheiro.
1: E estes são os destaques de hoje do Jornal do Senado, que começa agora.
2: Senado aprova protocolos de atendimento a doenças cardiovasculares no SUS.
1: Vagas ociosas em ônibus escolares rurais poderão atender professores e universitários.
2: Segurança pública pode ter prioridade na restituição do imposto de renda.
1: Boa noite.
2: Boa noite.
1: Doenças cardiovasculares são a principal causa de morte no Brasil, mas em muitos casos o desfecho pode ser diferente quando o atendimento é rápido e o tratamento começa nos primeiros minutos.
2: É justamente para agilizar esse socorro que o Senado aprovou um projeto que prevê protocolos específicos para o atendimento desses casos no SUS. Os detalhes com o repórter Douglas Castilho.
3: O maior gargalo combatido pela proposta é a falta de previsão específica para que as unidades de pronto atendimento, UPAs, utilizem terapias trombolíticas, que consistem basicamente na utilização de remédios capazes de dissolver coágulos sanguíneos. Esse tipo de procedimento médico desempenha papel crucial na resposta imediata a casos como o de infarto do miocárdio, sobretudo em localidades onde não seja possível realizar práticas mais complexas como cirurgias. A relatora substituta, a senadora Damaris Alves, do Republicanos do Distrito Federal, falou da necessidade de aprovação da medida.
4: No infarto agudo do miocárdio, a rapidez no reconhecimento do quadro clínico e na instituição do tratamento adequado é fator decisivo para a sobrevida e o prognóstico do paciente.
3: Na prática, já existem normas do Ministério da Saúde que possibilitam a padronização do atendimento no SUS. Porém, os parlamentares optaram por dar força de lei ao protocolo. O projeto vai à sanção presidencial.
1: E seguiu para a sanção presidencial, o projeto que amplia as possibilidades de estoques de insumos pelo governo para alimentação animal. A proposta altera o programa de venda em balcão da Conab, que facilita o acesso de pequenos criadores ao milho em grão.
2: O texto inclui produtos como sorgo, caroço de algodão e farelos de soja e milho. A medida também permite à Conab comprar estoques em leilões públicos para dar mais segurança ao abastecimento em períodos de quebra de safra e instabilidade climática. O projeto vai à sanção presidencial. A relatora do projeto, senadora Tereza Leitão, do PT de Pernambuco, explicou a urgência da aprovação do texto.
5: É muito importante para o momento atual que nós vivemos com a ameaça dos impactos climáticos provocados pelo El Niño.
1: O Senado também aprovou a medida provisória que abriu crédito extraordinário para garantir o pagamento de ajuda de custo às famílias da zona da Mata Mineira que tiveram perdas materiais provocadas pelas fortes chuvas na região.
2: A medida provisória seguiu para promulgação. Repórter Alexandre Campos.
6: O Senado confirmou a medida provisória que abriu crédito extraordinário no valor de R$75 milhões ao orçamento do Ministério da Integração e do Desenvolvimento Regional. Esse valor garantiu o pagamento de apoio financeiro às famílias residentes na zona da Mata Mineira que tiveram prejuízos materiais e perderam bens por causa de fortes chuvas no início deste ano. O governo transferiu uma parcela única de R$ 7.300 a cerca de 10 mil famílias atingidas. No entanto, parte dos recursos liberados pela MP ainda não teve destinação. Se a medida provisória não fosse aprovada antes do fim do seu prazo de vigência, esse montante não poderia mais ser usado, como explicou o presidente do Senado, Davi Alcolumbre.
7: O governo federal ainda tem um saldo. E se nós perdermos esse saldo do crédito extraordinário, algumas propostas em relação a desastres naturais vão perder o objeto no Ministério, para que essas famílias que foram atingidas por esse desastre não percam esse apoio do governo federal.
6: Como não sofreu alterações durante sua análise no Congresso Nacional, a medida provisória segue para promulgação.
1: Professores e estudantes do ensino superior poderão utilizar vagas ociosas nos veículos do transporte escolar das áreas rurais.
2: Foi o que aprovou a Comissão de Educação. O projeto segue agora para análise do plenário. Repórter Rodrigo Rezende.
8: O projeto garante que as vagas ociosas no transporte escolar rural possam ser utilizadas pelos professores e por universitários. O senador Camilo Santana, do PT do Ceará, que apresentou o relatório favorável ao projeto feito pela senadora Jussara Lima, do PSD do Piauí, ressaltou que a possibilidade de uso do transporte se dará apenas após o atendimento de todos os alunos da zona rural da educação básica. Camilo apresentou uma emenda que permite que os estudantes de institutos federais também possam usar do benefício.
9: Mas muitas vezes o transporte ele vai ocioso, com assentos ociosos, então esses assentos vão permitir que professores que muitas vezes precisam se deslocar, que às vezes não tem um transporte próprio, não tem incentivo, eles vão poder utilizar. E a gente incluiu, que não estava previsto, também os alunos dos institutos federais, que também muitas vezes sofrem com essa questão do transporte, deslocamento da sua casa aos campos.
8: Para possibilitar a utilização dos assentos vagos, o projeto modifica uma lei de 2004 que criou o Programa Nacional de Apoio ao Transporte Escolar.
1: Segurança pública e agilidade no atendimento a pacientes com câncer serão as principais prioridades do senador Sargento Reginauro, do PSDB do Ceará. Ele assumiu temporariamente a cadeira do senador Eduardo Girão do Novo, também do Ceará, que se licenciou do mandato para disputar as eleições de 2026 como candidato a vice-presidente.
2: Ao tomar posse, Reginauro afirmou que vai trabalhar pela efetivação da chamada Lei dos 60 Dias, que estabelece prazo máximo para o início do tratamento de pacientes com câncer após o diagnóstico. O senador lamentou que, em muitos casos, a demora do atendimento pelo SUS pode agravar a doença e até contribuir para a morte dos pacientes.
1: Reginauro também destacou ter sido o primeiro bombeiro a ocupar uma cadeira no Senado. Segundo ele, sua trajetória política começou na luta classista, em defesa dos profissionais da segurança pública, que à época tinham pouco reconhecimento e valorização.
10: Nós éramos uma categoria para ilustrar bem. O bombeiro é praticamente como um extintor, mas você só lembra dele na hora do incêndio. Hoje se debate a valorização dos profissionais da segurança.
2: Já o senador Carlos Fávaro, do PSD de Mato Grosso, defendeu o projeto de sua autoria que proíbe as apostas online, as chamadas bets. O parlamentar relatou casos de famílias que enfrentam dívidas, conflitos e perda de renda associados a apostas.
1: Segundo Fávaro, o problema vai além da atuação de plataformas irregulares e está relacionado ao próprio modelo de negócio das bets. O senador avalia que a regulamentação não é suficiente para eliminar os riscos e defende o fim das autorizações existentes, com um período de transição de até 5 anos.
11: Ouvi mães que não dormem mais porque os filhos apostam o salário inteiro, não tem como pagar o aluguel. Ouvi pais que descobriram que o cartão de crédito estava estourado porque o filho jovem entrou numa espiral de apostas que ele não consegue parar. Ouvi esposas que perderam o casamento porque o marido esconde dívidas de apostas.
2: Profissionais de segurança pública poderão ter prioridade no recebimento da restituição do imposto de renda.
1: O projeto foi aprovado pela Comissão de Assuntos Econômicos do Senado e, se não houver recurso para o plenário, segue para a Câmara dos Deputados. A reportagem é de Marcela Cunha.
12: Se virar lei, os profissionais de segurança pública terão preferência na restituição do imposto de renda, depois dos idosos e dos contribuintes, cuja principal fonte de renda é o magistério. A medida alcança os profissionais de segurança pública previstos na Constituição e no Sistema Único de Segurança Pública, além dos agentes do sistema socioeducativo. Autor da proposta, o senador Jaime Campos, do União de Mato Grosso, afirmou que a prioridade é uma forma de reconhecer o trabalho de categorias que enfrentam riscos diariamente.
13: São policiais, bombeiros, guardas municipais, agentes penais que deixam suas casas para enfrentar a criminalidade. Não estamos falando de privilégio. Estamos falando de reconhecimento.
12: A mudança não altera o valor das restituições, nem cria uma nova despesa para o governo, como explicou o presidente da Comissão de Assuntos Econômicos, o senador Renan Calheiros, do MDB de Alagoas.
14: Não tem repercussão fiscal, inverte apenas a ordem das prioridades e atende com essa prioridade os profissionais da segurança pública, que cuidam da proteção de vida das pessoas.
12: Se não houver recurso para análise pelo plenário do Senado, o texto segue para a Câmara dos Deputados.
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2: com edição de Paula Groba e trabalhos técnicos de Eliseu Caires, o Jornal do Senado fica por aqui. Acompanhe agora as notícias da Câmara dos Deputados. Boa noite.
1: Boa noite e até amanhã.
15: Jornal Câmara dos Deputados. Deputados criam programa que promove a inclusão digital de idosos.
16: Câmara analisa a participação de sindicalistas em conselhos estatais.
15: Projeto reconhece o trabalho das mulheres no setor da pesca artesanal.
16: Parlamentares pedem votação do fim da escala 6x1 no Senado Federal.
15: Boa noite. Benedita da Silva, do PT do Rio de Janeiro, cobra do Senado a votação da proposta que reduz a jornada de trabalho e acaba com a escala 6x1. A congressista argumenta que a mudança amplia o tempo de descanso e de convivência familiar dos trabalhadores.
16: Benedita da Silva considera que a redução da jornada também pode favorecer a saúde e a produtividade dos cidadãos. Para ela, os avanços tecnológicos permitem rever o tempo de trabalho sem retirar direitos ou comprometer a atividade econômica.
15: Carlos Aratini, do PT de São Paulo, defende o fim da escala 6x1 e a redução da jornada de trabalho semanal para 40 horas, sem diminuição dos salários. O deputado pede que a presidência do Senado dê andamento à proposta aprovada pela Câmara.
16: Carlos Aratini argumenta que a medida vai permitir mais convivência entre os trabalhadores e suas famílias. Segundo o deputado, a redução da jornada também é viável diante dos ganhos de produtividade proporcionados pelas novas tecnologias.
15: Trabalho. Projeto que permite a participação de sindicalistas em conselhos de estatais avança na Câmara. A repórter Maria Neves traz mais informações sobre a proposta.
17: A Comissão de Trabalho da Câmara aprovou o projeto do deputado Raimundo, PT do Rio de Janeiro, que autoriza a participação de dirigentes sindicais nos conselhos de administração de empresas públicas ou de economia mista. Atualmente, a legislação proíbe a presença de sindicalistas nesse conselhos. Para Raimond, essa vedação não se justifica e é inconstitucional. Na opinião do deputado, impedir que um cidadão ocupe o cargo de representante eleito dos empregados em um conselho de administração de empresa estatal por ser dirigente sindical se choca com a liberdade associativa prevista na Constituição. Relator do texto, o deputado Bongás, do PT do Rio Grande do Sul, acrescenta que ninguém melhor que o dirigente sindical para defender os interesses dos trabalhadores nos conselhos das empresas públicas.
18: Quando a categoria precisa indicar alguém, o dirigente sindical pode também ser indicado. E eu quero dizer, até como ex-dirigente sindical, responsável de estudar com mais profundidade, dedicação de tempo, conhecimento das legislações, que ele pode exercer melhor esta representação da categoria nos interesses da estatal.
17: Como forma de evitar um possível conflito de interesses, o projeto prevê situações em que o dirigente sindical não deve participar das decisões do Conselho de Administração. A proposta veda a participação nas deliberações sobre assuntos que envolvam relações sindicais, remuneração, benefícios e vantagens, inclusive em matérias de previdência complementar e assistenciais. O projeto que autoriza a participação de dirigentes sindicais nos conselhos de administração de empresas públicas ainda será analisado pelas comissões de administração e de Constituição e Justiça. Da Rádio Câmara de Brasília, Maria Neves.
16: Silvia Cristina, do PP de Rondônia, cobra a votação da proposta de emenda à Constituição que garante a transposição de servidores dos ex-territórios para os quadros da União. A deputada critica o fato de a proposta estar parada na Câmara há mais de 2 anos.
15: Por isso, Silvia Cristina pede o apoio dos colegas para reunir as 22 assinaturas necessárias à inclusão da PEC na pauta da Comissão de Constituição e Justiça. Para a deputada, a medida representa justiça e reconhecimento aos trabalhadores dos ex-territórios.
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20: Economia.
16: Luiz Lima, do Novo do Rio de Janeiro, avalia que o poder de compra do salário mínimo diminuiu nos últimos anos. O deputado compara os preços entre o governo anterior e a atual gestão federal, afirmando que a quantidade de sacos de cimento comprados com um salário mínimo caiu de 69 para 45.
15: Luiz Lima lamenta o que classifica como empobrecimento das famílias brasileiras, devido também à alta no preço dos alimentos. O parlamentar acrescenta que o salário mínimo do Brasil está entre os mais baixos da América do Sul.
16: Jandira Fegali, do PCdoB do Rio de Janeiro, ressalta a necessidade de um projeto nacional de desenvolvimento focado na soberania econômica, tecnológica e ambiental, em contraposição a propostas de privatização e alinhamento geopolítico externo.
15: Jandira Fegali argumenta que o país deve usar suas riquezas estratégicas para gerar empregos e fortalecer a indústria. Ela defende um Brasil competitivo e sofisticado, alinhado a parceiros comerciais importantes.
20: Agricultura.
16: Afonso Ram, do PP, cobra uma solução para o endividamento dos agricultores atingidos pelas secas e enchentes no Rio Grande do Sul. Ele critica a medida provisória que cria linhas de crédito para renegociar dívidas rurais e afirma que nenhum produtor conseguiu acessar o benefício.
15: Afonso Ram defende mudanças na medida para garantir o refinanciamento aos produtores que atendam aos critérios estabelecidos. O deputado observa que mais de 180 mil agricultores gaúchos dependem da renegociação para retomar a produção.
20: Meio ambiente.
16: Célia Chacriabá, do PSOL de Minas Gerais, alerta que julgamentos de ações previstos no STF podem enfraquecer o licenciamento ambiental e facilitar a exploração mineral em territórios indígenas e quilombolas. Ela chama a atenção para os riscos à saúde das comunidades e para a biodiversidade.
15: Célia Chacriabá também cobra a votação na Câmara do projeto que criminaliza a misoginia. Para a deputada, adiar a análise da proposta significa deixar as mulheres mais vulneráveis à violência.
20: Previdência.
16: O projeto que reconhece o trabalho das mulheres no setor de pesca artesanal já está pronto para sua última votação na Câmara. A repórter Silvia Munhato conta quais as medidas propostas.
21: A Comissão de Defesa dos Direitos da Mulher da Câmara aprovou o projeto que reconhece formalmente as mulheres que atuam em todas as etapas da cadeia produtiva da pesca artesanal, como trabalhadoras do setor. Na prática, o texto assegura a elas acesso a direitos sociais e previdenciários, como auxílio-doença, seguro-defeso e salário-maternidade. O projeto define como trabalhadoras da pesca as mulheres que exercem atividades de preparo de redes e embarcações, captura, cultivo e manejo de organismos aquáticos. Também estão incluídas as fases de beneficiamento, transporte, comercialização e até a gestão e produção de conhecimento ligadas à cultura pesqueira. A deputada Laura Carneiro, do PSD do Rio de Janeiro, autora do projeto, afirma que a proposta deixa de ver o trabalho dessas mulheres como um complemento do realizado por seus companheiros.
22: E, ao mesmo tempo, ela tem que estar disponibilizado a ela as linhas de crédito que são disponibilizadas aos pescadores artesanais e também, e muito importante, quando do defeso ela não recebe nada. Então imagina, ela é uma marisqueira, trabalha no marisco, mas ela não é considerada pescadora artesanal e ela não recebe nada.
21: A deputada Rogéria Santos, do Republicanos da Bahia, relatora do texto, diz que a cadeia produtiva da pesca depende diretamente do trabalho feminino, especialmente no beneficiamento do pescado, para agregar valor ao produto. A proposta que reconhece o trabalho das mulheres na cadeia produtiva da pesca ainda será analisada pela Comissão de Constituição e Justiça. Da Rádio Câmara de Brasília, Silvia Minhato.
15: Giovânia de Sá, do Republicanos de Santa Catarina, defende a revisão da as regras de aposentadoria especial para trabalhadores expostos a agentes nocivos. A proposta reduz exigências de idade criadas pela reforma da Previdência e prevê benefício de 100% da média das contribuições.
16: Relatora da matéria, Geovânia de Sá, pede urgência para a votação no plenário. A deputada avalia que as regras da reforma da Previdência prejudicaram categorias submetidas a atividades insalubres, como mineiros, metalúrgicos e trabalhadores expostos a agentes químicos, físicos ou biológicos.
20: Desenvolvimento regional.
15: Padre João, do PT de Minas Gerais, reclama do fechamento de agências do Banco Itaú em pequenos municípios da Zona da Mata. Ele defende que a instituição financeira, sindicatos, Ministério do Trabalho e órgãos de defesa do consumidor promovam debates sobre os impactos da medida.
16: Para exemplificar a insensibilidade do fechamento, Padre João cita Urucânia, cidade onde a maioria dos 4.500 clientes do banco tem dificuldades para usar serviços digitais. Ele destaca que servidores estaduais vão ter que buscar atendimento presencial em outros municípios.
20: Educação.
15: Na avaliação do IDEB, Índice de Desenvolvimento da Educação Básica, o município de Parnarama, no Maranhão, alcançou o primeiro lugar do estado na categoria Anos Finais da Rede Pública Municipal. Para Rubens Pereira Júnior, do PT, o resultado é fruto do esforço conjunto da Secretaria Municipal de Educação, do Corpo Docente e das famílias.
16: Segundo Rubens Pereira Júnior, a conquista reflete a convicção de que o desenvolvimento social e a construção de um futuro melhor só ocorrem quando a educação é entendida como pilar de transformação. Ele reforça o compromisso de apoiar o avanço dos indicadores da região.
20: Justiça.
15: Jorge Sola, do PT da Bahia, cobra investigações e a responsabilização de políticos da oposição sobre denúncias de um desvio bilionário de recursos do INSS e de contratos irregulares envolvendo o Banco Master e a gestora Reag Investimentos.
16: Para Jorge Sola, decisões de ministros do STF indicados na gestão anterior e a condução da CPI do INSS são exemplos de proteção a alguns investigados. Por outro lado, o parlamentar destaca a recuperação de mais de 2 bilhões de reais para os aposentados, promovida pelo atual governo.
15: Júnior Amaral, do PL de Minas Gerais, cita o escândalo envolvendo fraudes no INSS para reiterar críticas ao governo federal. O deputado questiona supostas relações entre pessoas ligadas à atual gestão e integrantes apontados como envolvidos no esquema.
16: Júnior Amaral também acusa parlamentares governistas de tentarem distorcer os fatos, afirmando que o eleitorado deve dar uma resposta nas urnas. O parlamentar afirma que é preciso responsabilizar os envolvidos nas fraudes e combater a corrupção no país.
20: Segurança Pública.
15: Luiz Couto, do PT da Paraíba, defende a aprovação do projeto que criminaliza a misoginia. Na visão do deputado, manifestações de ódio e discriminação contra as mulheres não podem ser confundidas com opinião ou liberdade de expressão.
16: Luiz Couto lembra que o projeto já foi aprovado pelo Senado e teve o regime de urgência aprovado na Câmara. O parlamentar acredita que a votação da proposta é um passo importante para reforçar a proteção às mulheres.
15: Para Fernanda Pessoa, do PSD do Ceará, a Lei Maria da Penha representa uma das principais conquistas brasileiras no enfrentamento à violência contra a mulher. Mas a deputada cobra mais avanços no que diz respeito à prevenção, proteção e punição a agressores e autores de feminicídios.
16: Fernanda Pessoa ressalta a trajetória de Maria da Penha, que transformou sua dor em luta em defesa das brasileiras. Ela também defende urgência na aprovação da lei que tipifica a misoginia, sustentando que o ódio e o desprezo contra as mulheres precisam ser enfrentados pelo Estado e pela sociedade.
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15: Política. Tadeu Venere, do PT do Paraná, critica a tentativa de registro de candidaturas de agentes políticos declarados inelegíveis pela Justiça Eleitoral. O deputado cita ainda a ausência de candidatos em debates para cargos majoritários.
16: De acordo com Tadeu Venere, a Operação Lava Jato teria causado prejuízos ao Paraná e ao Brasil, com impacto sobre o mercado de trabalho. Para ele, envolvidos na ação buscam novos cargos públicos, apesar das restrições impostas pela Justiça.
15: João Carlos, do Republicanos, do Amazonas, anuncia seu retorno à Câmara de Vereadores de Manaus depois de ter atuado por 4 meses como deputado federal. Em sua avaliação, o conhecimento acumulado em Brasília servirá para conectar melhor as demandas locais ao debate nacional.
16: João Carlos observa que a atuação federal serviu para reafirmar a importância do Estado e da região amazônica para o restante do país, não apenas como paisagem distante. Ele ressalta ainda a relevância da atuação de vereadores no cotidiano das famílias e nas comunidades locais.
20: Ciência e tecnologia.
15: A Câmara aprovou a criação de um programa para promover a inclusão digital de idosos. A repórter Paula Bittar acompanhou a votação.
21: A Comissão de Constituição e Justiça da Câmara aprovou um projeto que cria o 60 Digital, o Programa Nacional de Oficinas Digitais para a Terceira Idade. O objetivo é promover a inclusão digital por meio de capacitação tecnológica gratuita. A proposta prevê parcerias com escolas, universidades, centros de convivência e outras instituições para as oficinas, que deverão abordar temas como usos de smartphones e aplicativos de comunicação, acesso a serviços bancários e públicos digitais, navegação segura na internet e prevenção a golpes digitais e uso das redes sociais de forma segura e produtiva. O relator na CCJ, deputado Júlio César Ribeiro, do Republicanos do Distrito Federal, ressaltou a importância da inclusão dessa faixa etária.
4: A tecnologia faz parte da nossa vida e precisa estar ao alcance de todos, inclusive da população idosa. A proposta, ela é simples, é ajudar os idosos a terem mais autonomia e segurança para o celular, acessar serviços, se comunicar e utilizar as ferramentas digitais no seu dia a dia. É inclusão, independência e mais qualidade de vida para quem tanto já contribuiu com o nosso país.
21: O projeto que cria o Programa Nacional de Oficinas Digitais para a Terceira Idade já pode seguir ao Senado. Da Rádio Câmara, de Brasília, Paula Bittar.
16: Merlong Solano, do PT do Piauí, pede que o Congresso regulamente as plataformas digitais para combater crimes praticados na internet. Para o deputado, as redes são usadas para disseminar discursos de ódio, desinformação, golpes financeiros e conteúdos prejudiciais às crianças.
15: Merlong Solano defende a suspensão da Discord no Brasil por considerar que a plataforma não oferece proteção adequada ao público infantil. O parlamentar também pede a votação de projetos que regulamentam as Big Techs e combatem a disseminação de notícias falsas.
20: Comissões.
16: Glauber Braga, do PSOL do Rio de Janeiro, critica a abertura de processo contra a deputada Érica Hilton, do PSOL de São Paulo, no Conselho de Ética. O parlamentar acusa o órgão da Câmara de agir de forma seletiva.
5: O Conselho sem ética tem que acabar. Está virando praxe. Atacam, agridem e aí depois, quando a pessoa se defende, tocam o Conselho de Ética para cima para tentar calar vozes divergentes. Eu quero saber quando que o Conselho sem ética vai avaliar algum caso de parlamentares envolvidos com orçamento secreto. Quando é que isso vai acontecer?
15: Glauber Braga também critica as chamadas emendas PIX, que permitem a transferência direta de recursos indicados por parlamentares para estados e municípios. Ele defende mais transparência na destinação do dinheiro público e afirma que a concentração de recursos pelo Congresso prejudica investimentos essenciais para o país.
16: Termina agora o Jornal Câmara dos Deputados, produzido pela Rádio Câmara, com trabalhos técnicos de Everson Urani e apresentação de José Carlos Andrade e Luciana Vieira. Uma boa noite para você.
15: Ótima noite. A Voz do Brasil volta amanhã. 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
3: Meus amigos de todo o Brasil, quem os cumprimenta é o Padre Jader Pereira. Daqui a pouquinho nós vamos ouvir música bonita. Daqui a pouco eu vou responder as pessoas na Tribuna dos Aflitos. No fim do programa, tem um momento de reflexão e paz. 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

Olha, gente, não se esqueça de chamar alguém para ouvir o nosso programa. A Viola e a Fé está começando aqui na Rádio Capital.

Muito bem, meus amigos, mais uma vez nos encontramos aqui na Rádio Capital de São Paulo. Que bom saber que você está aí todos os dias ouvindo o nosso programa, ouvindo a Viola e a Fé. Programa este que toca música bonita e fala de Deus. E eu estou aqui, olha, de segunda a sábado, das 6 às 7 horas da manhã, falando com o senhor, com a senhora, com você, sobre fé, sobre esperança. E como é bom saber que a cada dia que passa, mais e mais pessoas estão ligadinhas aqui na Rádio Capital, ouvindo a Viola e a Fé. Muito obrigado, viu? Muito obrigado pela sua companhia, pelo seu carinho, pela sua audiência. São pessoas que nos ouvem por esse imenso Brasil. Olha, onde quer que você esteja me ouvindo, receba o meu abraço e o meu aperto de mão. E que nosso Senhor Jesus Cristo na sua infinita sabedoria abençoe você e abençoe toda a sua família.

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2: Muito bem, gente, olha, vamos ouvir uma música muito bonita agora. Daqui a pouquinho eu volto!

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0: Pode já. Quero que o senhor põe meu nome na oração. Vicentina, eu moro aqui em Altinópolis. Eu quero que o senhor põe meu nome na oração. E eu sou de Altinópolis, Vicentina.
1: Vamos rezar sim, viu, filha? Conte sempre com as nossas orações.

Bom, deixa eu incluir mais nomes na oração. Deixa eu abrir aqui. Deixa eu abrir aqui o nosso WhatsApp. Tenho recebido muitas mensagens com pedidos de orações. Aqui é o Padre Jadre Pereira, sua bênção. Estamos em Uberlândia. Reze por nós, Márcia, Carlos e os filhos Cadu e Vitor Hugo. Amém. Está na oração.

Deixa eu falar mais um. E Padre Jader Pereira. Padre, mande um abraço para minha mãe, lá em Minas Gerais. O nome dela é Maria Ramos da Silva Duarte. Todos os dias ela ouve o seu programa. Amém. Vamos rezar por ela, viu? Está na oração. Deixa eu falar mais um aqui. Padre Jader Pereira. Meu nome é Andréia Aparecida da Silva. Reze por mim. Reze também para Michael Douglas da Silva. E também o Escila Cristina. Reze por nós, padre. Amém. Vamos rezar, viu? Deixa eu falar mais um aqui. Padre Jader Pereira. Meu nome é Ana Cristina Albuquerque. Faça uma oração para mim, padre. Não tenho dormido bem as noites. Sou do Jabaquara. Vamos rezar, viu, filha? Vamos rezar. Olha, esses nomes estão na nossa oração de hoje. Música.

0: Meus amigos, eu estou muito feliz, porque são muitas as pessoas que vêm aqui no Santuário do Bom Jesus e contam para mim as suas bênçãos. As pessoas estão fazendo aqui na igreja a poderosa novena, a novena que o padre faz com a libertação, o exorcismo, a vela benta, e as pessoas estão recebendo muitas bênçãos. As pessoas estão recebendo muitas graças. Esta semana mesmo, uma senhora diz que chegou aqui na igreja tão triste, desanimada, cheia de dívidas. Pensando até em fazer uma loucura. Mas ela veio aqui na igreja e começou a rezar a novena comigo. Todos os domingos ela estava aqui, rezando a novena, participando das libertações. E ela diz para mim: padre, depois que eu terminei de fazer a novena com o senhor, a minha vida começou a mudar. Eu voltei a ser feliz, consegui pagar minhas dívidas, voltei a prosperar. Antes eu queria tirar a minha vida, hoje eu quero viver, padre. E são muitas as pessoas que contam suas bênçãos alcançadas através das poderosas novenas que o padre faz. São novenas fortes. Eu sempre digo isso para as pessoas: não é uma novena comum que você reza 9 dias seguidos, não. É uma novena mais forte para a cura e a libertação. E é isto que as pessoas estão encontrando: cura e libertação. Quantos de vocês que me ouvem agora estão dizendo: padre Jader Pereira, eu estou precisando muito de uma bênção de Deus. Eu preciso, padre, de uma libertação. Eu preciso de uma cura. Padre, eu preciso de uma bênção porque eu estou desempregado, eu tenho dívidas, tudo está dando errado na minha vida, eu não tenho sorte no amor, eu tenho problemas na minha família. Olha, então faça como essas pessoas estão fazendo. Venha aqui no santuário e venha fazer comigo esta poderosa novena. E você vai conseguir um grande milagre, porque Deus é por nós. Deus está conosco, está do nosso lado e está abençoando as pessoas que vêm aqui com fé. E olha que vem pessoas de todo o Brasil, gente. Aqui na igreja vem pessoas de todo o Brasil, vem pessoas do mundo todo. Eu posso lhe dizer uma coisa com tranquilidade, com segurança: se você rezar a novena com o padre direitinho, como o padre ensina, você também vai contar a sua bênção. Você vai ver as bênçãos de Deus na sua vida. Você vai ver Deus trabalhar na tua vida. Você vai ver as coisas dando certo. Você vai ver a sua vida melhorar. Ele vai te levantar, Ele vai te abençoar. pois para Deus não há nada impossível. Vamos ouvir pessoas que já vieram nas missas e que foram muito abençoadas rezando as novenas com o padre.
1: Helena, Goianazes, a minha visão, eu cheguei aqui praticamente cega. Milhões de médicos em São Paulo falaram que vai ficar cega. Eu falei, não vou. Jesus é mais. Estou enxergando até demais agora. Fui curada do glaucoma, alergias horríveis e o diabetes.
0: Graças a Deus. Tá vendo? Isso também vai acontecer com você. Basta você ter fé. Então vem estar comigo, viu? Vem estar comigo. Pode vir neste domingo, 7 da manhã, ou 9 horas da manhã, ou 3 horas da tarde, aqui no Santuário do Bom Jesus. Anote o endereço. Rua Capitão Faustino Lima, número 101, ao lado do metrô Pedro II. Tá? Rua Capitão Faustino Lima, número 101, ao lado do metrô Pedro II. Quando você chegar no metrô Pedro II, desce para o lado da Rua da Figueira. É porque a Rua da Figueira, gente, é a rua do metrô, não é? E a nossa rua é na rua de trás da Rua da Figueira, em frente ao portão principal da Congás. Domingo agora, 7 da manhã, ou 9 da manhã, ou 3 da tarde. Eu estarei aqui e espero por você e por toda a sua família.
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0: Muito bem, meus amigos. Olha, vamos ouvir uma música bonita daqui a pouquinho.

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1: Muito bem, gente, estamos de volta. Olha, você também pode participar aqui da Tribuna dos Aflitos e é muito fácil. É só você mandar uma mensagem de voz aqui para o nosso WhatsApp. Você manda uma mensagem de voz contando o seu problema. Olha, tem que ser mensagem de voz, viu? Para o padre passar aqui no ar, para o padre poder ouvir o seu drama, o seu problema e responder você, tá? Então, você tem um problema? Então mande a sua mensagem de voz contando o seu problema. Para que número, padre, eu mando a minha mensagem de voz para participar aí da Tribuna dos Aflitos? 94030-7365. Vou repetir, hein? 94030-7365. O código de São Paulo é o 11. É só mandar sua mensagem para mim. Manda aqui no nosso WhatsApp. Eu vou incluir a sua mensagem na Tribuna dos Aflitos.

0: Bom, eu já tenho aqui uma mensagem de voz. Quem mandou a mensagem foi a Rosilene de Americanópolis, São Paulo, não é? É São Paulo. E a Rosilene mandou a mensagem para mim e eu quero ouvir com você. Vamos ouvir?
1: Padre Jada, meu nome é Rosilene, eu moro aqui no bairro Americanópolis. Aqui eu venho pedir ajuda pro meu filho, o nome dele é Rafael. Ele tá perdido nas drogas, né? Não tem ânimo para nada na vida, arrumou emprego, tudo. No dia que ele foi chamado, ele desistiu e assim tá. Aí, através dessa mensagem, eu vim pedir uma orientação, uma ajuda, o que eu devo fazer. Porque não tá sendo fácil para mim nem para ele, eu como mãe dele, tá bom? Boa noite e obrigado.
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0: Oh, minha amiga Rosilene, de Americanópolis, São Paulo, ouvi o seu problema, ouvi a sua mensagem de voz com muita atenção. Você fala aí do seu filho. Você disse assim: meu filho está perdido nas drogas. Que triste uma mãe dizer isso, não é? O filho está perdido nas drogas, não tem ânimo para nada, desistiu do emprego. E olha, Rosilene, você diz assim: padre, eu preciso de ajuda. Eu preciso de ajuda. Sozinha não estou dando conta, não. Deixa eu te falar uma coisa, minha amiga. Enquanto eu ouvia a sua mensagem de voz, eu senti uma coisa muito negativa. É uma coisa muito pesada. Uma coisa ruim aí com você, na tua casa, com seu filho. Pode ter certeza de uma coisa, Rosilene. Por trás deste problema do seu filho, de drogas, desânimo, desistindo de emprego, olha, aí tem problema espiritual. Pode ter certeza, aí tem problema espiritual. Não é normal uma coisa dessa, minha amiga. Isso não é normal. Olha, vejo más companhias, vejo males espirituais. Olha, isso é coisa feita. Coisa feita. Ô padre, como é que eu tiro meu filho dessa? Como é que eu faço que o meu filho largue essas drogas? O nome já diz, né? Droga. Só traz coisa ruim para ele, para a família. Minha amiga, como eu sinto que tem problema espiritual, você precisa fazer a novena forte de libertação, de exorcismo para o seu filho, que é para tirar este mal da vida dele. Vamos fazer o seguinte: eu vou ajudar você, tá? Viu, Roselene? Eu vou ajudar você. Venha domingo agora aqui no santuário, ou às 7 horas da manhã, ou às 9 horas da manhã, ou às 3 horas da tarde, que eu vou te ensinar a fazer essa novena forte. E pode ter certeza que Deus vai tirar as más companhias do seu filho, vai tirar esse vício dele, vai dar força para ele largar este vício que está destruindo não só a vida dele, mas toda a família. Venha domingo que vem, tá? Venha domingo que vem, 7 horas da manhã, ou 9 horas da manhã, ou 3 horas da tarde. Eu vou te ensinar o que você vai fazer. E pode ter certeza que se você fizer direitinho, como eu vou te ensinar, tudo vai dar certo. Ele vai abandonar esse vício. Ele vai parar num emprego bom. Posso sentir que Deus tem coisas boas para o seu filho. Deus tem coisas boas para o seu filho. Mas tem que tirar essas coisas ruins que está atrapalhando a vida dele. E nós vamos te ajudar nisso, viu? Nós vamos te ajudar nisso. Então é domingo agora, 7 da manhã, ou 9 da manhã, ou 3 da tarde. Se você não conseguir trazer ele, faz o seguinte: traz uma peça de roupa, uma foto para o padre rezar por ele, tá? E venha fazer a novena poderosa por ele. E pode ter certeza de uma coisa: nós vamos vencer. Nós vamos vencer essa luta. Ô minha filha, ô Roselene, você vai sair da tribuna dos aflitos e vai subir a tribuna dos vitoriosos.
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0: Muito bem, gente. Olha, vamos ouvir uma música bonita agora. Daqui a pouquinho eu volto.

0: Padre Jader, tudo bem? Aqui é o Jota Silva. Fui domingo passado na missa do senhor, adorei. Amanhã estarei lá de novo, se Deus quiser, e ele é de permitir.
1: Amém, filho. Olha, vamos rezar assim por você, viu? Conte sempre com as nossas orações.

Bom, deixa eu colocar mais nomes na oração. São nomes que estão chegando aqui no nosso WhatsApp. Deixa eu abrir aqui. Padre Jader Pereira, coloque esses nomes na oração. Carolina Mazete César, Raimundo César Filho, Maria Lúcia Mazete, Dulce Cereale Carbone, Eduardo Carbone, Maria Velarde, Caruso e Antônio Caruso. Amém. Vamos rezar, viu? Estes nomes estão na nossa oração de hoje.

0: Muito bem, meus amigos. Eu recebo muitas mensagens no nosso WhatsApp de pessoas pedindo ajuda, pedindo oração, pedindo socorro. E muitas dessas pessoas estão passando por momentos difíceis. Talvez você que me ouve agora também está passando por um momento muito difícil, talvez o mais difícil da sua vida. Tudo tem dado errado para você, sua vida está amarrada, parada. Você olha para os lados, você vê as pessoas, os amigos, parece que está tudo bem, está tudo indo para frente. Só a sua vida é que está assim, amarrada, presa. Às vezes você olha para o lado, você vê as pessoas em sua volta, e você vê pessoas que têm menos qualificação que você, e elas estão bem, e você que é uma pessoa inteligente, trabalhadora, estudada, não consegue nada. Tem pessoas que parece que a vida toda amarra, não é? Toda amarra. Quando uma coisa parece que vai dar certo, dá tudo errado. Conheci uma pessoa que na vida amorosa, a vida dela tudo dava errado, não parava com ninguém. Quantas pessoas que me ouvem agora se encontram assim? Quando você vai procurar emprego, a pessoa diz: olha, estou precisando de alguém igual você. Vou te chamar, vou te ligar. Aí a pessoa nunca liga, não é? Ou quando te chamam, quando você vai no lugar, aí a pessoa diz: ah, infelizmente, não tem mais a vaga. Parece que recaiu uma má sorte na sua vida, não é? Muitas das vezes isso é um mal espiritual que acompanha a pessoa e fecha todas as portas e caminhos. Aí a pessoa luta, luta para abrir os caminhos e não consegue. Por quê? Porque tem que tirar o mal que está fechando o caminho. Tem que tirar o mal espiritual. É por isso que eu vou fazer nesse mês de agosto uma missa forte para tirar toda a maldade, tirar todo o mal que amarra a sua vida, que amarra seu caminho. No dia 23 de agosto, atenção, hein? No dia 23 de agosto, eu vou fazer aqui no Santuário do Bom Jesus um descarrego forte com São Miguel no Sal Grosso. O descarrego forte com São Miguel no Sal Grosso. Como é que é isso? O padre vai colocar o sal grosso diante de São Miguel. E nós vamos tirar o sapato, a meia, e vamos pisar nesse sal grosso descalços diante de São Miguel. E todo o mal vai ser tirado, descarregado. Vai descer, vai cair por terra, sair pelos pés, no momento que você pisar no sal. Males que encostam, porque tem mal que encosta na pessoa e fica do lado da pessoa, aonde quer que ela vá. Esses males serão tirados, todas as forças negativas, sim, as forças negativas serão tiradas. Mas padre, como é que essas coisas ruins chegam até a gente? Inveja, mal olhado, perseguições, maldições. Mas dia 23 isso tudo vai cessar, vai ser tirado. Eu quero que você ouça pessoas que já vieram nas missas e que foram muito abençoadas. Vamos ouvir.
1: Seu nome?
2: Edileuza.
1: Edileuza, você mora aonde?
2: Viliore.
1: Qual a graça alcançada aqui no Santuário do Bom Jesus, rezando as novenas com o padre Jader Pereira?
2: Olha, padre, eu posso dizer que foi muitas, mas tem umas que toca a gente mesmo, a nossa fé é tão grande, mas a gente às vezes nem acredita que aquilo vai acontecer de verdade. Porque a primeira foi a respeito de trabalho. Eu vim aqui desesperada, morava em pensão, e era uma vida super difícil, que eu sou de Belém do Pará. E eu pedi para o padre, eu estou desesperada, eu não tenho dinheiro para pagar minha pensão, eu não tenho para onde ir. E o padre pegou e disse, você já procurou? Eu digo, já, em todo canto que eu vou, as portas se fecham. E ele disse, vá aonde você queria que aquele trabalho fosse seu. E eu voltei lá. E a moça pegou e disse, Edileuza, eu estava ligando para você, estava atrás de você, e naquela mesma semana eu fui empregada. Tudo isso para mim é muito gratificante. E tem a do amor, né? Que é mais importante.
1: E você está feliz?
2: Com certeza.
1: Graças a Deus.
0: Graças a Deus. Então, gente, anote o endereço e vamos estar juntos. No dia 23 de agosto, às 7 horas da manhã, ou às 9 horas da manhã, ou às 3 horas da tarde, para fazer o descarrego forte de São Miguel no Sal Grosso. Lembre-se, a gente vai tirar o sapato, a meia, vai pisar descalço no Sal Grosso. Anote o endereço, Rua Capitão Faustino Lima, número 101, metrô Pedro II. Rua Capitão Faustino Lima, número 101, metrô Pedro II. Quando você chegar no metrô Pedro II, você sai pela saída da Rua da Figueira. É atrás da Rua da Figueira. Dia 23 de agosto. Eu espero por você e por toda a sua família.
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0: Muito bem, gente. Vamos ouvir uma música bonita? Daqui a pouquinho eu volto.

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0: Coloque pertinho do seu rádio um copo com água, uma peça de roupa, para receber as vibrações espirituais da nossa oração. 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

0: Filho da Santíssima Virgem Maria, Santo das causas perdidas e dos males desenganados, olhai por nós neste momento. Aumentai o nosso amor e a nossa fé. Abençoai a nossa casa e a nossa família. Prosperai o nosso trabalho e as nossas mãos. Fortificai a nossa saúde e o nosso corpo. Ó meu bom Jesus, Santo protetor daqueles que em vós confiam, sei que serei atendido, pois igual ao teu nome, mais poderoso não há. Meu bom Jesus, rogai por nós. Abençoe-vos o Deus Todo-Poderoso Pai, o Filho e o Espírito Santo. Amém.
1: Neste mundo de tantos dissabores, sempre é bom ouvir quem tem algo a dizer. Esta é a razão pela qual convidamos você para estar conosco na próxima programação. 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
0: É, o nosso programa vai ficando por aqui. Mas amanhã eu volto, neste mesmo horário, e espero por você. Muito obrigado pela sua companhia, pelo seu carinho. Que Deus abençoe a todos. Fiquem todos com Deus. E até amanhã.
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1: Ei! É, nunca veio assim, não.

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1: Eu acho que você tem que mandar aquela mensagem. Mas manda o que tá no seu coração.
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1: 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Olha só o pé quebrado que o sujeito arrumou. É, meu irmão, mas quem não escuta, cuidado, escuta, coitado. Aquilo que era mulher.

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a caminhoneirada de todo o Brasil! Excelente dia de A a Z, de 0 a 100, que é pra de ninguém esquecer! É o Fernando Riquetti, turma, chegando por cá com toda a sua comitiva para mais um Brasil Caminhoneiro aqui na capital. Olha a quinta-feira pintando no radar aí, gente! O calendário marca alvorada do dia 13 de agosto de 2026. Como diria o Zé Paulo de Andrade na abertura lá do Pulo do Gato. É inverno brasileiro, gente. Termômetro na casa dos 17 graus aqui pelos lados da Avenida Paulista. E segundo a Climatempo, hoje vai esquentar, viu? Vai vir um veranico hoje aí, ó. Máxima de 28. O sol pinta já já pelas bandas do leste às 6 horas e 33 minutos. Acorda, Brasil! E se esconde atrás da Serra da Cantareira pelos lados do oeste às 17 horas e mais 49 minutos. Comigo fazendo essa edição do Brasil Caminhoneiro lá do outro lado do vidro, meu querido Luiz Jesus. Bom dia, Jesusinho, tudo certo? Tranquilinho, suave na nave, é, soninho. Ei, rapaz, você tá precisando de umas folgas boas, viu, Jesus? Ô, rapaz, vive meio piquimbadão aí, cara. Gripe de novo? Rapaz, mano, você tava bem, cara, bateu uma feijuquinha lá, tudo suave. Ah, né, virada de tempo aí não tem jeito, né, cara? É, hoje vai chegar 28. Tá doido. Te cuida aí, meu irmão, te cuida. Ainda vou falar com o tio Amaury pra deixar você livre, leve e solto no sabadão. Hein? Te ajuda? É? Então tá bom. Pode deixar que eu vou falar pro Everaldinho Silva vir te render aí, beleza? Tamo junto. É isso aí, gente. Começando aí mais uma edição do Brasil Caminhoneiro, né? Sempre com aquela proposta de levar informação, levar serviço, notícia, um pouquinho de alegria pra você, moda boa e aquele bate-papo bom, né? Pra quem já tá aí na tocada, ou pra quem vai começar a sua jornada daqui a pouquinho com a gente também, tá legal? Mas é, gente, hoje, dia 13 de agosto, celebramos o dia do economista. É, aquela turma que ajuda a entender como é que o nosso din-din pode ser utilizado da melhor forma. E eles têm, né? O economista tem um papel muito importante nas decisões que movimentam empresas, mercados e também a nossa vida, né? Tudo vira em torno aí do dinheiro, né? Rapaz do céu. E tá cada vez mais doido. Todo dia eu pensei que meus bolsos estavam furados, filho. Já acabou. Estavam catando dinheiro na minha conta, mas não é, cara. Acabou o dinheiro mesmo. Eita, não. Ó, tristeza. Ah, coitada. E hoje celebramos o dia do canhoto. Você sabia, Jesus? Eu tava dando uma olhada aqui, cara. Diz que apenas 10% da população mundial é canhota. É, a chance de você encontrar um canhoto aí é de 1 em 10. Tá bom, né, gente? Mas é uma data, né, gente, que chama atenção para as dificuldades, né, que o canhoto enfrenta no mundo pensado muitas vezes só para quem usa a mão direita. Eu tenho meu irmão Flávio, cara, eu lembro que ele sofria na época da escola, porque tinha aquelas carteiras que era assim, né, você sentava nela e tinha aquela parte do lado direito, assim, sabe, tipo uma pranchetinha assim para você botar o caderno em cima e escrever. E, cara, era, acho que nem tinha carteira de canhoto lá na escola, cara. Rapaz, mas tinha que fazer um malabarismo, filho. Ô, rapaz, que tinha que esticar, né, a mão esquerda pra poder escrever lá nos negócios lá. Como ele sofreu. E quando ele foi tirar a carteira de habilitação também, cara, como penou, cara. Nossa, mãe do céu. É porque você vê, a gente troca, no caso dos carros, com caixa mecânica, né? A gente tem uma facilidade, porque, pô, a gente tem a mão direita que responde, né, a tudo aquilo que a gente precisa. Agora, tenta trocar a marcha, rapaz, com a mão do outro lado direito ali. Parece que não dá um encaixe direito ali, né? Se habituou tudo. Ó, pra você ter uma ideia, violão, cara, na época que tocava violão, ele quis fazer uma guitarra pra ele e ele mandou fazer, cara. Mandou fazer pra canhoto, porque não é por luxo, porque não tinha. Não tinha guitarra pra canhoto. Teve que mandar fazer uma pra ele ali, viu, cara? Tá doido. Olha, deixa eu mandar um grande abraço pro Flavião, né, meu irmão? O QRA Canhoto, a gente chama ele de Canhoto. Ele sempre acompanha o nosso trabalho lá na cidade de Gilbert. Gilbert, gente, é uma cidade que fica na região metropolitana do Phoenix, lá no estado do Arizona, um dos Estados Unidos. E lá era uma antiga capital mundial do feno pra alimentação ali, por exemplo, de cavalos ali da região ali, né? Bom, a cidade hoje cresceu por demais, né? E que era uma vilinha agrícola, se tornou ali uma cidade moderna,
E ela é famosa, né, pela sua excelente qualidade de vida, né, um ambiente familiar. Meu irmão fala que é muito legal lá, muito bacana. O duro é o calor, cara, que eles passam agora. Ixi, que não tem ar-condicionado lá, sobe, filho. Tá doido. Um abraço, Flavião. Um abraço a todos os canhotos aí, né? Tem minha tia Zenaide também, a canhota. Um abraço a todos os canhotos aí. E hoje também é o dia da anta. Um dos animais mais importantes é para a preservação de nossas florestas e para dispersão de sementes aí também. Por que que chamam sua anta? Coitado da anta, cara. Anta e o burro, né? Leva a fama por tudo, né? Pô, e burro é inteligente. Anta também, cara. Hã? Pô, depreciar o coitado do bicho. Tá doido. Que é? Não, eu não gostaria que me chamasse de burro nem de anta. Tá louco? Não, mas... Ô, Jesus... Não, ele não deixa a gente falar. Ô, porqueira, é porque é o seguinte, falou porque o burro é um animal inteligente pra dedéu, cara. A anta também. É claro que não sabe fazer conta, né, o pangaré, mas eu tô falando que... deixa pra lá, vai, faz enquanto que eu não falei nada, deixa quieto aí, vai. Bom, gente, hoje quinta-feira também é o dia... Tá bom, Jesus, deixa quieto, vai. Então hoje, dia 13 de agosto, também é um dia especial pra fé e pra história do Brasil. Porque hoje, gente, nós celebramos o dia de Santa Dulce dos Pobres, né? A primeira santa brasileira. E olha só que curiosidade, gente. Como o número 13 aparece várias vezes na história da religiosa. Ó, ela começou a praticar caridade com 13 anos de idade. Presta atenção. Recebeu o hábito de freira no dia 13 de agosto de 1933. Morreu no dia 13 de março de 92. E foi canonizado no dia 13 de outubro de 2019 no Vaticano. Eita, nós. Que isso quer dizer? Não sei. No PT ela não voltava. Pode ter certeza que não. Mas foi uma mulher, viu, gente, que dedicou a vida aos mais pobres e que ficou conhecida como o Anjo Bom da Bahia. Oh, que o exemplo de Santa Dulce esteja sempre cada vez mais presente no nosso dia a dia, né? E é com essa mensagem de solidariedade, esperança e fé que a gente começa o nosso programa. Ah, tem os aniversários de cidade? Claro que não tem. Hoje a lista tá curtinha. Hoje, ó, aniversário do município de Antas e Riacho de Santana, na Bahia. Viu? Tem uma homenagem pras Antas, lá que tem uma cidade chamada Antas da Bahia e que tá todo mundo de boa na lagoa lá. Oxi! E aqui no estado de São Paulo, município de Natividade da Serra, também hoje feriado por lá. Legal? É isso daí. Então, parabéns a todos vocês que nasceram, para vocês que moram nessas cidades. E parabéns aí a todos os aniversariantes desse dia 13 de agosto de 26, viu? Mandar um beijo especial para minha prima Márcia Riqueto, completando mais um ano de vida. Ô, Marcinha! Beijo grande pra tu, filha. Deus te abençoe e te proteja sempre, tá legal? É isso aí, gente. Apresentações feitas, barriga vazia, mão lavada. Hora de aumentar o volume, preparar o café e sim, bora nós, seguir viagem, acelerando o carrão pelo FM 77.5, 1040 kHz na AM. Para você que nos acompanha pelas redes sociais, pelo aplicativo, para você que está sempre conosco pelo YouTube, youtube.com/capital com você. Obrigado pelo carinho, obrigado pela beira, tamo junto no balaio do gato sempre, legal? Tá vendo? Quantas opções para você estar sempre ligadinho aqui com a gente. 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
1: Tá aí o Watson e a Lana com galera do rodeio e você participa aqui com a gente pelo DDD 11 983345777. Anotou? DDD 11 São Paulo 983345777. Manda um abraço aqui pro meu grande parceiro Joca, ele e a esposa Regina estão sempre ligadinhos com a gente lá no bairro da Vila Alpina, Zona Leste. O Banana Tapeceiro também, lá costurando lá os bancos de carro e sofá e coisa arada toda lá, sempre ligado com a gente lá no bairro da Olaria, lá na Vila Alpina. Ô, Banana, aquele abraço, meu irmão. Qualquer hora eu passo pra tomar um café a cavalo aí, viu? A gente cata o Joca aí, pede pra ele pagar um café a cavalo na padaria lá pra nós. Nós é danado, eita! Ó, a Dona Lourdes e seu filho Dito lá no bairro da Vila Bela, sempre ligados com a gente, assim como a Duna Zumira, lá do lado da Capelinha Sagrado Coração de Jesus, sempre ligadinha aqui com a gente. Obrigado, Dona Zumira. Ó, o Roberto lá da aviação, lá da Azul, ele que era da aviação Grajaú, tava sempre aí nos articulados, aí ligando o Terminal Varginha com o Terminal Bandeira, agora tá lá no fretamento lá. Ei, Robertinho, aquele abraço, meu irmão, obrigado pelo carinho de sempre. Ó, o Paulo Roberto tá lá em Fernandópolis, região de Rio Preto, sempre ligado com a gente. Ô, Paulão, sempre rezando por você aqui, tá bom, meu irmão? Aquele abraço, viu? Aquele abraço mais apertado que alicate de pressão. Del do Parque Bancário também ligadinho aqui com a gente. O Luiz Cláudio lá da Vila Natal. Ô, Luiz Cláudio, aquele abraço pra você. O Borges lá de Pirituba. Ô, Borjão, aquele abraço, meu velho. Rosinha de São Bernardo do Campo já tá lá preparando os quitutes dela e sempre ligado aqui com a gente. O QRA do Caçaco lá, o Babuíno lá do Grupo Rota 101, acordando cedo, sempre ligados com a gente. Carlos Eduardo Brevê Carreteiro lá de Uberaba. O vovô Josué lá na cidade de Fátima, na Bahia. Aliás, Jesus, sabe quem que mandou um abraço pra toda a turma aqui da capital? O Joseval Peixoto. Ah, lembra dele? Grande Joseval, esse aí é a história viva do rádio brasileiro. Grande Joseval, aquele abraço, meu irmão. Obrigado pelo carinho e pela amizade. Fiquei muito contente com o teu recado aí, tá bom? Ó, o QRA do Berrante lá do grupo Tropa do Alho também ligado aqui com a gente. O Leão lá do grupo Bitrem e Rodotrem sempre na sintonia. Olha quem tá aqui com a gente aqui também, a vovó Cidinha ligada com a gente na Zona Sul da capital e a Dona Cida lá da Vila dos Idosos aqui sempre com a gente também. Obrigado, turma! Aí, já começamos uma lista grande do povo aqui ligado aqui com a gente, viu? Se quiser mandar um abraço pra nós, DDD 11 983345777, nosso WhatsApp tá libertado aqui pra você. Legal? Daqui a pouquinho tem informação das estradas, mas antes tem o César e Paulinho chegando com Viajante Solitário e é pedido, a gente toca! Vai lá, Jesus!

Tá aí o César e Paulinho com Viajante Solitário, marcando presença aqui na Boleia do Brasil Caminhoneiro. E turma, olha que informação bacana aqui, viu? O movimento de caminhões nas rodovias de São Paulo tá aumentando. É o que aponta o monitor de tráfego nas rodovias, um trabalho elaborado pela FIPE. Ai, que bacana. Em julho, gente, segundo o pessoal aqui da FIPE, a circulação de veículos pesados cresceu 5,8% se a gente for comparar com o mesmo mês do ano passado. E o interessante perceber que não foi só um aumento pontual, foi em julho. Não, pior que não foi. Ou melhor que não foi, né? Porque se a gente for pegar aqui pelo estudo deles, ô Jesus, ó, de janeiro até o mês de julho, a alta foi mais ou menos parecida, né? 4,7%. E o ritmo já é o maior do que o registrado em todo o ano passado. E sabe por que esses números chamam a atenção, gente? Porque o movimento de caminhões ajuda a mostrar como é que está andando, né, os setores importantes da economia, né, o agronegócio, a indústria, a distribuição de mercadorias. Mas tem um detalhe importante, viu, gente? Porque mais caminhões circulando não quer dizer necessariamente mais carga transportada. Porque o levantamento, ele contabiliza a viagem dos veículos e não a quantidade de toneladas levadas. Você entendeu? É isso aí. E São Paulo, ó, tem um peso enorme nessa conta. Porque o estado concentra mais de 27% de toda a frota de veículos do país. Ou seja, quando a gente está de olho, né, no movimento nas estradas paulistas, é porque o movimento dos caminhões ajuda a contar como é que está andando a economia no Brasil como um todo. Legal? E você, parceiro, comenta com a gente aí, tem percebido um aumento, uma oferta maior aí no valor do frete, né? Nas oportunidades de trabalho? Tá tudo ruim? Tá complicado? Tá legal? Manda sua opinião pra gente aqui, que o teu alô é sempre muito importante. DDD 11 98334-5777. Vamos de mais uma moda aí, ô Jesus? Vamos? Ah, vamos lá então, olha aí, ó, Sessão Viola Bruta, Daniel, participação especial aí, ó, do saudoso Tinoco, moreninha linda, é beleza, vamos ver!

0: Tá aí o Daniel, participação especial do saudoso Tinoco com Moreninha Linda na sessão Viola Bruta, marcando presença aqui na programação da capital, conectada com o mundo, ligada sempre em você.
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0: É isso aí, gente, Minuto Agrojornal, e hoje eu queria conversar com vocês a respeito do biometano. Perguntar para vocês, gente, e se o lixo do agronegócio pudesse virar combustível para o caminhão e para máquinas agrícolas, hein? Pois é, deixa eu te contar que isso aí já é realidade e pode ganhar ainda mais espaço nos próximos anos, você vai acreditar? Ah, eu explico o porquê, viu, gente? A gente está falando aqui do biometano, que é um gás produzido a partir da decomposição dos resíduos orgânicos, né? Então, como disse, depende de resto de produção agrícola, pode virar biometano. É, restos da produção da indústria, pode também. Do saneamento básico, vira. Do lixo orgânico que a gente produz todos os dias e vai lá para o aterro sanitário, vira biometano também. E, gente, se a gente for olhar esse conjunto todo, olha aí o potencial enorme que a gente tem para poder ampliar essa produção. E a expectativa, gente, é de crescimento significativo da oferta de biometano, impulsionado principalmente pela expansão de novas plantas de produção. E o setor de transporte, gente, ele pode ser um dos grandes beneficiados. E esse combustível, ele já está sendo utilizado por algumas frotas aí, viu? Vira e mexe que você sempre está encontrando aí na tocada uns caminhãozão da Scania. Né? Não é propaganda deles não, viu, gente? São grandes amigos, tudo. Mas pode reparar, você que tá na tocada aí, principalmente para você que roda aqui pelo sul, pelo sudeste, no lugar do tanque de combustível, ele tem aqueles cilindros amarelos, né? Eles são muito parecidos com aqueles cilindros amarelos que o pessoal usa no carro de passeio. Então, gente, são ônibus, são, tem ônibus também, mas são muitos os caminhões hoje que a gente já tem rodando 100% a biogás ou a biometano. É, o cilindrão ali, amarelão ali do lado. É, e sem falar, né, dentro da própria cadeia do agronegócio. Ah, recentemente a gente teve lá em Goiânia. Em Goiânia o pessoal está ampliando por demais também a frota dos ônibus lá dos BRTs, que rodam 100% a biometano também. E sabe uma curiosidade que eu vi lá, Jesus? A turma muitas vezes aproveita, deixa passar um ônibus tocado a biodiesel, né? A diesel convencional, só para poder rodar no ônibus movido a biometano, porque ele é mais silencioso, tem menos trepidação. O motor muda, né? Porque ao invés de você utilizar o ciclo diesel, né? Que é aquele por compressão, o motor dos ônibus e dos caminhões, né? Movidos a gás, ele é o ciclo Otto, né? É o mesmo dos carros de passeio. Ou seja, ele tem uma vela lá no cabeçote lá para poder soltar lá a faisquinha para ele poder funcionar. É. Aqui em São Paulo mesmo você tem muitos caminhões aí que já rodam a biometano, né? Aqui pelos lados da Zona Leste a gente vê muito, né? A gente vê muito ali caminhão tudo movido a gás ali. E é bacana, é bacana. E São Paulo, gente, concentra uma parcela importante da produção nacional, né? Porque se a gente for pegar os resíduos da cadeia da cana-de-açúcar, né? Aquilo tudo ali deixa de ser resíduo e acaba se transformando em energia e virando combustível também, né? É o que a turma chama de economia circular, né? O que sobra da produção no campo vira combustível para o caminhão que transporta justamente a produção. Eita nóis. E é isso aí, né, gente? Além de reduzir a emissão de gases, né, do efeito estufa, o avanço do biometano pode abrir aí uma nova oportunidade para o agronegócio, né, produzir alimento, energia e também combustível. É a tendência do futuro aí, né? É a tendência do futuro, né? Curioso, né, ver que lá no campo até o que sobra pode ganhar aí um novo destino, né? Bacana. E você, acha que o biometano vira? Hã? Como combustível para carros, para caminhões, máquinas agrícolas? O que você acha? Comenta com a gente aí que nós gosta demais aí de saber da tua opinião. DDD 11 98334-5777. É o Minuto Agrojornal, trazendo sempre informações importantes desse setor que alavanca a economia do Brasil pelos 1040 kHz na AM, FM 77.5 e pelas redes sociais. Dá tempo de mais uma moda aí, ô Jesus? Dá? Olha quem tá chegando aí, moça bonita Kate Martins, ao amanhecer. Vamos nós!

0: Tá aí a Kate Martins ao amanhecer, marcando presença aqui na Bolé do Brasil Caminhoneiro. Vamos pro intervalo? Pausa rapidinha, tomar uma água, um cafezinho, um cavalo. Na volta tem a nossa reza aqui no programa. Não vai longe não, que o intervalo é rápido e eu volto já.
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3: O Choro da Estrela. Conta uma lenda que, certo dia, caminhava Deus sossegadamente pelo universo. E Deus estava ali, né, contemplando a sua criação, vendo se estava tudo correndo bem. Só que em certo ponto de sua caminhada, Deus se deparou com uma estrela. Essa estrelinha estava lá triste, naquele choro compulsivo, né? Aí Deus se aproximou, né, com aquele todo seu carinho de pai e perguntou: "Ô, minha filha, por que que você está chorando, né?" E a estrela, tadinha, em prantos, né, mal conseguia falar. E ela disse assim: "Sabe, meu pai, eu tô triste. Eu não consigo achar uma razão para minha existência. Dá só uma olhada ali o sol com todo o seu brilho, fornecendo calor, fornecendo luz, energia. Serve aí para o pessoal da terra, para as pessoas ali que ficam esperando, né, o sol todos os dias e se alegram com o seu surgimento." Aí a estrelinha falou: "Olha ali as estrelas cadentes, alimentando os sonhos dos românticos, que ficam ali contemplando elas, maravilhados. Olha só, Deus, os cometas, que geram dúvidas, geram mistérios, movimentam cientistas de todo lugar para poder estudar, para poder analisar. Todos são importantes, todos, menos eu. Fico eu aqui, parada, sem utilidade nenhuma." E Deus ficou ali ouvindo tudo atentamente aquela estrelinha falada. E aí, com paciência, Deus decidiu explicar para a estrela os porquês de sua existência. E nesse instante, uma voz interrompeu o diálogo. Sabe o que que era? Era uma voz que vinha de longe, uma voz infantil. Era de uma criança, gente, que caminhava com sua mãe. E o menino disse: "Veja, mamãe, o dia já vai nascer." E a mãe ficou um tanto confusa, né? Como é que podia uma criança que mal sabia as horas saber que o sol logo nasceria se tudo ainda estava escuro? Aí a mãe, intrigada, perguntou: "Mas como é que você sabe disso, meu filho?" Aí a criança, né, alegre, respondeu: "Tá vendo aquela estrelinha ali, mamãe? Aquela pequenininha?" A mãe disse: Tô vendo. "Então, o papai me disse que aquela estrelinha ali anuncia um novo dia. Papai me disse que ela sempre aparece um pouquinho antes do sol nascer e apontou o lugar depois de onde o sol vai sair." Ouvindo aquilo, a estrelinha, que até então estava se lamentando, se pôs a chorar mais uma vez. Mas dessa vez, gente, chorar de emoção. Não era mais preciso que Deus lhe explicasse o motivo de sua existência. Como tudo o que ele criou, a estrelinha também tinha uma razão de ser. Era a estrela que anunciava um novo dia. E como um novo dia, se renovam sempre as esperanças e os sonhos. Aquela pequena estrelinha, ela servia para orientar os homens, indicando-lhes o caminho a percorrer. E quando a vissem, eles poderiam ter certeza que logo mais o sol surgiria, abrilhantando tudo, espantando a escuridão da noite, secando as estrelas da chuva torrencial das horas anteriores e aquecendo as manhãs frias. E aí a estrelinha, né, sentindo-se agora imensamente útil, encheu-se de felicidade e brilhou com mais intensidade ainda. A estrelinha descobriu, enfim, como ela era importante e indispensável ao ciclo da vida. É isso aí, gente. Olha, eu acho que, assim como a estrela, todo mundo tem uma razão para existir, né? Mesmo que ainda a gente não a tenha descoberto. A gente sabe que algumas pessoas nasceram para ser estrela de outras vidas, orientando as pessoas na caminhada. Outros nasceram para iluminar estrelas, né? Conduzir mentes, acalentar corações. Muita gente acaba nascendo para ser suporte de outros, né? Em sua trajetória de glórias, de sucesso. Então, se você ainda não descobriu por que está aqui na Terra, eleja a si próprio estrela de luz. Comece a semear amor, gente. Comece a espalhar alegria ao seu redor. Vai ver que essa é a tua missão. E assim você pode ter certeza que você vai iluminar a sua própria vida e vai iluminar também a vida de todo mundo que está à sua volta. Tá legal? Vamos ter certeza disso, gente. A gente está aqui para poder cumprir uma missão. Somos soldados de Cristo. Cada um de nós tem a nossa missão. Pode ser que a gente ainda não descobriu. Ai, cara, já estou veinha, com 70 anos, não descobri ainda. Você que pensa. Muitas vezes você já ajudou, já colaborou na vida de tantas e tantas pessoas e nem se deu conta disso. Isso vale para quem tem 40, 50, 60 anos, não importa a tua idade. Pode ser que só que na hora que nós chegar, né, lá diante de Deus, lá, encontrar São Pedro lá na portaria do céu, é só lá que a gente vai descobrir, né, a nossa missão e se a gente cumpriu ela ou não. Então, gente, vamos fazer o bem. Vamos ser luz aí para as pessoas, né, podendo ajudá-las no seu dia a dia. Vamos fazer isso. Vamos fazer isso que você pode ter certeza aí, viu? Que a gente fazendo, sendo esse sinal de luz, espalhando alegria, semeando amor aí para as pessoas, a gente vai cumprir a nossa missão certamente. Vamos rezar então? Ave Maria, cheia de graça, o Senhor é convosco. Bendita sois vós entre as mulheres. Bendito é o fruto do vosso ventre, Jesus. Santa Maria, Mãe de Deus, rogai por nós, pecadores, agora e na hora da nossa morte. Amém. Pai nosso que estais no céu, santificado seja o vosso nome. Venha a nós o vosso reino. Seja feita a vossa vontade, assim na terra como no céu. O pão nosso de cada dia nos dai hoje. Perdoai-nos as nossas ofensas, assim como nós perdoamos a quem nos tem ofendido. E não nos deixeis cair em tentação, mas livrai-nos do mal. Amém. Que Nossa Senhora, Mãe de todas as glórias e graças, São José Operário, seu esposo, Santa Dulce dos pobres, né? Celebrando o dia dela hoje, e como ela foi luz na vida de tantas e tantas pessoas, né? Nossa Senhora, olha aí, exemplo tão bonito aí no nosso dia a dia, né? Primeira santa brasileira. Que Santa Dulce dos pobres e São Cristóvão, padroeiro dos viajantes e dos motoristas, nos ajudem e nos abençoe por todos os dias de nossas vidas. Que assim seja. Amém.

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1: É isso aí, gente. Reta final aí do nosso programa. Mas lembrando, ó, que hoje não tem parada na carreta da Casa Siga Bem, não, viu? Mas amanhã e sabadão, nossa carreta vai estar ancorada lá no pátio do Posto do Batista. Fica na BR-287, quilômetro 398, no município de Santiago. Gente, pensa numa cidade bonita, rapaz, essa cidade de Santiago. Não é no Chile, não, Jesus, é no Rio Grande do Sul. Ela é conhecida como a Terra dos Poetas. Está aí aproximadamente aí uns 450 quilômetros do Porto Alegre, bem no centro do estado do Rio Grande do Sul. Então, gente, já deixa anotado, porque amanhã e sabadão tem parada lá da nossa carreta, sempre das 2h30 da tarde até as 9h30 da noite, sempre com o apoio do pessoal lá dos postos da rede Siga Bem, do pessoal da Vibra Energia, da Promitium, fabricante de pneus aí focada aí em veículos pesados. Então tem toda a linha aí para caminhões, para ônibus, para trator, para você que está no agronegócio, para você que está no fora de estrada aí também. Legal? Então não perde não, viu, gente? Perde não, que amanhã a gente vai falar mais a respeito de todos os serviços que essa turma está sempre divulgando aí para a turma da estrada, tá bom? Já deixa anotado aí. Para você que mora pela região, vai lá também, que é muito legal a gente contar com a presença de vocês aí, tá bom? Então amanhã e sabadão, parada na carreta da Casa Siga Bem no pátio do Posto Batista. BR-287, quilômetro 398, em Santiago, no Rio Grande do Sul. Daí, que trilegal. Simbora, Jesus. Deu nosso tempo, né? Agradecendo demais aí a todos vocês que rodaram com a gente nessa hora cheia. Fiquem todos com Deus. Uma abençoada quinta-feira. Boa tocada pra quem tá no trecho, pra quem tá no serviço aí, tocando ônibus, caminhão aí pela cidade grande. Pra você que é costureira, cozinheira, independente da tua profissão, muito obrigado pelo carinho de todos vocês. Ah, é aposentado, é? Bom também, obrigado pelo carinho. Então fiquem todos ligados aqui na programação da Rádio Capital. Daqui a pouquinho tem a Ângela Matos, daqui a pouquinho tem João Ferreira, daqui a pouquinho tem Eli Corrêa, enfim, timaço, gente, timaço. Até o Basílio logo mais aí no começo da noite aí, junto com o pessoal aí do Capital da Bola, aí trazendo informações aí do mundo da bola. É a bola que quica. Um beijo, gente, um abraço pra todo mundo, fiquem com Deus e até amanhã.

0: mais? Tem mais alguma? Será que tem?
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música aqui. Eu gosto muito. Ó, comigo, vamos assim, ó. Vê se vocês lembram dessa aqui, ó.

essa aqui, ó. Prometo que vai ser a última. Essa aqui eu duvido se vocês vão lembrar dessa aqui, eu duvido.

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amigos de todo o Brasil. Quem os cumprimenta é o Padre Jader Pereira. Daqui a pouquinho nós vamos ouvir música bonita. Daqui a pouco eu vou responder as pessoas na Tribuna dos Aflitos. No fim do programa, tem um momento de reflexão e paz. A maior corrente de fé do rádio brasileiro.

Olha, gente, não se esqueça de chamar alguém para ouvir o nosso programa. A Viola e a Fé está começando aqui na Rádio Capital.

Muito bem, meus amigos, mais uma vez nos encontramos aqui na Rádio Capital de São Paulo. Que bom saber que você está aí todos os dias ouvindo o nosso programa, ouvindo a Viola e a Fé. Programa este que toca música bonita e fala de Deus. E eu estou aqui, olha, de segunda a sábado, das 6 às 7 horas da manhã, falando com o senhor, com a senhora, com você, sobre fé, sobre esperança. E como é bom saber que a cada dia que passa, mais e mais pessoas estão ligadinhas aqui na Rádio Capital, ouvindo a Viola e a Fé. Muito obrigado, viu? Muito obrigado pela sua companhia, pelo seu carinho, pela sua audiência. São pessoas que nos ouvem por esse imenso Brasil. Olha, onde quer que você esteja me ouvindo, receba o meu abraço e o meu aperto de mão. E que nosso Senhor Jesus Cristo na sua infinita sabedoria abençoe você e abençoe toda a sua família.

0: Bom, deixa eu pegar aqui a minha caixa de promessa e vamos ver qual a mensagem vai sair hoje. Olha, já saiu Tiago, capítulo 4, versículo 8. Aproxime-se de Deus, e Ele se aproximará de vocês.
1: 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Parar para refletir, refletir para recomeçar, recomeçar para ser feliz.
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0: Muito bem, gente, olha, vamos ouvir uma música muito bonita agora. Daqui a pouquinho eu volto!

0: Padre Jair, quero que o senhor põe meu nome na oração, Vicentina. Eu moro aqui em Altinópolis. Eu quero que o senhor põe meu nome na oração e eu sou de Altinópolis, Vicentina.
1: Vamos rezar assim, viu, filha? Conte sempre com as nossas orações.

Bom, deixa eu incluir mais nomes na oração. Deixa eu abrir aqui o nosso WhatsApp. Tenho recebido muitas mensagens com pedidos de orações. Aqui é o Padre Jadre Pereira, sua bênção. Estamos em Uberlândia. Reze por nós, Márcia, Carlos e os filhos Cadu e Vitor Hugo. Amém. Está na oração. Deixa eu falar mais um. E Padre Jader Pereira. Padre, mande um abraço para minha mãe, lá em Minas Gerais.

e também o Escila, Cristina. Reze por nós, Padre. Amém. Vamos rezar, viu? Deixa eu falar mais um aqui. Padre Jader Pereira, meu nome é Ana Cristina Albuquerque. Faça uma oração para mim, Padre. Não tenho dormido bem as noites. Sou do Jabaquara. Vamos rezar, viu, filha? Vamos rezar. Olha, esses nomes estão na nossa oração de hoje.

Meus amigos, eu estou muito feliz, porque são muitas as pessoas que vêm aqui no Santuário do Bom Jesus e contam para mim as suas bênçãos. As pessoas estão fazendo aqui na igreja a poderosa novena, a novena que o padre faz com a libertação, o exorcismo, a vela benta, e as pessoas estão recebendo muitas bênçãos. As pessoas estão recebendo muitas graças. Esta semana mesmo, uma senhora diz que chegou aqui na igreja tão triste, desanimada, cheia de dívidas. Pensando até em fazer uma loucura. Mas ela veio aqui na igreja e começou a rezar a novena comigo. Todos os domingos ela estava aqui, rezando a novena, participando das libertações. E ela diz para mim: padre, depois que eu terminei de fazer a novena com o senhor, a minha vida começou a mudar. Eu voltei a ser feliz. Consegui pagar minhas dívidas. Voltei a prosperar. Antes eu queria tirar a minha vida. Hoje eu quero viver, padre. E são muitas as pessoas que contam suas bênçãos alcançadas através das poderosas novenas que o padre faz. São novenas fortes. Eu sempre digo isso para as pessoas. Não é uma novena comum que você reza 9 dias seguidos, não. É uma novena mais forte para a cura e a libertação. E é isto que as pessoas estão encontrando: cura e libertação. Quantos de vocês que me ouvem agora estão dizendo: padre Jader Pereira, eu estou precisando muito de uma bênção de Deus. Eu preciso, padre, de uma libertação. Eu preciso de uma cura. Padre, eu preciso de uma bênção porque eu estou desempregado, eu tenho dívidas, tudo está dando errado na minha vida, eu não tenho sorte no amor, eu tenho problemas na minha família. Olha, então faça como essas pessoas estão fazendo, venha aqui no santuário e venha fazer comigo esta poderosa novena. E você vai conseguir um grande milagre.

0: porque Deus é por nós. Deus está conosco, está do nosso lado e está abençoando as pessoas que vêm aqui com fé. E olha que vem pessoas de todo o Brasil, gente. Aqui na igreja, vem pessoas de todo o Brasil, vem pessoas do mundo todo. Eu posso lhe dizer uma coisa com tranquilidade, com segurança. Se você rezar a novena com o padre direitinho, como o padre ensina, você também vai contar a sua bênção. Você vai ver as bênçãos de Deus na sua vida. Você vai ver Deus trabalhar na tua vida. Você vai ver as coisas dando certo. Você vai ver a sua vida melhorar. Ele vai te levantar, Ele vai te abençoar. Pois para Deus não há nada impossível. Vamos ouvir pessoas que já vieram nas missas e que foram muito abençoadas rezando as novenas com o padre.
1: Helena, Goianazes, a minha visão. Eu cheguei aqui praticamente cega. Milhões de médicos em São Paulo falaram assim, vai ficar cega. Eu falei, não vou. Jesus é mais. Estou enxergando até demais agora. Fui curada do glaucoma, alergias horríveis e o diabetes.
0: Graças a Deus. Tá vendo? Isso também vai acontecer com você. Basta você ter fé. Então vem estar comigo, viu? Vem estar comigo. Pode vir neste domingo, 7 da manhã, ou 9 horas da manhã, ou 3 horas da tarde, aqui no Santuário do Bom Jesus. Anote o endereço. Rua Capitão Faustino Lima, número 101, ao lado do metrô Pedro II. Tá? Rua Capitão Faustino Lima, número 101, ao lado do metrô Pedro II. Quando você chegar no metrô Pedro II, desce para o lado da Rua da Figueira. É porque a Rua da Figueira, gente, é a rua do metrô, não é? E a nossa rua é na rua de trás da Rua da Figueira, em frente ao portão principal da Congás. Domingo agora, 7 da manhã, ou 9 da manhã, ou 3 da tarde. Eu estarei aqui e espero por você e por toda a sua família.
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0: Muito bem, meus amigos. Olha, vamos ouvir uma música bonita daqui a pouquinho.

0: Bom dia, são 6 horas e 22 minutos.
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3: Ótimo dia, os ouvintes da capital. Atenção com um acidente envolvendo carro e moto na Marginal Pinheiros. Na passagem pela ponte da Jaguaré, isso já atrapalha a vida do motorista que vai no sentido Interlagos. O trânsito já é congestionado a partir do Cebolão. Mais cedo a CET bloqueou completamente para a chegada do resgate, mas agora resgate já no local, 4 faixas liberadas, o motorista vai enfrentar lentidão na Marginal Pinheiros no sentido Interlagos. Quem está na Marginal Pinheiros e vai no sentido rodovia Castelo Branco, trânsito intenso entre a ponte João Dias até a passagem pela Alexandre Dumas. Depois o caminho é livre. Tudo ok com o transporte público nesta manhã de quinta-feira. 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

Muito bem, gente, estamos de volta. Olha, você também pode participar aqui da Tribuna dos Aflitos e é muito fácil. É só você mandar uma mensagem de voz aqui para o nosso WhatsApp. Você manda uma mensagem de voz contando o seu problema. Olha, tem que ser mensagem de voz, viu? Para o padre passar aqui no ar, para o padre poder ouvir o seu drama, o seu problema. E responder você, tá? Então, você tem um problema? Então, mande a sua mensagem de voz contando o seu problema. Para que número, padre, eu mando a minha mensagem de voz para participar aí da Tribuna dos Aflitos? 9-4030-7365. Vou repetir, hein? 9-4030-7365. O código de São Paulo é o 11. É só mandar sua mensagem para mim. Manda aqui no nosso WhatsApp. Eu vou incluir a sua mensagem na Tribuna dos Aflitos.

0: Bom, eu já tenho aqui uma mensagem de voz. Quem mandou a mensagem foi a Rosilene de Americanópolis, São Paulo, não é? É São Paulo. E a Rosilene mandou a mensagem para mim e eu quero ouvir com você. Vamos ouvir?
1: Padre Jada, meu nome é Rosilene, eu moro aqui no bairro Americanópolis. Aqui eu venho pedir ajuda pro meu filho, o nome dele é Rafael. Ele tá perdido nas drogas, né? Não tem ânimo para nada na vida, arrumou emprego, tudo. No dia que ele foi chamado, ele desistiu e assim tá. Aí, através dessa mensagem, eu vim pedir uma orientação, uma ajuda, o que eu devo fazer. Porque não tá sendo fácil para mim nem para ele, eu como a mãe dele. Tá bom? Boa noite e obrigado.
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0: Oh, minha amiga Rosilene, de Americanópolis, São Paulo, ouvi o seu problema, ouvi a sua mensagem de voz com muita atenção. Você fala aí do seu filho, você disse assim: meu filho está perdido nas drogas. Que triste uma mãe dizer isso, não é? O filho está perdido nas drogas, não tem ânimo para nada, desistiu do emprego. E olha, Rosilene, você diz assim: padre, eu preciso de ajuda. Eu preciso de ajuda, sozinha não estou dando conta, não. Deixa eu te falar uma coisa, minha amiga. Enquanto eu ouvia a sua mensagem de voz, eu senti uma coisa muito negativa. É uma coisa muito pesada. Uma coisa ruim aí com você, na tua casa, com seu filho. Pode ter certeza de uma coisa, Rosilene. Por trás deste problema do seu filho, de drogas, desânimo, desistindo de emprego, olha, aí tem problema espiritual. Pode ter certeza. Aí tem problema espiritual. Não é normal uma coisa dessa, minha amiga. Não, isso não é normal. Olha, vejo más companhias, vejo males espirituais. Olha, isso é coisa feita. Coisa feita. Ô padre, como é que eu tiro meu filho dessa? Como é que eu faço que o meu filho largue essas drogas? O nome já diz, né? Droga. Só traz coisa ruim para ele e para a família. Minha amiga, como eu sinto que tem problema espiritual, você precisa fazer a novena forte de libertação, de exorcismo para o seu filho, que é para tirar este mal da vida dele. Vamos fazer o seguinte: eu vou ajudar você, tá? Viu, Roselene? Eu vou ajudar você. Venha domingo agora aqui no santuário, ou às 7 horas da manhã, ou às 9 horas da manhã, ou às 3 horas da tarde, que eu vou te ensinar a fazer essa novena forte. E pode ter certeza que Deus vai tirar as más companhias do seu filho, vai tirar esse vício dele, vai dar força para ele largar este vício que está destruindo não só a vida dele, mas toda a família. Venha domingo que vem, tá? Venha domingo que vem, 7 horas da manhã, ou 9 horas da manhã, ou 3 horas da tarde. Eu vou te ensinar o que você vai fazer. E pode ter certeza que se você fizer direitinho, como eu vou te ensinar, tudo vai dar certo. Ele vai abandonar esse vício. Ele vai parar num emprego bom. Posso sentir que Deus tem coisas boas para o seu filho. Deus tem coisas boas para o seu filho. Mas tem que tirar essas coisas ruins que está atrapalhando a vida dele. E nós vamos te ajudar nisso, viu? Nós vamos te ajudar nisso. Então, é domingo agora, 7 da manhã, ou 9 da manhã, ou 3 da tarde. Se você não conseguir trazer ele, faz o seguinte, traz uma peça de roupa, uma foto para o padre rezar por ele, tá? E venha fazer a novena poderosa por ele. E pode ter certeza de uma coisa: nós vamos vencer. Nós vamos vencer essa luta. Ô minha filha, ô Roselene, você vai sair da tribuna dos aflitos e vai subir à tribuna dos vitoriosos.
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0: Muito bem, gente. Olha, vamos ouvir uma música bonita agora. Daqui a pouquinho eu volto.

0: Não perca a hora, são 6 horas e 37 minutos. Bom dia!
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3: Ótimo dia, os ouvintes da capital. Atenção com um acidente envolvendo carro e moto na Marginal Pinheiros. Na passagem pela ponte da Jaguaré, isso já atrapalha a vida do motorista que vai no sentido Interlagos. O trânsito já é congestionado a partir do Cebolão. Mais cedo a CET bloqueou completamente para a chegada do resgate, mas agora resgate já no local, 4 faixas liberadas, o motorista vai enfrentar lentidão na Marginal Pinheiros no sentido Interlagos. Quem está na Marginal Pinheiros e vai no sentido rodovia Castelo Branco, trânsito intenso entre a ponte João Dias até a passagem pela Alexandre Dumas. Depois o caminho é livre. Tudo ok com o transporte público nesta manhã de quinta-feira. 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

0: Padre Jader, tudo bem? Aqui é o Jota Silva. Fui domingo passado na missa do senhor, adorei. Amanhã estarei lá de novo, se Deus quiser, e ele é de permitir.
1: Amém, filho. Olha, vamos rezar assim por você, viu? Conte sempre com as nossas orações.

Bom, deixa eu colocar mais nomes na oração. São nomes que estão chegando aqui no nosso WhatsApp. Deixa eu abrir aqui. Padre Jader Pereira, coloque esses nomes na oração. Carolina Mazete César, Raimundo César Filho, Maria Lúcia Mazete, Dulce Cereale Carbone, Eduardo Carbone, Maria Velarde, Caruso e Antônio Caruso. Amém. Vamos rezar, viu? Estes nomes estão na nossa oração de hoje.

0: Muito bem, meus amigos. Eu recebo muitas mensagens no nosso WhatsApp de pessoas pedindo ajuda, pedindo oração, pedindo socorro. E muitas dessas pessoas estão passando por momentos difíceis. Talvez você que me ouve agora também está passando por um momento muito difícil, talvez o mais difícil da sua vida. Tudo tem dado errado para você, sua vida está amarrada, parada. Você olha para os lados, você vê as pessoas, os amigos, parece que está tudo bem, está tudo indo para frente. Só a sua vida é que está assim, amarrada, presa. Às vezes você olha para o lado, você vê as pessoas em sua volta e você vê pessoas que têm menos qualificação que você. E elas estão bem, e você que é uma pessoa inteligente, trabalhadora, estudada, não consegue nada. Tem pessoas que parece que a vida toda amarra, não é? Toda amarra. Quando uma coisa parece que vai dar certo, dá tudo errado. Conheci uma pessoa que na vida amorosa, a vida dela tudo dava errado, não parava com ninguém. Quantas pessoas que me ouvem agora se encontram assim? Quando você vai procurar emprego, a pessoa diz: olha, eu estou precisando de alguém igual você. Vou te chamar, vou te ligar. Aí a pessoa nunca liga, não é? Ou quando te chamam, quando você vai no lugar, aí a pessoa diz: ah, infelizmente, não tem mais a vaga. Parece que recaiu uma má sorte na sua vida, não é? Muitas das vezes isso é um mal espiritual que acompanha a pessoa e fecha todas as portas e caminhos. Aí a pessoa luta para abrir os caminhos e não consegue. Por quê? Porque tem que tirar o mal que está fechando o caminho. Tem que tirar o mal espiritual. É por isso que eu vou fazer nesse mês de agosto uma missa forte para tirar toda a maldade, tirar todo o mal que amarra a sua vida, que amarra seu caminho. No dia 23 de agosto, atenção, hein? No dia 23 de agosto, eu vou fazer aqui no Santuário do Bom Jesus um descarrego forte com São Miguel no Sal Grosso. O descarrego forte com São Miguel no Sal Grosso. Como é que é isso? O padre vai colocar o Sal Grosso diante de São Miguel. E nós vamos tirar o sapato, a meia, e vamos pisar nesse Sal Grosso descalços diante de São Miguel. Todo mal vai ser tirado, descarregado, vai descer, vai cair por terra, sair pelos pés, no momento que você pisar no sal. Males que encostam, porque tem mal que encosta na pessoa e fica do lado da pessoa, onde quer que ela vá. Esses males serão tirados. Todas as forças negativas, sim, as forças negativas serão tiradas. Mas padre, como é que essas coisas ruins chegam até a gente? Inveja, mal-olhado, perseguições, maldições. Mas dia 23 isso tudo vai cessar, vai ser tirado. Eu quero que você ouça pessoas que já vieram nas missas e que foram muito abençoadas. Vamos ouvir.
1: Seu nome?
2: Edileuza.
1: Edileuza, você mora aonde?
2: Viliore.
1: Qual a graça alcançada aqui no Santuário do Bom Jesus, rezando as novenas com o padre Jader Pereira?
2: Olha, padre, eu posso dizer que foi muitas, mas tem umas que toca a gente, que a gente mesmo, a nossa fé é tão grande, mas a gente às vezes nem acredita que aquilo vai acontecer de verdade. Porque a primeira foi a respeito de trabalho. Eu vim aqui desesperada, morava em pensão, e era uma vida super difícil, que eu sou de Belém do Pará. E eu pedi para o padre: padre, eu estou desesperada, eu não tenho dinheiro para pagar minha pensão, eu não tenho para onde ir. E o padre pegou e disse: você já procurou? Eu disse: já, em todo canto que eu vou, as portas se fecham. E ele disse: vá aonde você queria que aquele trabalho fosse seu. E eu voltei lá. E a moça pegou e disse: Edileuza, eu estava ligando para você, estava atrás de você, e naquela mesma semana eu fui empregada. Tudo isso para mim é muito gratificante. E tem a do amor, né? Que é mais importante.
1: E você está feliz?
2: Com certeza.
1: Graças a Deus.
0: Graças a Deus. Então, gente, anote o endereço e vamos estar juntos. No dia 23 de agosto, às 7 horas da manhã, ou às 9 horas da manhã, ou às 3 horas da tarde, para fazer o descarrego forte de São Miguel no Sal Grosso. Lembre-se, a gente vai tirar o sapato, a meia, vai pisar descalço no Sal Grosso. Anote o endereço: Rua Capitão Faustino Lima, número 101, metrô Pedro II. Rua Capitão Faustino Lima, número 101, metrô Pedro II. Quando você chegar no metrô Pedro II, você sai pela saída da Rua da Figueira. É atrás da Rua da Figueira. Dia 23 de agosto. Eu espero por você e por toda a sua família.
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0: Muito bem, gente, vamos ouvir uma música bonita. Daqui a pouquinho eu volto.

0: 6:51 em São Paulo. Bom dia.
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2: 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Atualizando o trânsito para os ouvintes da capital, a partir das 7 horas tem rodízio válido para veículos com placas sinais 7 e 8. Esses não podem circular no centro expandido de São Paulo até as 10 da manhã e depois entre as 5 da tarde até as 8 horas da noite. A chegada a São Paulo pela rodovia Presidente Dutra, motorista reduz a velocidade no 224, porque no 225 tem uma ocorrência registrada. Esse trânsito piora depois da Fernão Dias e segue assim até o acesso à marginal Tietê. Rodovia Ayrton Senna é opção. Tem uma ocorrência na passagem pela L. Smith, trânsito intenso desde a Avenida Jacopesco. Esse trânsito volta a ficar ruim no quilômetro 20 e segue assim até o acesso à marginal Tietê. 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
0: São 6:52.
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0: Filho da Santíssima Virgem Maria, Santo das causas perdidas e dos males desenganados, olhai por nós neste momento, aumentai o nosso amor e a nossa fé, abençoai a nossa casa e a nossa família, prosperai o nosso trabalho e as nossas mãos, fortificai a nossa saúde e o nosso corpo. Ó meu bom Jesus, Santo protetor daqueles que em vós confiam, sei que serei atendido, pois igual ao teu nome, mais poderoso não há. Meu bom Jesus, rogai por nós. Abençoe-vos o Deus Todo-Poderoso, Pai, o Filho e o Espírito Santo. Amém.
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0: É, o nosso programa vai ficando por aqui. Mas amanhã eu volto, neste mesmo horário, e espero por você. Muito obrigado pela sua companhia, pelo seu carinho. Que Deus abençoe a todos. Fiquem todos com Deus. E até amanhã.
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0: acontecer.
1: Bom dia, minha gente. 7-2. Obrigada, Padre Jader. Estamos abençoados. Obrigada, obrigada, obrigada. Agora rumo ao sucesso, ao divertimento. Se joga, minha gente, a partir de agora até às 9 horas da manhã. O rei tá aqui, ó.

Só hora, né? Não vai fazer que nem a dona aqui. Eu já acordei mais cedo do que o normal. Sei lá, 4h34, despertei, mas já tinha despertado antes.

0: 5, bom dia, como é que vocês estão? Bom dia, tudo bem? Dormiu bem? Tá descansada? Tá descansado? Que é quinta-feira, né, minha gente? Que bom! É a pré-sexta chegando! Então, olha, vai ser o melhor dia das nossas vidas, sim! Sim, sim, sim, tá bom? Bota a lupa no que realmente importa! É, que às vezes a gente fica valorizando aquilo que não tem nada a ver, sabe? E aí você gasta a sua energia com o que não faz sentido, não vai fazer nenhuma diferença. Você fica procurando pelo em ovo, não. A gente precisa aprender. Eu também tô no processo, eu falo pra vocês, mas eu também tô no processo, né? Então, vamos valorizar o que realmente importa, se colocando sempre em primeiro lugar, né? Sempre também com a permissão de Deus. Não tô falando de religião, do universo, bom dia, sinal da cruz. E bora lá, minha gente. Vamos fazer acontecer, vamos trabalhar pra gente fazer o quê? Realizar sonhos. Agora eu tô assim, ó, quero ralar, trabalhar pra realizar sonhos meus, da minha família, da minha mãe, do meu filho. Então tudo de melhor, né, que eu desejo para mim. Eu desejo pra você também, tá? 7:06, minha gente. Mas como tá todo mundo no processo, e eu, pelo menos, não sou a Irmã Dulce, hoje é dia de Irmã Dulce, é, hoje a gente celebra. Hoje eu já dei um xingo numa mulher no metrô. Cara, a gente tá no processo, né? De se tornar uma pessoa melhor. Mas tem gente que não colabora. Você tá naquele corre do metrô e tem aquela desavisada, aquela perdida. Eu, às vezes, não tenho paciência, gente. Aí eu fui obrigado a falar assim, vai, minha filha! Vai, anda! Eu falei pra ela assim, anda, minha filha, anda! E aí eu segui, eu vi que... Eu nem sei se ela... Não, ela, pior que ela não tava no celular, ela tava perdida, sabe assim? Ela ficou travada na minha frente e não andava e nem nada, e eu, vai, minha filha! Eu sei que ela tava uniformizada, era algum hospital, eu acho, eu não tenho certeza, eu acho que era do Santa Catarina. E aí ela pegou o metrô que vai em direção a Brigadeiro, né? Ali a linha verde. Mas, cara, às vezes você tá, né, a pessoa tá perdida ali no mar, eu não... Tem hora que eu também, gente, eu não tenho paciência. Eu tento, faço meu Ho'oponopono, meu mantra, mas olha, esse povo que não sabe se vai pra direita ou pra esquerda, me deixa assim, sabe? 77, bom dia. E ele está aqui na minha frente. Tá tão charmoso, hein, Rei?
1: Bom dia, Ângela.
0: Deu uma ilustrada aí, né?
1: É, teve que dar uma parada no pelo, deu um pouco mais de tempinho ontem pra cortar pelo menos o cabelo, que a vida é corrida. Mas eu compartilho com você, viu, Ângela? Desse povo anda cada vez mais... Eu não vou dizer que o povo é folgado, o povo tá individualista. É, então são algumas situações. Quando não é no celular, é ouvindo música alta, ou então quando a pessoa tá na sua frente, ela não se preocupa se tem gente atrás, que com um passo mais apertado do que você, você tem que andar no ritmo dela, e assim
0: o tempo todo. A mulher parecia que tava com as pernas amarradas, cara, todo mundo ali naquele voo que a mulher, sabe, travada aqui na minha frente.
1: Sim, as pessoas perderam a educação, bocejam com a boca aberta na tua cara, dentro do metrô, com aquele bafo de jiboia vindo na tua cara. Poxa, gente, vamos ter um pouco mais de...
0: De educação.
1: De educação, né?
0: De educação.
1: Não é a gente começar o dia...
0: Né, tio? Né?
1: Pô, aí pega o celular e fica com o celular. Hoje, por exemplo, agora quando eu vou... Eu tenho pego mais...
0: metrô. Você tá saindo mais cedo.
1: É, aí eu pego o metrô. Aí eu fico pé da vida, cara, você tá na porta, você é o primeiro da porta. E tem alguém que quando abre a porta quer passar na tua frente, mas não dá, gente. Não tem como.
0: Se a pessoa é muda, eu dou perdão, mas assim, se eu tô nessa posição, eu tô na frente ali da porta, juro, eu saio, fico no canto, mesmo que não vai sair ninguém, porque o povo também não pede licença, né? O povo não pede licença e quer que você adivinhe. É. Mas eu já, automaticamente, se eu tô ali na frente da porta, eu saio, fico no cantinho, espero o povo sair e aí eu entro de novo.
1: É, sabe uma coisa que me acontece?
0: E aí eu entro de novamente.
1: Até aconteceu uma coisa que sempre acontece comigo. É isso que eu faço, dar o espaço pra pessoa. Às vezes, por exemplo, a tia tá sentada, e aí eu vejo que a tia vai levantar. Se a tia vai levantar, é porque ela vai descer, certo? E eu tô numa posição que eu tô atrapalhando a passagem dela. Aí eu tiro a minha mão da onde tá confortável pra que ela passe. Ela fica no meu lugar e desce três estações depois. Meu,
0: não, isso aí me deixa aí eu vou, eu acho que eu vou defender essa tia aqui. Não, opa, eu vou defender, mano, sabe? Porque às vezes a tia já tá com uma dificuldade ali.
1: E a minha, não tem?
0: E aí, rei, ela já fica...

0: usar o transporte.
1: Transporte, é.
0: O metrô no meu caso e no teu agora.
1: Agora é o meu. Mas você pensa que no trânsito é diferente? Não é, não.
0: Exato, né, meu?
1: O trânsito, acho que você passa mais nervoso ainda do que o transporte público.
0: É, né?
1: É, eu dirijo assim, eu só uso mais o carro final de semana. Quando eu tenho que usar durante a semana, meu Deus do céu, Angela Matos, que paciência que
0: ai,
1: você tem
0: nossa,
1: que ter.
0: Nossa, Deus que me livre, tá? Olha, já Vandete falando aqui da situação do trânsito, que agora, quinta-feira, é a nova sexta, né? É trânsito que é mais travado, é a dificuldade. A própria Fayoc, eu tava conversando com ela, eu falei pra ela, ai, Fá, ficou melhor pra você de terça? Ela, muito melhor, porque o congestionamento que ela pegava de quinta-feira era um babado absurdo. Então, realmente, a quinta virou a nova sexta,
1: pois
0: no
1: é.
0: Trânsito geral, tá?
1: A tendência é piorar, né? Agora o povo tá, quintou, como quintou? João Ferreira fala, chegamos no topo da montanha.
0: Mas né? Quintou sim, ó. Já tivemos mais cedo uma faixa bloqueada na Avenida Jaguaré. Teve um atropelamento bem pertinho de um posto de gasolina. E o cara foi lançado, gente. Tipo, arremessado. E aí tinha um movimento lá, então... esse BO na Avenida Jaguaré. Eu vi um problema ali na marginal do Rio Pinheiros. Um acidente envolvendo moto e carro. O motociclista caída, então tava resgate. Ali também tem um movimento. O Vandeco vai trazer essas informações. Vocês me falam, vocês estão aonde? No metrô? Tá tudo ok com a linha azul, com a linha verde, né? A operação tá normal? Vocês já vão atualizando, já vão me informando, porque vocês são o nosso repórter Amador Capital, tá bom? E hoje é quinta, 13 de agosto de 2026, minha gente. Rodízio já tá valendo e começa o nosso programa até as 9 horas da manhã, se joga no YouTube Capital com você, eu Capital. E o Rei. Prestando serviço, trazendo aqui um pouco de alegria para as nossas vidas, né? Porque a gente faz para vocês e para nós também, né? Botando um pouco de cor aí no nosso dia. Dia esse que tá quentinho, hein, Rei? Cara, eu também hoje acordei meia indecisa, sabe? Acordei mais cedo, troquei de camisa duas vezes.
1: Que é isso?
0: Então, hoje eu não sei.
1: Bateu,
0: não sei
1: João
0: se foi
1: Ferreira,
0: um eclipse
1: aí?
0: Ontem, né?
1: Teve eclipse?
0: Teve, mas aqui no Brasil eu acho que não deu pra ver como lá fora, na Europa. Não se falava em outra coisa. Foi uma coisa muito bonita. Mas eu separei uma roupa, aí coloquei, achei que não combinou com a calça. Uma blusa até que a tia Cissa me deu de presente, que eu adoro.
1: Uhum.
0: Aí eu tirei, aí eu coloquei uma de manga. Aí eu lembrei que você falou, não, vai esquentar.
1: Ah, vai.
0: E aí eu coloquei essa regata.
1: Tá bem.
0: Aí tipo...
1: Tá pro dia.
0: Como é que amanhece a nossa cidade?
1: Hoje
0: eu tô com calor e tô indecisa.
1: Quando eu cheguei aqui, o porteiro falou assim, nossa, fez frio essa madrugada, né? E realmente, fez frio. E assim, a partir das 10 da noite, já começou a esfriar um pouquinho. E agora de manhãzinha, nessa época do inverno aqui... É a hora que começa a esfriar, por incrível que pareça, depois das 5 da manhã, né? Aí começa a esfriar e depois esquenta de novo. A máxima hoje é 30 graus,
0: filho. Uau, então eu não tô toda errada.
1: Não tá.
0: Porque eu já tô com... Não, eu já acordei quente.
1: Acordou quentinha.
0: Gente do céu, então hidratação.
1: Trintão hoje, trintão. A chapa esquenta. A previsão pra hoje e pra amanhã também. Amanhã é 27, madrugada bem parecida com a de hoje. Tem previsão de chuva? Não tem previsão de chuva. Por enquanto, não, tá? Não. A partir do meio da tarde, isso de amanhã, aí sim as nuvens chegam, causando áreas de instabilidade. E aí há potencial para pancada de chuva isso amanhã, em alguns bairros de São Paulo, região da Grande São Paulo. O povo pergunta muito aí a região de São Bernardo, também a previsão é de chuva para amanhã. ABC, pancadas, né? Isoladas de chuva, tá? ABC... Mas isso é amanhã. Hoje não cai um pingo de gota d'água do céu.
0: E aí, principalmente interior, beira de estrada,
1: nossa,
0: tem que tomar cuidado com incêndios, né? As bitucas.
1: O cara vai fumando com o carrão na rodovia.
0: Exatamente.
1: Saca aquela bituca, joga ali no...
0: Tem que tomar muito cuidado, né?
1: Se o mato não tiver molhado, aí queima tudo, né? Queima tudo.
0: Então, minha gente, pra hoje, hidratação, tá bom? Essa garrafinha aqui, um presente da nossa amiga Valéria.

0: Valéria.
1: Valéria te deu?
0: O rei me deu aqui a garrafa cheia. Já já vou encher essa outra aqui. Tem que cuidar da hidratação. Uma roupinha mais leve, mãe. É nos meninos. Hoje o João vai com roupinha bem mais leve, mas manda o agasalho dentro da mochila, 7h16, entendeu? E a turma da academia também tem que tomar um cuidado com os horários que você vai treinar.
1: É verdade, né? O pessoal que tem o cartãozinho Gympass aí, né? Procura treinar num horário mais tranquilo. Tipo, meio da tarde tá complicado, as academias estão lotadas, as pessoas não respeitam, né? Não respeitam.
0: Não, as pessoas vão no horário que dá, rei.
1: Você faz academia?
0: Faço.
1: É, tem revezamento de equipamento?
0: Porque o horário... Não precisa, porque o horário que eu vou é bem tranquilo.
1: Qual
0: é
1: o horário que bomba lá?
0: Acho que é à noite, né?
1: À noite,
0: né?
1: Bicho pega.
0: Só ontem que eu dei uma voada no celular, aí tinha um senhor, um japonês, que queria usar o mesmo aparelho, e eu não vi que ele tava, tipo, me esperando, né?
1: Entendi.
0: Aí quando eu saí, ele gentilmente, um senhorzinho, bem senhorzinho, bem senhorzinho, bem senhorzinho, falou assim, acabou!
1: Acabou?
0: Aí eu fiquei sem graça, falei, acabei.
1: Poxa, um abraço.
0: Aí eu dei uma olhada pra ver se não tava suado o banco, nem limpei, ele já sentou.
1: Um abraço pra seu Nelson, que teve toda a paciência. Tá
0: esperando, eu fiquei, Matos, né, ali no celular. 7h17, minha gente, mas a gente fala, caramba, também, meu, pro pessoal que faz aquelas corridas na rua.
1: Isso é,
0: então,
1: o pior. Caminha no
0: nesses
1: parque.
0: Nesses dias de veranico aí, temperaturas altas, esse pessoal, principalmente esse pessoal que treina na rua, precisa se cuidar por conta dessas ondas de calor aí, tá? Saúde, gente.
1: É isso aí. Ó, já tem áudio chegando, quer?
0: Quero agora.
2: É, bom dia, Angelita. Bom dia, Rei.
1: Ô, Mônica.
2: Ai, que frio.
0: Tá
2: pra
0: quê? Frio,
2: pra Campos do Jordão? Em Bugaçu é tudo de bom. Já tomei aquele cafezinho. Pãozinho com ovo, tudo
0: ai,
2: de
0: adoro,
2: bom. Um dia abençoado a todos.
1: Amém. Um beijo, Mônica.
0: Mô, obrigada,
1: gostoso,
0: viu, Mônica?
1: Né?
0: Um beijo. Um beijinho. Ó, deixa eu registrar a Ireninha de Guarulhos, que mandou uma mensagem tão bonitinha aqui, ó.
1: Qual
0: no
1: é?
0: WhatsApp, assim. O rádio não cura tudo, mas sabe como melhorar o dia de alguém. Ai, mandei um coração de volta e ela tá desejando um bom programa pra nós. A Ireninha, que hoje, ela é a presidenta de caravanas.
1: Ah, é?
0: Quer ir no programa da Patrícia Poeta? Fala com a Ireninha.
1: É ela que manda?
0: Quer ir no programa do SBT da Patrícia Bravanel?
1: É o rock.
0: Fala
1: de saia.
0: É o rock.
1: O rock de saia, muito
0: é
1: bem.
0: É o rock, gente. Passou o bastão pra Ireninha de Guarulhos. Um beijo.
1: Pra você.
0: Da FedEx para as caravanas muito do Brasil.
1: Bem.
0: Arrasou, Irene.
1: Muito bem.
0: Tá vivendo a vida dos sonhos.
3: Ângela, eu gostaria que vocês mandassem os parabéns para minha nora.
1: Quem é?
3: Thaís Morfori, tá fazendo aniversário hoje. Espero que essa data repita por muitos, muitos anos, com muita paz, Thaís, muita Morfone, prudência, muita luz. Que ela seja sempre essa mulher sábia, guerreira aí. Tá? Tudo de bom para ela, que traga tudo que ela almeja, tudo que ela pretende, né, fazer.
0: Amém.
3: No dia a dia, que essa data seja, retorne por muitos, muitos anos ainda.
1: Thaís.
3: Tá bom? Não.
0: Parabéns.
3: Fala a idade, que eu também não sei a idade dela. Fala pra ela que é os sinceros votos da sua sogra para Thaís Morfori.
1: Oh,
0: parabéns,
1: sogra.
0: Thaís.
1: Maria Gessi.
0: Parabéns e um beijo, amiga. Obrigada, viu, por já mandar aqui um parabéns pra sua nora.
1: Thaís Morfori.
0: Thaís, felicidades. Cê da viu? Família Morfori.
1: Você já pensou uma bronca da Gessi na Morfori?
4: É cá, menina, que eu vou te pegar hoje.
0: Beijão.
4: Trate bem, meu filho.
0: Ó, a Dedê Cristina tá aqui desabafando. Ela queria falar, né? Ela falou, me faltam palavrões. Mana, ontem o sinal do ônibus que eu peguei tava com defeito. Daí eu falei, cobrador, eu toquei duas vezes e não tocou, não acionou lá, né, a parada. Ele gritou, toca três, quatro, uma hora funciona. Aí ela falou, seu mal educado. Aí começou um bate-boca, dentro do ônibus. Se você tá de bom humor, pede pra sair, tem muita gente querendo trabalhar. Daí todo mundo começou a zoar o cobrador. Isso foi uma treta da Dedê Cristina com o cobrador. Eu só não tenho a linha do ônibus, gente.
1: Poxa, que pena, viu? Adoro entregar os coleguinhas do ônibus.
0: E aí eu lembrei uma treta da semana, não sei se vocês receberam. Era uma mulher que falava assim, é eu sou advogada e a outra, eu sou delegada.
1: Nossa.
0: Dentro de um ônibus aqui em São Paulo.
1: Dentro do busão?
0: Dentro de um busão, uma gritava assim, eu sou delegada. Aí a outra, eu sou a advogada. E começou aquele bate-boca, aí os zoeiras dentro do ônibus, quem tava filmando gritava, quem é o promotor, quem é o... E tipo, duas senhoras, né? Mas assim, né? Às vezes a gente perde a paciência mesmo.
1: As pessoas estão pirando, né?
0: Cada um se defende com o currículo que pode.
1: É isso. E sabe o que significa? Nada.
0: 7h21, gente.
5: A Célia desabafar.
1: A Célia.
5: Eu já tô com você. A gente tenta, faz o mantra, reza, ora, pede a Deus, paciência. Mas é difícil. Eu tenho 66 anos, trabalho de diarista, então tô sempre no corre. E aí, aqui no metrô Jabaquara, tem uma escada, né, que você tem que descer pra entrar no metrô, e eu pego pro lado do trólebus, porque eu trabalho em Diadema. Aí o pessoal desce com o celular na mão, a passo de tartaruga, ainda arrastando a pantufa que tava dormindo,
0: sabe?
5: E assim, não sabe quem tá atrás de você, eu tô sempre de olho, pra ver se eu tô no caminho, se eu tô atrapalhando. Mas olha... Tá difícil ter paciência. Beijo, bom dia.
0: Beijo, amigo. Mas é isso mesmo, sabe? Eu fico me observando, me auto... Pra ver se eu não tô atrapalhando o fluxo, pra ver se eu não estou atrapalhando as outras pessoas. Mas ninguém, nem todo mundo pensa assim. 7h22, a Dedê já mandou aqui o BO completo. Essa treta foi na linha 6049, Valo Velho, Santo Amaro.
1: Meu Deus do
0: céu. 6049. Valo Velho, Santo Amaro. Pronto, Dedê, tá registrada.
1: Foi lá que foi a treta,
0: né? Esse tu não pega mais, amiga.
1: Eita, nós.
0: 7h22.
6: Bom dia, Angela, bom dia, Rei, bom dia a todos que estão na live. Bora. Aqui é a Maratelli. Contando dois fatos pra vocês. Primeiro, no metrô, eu já sofri racismo umas 10 mil vezes. Por quê? Porque um negro, quando entra no metrô e tem um branco sentado no banco do idoso, ele não levanta.
1: Ah, não levanta.
6: Mas se chegar uma pessoa de idade branca,
1: aí ele levanta.
6: Eles estão no lugar. Isso é fato.
1: Eu já vi, Ângela.
6: Já passei por isso várias vezes dentro do serviço. Quanto ao ônibus, eu tomo a linha 57-52, que é a linha que vem da Vila Missionária para Conceição. Eu tomo ônibus às 5h20 da manhã, gente. Nunca dão lugar para vocês. São jovens, marido e mulher, sentado no banco de idoso, fingindo que estão dormindo. Às vezes que eu tô muito irritada, eu vou lá e cutuco. Aí, ó, desculpa, não tinha visto. Ou às vezes finge que estão no celular. É uma falta de educação tremenda. Total. Agora, se eu vejo que tem uma pessoa de mais idade do que eu, levanto e dou lugar pra ela. Mas nunca acontece o contrário. Beijos. Bom dia a todos.
0: Beijo, Maroca. Saudades de te ouvir, viu, Maroquinha? 7h23. Sabe, quando eu tô assim também, não é sempre que eu abordo dessa forma.
1: Uhum.
0: Mas, às vezes, eu dou uma cutucada. Eu fico olhando pra pessoa. Eu vejo ali se ela não tem nada, né? Uma deficiência. Às vezes, também tem aquelas deficiências ocultas. E, tipo... Mas se a pessoa tá, né, ali saudável. Ou se ela tem um probleminha, mas ela tá melhor que a outra pessoa que tá em pé. É uma questão de educação. Às vezes, eu cutuco. Amiga, olha... Aí eu aponto ali, né, pra senhora, pro senhor. Já fiz isso várias vezes. Mas não é também uma coisa que eu faço sempre. Mas eu fico só olhando. Esses dias mesmo eu vi uma pessoa bem nova no banco ali, preferencial. E eu também, eu não falei nada, ninguém falou absolutamente nada. E tinha uma senhora que você via, ela tava vindo do trabalho, né? A mulher cheia de sacola, já, né, ali... Ser, né, cascuda, assim, eu sou cascuda também, mas você viu que era uma pessoa que tava vindo do trabalho, uma mulher, uma senhora, e ela cheia de bolsa, e a bonita lá sentada com rabão e só olhando no celular. É uma questão
1: de respeito,
0: né? Respeito. 7h24, Rei, e aí estão me perguntando, Ângela, não tem efemérides?
1: Ah, claro que hoje é um desafio, agora é um desafio. Vocês gostam de ver eu sofrer, né?
0: Primeiramente, hoje é um dia... Que eu, no começo ali do letramento do meu filho, ele tá, já é alfabetizado, tal, 7 anos, já é alfabetizado. Eu tentei, e já escreve, tá? Eu tentei forçar, que eu acho bonito. Eu acho bonito quem escreve, quem é canhoto.
1: Você acha
0: quem,
1: bonito?
0: Quem é, agora me canhou, com a esquerda, né? Canhoto escreve com a mão esquerda.
1: Com a mão esquerda.
0: Com a mão esquerda. Eu acho bonito, assim, eu acho bonito. E aí eu tentei forçar ali o João, mas não rolou. Você eu não queria, fiz, eu fazia. Eu fazia ele pegar no lápis aqui. Tem gente que escreve com as duas mãos.
1: É verdade.
0: Aí eu já acho um gênio. O nosso João aqui, ele é canhoto. E hoje é o Dia Internacional dos Canhotos, tá? Que já sofreram muito. Já sofreram muito ali, se você procurar a história dos canhotos do Brasil, já sofreram, porque tinha que adaptar. Eu lembro que no colégio aqui que eu estudava, tinha as carteiras, que é onde você apoiava a mão, tinha para quem era destro e para quem era canhoto. Mas se você for estudar ali, né, o que já foi modificado por conta dessa questão aí dos canhotos, tesouras, um monte de coisa aí já. Tem até, ontem eu entrei num site, tem coisas assim só pra quem é canhoto.
1: Tem.
0: Você joga lá, objetos pra canhoto, já abre ali um monte de loja, tem loja.
1: Por exemplo, músico canhoto, o cara que toca violão era difícil antes.
0: Então, parabéns, canhotos.
1: Canhoto é um desafio, né?
0: É um desafio. Eu acho bonito, ó.
1: Parabéns a todos.
0: Parabéns. Você é canhoto?
1: Não.
0: Se é canhoto, se manifesta aí, manda um réu.
1: Eu só conheço. Um réu? O
0: que é réu? É
1: um inferno. Eu só conheço um canhoto de sucesso.
0: Quem?
1: Léo Canhoto.
0: Ó, hoje a efeméride, eu já falei, né, que hoje é dia, celebra o dia Santa Dulce dos Pobres, né?
1: A irmã Dulce.
0: E aí, essa sim, tem uma história maravilhosa, essa sim é uma santa, essa sim não ia brigar no metrô, não ia tretar com ninguém. Então, assim, nós não somos irmã Dulce.
1: A gente é santo, mas joga raio.
0: Exatamente, 7h27, ó. Vai ser muito fácil, que eu não sei dar dicas.
1: Ixi, mas pera
0: lá.
1: Eu
0: não pensei também, ó. É um cantor. É um cantor.
1: É famoso.
0: Sabe aquela coisa, o que veio antes?
1: Eita.
0: A gente tem que honrar o que veio antes. Quem veio antes?
1: O pinto ou a galinha?
0: Aí você guarda.
1: Tá.
0: Quem me deu essa sugestão, porque ontem ele curtiu pra caramba, aí quando eu cheguei mais cedo da rádio, eu nem sei se ele tá aqui em algum andar, porque faz tempo que ele não fala no mic, foi o Velho Zuza.
1: Velho Zuza?
0: Foi o Velho Zuza que me trouxe essa efeméride, e eu gostei muito... Eu gostei muito porque, assim, fala muito com o nosso público, fala muito comigo.
1: Tô com medo.
0: Né? Então, assim, ó, a gente vai honrar quem veio antes. Eu acho que se eu falar o nome dele, você vai procurar no Google, aí não vale. Então, não vou falar o nome. Não.
1: Então, me dá uma dica. É um cantor.
0: É um cantor.
1: É festa na terra ou festa no céu?
0: Festa no céu.
1: Festa no céu. É de sertanejo ou popular?
0: Sertanejo.
1: A gente já tocou?
0: Muito.
1: Toca ainda hoje?
0: Olha, eu vou te falar uma coisa. Se a gente faz uma festa, ele fez uma festa que só tinha 3 pessoas. Foi uma apresentação. Ele fez. Essa efeméride fez uma apresentação para 3 pessoas. E foi um baita de um sucesso.
1: Ixi.
0: E aí, na época não tinha, mas se fosse hoje, ele iria viralizar. Ele fez uma festa para 3 pessoas e ele viralizou. E eu tenho essas 3 pessoas.
1: Você tem?
0: Que tá na lista da história brasileira da música.
1: Ah, me diga.
0: Ele cantou pra Moreninha Linda, ele cantou pro Chico Mineiro e ele cantou pra Cabocla Teresa.
1: Porra, você estudou com o João Ferreira, né? Não, você estudou
0: hoje
1: com o João Ferreira.
0: Hoje é festa pro Tunico.
1: Não, peraí. Você estudou com o João.
0: Hoje a festa. Vale. A festa é pro Tunico.
1: Que
0: morreu
1: beleza.
0: Num dia 13 de agosto de 94. E aí eu nem lembrava. Caiu, bateu a cabeça, um traumatismo.
1: O Tunico.
0: Então hoje... A

0: gente tá falando de uma dupla, né? Você, jovem gafanhoto que tá chegando agora no mundo, uma dupla sertaneja referência.
1: Referência.
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0: Atrás.
1: Moreninha linda é você, Ângela.
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1: Aonde?
0: Aonde nós passemos a noite numa festa do divino.
2: Que lindo, muito, né, bom, gente? É. Que lindo, gente. A gente tá falando de uma dupla premiada que fez rádio.
1: É tudo igual, depois vocês reclamam das músicas de hoje, né?
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1: É tudo igual a
2: isso introdução. Isso é muito bonito, né, gente?
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2: não acaba, não faz isso, não.
1: Não, não, mas é, tipo, reclamam das músicas do Barão da Pisadinha, que o começo é tudo igual aí, ó.
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2: amor. Esse aí, ó, é um oferecimento pela pra turma que tá nos ouvindo agora amarela, no celular, mas tá no curral tirando leite. Ah, mas a hora do leite já foi, é mais cedo, né?
1: A teta da vaca se aperta mais cedo.
2: A hora do leite é mais cedo, né? Agora não, já foi, ó.
1: Porque depois das sete a vaca não dá leite?
2: Mas o

0: Ângela Mar.
1: Bonitinhos, né, gente? Né?
0: Um parabéns aí, festa
1: parabéns,
0: no céu.
1: Parabéns, festa no céu.
0: O nosso querido, saudoso Tonico.
1: Tonico.
0: Os dois estão no céu, não
1: estão? Estão, estão,
0: rei. Eu trabalhei junto, você acredita?
1: É?
0: Pois é.
1: Aonde?
0: Ah,
1: foi no currículo.
0: Foi no curral.
1: Foi no currículo, querido.
0: Um dos que me proporcionou um fim de ano maravilhoso, inclusive.
1: Ah,
0: generoso.
1: 7h33, várias histórias engraçadas.
0: O bicho abriu o house no bolso pra não dar pra ninguém, chamavam de muquirana. Quando chegou no fim do ano, tá aqui um dinheirinho pra você passar o final de ano mais feliz. O que naquela época?

0: bem rapidinho. Se Joga News já tá aqui, ó, bombando com um monte de informações. A gente volta com os teus áudios. Eu quero saber se as músicas de Tunique e Tinoco, de alguma forma, mexeu aí uma gavetinha afetiva de vocês, tá bom?
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5: Bom dia, Angela Matos.
6: Bom dia, Vandeco.
5: Da capital. Eu destaco o trânsito nesta manhã de quinta-feira para falar da Marginal Pinheiros. Mais cedo teve um acidente envolvendo carro e moto na passagem pela Ponte de Jaguaré, no sentido Interlagos. Chegou a bloquear totalmente a Marginal Pinheiros, mas agora foi liberada. Tem um impacto no trânsito ainda, que é ruim, desde o Cebolão até a passagem ali pela Raio Olímpica da USP. O motorista já reduz a velocidade no sentido Interlagos. Depois o caminho dá uma boa melhorada. Quem está na Marginal Pinheiros e vai no sentido contrário, reduz a velocidade entre a Ponte João Dias até Alexandre Dumas. Esse trânsito volta a ficar ruim na Ponte Estaiada até a passagem pela Avenida dos Bandeirantes. Tá tudo ok com transporte público e até as 10 horas tem rodízio válido para veículos com placas sinais 7 e 8. 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
9: Bom dia, Angela. Bom dia, Reinaldo. Angela, meu pai era fanzaço de Tonico e Tinoco. Ai, muito, gente, mesmo, eu cresci ouvindo. Ângela, eu sou da época de Cascatinha e Ana, Trio Parada Dura no começo. Olha, muitos, Altemar Dutra, entre outros, mas meu pai gostava muito. E Ângela, meu pai tem um nome diferentão. Conheceu já alguém que tem o nome de Abidão?
0: Abidão.
9: É o nome do meu pai, o melhor pai do mundo.
0: Pensa, seu Abidão.
9: Se você tocar uma música bem linda deles, oferece pro meu pai, por favor.
6: Com certeza.
9: Eita, tempo bom que eu era pequena. Muitas lembranças boas, hein, Ângela? Sueli Pretinha.
6: Su, um beijo, que linda.
10: Muitos esse... elogios pela sua escolha.
11: Rapaz, agora vocês foram bem, hein? Tocaram os modão bom. Seu Tonico, seu Tinoco.
10: Bença, pai, bença.
11: Isso aqui é música de qualidade, né, rapaz? Pessoas sábias, né? Não é esses amebas sem cérebro de hoje em dia, não.
6: Ai, saudade desse cara.
11: Aliás, essa geração muito boa, né, dos anos... A geração do seu Tonico, do seu Tinoco.
10: 90,
11: do...
10: né, Hernandes?
11: 80, 90, geração muito boa, né?
10: 80, 90, isso aí.
11: E a hora do leite é 4 horas, filho. Lá na Bahia a gente tirava 4 horas da manhã. A canela enterrada na merda da vaca e... Bora puxar leite.
10: É horário pra tirar o leite, tem. Pra mamar que não,
6: é,
10: né?
6: É mais cedo.
10: Mamar a qualquer hora, né? É isso. A vaca só dá o leite cedo, 4 horas da manhã.
6: 4 horas da manhã.
10: Pode passar o dia bebendo.
6: E aí você já pega o leite, meu tio, e aí eu sei por causa dessa tradição em casa. Ele enchia lá duas vasilhas de leite, aí dava pra uma família que morava pertinho da gente. Então, por isso que eu sei que o horário é bem cedinho.
10: É cedinho, né?
12: Angela do céu, tô eu com o celular no bolso, trabalhando. Vocês aí mandaram a pessoa falar, falou, Alex ligou aqui. Ô, Jesus, levei um susto. Ô, meu Deus, Alex, liga a Rádio Capital, ela ligou.
10: É isso aí, gente.
6: Ai, que delícia.
10: É bom poder controlar o robô antes que eles controlem a gente, né?
6: 7h40, Se Joga Nisso tá no ar, gente. Se Joga Nisso tá no ar. E aí a gente vem com essa notícia que é uma das mais comentadas no dia de hoje, quinta-feira, 3 de agosto. É o Haddad, né? O Haddad falando de uma tal viatura, meio que seguindo o carro dele. E essas imagens agora estão circulando pelas redes sociais, várias câmeras de segurança mostrando uma viatura da Polícia Militar passando pelo carro do Fernando Haddad. E aí ele disse que o motorista do carro que foi seguido por essa viatura, após deixá-lo em casa, tomou, como que eu posso dizer, não é bronca que eu ia falar, o policial lá falou assim, vaza, pro motorista do Haddad.
10: E foi,
6: Como que é a palavra? Foi... Se sentiu...
10: Coagido?
6: Coagido. Se sentiu coagido numa ação meio esquisita, né? Então, ontem o Haddad foi entrevistado e falando sobre isso, que depois que o motorista deixou ele em casa, esse carro da Polícia Militar seguiu o motorista do Haddad, seguiu o carro, o motorista para num determinado local e quem tá dentro da viatura manda ele vazar. O Tarcísio de Freitas, governador de São Paulo, já se manifestou dizendo que já está apurando e quer saber o que, que significa isso.
10: O que significa?
6: O que, que significa esse carro, essa viatura seguindo o Haddad, seguindo esse motorista do Haddad, que ao perceber, né, que estava sendo ele seguido, parou num hotel e tal. E eu sei que tá dando maior buchicho. Tem um trechinho de uma fala do Haddad que a gente vai ouvir agora no Se Joga News, tá?
13: Aconteceu um episódio um pouco desagradável ontem, que eu queria reportar. Eu estava chegando na minha casa depois do evento no Lago São Francisco e o meu carro foi abordado por uma viatura da Polícia Militar. De uma forma um pouco ostensiva, mas rápida. Eu estava chegando na minha casa. Eu entrei em casa. Eu achei um episódio relativamente normal. Acontece, né? De você estar fazendo uma ronda. Mas o meu carro, depois que eu me deixou em casa, ele foi acompanhado por essa viatura da polícia durante muito tempo. E de uma forma um pouco ostensiva e intimidadora. Eu não sei o que aconteceu. Quero crer que possa ter havido alguma confusão. Espero que tenha havido uma confusão. Mas o meu motorista ficou muito assustado pela maneira como isso aconteceu. Então nós estamos levando essas informações para o governo do estado, primeiro para informá-lo do episódio, esperando que ele se esclareça, mas para resguardar a segurança das pessoas que me acompanham e a minha própria segurança.
14: Ministro Haddad, só uma dúvida. O senhor falou de uma maneira ostensiva. O que seria esse tipo de
13: quando você tá situação? Quando você emparelha o carro, quando você chega muito perto, você está com o carro, você chega muito perto atrás. Quando você estaciona, a pessoa estaciona também.
14: Seria uma viatura da Polícia Militar?
13: A Polícia Militar. Ela, eu vi.
15: Você estava indo para casa, é isso?
13: Eu estava chegando em casa.
15: E eles acompanharam o senhor chegando em casa?
13: Não. Eu repeti para não haver dúvida. Eu estava chegando em casa. Houve, sabe aquela luz que você põe assim no para-brisa para ver quem está dentro?
14: Sim.
13: Teve uma abordagem desse tipo. Eu não estranhei, porque às vezes eu vejo viatura. Pode ter havido uma confusão e eu não dei nenhuma importância ao entrar na minha casa. A importância que eu dei foi agora, quando eu soube do episódio que aconteceu ontem, porque foi depois que eu entrei na minha casa. O meu motorista foi acompanhado de uma forma estranha, uma pessoa que me deixou em casa, quer dizer, meu motorista, foi acompanhada de uma forma estranha, um pouco ostensiva, você emparelhar o carro, colar no para-choque traseiro, estacionar, ele quis saber o que ele podia fazer, ele entrou num estacionamento de um hotel para...
15: Para despistar,
13: para buscar, saber o que estava acontecendo, o que você faria no lugar dele, entendeu? Se fosse uma coisa padrão, olha, abre o vidro, sai do carro, o que vocês estão fazendo?
6: Estranha, né? 7h45, e isso daí vai render bastante essa pauta, então a gente já traz, você já fica sabendo primeiro aqui no Se Joga, Next 7h45, entretenimento. Essa semana a Globo já anunciou que vai transmitir, o Rei tá super empolgado para assistir o Equilibrium da Anitta.
10: Nossa, não vejo a hora.
6: Ele tá rodando o Brasil, né? E dia 23 de agosto ele vai ao ar depois do Fant. Eu não sei se vai ser o show que ela fez aqui em São Paulo semana passada.
10: Depois do Fantástico?
6: Ela vai fazer em Fortaleza, ela vai fazer em outras capitais, mas Anitta, que tá vivendo uma espécie de lua de mel com a Globo, né? Participando e fazendo aí vários programas da casa, vai fazer parte daquele Estrelas da Casa, apresentado pela Ana Clara, ex-BBB, 7h46, e ela tá sendo bem elogiada por esse novo status show, aí, equilíbrio, né, da cantora Anitta. Next, next, next. Ontem a gente não conseguiu trazer aqui, mas o Rodolfo Fofô já falava, né, em off aqui comigo. Rodolfo, acho que hoje ele tá em home. Ontem ele tava indo pra empresa de ônibus sobre esse romance que tá rolando entre a Globo e o Cabrini, né? O Cabrini foi bem citado essa semana por conta da entrevista lá com o ex da Maria da Penha, por conta dessas matérias com, né, bandidos, presos e afins. E a Globo fez uma pesquisa dentro da sua casa e o Roberto Cabrini é o nome que está bem ligado à credibilidade, segundo as pessoas que foram, participaram dessa pesquisa, quando fala jornalista com credibilidade, Roberto Cabrini. E aí a proposta é que ele tenha um quadro no Fantástico. Opa. Porque o Fantástico precisa dar uma alavancada, né? A audiência tá caindo, super, né? Super, muito, okay, muito caído. E aí a proposta é que ele tenha um quadro e que ele tenha um programa solo investigativo, que é a característica do Roberto Cabrini. Gosta dessa ideia?
10: Eu acho bacana, eu acho que o Roberto Cabrini sempre mereceu um espaço maior, não desmerecendo os canais pelo qual ele passou e está, mas eu acho que chega uma hora do ser humano que você merece um plus. E o Fantástico seria um plus pra ele, seria bem bacana. Ele ajudaria o Fantástico.
6: Posso falar? Eu gosto dele na Record. Eu não gostaria dele no Fantástico.
10: Não gostaria?
6: Não gostaria. É. Então, se ele estiver nos ouvindo agora... e eu sei que respeita muito a minha opinião. Vai não, Cabrini, você tá muito feliz aí na Record. Então fica aí no Canal 7. Eu não iria.
10: Ao pedido da Ângela Matos, hein? E o que você diz pra Celso Portiolli? Vai pra Globo?
6: Claro que não. Não? Fica lá na sua casa, fica na casa da família brasileira. Pô,
10: mas
6: não.
10: Vai ter um ano de férias, não, pra descansar,
6: não vai pra
10: um
6: Globo, não. Nós já vimos o que aconteceu com a Eliana, que inclusive esse domingo já começa mais cedo, justamente pra não lutar ali. Não tem embate muito mais forte com o Celso. E aí é a própria Eliana que vai explicar isso pra gente. Eu não sei se já tá rolando essa chamada. Ela falando, olha, pra gente se conectar melhor, família brasileira. Ah. O Em Família agora entra mais cedo.
10: Entra mais cedo.
6: Meio dia e pouquinho, mas é mentira. Pra eu não levar uma surra muito grande do SBT, do Portiolli,
10: entendi,
6: a Globo tá me puxando pra mais cedo.
10: Ah, então a verdade é essa.
6: A verdade é essa.
10: Ô, Eliana, eu esperava mais, hein?
6: A verdade é essa. Eu
10: esperava mais.
6: 7h49... Tem um vídeo que viralizou e eu achei muito merecido, muito legal. E aí eu vi que não foi só três perfis que replicaram esse vídeo do... Como que é o nome agora, meu Deus?
10: Heraldo?
6: Não, é do Heraldo, mas eu quero o nome de quem gravou, que é o Paulo Gabriel, que é cinegrafista da Globo há mais de, tipo, 15 anos. E ele enaltecendo o Heraldo Pereira, que eu adoro quando o Heraldo tá também na bancada do Jornal Nacional.
10: Ele é bom, né?
6: Eu acho ele um baita jornalista. E eu achei bonito o cinegrafista ali falando das qualidades do Heraldo. Mas aí eu não sei se ele arranja um problema, né? Para com os outros. Será que ele agora vai ter que gravar falando bem de todo mundo,
10: tem,
6: né?
10: Esse problema, né?
6: Então eu vou compartilhar o áudio do Paulo Gabriel, que é cinegrafista da Globo, falando do jornalista Heraldo Pereira.
16: Tá aí um cara que você jamais vai se estressar pra trabalhar. Quando a equipe sabe que é ele no estúdio, todo mundo já fica sorrindo antes mesmo de começar, antes mesmo de encontrar o cara. É um baita profissional, gentil, educado, sempre disposto a te ouvir e extremamente concentrado no que ele precisa fazer. Jogar com ele fica fácil. É um dois, toque e passa. Quem corre é a bola. Ele pede algo no set, a gente faz. A gente pede algo, ele também faz. Todo mundo ajuda todo mundo. E pode ter certeza que as chances de alguém errar é muito menor. Porque de alguma forma você acaba ficando muito mais confiante na sua operação. E isso não é de hoje não, tá? Eu tô aqui há 17 anos e o Heraldo sempre foi assim.
6: Legal, né, gente? E não é. Bom, primeiro o Heraldo tem cara de ser uma pessoa muito bacana.
10: É isso.
6: E quando a gente trabalha assim com a pessoa, né, que tipo, no olhar a gente se entende.
10: Eu podia gravar esse depoimento nosso.
6: Eu podia
10: nosso
6: gravar
10: aqui
6: pra você.
10: Eu podia gravar esse nosso não, depoimento.
6: É fácil, né? Fica fácil.
10: A Ângela é minha Heraldo, então.
6: Você é meu Heraldo, cara. E aí eu lembrei de um vídeo também.
10: De quem?
6: Eu tava na Bahia. É, quando o Renato Machado morreu, jornalista da Globo. Aquele senhorzão, todo elegantérrimo, que ornava o lencinho aqui, ó, no bolso.
10: Ornava.
6: Com o sapato, com a meia.
10: É todo elegante.
6: Muito elegante, que entendia tudo de vinho. Mas, assim, não é porque morreu, não, gente. Vou falar uma coisa bem feia. Mas. E não foi. Eu sempre gosto de ouvir, tipo, três. Eu ouvindo três. É, assim, não é porque morreu, mas dizem que o cara era um escroto. Ah, e ele já deixou o Heraldo em várias situações, assim, desconfortável. Que ele já foi. O Renato Machado já foi várias vezes deselegante para com o Heraldo Pereira. E até de questões assim, de falas, o que me falaram, e não foi duas pessoas não, tipo três. Ah, para um preto você foi bem.
10: Ô louco, que
6: horrível. Cara era escroto nesse grau.
10: Que horrível. Que,
6: sabe, de não dar bom dia pro porteiro, e aí mudar de voz quando vinha a presidência, puxar saco, sabe assim?
10: O pelego.
6: É, exato. Então dizem que o Renato Machado era um escroto, foi escroto com o Heraldo.
10: É, eu já trabalhei com um monte de gente ruim, confesso que tô numa fase muito boa, graças a Deus.
6: Eu, graças a Deus, sei.
10: Eu acho que você não precisa ser bonzinho, você tem que ser só educado. E ser humano, só isso. Você sendo humano e educado, já não precisa ser bonzinho, você não precisa nem me dar bom dia se quiser. Só basta ser humano e educado.
6: 7h52, ontem eu tava vendo no Jornal da Band mais um caso de pitbull. E olha, com todo respeito, Jorge, nosso repórter Pet, quem gosta dessa raça, gente, ai, eu não sei. Eu não gosto, eu não confio.
10: Atrás.
6: Uma menina de 4 anos tá com a cara e a cabeça
10: meu
6: toda
10: Deus
6: rachada. Eu não vou falar que foi comida pelo pitbull, ela tá mal no hospital. É, e aí tinha uma imagem dela com a cabeça toda enfaixada e a mãe dizendo que ele mordeu a cabeça da menina, vai ter que fazer várias cirurgias, até as reparadoras e tudo mais. Uma menina de 4 anos, o cachorro escapou no quintal, né? O cachorro era do vizinho, escapou e pegou a menina. Então, assim, realmente, isso aconteceu em Goiânia, tá? É uma raça de animal. Ai, mas a culpa é do dono. Ai, não sei, gente. Eu não me sinto confortável. Se tem um pitbull, eu vou pro outro lado da calçada. Pra mim não rola. Pra mim, eu tenho pavor. É pavor.
10: Eu também morro de medo de pitbull. Aliás, cachorro qualquer, né? Morro de medo de cachorro. Porque eu já contei aqui, a Bela uma vez foi atacada por um cachorro da minha prima, que é um Golden Retriever, que é uma raça super assim de boa com criança, mas tem um instinto animal, né? Instinto animal você não consegue prever, acontece.
6: Sempre. 7h54, vamos de áudio, o povo tá comentando, vocês estão comentando. Opa. Aí os assuntos. Daqui a pouco eu tô na live, viu? Eu não esqueci de vocês, não.
10: Bora lá.
17: Bom dia, Ângela. Bom dia, Rei. Tudo
10: bom
17: bem?
10: Bom dia, tudo bem.
17: Aqui é a Cristiane, do Itaim Paulista.
10: Ô, Cris.
17: Gostaria muito que vocês colocassem meu áudio no
10: Vamos
17: ar.
10: Colocar.
17: Ângela, semana passada eu estava em Bom Jesus da Lapa.
6: Ah,
17: que cidade maravilhosa.
6: Bom
17: cidade
6: Jesus.
17: De luz, cidade de bênção, cidade de fé. Que Deus abençoe a
10: Amém.
17: Nossa vida. E continue abençoando. Que
6: Amém.
17: Bom Jesus da Lapa esteja sempre conosco.
6: Amém,
17: amiga. Um beijão em todos. Adoro vocês.
6: Obrigada.
17: Acompanho vocês todos os dias.
6: Obrigada. Teve a festa do senhor, do Bom Jesus da Lapa.
10: Isso, essa é a Cris, sua xará.
6: Um beijo, Cris. A Globo até mostrou lá.
10: A Globo?
6: Gruta, exatamente.
10: Que legal.
6: Meu, a coisa mais linda. É uma tradição.
10: Tem mais áudio aqui pra você.
18: Tá. Bom dia, Ângela. Bom dia, Rei. Nossa, Ângela, você escolheu bem. Como eu amo essa dupla, Tunico e Tino. Louco.
10: Opa.
18: Eu ouço essas músicas direto aqui na minha casa, tô lavando roupa, eu só ponho música sertaneja, eu amo, é a Gê do Jardim Jacira.
6: Gê, uma beijoca pra você. Tô na live agora, cheguei na live.
10: Chegou na live?
6: 7h55, ó, depois eu preciso de uma ajuda de vocês,
10: manda,
6: tá?
10: Manda.
6: Tá rolando um desafio aqui entre os colegas e eu preciso muito da ajuda de vocês.
10: Que diacho é isso?
6: Ah, ué... Ó, a Hilda Cabral tá aqui. Mara, vamos torcer pra que essas... Ah, alguma coisa da Mara, eu já leio aqui, não sei. A Yolanda Santos, bom dia, maravilhosa. Bom dia, rei, seu lindo. Deus abençoe vocês.
10: Oi, anjo, bom dia.
6: Fervorosamente. É, Maratelli dizendo, Ângela, você não vai falar sobre a aposentadoria do Léo Dias e da treta com a Sônia, se meteram?
10: Tem isso?
6: Mara, a aposentadoria do Léo, assim, é que 756 não tem nem jurídico, é aquela aposentadoria, né?
10: Ah, tá.
6: É, vocês sabem, o Léo vai dar uma parada, precisa se cuidar, né, gente? Não é aposentadoria, aposentadoria.
10: Ah,
6: é isso é? Aí, rei.
10: Nossa.
6: Hilda Cabral, e aqui?
10: Você gosta quando imita o Léo, né?
6: Bom dia, Ângela, Maria Souza, Rosana Coppola. Ai, tinha aqui umas mensagens que, sobre Tuni. Amo Celso SBT, sua casa, Hilda Cabral. E é isso aí, eu também acho, não tem que sair, não. É, por falar em música, gosto do Marco Sabina, Hilda Cabral.
10: Reluz. Só tem essa.
6: Ângela, podia também sortear alguns Rosália Marques falando de sorteio. Não sei, quem
10: sorteio
6: sabe
10: o quê?
6: Lá na
10: comida?
6: Frente. Não, sorteio pro baile.
10: Boa.
6: Falando de Maria Bethânia, de Djavan. Meu Deus, se isso acontece com o ministro de Estado, imagina Haddad. Com o pobre mortal, Maria Cruz. É, Rosalina, eu também adoro todas as músicas do Paulo Sérgio, é o Delis.
10: Mas virou o Clube da Saudade aqui, né?
6: Virou. Fátima, a luta é grande, a Monique falando com a Fátima. A Miriam, bom dia, se joga, meu coração chorou, lembrei do meu pai, do meu tio, que já faleceram. Aprendi a gostar dessas modas com ele.
10: Muito bom.
6: Vou fazer tapioca, delícia. Rosália Marques da Cruz. Galera, alguém me explica que tem mais 65 no... Marateles, acabou a promoção lá das fotos do baile. Já eu falo com vocês sobre o baile, tá bom? Já a gente conversa. Monique, Val, Vanusa, a Rosana aqui com a gente também. Olivia Alves, bom dia pra você, lindona.
10: Faz um mu aí, Ângela.
19: Bom dia, Ângela. Bom dia, Reinaldo. Tirar o leite da vaca de manhã é fácil. Do difícil é fazer... sentar no banquinho. É isso que é difícil.
6: Não consigo, gente.
10: Cipriano, bom dia.
6: Cipriano, bom dia.
10: Amigo do João, né, Cipriano? Amigo do João, amigo do Reinaldo. Onde
6: a
10: temos Elza. As melhores tiradas, né?
6: Ai, gente, tiririca. A Elza falando que ela escreve com as duas mãos.
10: Que faculdade é essa, amiga?
6: A Sandra de Itaquera falando que o neto dela, o Rafa, tem 12 anos e é canhoto, todo atrapalhado. Um beijo. O Davi, neto da Dedê Cristina, também é canhotinho. 7h58, já eu trago
10: tem
6: um aniversariante.
10: Tem áudio dos canhotos aqui, ó.
6: Pra vocês.
20: Bom dia, Ângela, querida. Bom dia, rei.
6: Ah, Marlene
20: Mar. Tá falando dos canhotos aí, Ângela. Meu filho é canhoto, né? Quando eu colocava comidinha, que sentava ele, forrava um paninho no chão.
10: Olha só.
20: Sentava ele pra comer, já sabia que ele ia ser canhoto.
10: Olha que bonitinho.
20: Eu pegava a colher da mão dele, passava, colocava na direita. Quando eu olhava, ele tinha colocado na esquerda. Não teve jeito, é canhoto mesmo. Eu acho lindo a pessoa escrever canhoto, né?
10: Uhum.
20: Agora, pra tocar, tem que mudar a posição das cordas, né?
10: Tem que tocar invertido.
20: Do instrumento, né?
10: Toca com a esquerda.
20: Eu acho lindo. É isso aí, Ângelo. Que a irmã Dulce... Ela é irmã Dulce dos Pobres, porque ela trabalhou para os pobres, né? Que a irmã Dulce abençoa nosso país, nosso mundo. E a todos nós, hoje e sempre, né?
6: Amém.
20: Beijo, beijo com Deus.
6: Beijão. Beijo
20: para as manazés todas.
6: Ai, ai. Beijo, beijo.
10: Eu vou torturar você agora.
21: Achando que ia dar bom, mas só deu problema.
10: Tu lembra disso?
21: Só deu problema.
6: Que é isso?
10: É aniversariante aqui hoje.
6: Quem é?
10: Júlia B, já ouviu falar?
6: Ah, Júlia B, claro, com certeza. Essa nova geração adora a Júlia B.
10: Eu
6: olha
10: odeio.
6: Aqui, ó.
21: Enquanto
6: mas você tá vendo.
21: Mal ele sabia que lá no pé da
6: voz deliciosa.
10: Aliás,
6: arrasou.
10: A gente tem que abrir os olhos e os ouvidos. Uma nova geração, porque assim como eu não conhecia a Júlia B, conheci por causa da Bela, né? Aquela Sonza, Luísa Sonza. Pô, aquela menina canta bem, hein?
6: Muito!
10: Meu Deus!
6: Mas muito, muito! Ó, a gente vai com a Júlia B pro intervalo, na volta tem mais festa com vocês.
10: Em terra ou no céu?

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4: Atenção você que recebe ou pretende pedir o BPC Loas, seja para idoso acima de 65 anos ou para pessoa com deficiência. É fundamental entender o que o Cadastro Único para Programas Sociais, o CadÚnico, é obrigatório para concessão e manutenção do BPC. O CadÚnico deve ser atualizado a cada 2 anos ou antes desse prazo, sempre que houver alguma mudança, como troca de endereço, entrada ou saída de pessoas da família, mudança de renda e início de trabalho ou benefício. 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
8: Destaque para a Zona Leste de São Paulo, Avenida Aricanduva, tem ocorrência na passagem pela Avenida Itaquera, trânsito muito ruim no sentido marginal Tietê, o motorista reduz a velocidade já a partir do Parque do Carmo. Esse trânsito volta a ficar intenso na Avenida Dalila e segue assim até o acesso ao viaduto Engenheiro Alberto Barra. Para o bairro, intensidade no trecho final da Educador Paulo Freire até a passagem pela marginal Tietê, volta a ficar intenso ali depois da radial até a Rua Rodeio. A partir dali o caminho é bom. Corredor da Conselheiro Carrão é uma opção. Radial Leste também tem trânsito intenso no sentido centro, entre o metrô Guilhermina Esperança até o metrô Carrão. Volta a ficar ruim no metrô Belém e segue assim até o viaduto Bresser. Tem obras por ali. Motorista vai perder tempo, paciência, hein? 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
15: Bom dia, meus amores. Bom dia, Ângela, minha conterrânea. Bom dia.
16: Bom dia, minha amiga.
15: Ô, Ângela, você falando assim de escrever com a mão esquerda. Eu também, eu sou baiana e eu queria muito que meu filho fosse, que meu pai é, né? Ele escreve com a mão esquerda.
16: Tão charmoso.
15: Aí eu queria tanto que ele fosse também, meninas. Aí você acredita que ele escreve com a mão direita mesmo, mas meio assim, enrolada, a letra sai a coisa mais feia, sabe? Aí eu falei assim, ó, eu queria que você escrevesse com a mão esquerda,
16: nossa,
15: aí ele,
16: né,
15: vira a mão para escrever e a letra sai ainda feia ainda. Um beijo, meu amor, Cida de São Bernardo do Campo.
16: Cida,
15: parabéns
16: pra você.
15: Pelo programa.
16: Parabéns para nós. Oh, gente, antes de eu trazer aqui a nossa prestação de serviço para os nossos queridos pensionistas e aposentados, alguém me perguntou aqui na live se eu vi esse caso de uma mulher que jogou ácido na cara do ex e acertou a criança dela pequena. Então, assim, gente, tem mulheres e tem mulheres, né? E é uma história muito triste, porque num lugar que a gente vê tanto homem fugindo da raia, não querendo filho, não paga pensão, não dá carinho, né, não dá a mínima. Nesse caso aqui, aconteceu no Heliópolis, e a gente tem uma grande audiência no Heliópolis. O Michael teve um relacionamento, e desse relacionamento nasceu uma criança chamada Jonas, que hoje tá com 6 anos. E a partir do momento que o Michael separa da mãe desse menino, a mãe faz da vida do Michael um inferno, proibindo o Michael de ver a criança. E aí, recentemente, o Michael ganhou na justiça o direito de ficar com a criança naquela guarda compartilhada. E essa mulher, para infernizar a vida do ex, não deixava. E a última ação dela foi ela tacar ácido na cara do Michael, que tá entre a vida e a morte no hospital.
17: Foi entubado, né?
16: Tá entubado?
17: Foi entubado.
16: E o menino acabou sendo atingido. Então, assim, de verdade, aqui é uma mãe que tá falando. Eu espero de coração que essa mulher, ela tá presa, que agora ela perca a guarda da criança. Eu sinto pelo menino, pela criança, sabe? E aí o vídeo mostra ali o menino gritando de dor, porque ele foi atingido pelo ácido. Uma pessoa que sai com ácido, né, minha gente, na bolsa, pra atingir o outro, realmente não é flor que se cheire. E foi uma matéria feita por uma colega querida, que é a Grace Abdo. A gente se conheceu na Record e a gente se fala até hoje e tal. Parabéns, Grace, por conduzir essa matéria tão delicada. Então, essa, assim, a mãe do menino é a Samara. Uma história horrorosa. E lá no Heliópolis, o Michael, ele é super querido, conhecido, músico, sabe? Que rala, e rala pra ter o filho, rala pra dar o melhor, pra ficar perto e tal. E essa mulher, por vingança, por ódio, pra mostrar também, né, que existe o lado B, né? Uhum. Tem mulheres e mulheres.
11: Exatamente. Se não fosse o ácido, seria a facada, porque segundo populares, aí tentaram apartar depois que ela tava com uma faca.
16: Que louca, né? Meu Deus, o que tá acontecendo com as pessoas? Deus que me livre. 8h10, minha gente, 8h10. Olha, pensionista e aposentado hoje no Metrópolis, mais uma manchete falando sobre fraudes, rombo no ISS, o careca do INSS mais uma vez está lá com a carona dele estampado.

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6: Bom dia, Ângela. Bom dia.
0: Bom dia.
6: Rei. Ai, que programa delicioso, né? Ai, Ângela, principalmente quando você entra na live e fala o nosso nome.
0: Ai, que linda a live, Rosália
6: Marques.
7: Rosália Marques.
6: Bom dia, boa quinta. É a Rosália de São Miguel, Ângela.
7: Olha aí, Ângela.
0: Beijo. Alô, Zona Leste. Obrigada, viu? Um beijão, beijão,
7: São
0: beijão.
7: São Miguel.
0: A Fátima Souza tá aqui, Ângela, tem um monte de sobrinhas e todos os dias gravo o signo de cada uma e mando pra elas. É a Fátima Souza do Jabaquara.
7: Ô, Fátima,
0: já
7: um beijo
0: esperando
7: pra você,
0: o momento,
7: viu?
0: Do guru. Aparecida Pereira também tá aqui com a gente. E a Hilda Cabral falando jaula pra Samara do Heliópolis, tá?
7: Opa.
0: 8h14.
8: Bom dia, Ângela. Bom dia, Rê.
7: Bom dia.
8: Ângela, você acredita que o meu marido trabalha numa empresa em São Caetano do Sul? Enorme, multinacional. O dono, quando vai lá, já é um velho, já tá com pé na corda. Ele, ninguém pode olhar na cara dele, nem cumprimentar, nem dar bom dia, nada.
7: Aí,
8: as pessoas, quando ele chega, tem que fazer de conta que não tá nem vendo. Que se olhar na cara dele, ele manda embora. Eu falei, meu
0: ai,
8: Deus,
0: horror.
8: O ser humano acha que é o quê? Vai morrer, vai feder igual a todo mundo.
0: Não é?
8: E sobre o pitbull, também não gosto dessa raça, não, já. Beijo, pode guardar.
7: Tá vindo, pode olhar pro homem que manda embora?
0: Beijo, amiga.
7: Eu trabalhava numa empresa, também as pessoas são simpáticas, também tem o contrário. Trabalhava numa empresa que se o diretor chegasse e desse 3 tapinhas nas suas costas, você era mandado embora também.
0: 8h15, gente, olha, agora chegou aquele Everaldo. Momento.
7: Everaldo morria de medo dos 3 tapinhas.
0: Eu sei dessa história, né? 8h15 é aquele horário, é aquela hora do quê? De você já pensar, com que look eu vou pro bailão da capital, hein, minha amiga? Hein, você já decidiu, já tá pensando, vai com os amigos. Você vai sair de que bairro, hein? De repente dá pra gente juntar aí uns amigos e todo mundo, né? Juntinho aí, tipo caravana, pro bailão da capital. E aí, gente, eu quero aproveitar, Rei, bora lá fazer aqui nosso pedido.
7: De
0: tá
7: quê?
0: Rolando aqui internamente... É uma brincadeira,
7: é
0: né?
7: Uma brincadeira?
0: Mas eu sou muito competitiva, gente. Eu sou muito competitiva, eu levo muito a sério. E aí, 8h16, eu preciso muito de você, ouvinte do Se Joga, nesse momento. Eu vou te passar o telefone aqui do nosso WhatsApp.
7: Manda.
0: Pra você mandar um oi agora e você receber o link... para comprar os ingressos do nosso baile capital, porque eu preciso de 4 pessoas.
7: Só isso?

0: só.
1: Só isso?
0: Só isso.
1: Deixa eu acionar uma galera.
0: Quatro aqui, pessoas agora. Eu só preciso de quatro pessoas agora pra eu bater aí uma meta, entendeu?
1: Tem uma meta agora?
0: Agora eu botei na minha cabeça. Então, olha, eu preciso de quatro pessoas, quatro. A gente já tá num nível maravilhoso. Vai ser linda essa festa.
1: Ah, vai.
0: Ainda mais que é a festa despedida do Vini, né? É o último beijo do Vini. Então essa festa vai bombar. 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
1: Quatro.
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0: Agora.
1: Mande um zap 98334.
0: E aí a gente sobe.
1: 5777. A gente sobe na... Aqui a gente bate a meta e a gente vai fazer uma dancinha se vocês ajudarem só a vender esses quatro ingressos.
0: Agora são 8h17, gente. Quatro pessoas.
1: Dancinha em cima da mesa, diga-se de passagem.
0: Com certeza. E essa vai tocar? Tá na playlist do
1: tá,
0: DJ?
1: Tá na playlist do DJ Tupac.
0: Ê, Tupac.
1: Vai tocar uns pagodinhos também, porque domingo eu quero encontrar todo mundo lá, dia 13, hein?
0: Ai, que delícia.
1: Dia 13 de setembro.
0: A partir de que horário?
1: Às 2 da tarde, Vinão já tá esperando pra te dar o último beijo.

0: coordenando ali o baile da rádio, é a última vez.
1: É a última vez.
0: Tá?
1: E aí vocês vão chorar.
0: E vai ter camiseta.
1: Camiseta bonita com essa estampa aí.
0: Eu tava
1: aí,
0: bolando ó. Até, a gente podia bolar uma faixa assim na cabeça.
1: A gente quem, cara?
0: Pra ficar todo mundo aqui, pra fazer uma coisa bem assim, sabe? Organizada.
1: É bacana.
0: Uniformizada.
1: Nós vamos dar aí como função pra Vitória essa, esse desafio. Ela segura numa faixa de um lado.
0: Vamos,
1: gente,
0: vamos fazer
1: outro.
0: Uma coisa bem bonita? Vamos. Então, agora eu preciso de 4 pessoas. Eu acho até que eu já consegui. Será que eu já consegui? 4 pessoas!
1: É que a gente não fica divulgando, já foi.
0: Mas, ai, amo vocês! 8h20, 8 horas 21 minutinhos. Tá rolando aí uma operação, né? Já pegaram, estão na casa de um advogado. Estão na casa do Nelson Williams. É, uma coisa aí
1: então,
0: de
1: lá,
0: Beth.
1: É?
0: Eu tô vendo aqui umas imagens, estão me mandando aqui.
1: Cuidado aí,
0: os aviãozinhos,
1: Beth.
0: Então. Já tem polícia logo cedo, já foi bem cedinho, já parando aí na mansão do advogado Nelson Williams. Vai ter que se explicar, né? E vai ter que se explicar. Deixa eu pegar aqui, ó. Quem é esse cara? Alvo de buscas pela Polícia Federal em São Paulo. Advogado é dono de um dos maiores escritórios do país, é alvo da Operação Arena, deflagrada hoje pela Polícia Federal. Os policiais cumprem um mandato de busca e apreensão na mansão. Ele ficou conhecido pela exposição da vida pessoal nas redes sociais, onde publica imagens de viagens, carros de luxo, avião e da mansão onde mora. Só eu não conhecia. Essa não é a primeira vez que Nelson Williams é alvo de uma operação. Em julho desse ano, ele foi alvo de mandados de busca. O advogado... Aqui, ó, também é investigado no caso da fraude do INSS.
1: Eita,
0: é jaula.
1: Mas é jaula.
0: É jaula. 8 horas 22 minutos, gente. 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
4: Bom dia, eu quero o link. Oi.
5: Já foi.
4: Bom dia, Célia Regina.
5: Não foi não, Vitória.
4: Tá bom, tá certo.
6: Obrigada, Celinha. Obrigada, Célia. Já compra agora, Celita. Obrigada, amada. 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
4: Bom dia, seus lindos. Bom dia, Ângela, né? Maravilhosa. Bom dia, rei, seu lindo. E aí, bora pra mais um dia, graças a Deus. E graças a Deus, ouvindo, se joga, né? Se joga, se joga. E vamos lá. Hoje eu não consegui ver vocês cantar porque eu estou no plantão.
9: Seja por isso.
4: Então, eu consegui ligar o meu telefone agora. Então, não deu pra ouvir vocês cantarem. Eu amo ver vocês dois cantar.
9: Sério?
4: Amo. Ângela, você canta muito bonitinho. O
6: aí,
4: rei, Angela, também, viu?
6: Ai, que graça.
4: Eu adoro
6: nosso
4: ver você cantar. Um beijo. E Yolanda Capsiga da Serra, sua agora, fã. O Ângela, eu sou sua fã desde o tempo do Paulo Barbosa.
9: Paulo Barbosa,
4: que você fazia as feiras.
9: Que legal.
4: Nossa, teve um dia que eu fui numa feira só pra poder tentar te ver. Só que eu cheguei. Você já tinha ido embora. Mas eu amo você,
6: hein?
4: Amo de paixão.
6: Obrigada, viu?
4: Vocês
6: viu?
4: Todos da Rádio Capital.
6: Uma
4: beijo, rei. Ai, dá um beijo, dá um abraço no no Everaldo,
6: Everaldo.
4: João, tá?
6: Tá,
4: o nosso
6: com
4: ursão.
9: Tá na sala da justiça te ouvindo. Um abraço pra você,
6: com
9: Everaldo.
6: Com certeza.
9: Um abraço,
6: beijo, amiga. Obrigada, viu?
9: Deixa eu ver o nome dela pra mandar direitinho. A Yolanda.
6: Ô, gente, eu não vou aguentar, meu pai. Eu não vou soltar o áudio, mas eu não tô aguentando ver
9: aconteceu?
6: Esse vídeo que o presidente fala assim, o PT é uma merda, mas é
9: não.
6: Minha merda.
9: Não.
6: Então, eu posso falar da minha merda?
9: Meu Deus.
6: Gente,
9: 8h34.
6: É igual filho. 8h34, bora de guru, ele tá chegando. Chegou mais cedo.
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11: 21 de março a 20 de abril.
6: Ó, hoje tá Dr. Guru, né? Ele traz aqui previsões focadas na saúde, tá bom? Então vamos pegar aqui a visão. Cuidado com a pressa, o excesso de atividade. Ele fala, seu corpo pode pedir uma pausa. Hidrate-se e tente dormir melhor. Laranja e a dezena 27.
11: Guru! 21 de abril a 20 de maio.
6: Pede pra você cuidar melhor da sua alimentação, taurino, da rotina também, evitar exageros e não ignorar os sinais que o corpo dá, sinais de cansaço. Amarelo 31.
11: Gêmeos. 21 de maio a 20 de junho.
6: Ele fala pro geminiano que a sua mente precisa descansar tanto quanto o seu corpo. Diminua o excesso de preocupações e reserve alguns minutinhos para você respirar. Azul claro, 29.
11: Câncer. 21 de junho a 22 de julho.
6: Canceriano, procure ambientes tranquilos, pessoas que te tragam segurança, tá? Paz. As emoções podem refletir diretamente no seu bem-estar. Branco, 24.
11: Leão. 23 de julho a 22 de agosto.
6: Leonino, respeite os seus limites, não queira dar conta de tudo sozinho, sabe? Equilibrar todos os pratos, e não transforme disposição em excesso. Dourado, 33.
11: Virgem. 23 de agosto a 22 de setembro.
6: Organizar a rotina virginiana será importante para a sua saúde. Então, coloca aí na sua rotina momentos de descanso e não seja tão exigente consigo mesma. Verde, 15.
11: Libra. 23 de setembro a 22 de outubro.
6: Librianos, evite carregar problemas dos outros e encontre tempo para fazer alguma coisa que te dê prazer. Rosa, 17.
11: Escorpião. 23 de outubro a 21 de novembro.
6: Escorpiano, será que seu corpo não tá pedindo aí uma mudança de hábito, né? Um pouco mais de movimento, um pouco mais de água, um pouco mais de descanso pode fazer total diferença. Vermelho, 34.
11: Sagitário. 22 de novembro a 21 de dezembro.
6: Sagita, energia não vai faltar, mas cuidado para você também não ultrapassar os seus limites. A atividade física é positiva, mas também não vai querer virar a louca da academia. O louco da academia, tá? Turquesa, 28.
11: Capricórnio. 22 de dezembro a 19 de janeiro.
6: Falamos isso, né, ontem já, que o capricorniano, ele tende a priorizar as obrigações e deixá-lo, né, deixar a saúde dele pra depois. Então, pra hoje, coloque seu bem-estar na agenda. Só hoje. Marrom, 35.
11: Aquário. 20 de janeiro. Opa. A 19 de fevereiro.
6: Ai, ai, não é difícil isso aqui pra mim que o guru tá pedindo, mas eu vou fazer mais também. Me desconectar um pouco mais do celular, sabe? E dormir. Dormir melhor pra renovar as energias. Quando fala em dormir, eu só lembro é a Bruna, uma amiga que tava lá no baile das empregadas lá no galpão da Tom Maior. E aí ela tava falando sobre esse lance que eu não durmo, né? Eu não tenho aquele sono de 8 horas. Azul, 32.
11: Peixes. 20 de fevereiro a 20 de março.
6: Esponjinha, ontem o guru já falava isso pra você. Ele volta com essa coisa. Evite absorver demais os problemas alheios. Um momento de silêncio, um descanso. Abraçar uma árvore, sabe? Já vai te conectar, já vai te ajudar. Lilás, 36.
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9: Abraço uma árvore aí.
10: Igual eu e meu marido, Ângela, saindo do Elisa Maria.
6: Ai, que você te amo.
10: E você tá aqui, Luke, que eu vou pelada em Santos.
9: Pelada?
10: Bom dia.
9: Arrasou, Maria Quitéria, que ousada. Vai de mamona nas assassinas, então.
6: Um beijo, beijão pra vocês, viu? Ai, o pessoal falando aqui da Samara, lá do Heliópolis, que jogou ácido no ex e atingiu o próprio filho. Ai, horrível isso, né? Horrível. 8h39, minha gente. Eu não sabia, invadiram a casa do Silvio Santos nesse fim de semana. Eu não fiquei sabendo. Soube de ontem pra hoje. Eu vi ontem, o G1 publicou e tava passando na televisão. Os invasores, achei meio ali atrapalhões, um pouco atrapalhado. Os
9: homens encapuzados.
6: Mas entraram na mansão, né, e saíram com a mala carregada.
9: Aí, mal atrapalhada na hora de entrar no carro, sair com o carro.
6: Que loucura, gente.
9: Mas nem mora ninguém lá, né?
6: Pelo jeito, não.
9: E a galera mora tudo em Alphaville.
6: A irmandade tá toda junta. E a casa tá fechada. Mas caseiros. Será que tinha empregados lá na hora?
9: Tinha.
6: E renderam o funcionário?
9: Não, foi rapidinho. Entraram, pegaram e vazaram.
6: E o funcionário tava onde?
9: Tava lá, né? Você sabe como é que é, né? Não vamos entrar.
6: Casa nesses... muito grande, é, eles nem perceberam. 8h40, gente. 8h40. Ó, eu não sei o que, que vai rolar, se é uma ação que vai rolar ali no metrô São Joaquim, na obra mesmo. Quando eu saí de casa, que agora apareceu no meu feed, o Thiaguinho com o filhinho dele, que tá a coisinha mais fofinha.
9: Thiaguinho?
6: E aí, o Thiaguinho, cantor. Tem um totem do Thiaguinho em frente ao Habib's, a São Joaquim, mas é na rua. Mas assim, não é um totem comum, Reinaldo, te juro. É um totem do tamanho desse aquário aqui, ó, desse espelho. Então, pensei, será que vai ter alguma ação do Thiaguinho ali em frente ao metrô São Joaquim? Se tiver, eu vou falar pra vocês. E se tiver rolando e tiver alguém lá, manda pra gente. Porque eu achei, ou é uma zoeira de alguém. Mas não era um papelão do Thiaguinho, um tamanho normal. Era tipo 10 vezes nós. Achei estranho.
9: O Thiaguinho?
6: É, fizeram uma coisa gigante.
9: Já é grande.
6: Tá lá na São Joaquim. Não é um totem assim, tamanho...
9: É o maior que nós.
6: É uma coisa maior que nós.
9: Abusado.
6: Sei, achei estranho, mas se rolar alguma coisa aí, eu conto pra vocês, aviso. A Tatá tá aí? Não? Nem o Everton, né? Então a gente vai de áudio. Vamos ouvir a voz do povo, que aqui é a voz do povo, é a voz da nossa audiência. Biel sempre... Já apareceu o Biel aqui pra mim, deixa eu ver.
9: Biel tá aí?
6: Ah, no Instagram. Ele compartilhou algum meme, depois eu vejo.
9: Deus do
6: eu
9: céu.
6: Eu vejo.
9: Vamos ver quem é essa. Thiaguinho, só um minuto, por favor. Que agora... agora é, pois é.
12: Bom dia, Ângela e V. Ângela.
9: Ângela.
12: Eu gostaria que você falasse aí no rádio... sobre os postos de saúde que não tem remédio.
9: Aí, Ângela.
12: Eu pego remédio para uma amiga minha que está acamada, né, está numa casa de repouso, tem mal de Alzheimer, ela usa equipos. Já tem uns 3 meses que eu vou e não tem equipos, não tem as pomadas que ela precisa usar. Esse prefeito, ele está, assim, sinceramente, eu não sei o que ele quer fazer com a população. Além dos hospitais, tá a desordem que está, não tem médico, ainda não tem remédio nos postos de saúde. Um beijo, Ângela, e eu sou a Terezinha da Coab Teotônio Vilela Sapopemba. Muito triste, muito chateado com esse prefeito.
6: Tê, eu sinto muito por você, de verdade, é vergonhoso, né? E é, a gente está falando de vida, a gente está falando de saúde. E aí é um desgaste, né? A pessoa vai até o UBS, pega a senha, fica ali naquela fila, que é sempre... Eu nunca vejo Sim. a farmácia vazia, pelo menos lá do Maitá da Bela Vista, tá sempre cheia. E aí quando você é atendido, a mulher pega lá a sua receita, começa a tica, não, esse não tem, esse não tem. Você sai com um a disposto, dipirona. Né? Você volta, só tem dipirona nas UBS.
9: Que tristeza que
6: é chegou, muito né? triste. Então tem que denunciar mesmo. E falando aqui, você tá falando com as autoridades, porque eles fazem escuta da programação da rádio. Então quando vocês fazem uma reclamação aqui, não é só pra mim, pro Rei e pra nossa audiência, né? Nossos amigos ouvintes. Eles estão ouvindo, então eles estão cientes, tá? 8h43, gente. Eu tô aqui com uma notícia, ai, é daquelas absurdas, né? Uma técnica de enfermagem que tá fazendo uma denúncia de abuso sexual. É, um hospital aqui perto da rádio também, hein, Rei? O Hospital Luz. É, aqui na Vila Mariana.
9: Estive lá.
6: A Polícia Civil investiga uma denúncia de abuso sexual contra uma paciente dentro da UTI do Hospital Luz Vila Mariana. Segundo a Folha de São Paulo, a técnica de enfermagem Stephanie Correa Próspero, de 29 anos, teria sido vítima do crime enquanto estava sob efeito de coma induzido. O caso é investigado pelo 36º DP na Vila Mariana como suspeita de estupro de vulnerável. O episódio teria ocorrido em 9 de julho e envolveria um técnico de enfermagem que não teve o nome divulgado. Na manhã daquele dia, a Stephanie começava a despertar do coma. Ela havia sido extubada, mas ainda permanecia com um tubo menor na boca e com as mãos contidas no leito, além de apresentar dificuldade para falar. A paciente havia sido internada 2 dias antes, após passar mal durante o expediente em um hospital de Diadema. Ela foi entubada e depois transferida para o Hospital Luz.
9: Que horror.
6: Que absurdo, né?
9: E o Hospital Luz é sério.
6: Que horror,
9: hospital da
6: né?
9: Eu tive lá sábado, inclusive.
6: Coisa horrível, aquelas notícias horrorosas, né? 8h45, tô aqui na live, quero mandar aqui um beijo, um abraço e agradecer vocês que participaram tanto. E aí a Fátima do Jabaquara, ela tá fazendo aqui um movimento para que o pessoal, tem uma galera linda aqui, mais de 380 pessoas, e ela falando, Ângela, tô chamando o povo aqui da live para dar o like, né? Tem que dar o like, obrigada, viu? Ah, o Fernando já sabe. Ângela, o Jobs. Ângela, o banner do Thiaguinho, e é um banner 4D. É uma campanha de uma loja de roupas. Vamos, botaram na obra, na Buvuca, lá do... Tá lá no buraco da obra da São Joaquim. Mas também o fluxo de gente ali tá grande.
9: É grande, né?
6: Obrigada, Fernando. Arrasou. Gente, 8h46. 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
2: Atualizando o trânsito para os ouvintes da capital, destaque para a Avenida dos Bandeirantes, trânsito ruim no sentido Marginal Pinheiros, desde a saída do túnel Maria Maluf até o viaduto Aleomar Baleiro. Volta a ficar intenso no viaduto Jabaquara, pior ali na Miruna, e segue assim num trecho só, ruim até o acesso à Marginal Pinheiros. Avenida Indianópolis, o corredor da Pedro Bueno, jornalista Roberto Marinho, são opções. Para Anchieta Imigrantes, quem está na Avenida dos Bandeirantes, reduz a velocidade na ponte Engenheiro Aritoz até a rua Guaraiúva. Depois o caminho melhora. 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
7: Se chegou com um saco.
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7: Passou no menino da bicicleta. E trouxe aqui um bolinho de chocolate pra família, faminta.
4: Bom dia, não limitada. É de chocolate.
7: E é do quê?
4: É de petit gâteau.
7: Opa, alô, que rico, que rico.
0: Oi, João, que chique.
4: Entrega... Alô, Viquinha.
7: Ué, já tá alô. Comido?
4: Eu tirei um pedaço.
7: Ah,
0: tem que garantir antes. Tem que garantir antes.
4: Em função dos últimos resultados do Campeonato Brasileiro.
7: Ah, antes de entregar a tocha pro João.
0: Não, quem entrega a tocha é outro.
7: Vamos dar aqui um tapete vermelho pro Luiz Roberto, que voltou ontem. Foi tão bonito.
4: A volta foi emocionante.
7: Eu achei tão bonito, gente.
4: Eu não sei como é que ele aguentou.
7: Né, João? Eu achei tão lindo. E com o Caio ali, que teve uma experiência também com câncer. Me emocionou, João.
4: Não,
7: eu achei bonito.
4: Luiz Roberto, né? De volta, bom retorno,
7: foi bem bacana,
4: né?
7: Parabéns, saúde, que Deus abençoe ele também.
4: E quero contar uma novidade. A partir de hoje, vou começar a escrever com a mão direita.
0: Boa.
7: É?
4: É.
7: Então.
4: Porque foi dito hoje no Se Joga que na história do Brasil só um canhoto fez sucesso. Então, a partir de hoje, eu escrevo com a mão direita.
0: E foi o Léo.
7: Foi o Léo. Esse aqui é o nosso campeão, nosso canhotinho de ouro.
4: E outra coisa, hein? O rei vai arrumar uma confusão.
0: Com por quê?
4: A repercussão lá fora dele falar que as músicas do João Gomes são melhores que Tunico e Tinoco.
7: Ai,
4: não se fala em outra coisa.
0: Não, o que eu disse foi o seguinte.
7: Ele estava sendo abduzido naquela...
0: Todo mundo critica o João Gomes e o Barão da Pisadinha. Porque o começo é igual. Você reparou que Tonico e Tinoco também era?
7: Mas o momento era de homenagem. O que, que é isso?
0: É uma homenagem.
4: Ó, não será surpresa uma nova homenagem ao Tinoco no Tamo Junto.
0: Tá aqui, ó.
4: Que repercussão.
7: Gente, obrigada.
0: Bate o pé.
7: Bate o pé. Beijo, rei. Vem, João. Tamo junto.
4: A partir de agora.
7: Tchau, Vicky. Tchau, live. Obrigada, gente.

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5: Alô, alô, alô, Brasil.
6: Brasil.
5: Alô, minha família brasileira. Bom, bom, bom, bom dia. Bom dia, bom dia. Manhã gostosa de quinta-feira, dia 13 de agosto de 2026, dia do canhoto. Tá tudo bem aí? Até agora, Angela Lala e Reinaldo Alves, o taxista, se jogaram aqui na capital. A partir de agora, é com a gente. Alô, Angela, né? Trouxe aí um bolinho de petit gâteau para o nosso café da manhã. Uma delícia, né? E que bom, tomara que um dia dê certo, né? De você vir aqui tomar esse café da manhã com a gente, que é um momento de confraternização da nossa equipe. E você é o nosso quarto apresentador. Faz parte, aliás, a voz mais importante e mais inteligente do Tamo Junto. Alô, EV, bom dia! Boa quinta-feira, EV!
7: Muito bom dia, João Ferreira! Bom dia, Vicky! Bom dia para você que está na Rádio Capital de São Paulo. Agora 9h05, esta quinta-feira com sol em São Paulo.
5: Dia do canhoto!
7: Pois é!
5: Daqui a pouco tem a previsão do tempo. Ô, EV, mais cedo, a Ângela e o Rei fizeram uma homenagem ao Tinoco. Hoje é aniversário de morte do Tinoco.
7: Sim.
5: E se der tempo, a gente vai fazer um tributo a ele aqui. Okay. Porque a repercussão, você não tem ideia de quantos áudios chegaram de gente lembrando do pai, lembrando da mãe, lembrando da infância, né? Que gostavam de ouvir Tunico e Tinoco, Chico Mineiro, Moreninha Linda. Então, se a gente encontrar aqui um tempo no programa,
7: com certeza,
5: a gente vai fazer um tributo em homenagem ao Seu Sebastião, que eu sei que é fã.
7: Nossa, gosta muito de música raiz, Tunico e Tinoco, Cacique e Pajé, e várias duplas aí. Não, tinha o Carreiro e Pardinho.
5: Hoje é Tunico e Tinoco.
7: Hoje é Tunico e Tinoco.
5: Aniversário de morte do Tinoco.
7: Mas meu pai sempre foi fã de música raiz, viu? Até hoje ele gosta.
5: João Gomes.
7: Não, não, de música raiz, né, ele gosta.
5: Ah, é?
7: É, de Tonico e Tinoco pra trás.
5: Alô, o Rei Cipriano tá na escuta, Rei? Alô, tá na escuta? Alô, Cipriano, irmão da Beth, grande radialista Cipriano Gomes. E você aí, tá tudo bem? Passou bem sua noite? Já já vi que vai trazer a previsão do tempo. E hoje é dia de calor. Temperatura hoje vai nas alturas, bebê.
7: Pois é, aqui no estúdio aqui a gente já... A Vicky falou, chegou aqui, ela falou, tá quente aqui no estúdio. Aí o tio veio com o controle aqui remoto e ajustou. 22 graus, agora tá gostoso aqui no estúdio, viu?
5: Agora, não, aqui eu não sei, depois eu vou pedir o tio pra dar. Aqui acho que tá 22 também.
7: É, deve estar, tá, mas qualquer
5: É aquele
7: qualquer coisa,
5: número que aparece ali?
7: A gente coloca 15 aí, porque eu tô vendo que você tá pingando aí, tá suando. Já tem uma toalhinha aí no seu pé aí, qualquer coisa você pega ela.
5: Ó, a frase que abre o nosso programa de hoje. Comece o dia com energia positiva e não permita que nada, nada, nem ninguém... roube sua alegria. Tamo junto.
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7: Rodízio Municipal de Veículos, hein? Quinta-feira, final 7 e 8.
5: A festa tá começando.
4: Tem muito carinho, muito amor a João.
5: Mas é muito amor, muita coisa mesmo. Brasileira.
4: Muita informação.
5: A enquete do João. O esporte, o Palmeiras empatou. O Corinthians joga hoje. O goleiro do Palmeiras levou um frango nos acréscimos.

0: Oi, Vê, acho que vai dar tempo. Acho que vai dar tempo do tributo ao Tinoco. Acabei de fazer de receber aqui um WhatsApp. Padre Juarez tem dois exames para realizar agora de manhã e não vai participar do nosso programa de hoje.
1: Ah, é?
0: Então, na oração, vamos pedir para que dê tudo certo. São dois exames que o Padre Juarez precisa fazer e não vai conseguir participar do nosso programa. A gente faz a oração do Pai Nosso, faz a oração da Ave Maria e deve dar tempo para homenagem ao Tinoco, né, Vê?
2: Com certeza, João Ferreira. Então o pessoal vai ficar ligado. Daqui a pouquinho tem música raiz aqui na capital.
0: Bom dia, bom dia, bom dia ao papai e à mamãe. Bom dia ao vovô e à vovó. Bom dia, garotada.
3: Bom dia, Joãozinho.
4: Bom dia, João Ferreira.
5: Oi, pessoal. Beijo.
0: A todas as crianças, o nosso amor, o nosso carinho. Bom dia, bom dia, bom dia ao Quinteto Fantástico, comandado pelo Chicote de Ouro do Rádio Brasileiro, nosso amado tio Amauri. Bom dia. Ele não vai participar do nosso programa, mas a gente dá bom dia e deseja boa sorte nos dois exames que ele vai realizar. Padre Juarez, bom dia!
6: Me aguarde aí, hein? João Ferreira, bom dia pra você. Tô chegando aí pra gente estar junto nessa manhã gostosa e com muita conversa.
0: Opa! Vai ter uma enquete hoje. E a enquete envolve uma paixão do Padre Juarez, que é animal de estimação. Envolve animal de estimação daqui a pouco, né? Quero muito ouvir você, o que você pensa a respeito do assunto. Mas agora eu quero dar bom dia pra Marília. 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
1: Eu quero muito ouvir o quarto apresentador, porque o Congresso Nacional tá para transformar abandono de animal dentro de um veículo em infração de trânsito, EV. Cresceu demais, gente, no Brasil inteiro. Disparou o número de pessoas, né, que colocam os animais, um gato, um cãozinho, um animal de estimação, dentro do veículo e abandonam em via pública. Então, de acordo com essa lei que está para ser aprovada no Congresso Nacional, já passou na Câmara dos Deputados, né, e já passou também, vai agora para o Senado, vai para a votação no Senado, transformando. Se você abandonar um animal, né, tirou de um veículo e abandonou, vão tentar, as autoridades vão tentar chegar à placa do veículo e se localizarem o motorista. Pagará uma multa altíssima, 10 vezes mais que o valor normal de multa, e ele ficará 12 meses sem habilitação. 12 meses sem habilitação. E se por acaso for reincidente, a habilitação será cassada. Eu vivi essa experiência, né? Porque quando o meu filho encontrou o Airo abandonado na porta da academia, ele colocou dentro do carro e aí

0: levou para casa. A partir do momento que ele levou, colocou dentro do carro, já não podia mais abandonar. Eu até tentei na época, né, fiz um apelo aqui para saber se alguém queria, perguntei a ONGs e ele acabou ficando lá em casa. Mas você acredita que em função de tanta gente hoje colocando animal dentro do carro, abrindo a porta e abandonando o animal, vá funcionar, virar infração de trânsito, que já é maus tratos, né? Mas a lei, essa lei só vai valer se o animal for abandonado, retirado dentro de um veículo. E se for um cão ou gato, a pena é ainda maior, a multa é ainda maior. Sabe o que acontece? Hoje tem muita feira de adoção, muita feira. Tem gente que vai lá, se empolga, adota, depois não consegue. Na pandemia, quantos animais foram abandonados? Né? Porque eu posso falar por experiência própria. Um animal de estimação é um membro da família. Ele dá despesa, tem ração, tem veterinário, tem o banho, dá despesa. Então, quem leva para casa tem que entender a responsabilidade que está assumindo em dar amor, atenção. É uma criança o tempo todo. Então, o que, que você acha da ideia? Já passou entre os deputados e agora vai para o Senado. Tirou um animal dentro de um veículo, abandonou esse animal, é infração de trânsito, com multa altíssima e 12 meses sem dirigir. E, lamentavelmente, todo dia tem alguém tirando um animal dentro do carro para abandonar, né, Ever?
1: Com certeza, João Ferreira. Em todo lugar, de vez em quando aparece aí no Instagram, no Facebook, para mim, algumas imagens assim, de todo lugar do Brasil, mas são pessoas irresponsáveis. E o que que acontece, João? E se eu, por exemplo, eu sou a favor. Eu sou a favor dessa lei aí, se for aprovada. Eu sou a favor. Porém, se eu emprestar um carro para uma pessoa, a pessoa pegou o carro, eu vou ali, vou resolver o negócio. Pode acontecer, é uma hipótese.
0: Vai ficar nas suas costas.
1: Aí vem nas minhas costas.
0: Isso.
1: Aí tem que provar, até eu provar vai ficar nas minhas costas.
0: Você vai pagar a multa altíssima e ficará 12 meses sem dirigir. E se você já tiver feito isso antes, perderá a carteira para sempre.
1: Não, sou a favor, sou a favor. Agora, hoje, como que funciona se a pessoa, por exemplo, tiver a pé, sai a pé com a sacolinha, com a caixinha e abandona?
0: Aí tem maus tratos.
1: Hoje é maus tratos.
0: Já é uma ação criminal já.
1: É crime.
0: Vai continuar sendo ação de maus tratos, só que pro caso do veículo, vai virar também infração de trânsito.
1: É, porque tem muita gente aí que... eu vou no fórum, respondo lá e fico de boa. Mas também não vive sem carro. Então, vai pegar no bolso. Vai doer no bolso do pessoal.
0: Só pro pessoal entender, digamos que você esteja passando na rua. Você passou na rua, você viu um cãozinho numa área perigosa, chovendo horrores, debaixo daquela chuva e tudo. Sei. E aí, com pena do cachorro, você resolve colocá-lo no seu carro para depois deixá-lo numa área...
1: Ah, tem essa situação também.
0: Não vai poder.
1: Não vai poder.
0: Não vai poder.
1: É.
0: Colocou no seu carro, não poderá tirar do veículo.
1: Solta só dentro da sua casa.
0: Né?
1: Solta no seu quintal lá.
0: Não, aí você vai ter que procurar uma ONG, vai ter que procurar alguém, né? Então é uma coisa que gera muita discussão. Eu, sinceramente, né, eu já vi muita gente ali perto de casa de vez em quando. Tem gente que para na esquina, principalmente de madrugada, abre a porta do carro, solta o animal e vai embora.
1: Não,
0: nem olha para trás, e o animal às vezes vai correndo atrás do carro.
1: Não, e direto a gente vê lá na minha cidade, tem um amigo meu que é vereador, ele é ligado à causa animal. E o que acontece? Ele direto posta vídeo lá, ó, tem uma denúncia aqui, tem uma caixa de papelão com vários cachorrinhos, vários gatos abandonados no meio do mato e tal. Ele vai lá e direto, João, toda semana. Então são pessoas irresponsáveis que tem que ser punidas mesmo. E se é com o carro, só a favor. Tem que meter multa no carro e meter multa no documento do cara lá.
0: Boa, então o EV aprova, né? Passando pelo Senado, se torna lei, vira infração de trânsito. Eu, quando o Airo foi lá pra casa, eu fiz de tudo pra ver se arrumava um lugar pro bem dele, que ele fosse bem tratado, acolhido, com amor, gente que gostasse de cachorro. Agora, a possibilidade de colocá-lo no carro e abrir a porta sem olhar pra trás, nunca. Eu
1: maldade,
0: não teria,
1: né?
0: Eu não teria coragem. E olha que ele tava lá em casa, tinha 2, 3 dias. Mas eu não consigo imaginar alguém abrir a porta, colocar seu animal para fora e ir embora sem nem olhar pelo retrovisor.
1: E tem outra coisa, tem muita gente que muda de cidade, muda de casa, de bairro, um distante do outro. Aí tem um gatinho, vou mudar para apartamento, deixar esse gatinho, deixa o gato abandonado, conheço várias situações.
0: Então vamos, quero muito te ouvir. O que, que você achou da ideia, né, de virar infração de trânsito, abrir a porta do carro e abandonar seu animal de estimação? Multa altíssima e um ano sem poder dirigir. 922-922. 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
4: Oi, João. Bom dia. Bom dia, Evê.
0: Bom dia, moço.
4: Todos da rádio. Ô, João, pode parecer que o que eu vou falar não tem lé com cré, mas veja bem. É bom que seja feita essa lei e que sejam punidos. Sabe por quê? Porque aí os donos de animais começam a castrar os animais e... conforme castra os animais, então eles não têm filhotes, então tem menos cachorro na rua, entendeu? Tem menos possibilidade da cachorrinha dele, da cria, e ele botar dentro de um carro e largar e abandonar, entendeu? Então
0: você
4: vai ter menos cachorro nas ruas, menos cachorro abandonados nas portas. Isso obriga o dono de uma cachorra de rua, por exemplo, que ele pega para cuidar, um morador de rua, alguma coisa, um cara que tenha carro. Você só vê as cachorras prenha por aí e depois eles têm aquele monte de cachorrinho pra cuidar e não conseguem cuidar e saem abandonando, largando os bichinhos com fome, com sede, sem banho, com sarna, entendeu? Olha aí os abrigos, quantos cachorrinhos vira-lata tem? Muitos cachorrinhos vira-lata, gente, na rua, andando, passando fome, passando sede, na chuva, passando frio. Aí seria muito bom, mesmo que tenha castração gratuita, vocês vê que são poucas pessoas que têm coragem de ir lá e levar o cachorrinho para castrar e os gatinhos. É ótimo isso, adorei. Sou Rosa do Jardim Ângela.
0: Rosa, muito legal o seu comentário, né? Eu quando peguei o Iron, a gente pegou o Iron, né? A prefeitura avisou, quando você pega um cachorro abandonado, alguém abandonou o Iron na porta da academia, deixou lá e foi embora, a prefeitura banca a castração pra você. E a gente fez ali pertinho do Vila Country, numa faculdade. Então acho que você tem muita razão, né? E realmente, uma coisa que eu tenho curiosidade de ver é se você vai numa feira de adoção, você foi a uma feira de adoção,
1: sim,
0: adotou um animal, você pode desistir depois e devolver?
1: Eu não sei.
0: De onde você adotou?
1: Eu não sei.
0: Se alguém souber, me conta, por favor.
1: Isso, mas com certeza os ouvintes vão poder tirar essa dúvida nossa. Eu também tenho essa dúvida.
0: Porque tem gente que adota, se arrepende, aí coloca no carro e abandona.
1: É, porque seria uma causa assim, a pessoa adotou tudo, mas depois desistiu por algum motivo. Às vezes um motivo de viagem, alguma coisa, ou sei lá, por algum outro motivo.
0: Grana.
1: É, tem isso. Aí ela vai também na boa fé e volta lá e conversa, né? De repente eles aceitam de volta, né, João?
0: Eu não quero arriscar.
1: Foi honesta, né?
0: Eu não sei a informação correta, mas se alguém souber, nos conte aqui. Pode exatamente até colocar na live para saber. Adotou, pode desistir? Porque vai lá, devolve, é melhor do que abandonar. E o horário que tem mais abandono é de madrugada.
1: É, e esses dias eu falei pra você, João Ferreira, que lá no condomínio onde eu moro, uma gatinha, um gato, né? Teve uma queda, acho que do segundo andar, alguma coisa, ou terceiro andar, e machucou a patinha. E a moradora levou numa clínica veterinária, né? Tava sangrando um pouquinho. Rapaz, acho que 5 dias ou 6 dias, R$7.000 tava a conta já. Então, é caro mesmo. Então, se você tem vontade de adotar um bichinho, pensa 10 vezes. Mas se adotar, adota com carinho.
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6: Viquinha, antes da previsão do tempo, quero falar do baile. Eu, a Vicky e o EV. Queremos fazer um apelo ao nosso quarto apresentador. Você que vai ao baile dia 13, adquira seu ingresso no horário do Tamo Junto. Há um campeonato, uma competição, né? E normalmente nos últimos bailes, o Tamo Junto foi campeão. Esse ano nós não estamos na frente ainda, mas vamos virar esse jogo se Deus quiser. Então você que vai estar lá dia 13 de setembro no Piratininga, adquira seu ingresso até às 11 da manhã. Ajude o Tamo Junto a vencer esse campeonato, né, Viquinha?
7: Ah, virou competição, João?
6: Virou competição.
7: Bom saber. Então, né,
6: os programas estão todos aí brigando pra ver quem é que vai ser campeão e vai ser anunciado lá no dia no Piratininga.
7: Bora fazer o João ganhar, né, galera?
6: Não, nós três aqui e o nosso... Não, o quarto apresentador faz parte do Tamo Junto também.
7: Exato.
6: Então o quarto apresentador pode nos ajudar.
7: Exato. Olha, eu amo todos, tô torcendo por todo mundo, mas eu tô aqui fechada com o João, né? Tô fechada com o João.
6: A Vicky falou uma verdade, porque ela faz parte do Se Joga. Ela faz parte do
7: Altos Papos.
6: Ela faz parte do Eli e da Cíntia.
7: Eu não posso nem escolher um, João, mas eu tô fechada com você.
6: Boa!
7: Então, ó, ajuda a gente, povo. Manda uma mensagem aqui no nosso WhatsApp, 11 983345777, que você já vai receber o link do Simpla e compra logo esse ingresso, porque tem gente que fica esperando. Durante o horário desse jogo, eu vi um pessoal mandando mensagem no WhatsApp falando, eu vou comprar no dia, não vai vender no dia? Pode até vender, mas vai estar mais caro. Então por que você vai pagar mais caro, amiga?
6: Já garante agora.
7: Garante agora, entra lá no site. É tão simples, as formas de pagamento são muito variadas, né? Você pode pagar no Pix, no cartão de crédito parcelado, não tem juros. Então garanta agora, corre lá no site, Capital com você, clica no banner ou manda uma mensagem aqui no nosso WhatsApp. Fora que você ainda tem chances de sair desse bailão com um dinheirinho no bolso, né? Porque a
6: não
7: gente
6: é?
7: Vai ter concurso de looks, vai ter concurso de sósias, vai ter tanta atração legal.
6: Com prêmio em dinheiro.
7: Com prêmio em dinheiro.
6: Prêmio
7: então,
6: em dinheiro, vale ali na hora, pena. Dinheiro na
7: dinheiro
6: mão.
7: Dinheiro vivo.
6: Né? Pra look vai ser um prêmio, pra
7: Exato.
6: Performance é outro prêmio.
7: Exato, então corre, garanta agora, vai ser um baile diferente aí de tudo que o Vini já fez. É o último beijo do Vini, né? Então é o último baile organizado e apresentado pelo Vini De La Carte. Então assim, os próximos bailes não vão ter esse toque especial do Vini, né? Então quem nunca foi, garanta agora o seu ingresso, vá. E quem já conhece os bailes, é o último com o toquezinho especial do Vini.
6: Eu vou fazer uma promoção. Se o nosso programa for o campeão, o quarto apresentador pode escolher pro EV fazer uma coisa que ele disse que nunca fez na vida.
7: O quê?
6: Né? A gente vai, porque tem muita coisa. E ele fala sempre aqui que nunca fez.
7: Uhum.
6: Ontem, eu deixei pago, ele não apareceu no Josinelson Mão de Luva.
7: Olha só, EV, que falta de consideração.
6: Depois
7: com o
6: eu
7: João,
6: queria.
7: Hein?
6: Você já fez uma massagem relaxante?
7: Já fiz.
6: Não é uma delícia?
7: Nossa, é maravilhoso.
6: Às vezes você tá com uma dor muscular, você
7: ajuda.
6: Deita naquela maca.
7: Ajuda a relaxar os não músculos, é maravilhoso.
6: E aí, Josinelson Mão de Luva ficou esperando, mas o EV não apareceu.
7: Deixou então, ele na mão.
6: Ou a gente sorteia alguém para o aniversário do EV, dia 5 de outubro, no motel do Alberto. Não é? Então você, se o Tamo Junto for campeão, você escolhe para o EV fazer uma coisa que ele nunca tenha feito na vida.
7: E ó, até o EV diz que vai nesse bailão, porque é o último do Vini, né? Então vai dar uma passadinha lá, ele e a botina dele. É, se o EV vai, vocês têm que ir também.
6: Então já são duas novidades. É o primeiro beijo do EV e o último beijo do Vini. Então, por favor, gente, ajude o Tamo Junto. Decore seu ingresso até às 11 da manhã.
7: É isso aí, João.
6: Vai chover que horas, Diquinha?
7: João, a nossa preocupação pra hoje não é chuva, é o calor, né?
6: Veranico?
7: Que botou com tudo. A gente vai ter, vamos passar por um veranico entre o domingo e a próxima quinta-feira, João. E durante esse período aí de veranico, as temperaturas podem chegar até 33 graus aqui em São Paulo. Então, a próxima semana vai ser quente. Já se preparem, já se preparem aí aquelas roupinhas
6: roupa
7: mais
6: leve,
7: levinhas, né? Bastante água. E na semana que vem também não tem previsão de chuva, pelo menos até a quinta-feira. Então vai ser uma semana bem calorosa aqui em São Paulo. Falando de hoje, quinta-feira, agora são 9 horas e 45 minutos. Os termômetros já marcam 24 graus aqui em São Paulo. Uma manhã de algumas nuvens no céu aqui na região do Paraíso tá até meio nublado. Porém, vai esquentar bastante ao longo do dia. E nas próximas horas, as temperaturas devem chegar aos 29 graus. Preocupação com chuva, João, a gente não tem muito, porém, entre a noite de sexta e a manhã do sábado, pode haver chuva fraca aqui em São Paulo. Mas essa chuva não deve se estender aí ao longo do final de semana. E realmente, a partir do domingo, a gente já tem temperaturas bem elevadas aí por conta desse veranico. E deve seguir assim até a quinta-feira da próxima semana.
6: Ô Vicky, você, por acaso, alguma vez já foi à Ilha Bela?
7: Nunca fui, João.
6: Eu também
7: mas
6: não fui. Você já foi ver?
7: Morro de vontade de conhecer.
6: Eu não, me falaram, eu não sei se é verdade, me disseram que lá tem muito pernilongo. E eu tenho muita alergia a pernilongo. Né? Ele parece que adora meu sangue e eu fico todo embolotado. Então, nunca fui à Ilha Bela. Mas, como o nome já diz, é uma ilha. Se é uma ilha, é cercada por água.
7: Sim.
6: Sabe o que aconteceu lá?
7: O quê, João?
6: Um ladrão trapalhão, Ivê, entrou num açougue e roubou duas peças de picanha e uma garrafa de bebida. Ele roubou duas peças de picanha e uma garrafa de bebida.
7: Foi preso?
6: Não, o comerciante viu, foi atrás dele. Para que ele não fosse pego, o que, que ele fez?
7: Okay.
6: Se jogou ao mar.
7: Meu Deus!
6: É uma ilha, se jogou ao mar. Só que para não perder as duas peças de picanha e a bebida, ele começou a tentar nadar e começou a afogar. Precisou vir o resgate.
7: Ah, foi pego de qualquer jeito. Foi pego.
6: Não, perdeu as duas peças de picanha, perdeu a bebida.
7: E quase morreu afogado.
6: Quase morreu afogado e foi preso.
7: No final das contas, não adiantou de nada.
6: Você vai roubar numa ilha que você não tem pra onde fugir, né?
7: E olha, João, eu não sei, né? Provavelmente Ilha Bela, os pernilongos são bem violentos. Eu já fui pra São Sebastião e lá é cada borrachudo que meu amigo.
6: Eu tenho muita alergia.
7: Eu também tenho alergia, João. A última vez que eu fui, eu fiquei com uns caroços na perna gigantescos, de picada de borrachudo mesmo. Eu acredito que deve ser a mesma espécie aí de pernilongo.
6: E uma coisa que me chama muita atenção em borrachudo, como é que eles sabem onde é o nosso ouvido?
7: Então, eu já vi uma matéria, não sei explicar muito bem, tá? Mas que é por conta da nossa respiração.
6: Aí eles ficam ali...
7: Eles ficam zanzando aqui ao redor da nossa cabeça. Isso. Por causa da respiração.
6: Não, imagina um cara como eu, quase 1,90m, e ele só vem no meu ouvido, né? É desesperador. Daqui a pouco você volta?
7: Daqui a pouco tô de volta. E daqui a pouco tem presente do Teatro Liberdade,
6: Ah,
7: João.
6: Então eu tô te esperando, tá?
7: Beleza.
6: Mas já pensou, Evê? O cara roubou duas peças de picanha, uma garrafa de bebida, aí fugiu, se jogou no mar pra não ser pego. Quase morreu afogado e perdeu a picanha e perdeu a bebida.
8: Não, pois é. E me fez lembrar alguns casos que aparecem na internet também, dos caras que entram pelo telhado, né? Ou algum lugar assim, algum buraco que eles arrumam, e entram no comércio, em mercados, tudo roubam, mas na hora não consegue sair, fica entalado. Já aconteceu várias vezes já. E aí tem que chamar o bombeiro, a polícia, desentala ele e vai pro xilindró, vai pra cadeia.
6: Meu pai do céu, 9:48, 9. Por falar em violência, um amigo meu tinha uma franquia do Bob's. Já ouviu falar no Bob's?
8: Já ouvi, tinha um milkshake top lá, hein?
6: Lá em Niterói. Lá no bairro de Icaraí, Niterói, que é um bairro nobre da cidade. Sabe o que ele fez, Evê?
8: O quê?
6: Ele encerrou a franquia. Só esse ano roubaram 7 vezes o sistema de ar-condicionado da loja.
8: Não, só prejuízo, né, João? Que pena, né?
6: Né? Aí imagina quantas pessoas perdem o emprego, o prejuízo que ele teve.
8: Pois é.
6: Tá demais, tá demais. 9h49. Quero continuar te ouvindo. Mande sua mensagem pra cá. A nossa enquete de hoje. Né? Hoje não teremos o Padre Juarez. Faremos uma homenagem. Em que ano morreu o Tinoco? Você lembra em que ano foi?
8: O Tinoco? Eu não lembro. Deixa eu ver aqui. A Ângela falou
6: foi no,
8: hoje.
6: Foi no dia 13 de agosto. Eu cheguei a conhecer o Tinoco.
8: Conheceu ou não conheci?
6: Se eu não me engano, o Tinoco estava presente num tributo que o Sidney Oliveira fez para Inesita Barroso, aqui no Teatro Abril. Né? O Sérgio era muito amigo do Tinoco, muito amigo mesmo, Sérgio Reis. Né? Foi num dia 13 de agosto.
8: O Tinoco faleceu aos 91 anos em 4 de maio, aqui em São Paulo.
6: O Tunico, então.
8: O Tunico. 13 de agosto.
6: Ah, então
8: é
6: o Tunico.
8: É, que é o Tunico hoje. 13 de agosto de 94 aos 77 anos.
6: Cedo, né?
8: Cedo. Um nasceu em São Manuel e o outro em Botucatu. É do lado, uma
6: cidade. Então hoje é aniversário de morte do Tunico.
8: Isso.
6: Do Tunico. E o Tinoco, então, o Tinoco tava lá na... Tinoco morreu em que ano?
8: O Tinoco morreu em 2012, aos 91 anos.
6: Então ele estava lá na homenagem à Inesita Barroso, lá no Teatro Abril. 9h50, Padre Juarez hoje foi realizar 2 exames. Não teremos o Padre Juarez, mas teremos a oração do Pai Nosso, da Ave Maria. Tem áudio aí?
8: Tem sim, agora 9h50.
9: Bom dia. Menino, tem que aprovar rapidinho, que é uma safadeza desse povo com os bichinhos. A gente vê, para o carro e joga os gatos, cachorro, que coração de quem? Tem coração não, as criaturas dessa. Tem que ser aprovado mesmo. A gente já fez o abaixo-assinado e tem que funcionar.
6: Olha, só para quem acabou de ligar o rádio, todo dia a gente faz aqui a nossa enquete e o nosso quarto apresentador é sempre muito inteligente, é a voz mais importante. A Câmara dos Deputados aprovou e agora vai para a votação no Senado transformar abandono de animais de estimação, né, em veículos como infração gravíssima de trânsito. Então a pessoa que colocou um animal dentro do carro, abriu a porta e abandonou esse animal, né, as autoridades vão procurá-la, vai pagar uma multa altíssima e ficará 1 ano sem poder dirigir. Sua habilitação será cassada por 1 ano. E se for reincidente, a carteira será cassada definitivamente. Então, porque cresceu muito o número de abandonos. Gente que adota, gente que desiste, que não quer mais ficar com o animal, de madrugada. Acontece muito de madrugada e em áreas mais desertas. Coloca o animal ali, abre a porta, empurra o animal e vai embora. Então, e se for cachorro ou gato, a multa será maior ainda. Você concorda que isso aí vai diminuir? Vai fazer com que a pessoa pense 2 vezes em colocar um animal no veículo para abandonar?
8: E geralmente, João Ferreira, a gente tá na rua, né? Esses dias Onde que foi? Na Marginal? Na Radial Leste, eu acho. Faz um tempinho, eu tava na radial assim, abriu o farol, tava no vermelho, abriu pra mim passar de carro assim, e veio um cachorro com a coleira assim, sabe, um cachorro bem cuidado, assim, bonito, eu não sei qual que é a raça, todo perdido ali no trânsito, provavelmente deve ter escapado de alguma casa, mas tem gente que, por exemplo, o cachorro nunca sai pra rua quase, aí abandona o cachorro na rua e é atropelado. Porque mora próximo a uma rodovia, uma avenida de grande movimento. Dá uma dó de vez em quando, acha bastante animal desse daí, atropelado.
6: Ó, a Ângela tá dizendo que lá na Ilha Bela, repelente é distribuído, funciona.
8: Ah, é?
6: Mas pra mim, no meu caso, não sei, o borrachudo consegue passar por repelente com bola e tudo.
8: Lá no sítio, lá em Nazaré Paulista, quando a gente vai lá no final de semana, a gente tem aquele verdinho, redondinho, tipo uma cobrinha, sabe? Sabe qual que é? Aquele que no interior...
6: Ah, aquilo ali é um perigo.
8: Não, mas a gente coloca...
6: É espiral.
8: Ainda tem lá no sítio, a gente coloca ali para uma fumacinha.
6: Quantos incêndios foram provocados por
8: causa disso? É perigoso mesmo. Tem que colocar afastado de cortina, desses locais, é muito perigoso. Ainda tem aquele espiral verdinho ainda.
6: 9h54, Vai faturar? Então na volta tem mais. Continue mandando seu áudio pra cá. Continue participando da nossa live. Adquira seu ingresso pro baile. E daqui a pouco eu vou falar de uma história, né, absurda, envolvendo o dinheiro público. 9h54.
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12: Bom dia, João Ferreira, bom
6: Bandequinho,
12: dia,
6: Everaldo, bom dia.
12: Da capital.
6: Bom
12: dia. Tudo bem com vocês? Eu chego para destacar o trânsito nesta manhã de quinta-feira. Para falar do transporte público, tudo funcionando normalmente nesta manhã. Ônibus, trens, a CPTM, metrôs, Via Mobilidade. E até às 10 horas tem rodízio válido para veículos com placas finais 7 e 8. Corredor Norte-Sul, João, tá ruim, viu? Entre o Parque Ibirapuera até o acesso ao aeroporto de Congonhas ali, o motorista vai perder tempo. Quem precisa acessar o aeroporto de Congonhas, corredor das avenidas Jabaquara, Domingos de Moraes e Vergueiro funciona como opção aí pela jornalista Roberto Marinho e acessar o aeroporto de Congonhas, porque a partir do corredor norte-sul ali o trânsito está muito ruim, desde o Parque Ibirapuera tem uma ocorrência por ali, o trânsito vai assim até o acesso ao aeroporto. Corredor da vereador José Diniz e Avenida Ibirapuera tem trânsito ruim também nos dois sentidos. Na região central, o trânsito é ruim também, desde a Praça Campo de Bagatelle até a ligação devido ao excesso de veículos. 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
7: Nove cinquenta e nove. Meu amigo, meu irmão, Alberto Thiago, mandou um áudio pra cá. A gente vai colocar já já, falando a realidade dos pernilongos na Ilha Bela. Depois do áudio do Beto, a chance de eu ir lá conhecer é praticamente nula, né? O relato que ele fala nesse áudio, quem já foi à Ilha Bela, né, vai se ver na situação, e quem nunca foi, é rapidinho, ouça só.
8: João, Ilha Bela, eu nunca vi tanto pernilongo como Ilha Bela. É um lugar maravilhoso, lindo, praias lindas, mas você passa aquele repelente, eles ficam em volta, tentando achar algum espacinho para entrar. Você vê, é impressionante o que tem de pernilongo. Tá? Então, eu às vezes eu evito, já vou lá de vez em quando, mas eu evito, porque o pernilongo pega. Tem uma praia lá que chama Jabaquara, maravilhosa, que tem o rio, até que sai, é um lugar sensacional. Só que você fica lá dentro da água, e aí os pernilongos ficam esperando você sair da água, esperando o espaço. Daqui a pouco vai ter até pernilongo mergulhador lá, porque é muito pernilongo. Todos os pernilongos do mundo parece que estão lá.
7: Valeu, Beto! Beijão pra você! Então, pra mim e pra Vicky, não vai dar. A gente tem muita alergia. Meu anjo do sorriso, doutor Danilo, conhece Ilha Bela, doutor Danilo?
9: Conheço, conheço, bom dia.
7: Bom dia,
9: mas
7: irmão.
9: Mas eu apoio o que ele está falando. Eu cheguei perto, já estou sendo picado. Eu não aguento, não aguento.
7: Caramba, impressionante, todo mundo fala. Eu já moro em São Paulo desde 96, conheço muita coisa. Já me convidaram algumas vezes para ir lá. Eu nunca fui pelo medo de ser devorado pelos pernilongos. Depois
9: eles
7: do áudio
9: vêm todos em mim, viu? Eles vêm todos em mim.
7: Ai, ai, ai. Já tá trabalhando essa hora?
9: A toda. Acabei uma cirurgia agora.
7: Caramba.
9: A Vitória ligou, deu sorte de me pegar aqui, porque eu já ia entrar em outra.
7: Gente, é assim o tempo todo. É a doutora Luana, a doutora Rafaela, doutor Danilo, doutor Marcos. Né? Os voluntários não param. Porque o que, que eles fazem? Quando eles abrem a agenda, eles estabelecem ali um limite de horários. Porque eles têm o trabalho dele como professor, têm o trabalho do consultório. Então tem aquela agenda. E aí quando a gente começa a falar aqui, é uma loucura, porque todo mundo começa a compartilhar. Eu já falei para centenas, milhares de pessoas, a Ângela faz a mesma coisa, o EV faz a mesma coisa. Quem já foi lá, coloca no grupo da família, no grupo da rua, no grupo de amigos. Então, é o boca a boca, literalmente, fazendo todo mundo cuidar dos seus dentes. É um trabalho de mais de duas décadas, um trabalho que já atendeu a milhares e milhares de pessoas. Então, quando a gente fala, marque a sua avaliação sem compromisso, é porque a qualquer momento essa agenda acaba, né, doutor Danilo?
9: É isso, amigão, é isso mesmo. A procura é grande, porque a vontade de fazer implante na população é enorme. Todo mundo quer fazer. Todo mundo tem falha de um dente, ou dois, ou três, ou seja, quantos forem, né? E não quer usar uma ponte móvel, não quer usar uma dentadura. Mas, infelizmente, às vezes a única opção é essa. Porque é tudo caro, o implante é caro, as próteses são caras. Então a gente montou esse serviço justamente para aquelas pessoas que precisam ficar livre de dentadura de ponte móvel, aquelas pessoas que querem melhorar a estética, a mastigação, voltar a ter dente fixo na boca, será através de implantes dentários, que é a melhor coisa que existe hoje para botar dente fixo na boca, o implante. Então a gente montou esse esquema para que todas as pessoas possam usufruir desse benefício de fazer implantes a um preço de custo, de material, né, e amplamente parcelado, que caiba no bolso de todo mundo um preço que já é barato. 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E eu garanto que todos vão conseguir realizar seu sonho de ter um sorriso bom, de comer qualquer coisa, de ter uma estética bonita e em festas e ter saúde através dos implantes dentários. 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
7: 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Meu anjo do sorriso, grande abraço, hein?
9: Obrigado, bom trabalho para todos aí.
7: Fica querido. Com Deus, irmão. 10 e 5.
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17: Bom dia, João Ferreira. Quem fala é a Denise Verpa, do Alto de Pinheiros.
7: Oi, Dê.
17: João Ferreira, deixa eu falar uma coisa. Engraçado, né? As pessoas, os bêbados dirigem, matam, faz tudo que fazem com os humanos. Não desmerecendo os animais de forma nenhuma. Mas por que que não faz uma lei para esses bêbados que matam gente Boa. Todos os dias? Isso sim devia fazer uma lei, porque quantas famílias aí estão chorando hoje, um pai, uma mãe, um filho, por terem matado as pessoas por conta de um bêbado, que estava dirigindo bêbado e faz toda essa algazarra na rua. Isso sim, né? Não que os animais não mereçam
7: Você tem razão.
17: Esse cuidado. Mas faça-me o favor, Jofre, é tanta coisa para se fazer e esse povo se apega em coisas assim, que não estou dizendo que seja menor, mas assim, digamos a importância das coisas, porque hoje parece que o ser humano não está valendo mais nada. É todo dia você escuta que um pai de família, um filho, uma mãe foi atropelado, aquele casal idoso que estava voltando do trabalho uma hora da madrugada. O lixeiro, que foi os casos que eu me lembro agora, é revoltante isso, tem que fazer uma lei para isso. Isso sim.
7: Nossa, você tem razão numa coisa. Olha, como é importante abrir esse microfone para que vocês possam falar. Você está coberta de razão. Já que eles sentaram para discutir essa lei, né, porque é difícil, né, você juntar deputados, senadores para discutir alguma coisa que não seja um benefício para eles. Já que sentaram para falar do animal, transformar abandono de animal em infração de trânsito, porque já não mudaram a lei, colocando na cadeia de maneira imediata e preventiva aquele que bêbado tirar a vida de alguém. Você está coberto de razão, né? Não é que fosse deixar de fazer uma para fazer outra. Faz as duas. Sentaram para discutir, para votar, para aprovar. Podiam ter aproveitado essa chance. Mas você está coberto de razão. Ser humano vai perdendo espaço. Né? 10h10, já quero te ouvir. 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
18: Estou fazendo um tratamento espiritual com a Patrícia, eu e meu esposo. Nós não conhecíamos um pelo outro, estava com muito problema e hoje estamos bem, bem felizes. Eu só tenho a agradecer a Deus e a Virgem Maria pela a paz e muita saúde, graças a Deus. Todas as pessoas que estiverem sofrendo, procura ela, que só coisas boas. Obrigada.
7: Obrigado a você, obrigado, um beijo no seu coração. A Patrícia estava me contando que ela ajudou uma pessoa que não conseguia de jeito nenhum virar o luto, porque a gente sabe que tem o tempo do luto. Mas chega uma hora que a pessoa começa a ficar perturbada, não consigo virar, não consigo passar, não consigo aceitar. E aí essa pessoa resolveu buscar ajuda da Patrícia. Falou, Patrícia, eu tenho certeza absoluta que o meu problema é espiritual, não tenho nenhuma dúvida. E aí vim te procurar, vim aqui conversar com você. Já tem muito tempo que eu estou vivendo esse drama, esse pesadelo, está difícil. Preciso voltar a ter paz, preciso voltar a ter leveza. E aí conversou muito, desabafou, chorou. E aí a Patrícia começou a conversar com ela. Falou assim, vamos juntos resolver esse problema. E graças a Deus hoje, espiritualmente, a pessoa está muito bem. Graças ao bom Deus. 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
5: Bom dia, João Ferreira.
0: Bom dia, amor.
5: Geraldo Silva.
0: Bom dia.
5: Todos que trabalham na Capital, que eu adoro. Programação pra cima.
0: Obrigado.
5: Legal. Eu sou a Maria Lúcia. Eu assino embaixo. Se fosse eu para assinar, nossa senhora, eu já tinha assinado há muito tempo. A barbárie contra os animais está demais.
0: É verdade.
5: E isso tem que acabar. É a minha opinião. Obrigada. Um abraço a vocês, um ótimo fim de semana.
0: Um beijo, Maria. Se eu vir alguém abandonando o cachorro, anota a placa e imediatamente vou à polícia e entrego lá a placa, né? Se alguém tiver coragem de fazer isso, na minha frente não vai fazer. 10h15. Olha só, eu vou contar para vocês uma história revoltante, mas que teve um final de generosidade, a ver. Você já ouviu falar no Vital?
3: Qual Vital?
0: Vital e sua moto?
3: Ah, sim, tem a música, né?
0: Vital Maria Costa. Sabe quantos anos seu Vital tem?
3: Quantos?
0: 85.
3: Sim.
0: 85 anos. E ele tem problemas na próstata e nos rins. Sabe o que ele foi obrigado a fazer, Vê?
3: O quê?
0: No domingo, dia 9, ele mora no Agreste Pernambucano. No domingo, dia 9, ele foi para Olinda, para uma praia de Olinda, um senhor de 85 anos, carregando uma bolsa pesada com pudins, e foi vender na praia para poder fazer os exames.
3: Meu Deus do céu, hein, João?
0: Gente, é inadmissível. Com a roubalheira desse país, o que se faz com o dinheiro público, né? Um senhor de 85 anos precisa ir para a praia vender pudim para poder cuidar da próstata e dos rins. É revoltante. O caso, por exemplo, daquele juiz que foi afastado porque estava bebendo durante a audiência.
3: Sim.
0: Ele foi afastado do trabalho. Mas ele vai continuar recebendo o salário dele normalmente. Sabe qual é o valor do salário?
3: Uau.
0: R$83.500.
3: Que tapa na cara da sociedade, né?
0: O que você vê aí de escândalo envolvendo INSS, Banco Vorcaro e tanto os Correios. E aí um senhor de 85 anos nesse país precisa ir para a praia vender pudim. Uma pessoa que estava na praia fez um vídeo, o vídeo viralizou e já foi arrecadado tudo que seu Vital precisa para poder cuidar da saúde. Então, se nós temos, né, nesse país autoridades que viram as costas para um idoso de 85 anos que não consegue cuidar da saúde, precise ir para a praia.

0: vender pudim. Ainda temos muita gente de bom coração e tudo que ele precisava já foi arrecadado, graças a Deus. Mas um homem de 85 anos precisar ir para a praia vender pudim para cuidar da saúde é revoltante, dá nojo.
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0: Eu vou até a cidade de Mirassol, região de São José do Rio Preto. Lá está a nossa amada Ju. Ô Ju, você não vai mais visitar São Paulo não, Ju?
2: Oi, João, tudo bem?
0: Bom dia.
2: Olha, sabe que eu tô programando pra ir no fim do mês, viu?
0: Caramba, esse ano você não veio a São Paulo ainda. Eu falei, o que aconteceu? Né? Ju brigou com São Paulo, só quer saber de Mirassol?
2: Não, eu vou sim, tem que ir, né? Minha família tá aí.
0: Ah, então. Então estamos te esperando aí, você nesse dia, você vem fazer aqui comigo ao vivo no estúdio.
2: Combinado.
0: E traz a sua família pra gente conhecer, tá bom?
2: Combinado.
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2: Beijo, Ju.

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1: Às 10h24, 10h24, Vicky, tem presente para o nosso quarto apresentador?
2: Tenho presentes, João. Nesse final de semana, como a gente já vem comentando há alguns dias, vai acontecer a turnê Bolshoi Brasil, lá no Teatro Liberdade. É um espetáculo que reúne trechos de grandes balés clássicos e obras contemporâneas. Entre os destaques estão os balés Dom Quixote, O Quebra-Nozes, O Corsário e La Esmeralda. Então você que quer participar da nossa promoção, hoje eu tenho 4 pares, tô generosa.
1: 4 pares, que legal!
2: Esses pares são pro domingo agora, dia 16, às 16 horas da tarde, então às 4 da tarde, lá no Teatro Liberdade, que fica pertinho da estação São Joaquim, da linha 1 azul do metrô. Então o acesso é muito fácil, também tem estacionamento ali de frente pro teatro, ao redor do teatro. É muito de fácil acesso. Se você quer participar, é só mandar o seu nome completo e o seu RG aqui pro nosso WhatsApp, 11 9 83 34 5777, e aí no final do programa eu trago os nomes dos contemplados, João.
1: Ô Vicky, qual foi a quantidade máxima de gatos que você chegou a ter em casa?
2: Dentro de casa?
1: É, não, no total. Geral.
2: É porque, como você sabe, a gente tinha um gatil, né, lá isso, com a família do Eric. Nesse gatil, o total acho que chegou a 50 gatos, João.
1: Tudo isso?
2: Uhum. E... mas aí era num espaço reservado só pra eles, claro.
1: Então, mas nessa quantidade toda, algum chegou a ser encontrado abandonado?
2: Sim, sim, tivemos gatos resgatados também, né? Ela tem a tia do Eric tem uma parceria com uma veterinária, então vira e mexe, ela resgatava alguns gatinhos e passava pra gente doar.
1: Porque agora, você viu, vai ter uma lei que o motorista que abandonar um pet vai pagar uma multa de trânsito altíssima e ficará um ano sem poder dirigir.
2: E eu sou a favor, João, eu sou a favor, porque a gente vê muito esse tipo de caso acontecendo. Eu já morei próximo ali à rodovia Fernando Dias, que é divisa, né, de São Paulo com Guarulhos. Uhum. E o que você via de animal abandonado ali, João...
1: Sério?
2: Nossa, é muito triste.
1: Ah, eu falei muito de madrugada aqui na cidade, mas tem muita gente que vai pra estrada também, né?
2: Sim, abandona em rodovia, estrada, pro cachorro não ter chance de voltar mesmo. É muito triste, é muito triste. Pra mim, tem que ser penalizado e pena forte mesmo.
1: Tem seu apoio.
2: Tem meu apoio, com certeza.
1: Beijo, Vicky. 10h26. Lembrando que hoje não teremos o Padre Juarez. O Padre Juarez está realizando 2 exames nesse momento. Rezamos aqui sempre pela saúde, que dê tudo certo nos exames do Padre Juarez. Mas daqui a pouco a gente vai fazer uma homenagem, né? É aniversário de morte do saudoso Tunico, da dupla Tunico e Tinoco. E o Evê já preparou ali uma... Já tem uma na ponta da agulha, Evê?
3: Ah, já tem já, hein?
1: Vamos ouvir uma então? A homenagem, né? Mais cedo foi uma loucura, Ângela. A Ângela e o Rei fizeram uma homenagem. E quantas lembranças! Muita memória afetiva de gente que acompanhava com o pai, com a mãe, ouvindo Tunico e Tinoco.

0: Daqui a pouco tem mais, daqui a pouco tem mais. Gente, me emocionei muito ontem com a volta do meu irmão Luiz Roberto às transmissões da Rede Globo de televisão no jogo entre Flamengo e Cruzeiro. Olha, eu não sei como o Luiz buscou força, eu em casa me emocionei muito e eu tinha dito a ele, no dia que ele anunciou o problema de saúde, que se afastou, falei, Luiz, eu tenho uma imagem, eu tenho três imagens de Nossa Senhora, né, na minha casa, vou colocar seu nome aos pés desse altar e só vou tirar esse pedido no dia que você estiver curado e voltar a trabalhar. Então hoje eu vou tirar e agradecer, vou colocar meu agradecimento a Nossa Senhora, a Deus, pela recuperação do meu irmão Luiz Roberto. Que bom que ele voltou, que bom que ele está recuperado. Saúde, saúde, saúde é o que a gente pode desejar de melhor para quem a gente ama, né, Vê?
1: Com certeza, ótima notícia.
0: Foi linda a volta dele ontem, emocionante.
1: Eu não cheguei a ver, mas eu vi a repercussão nas redes sociais. A gente deseja mais saúde ainda, né? Deus abençoe sua vida aí, Luiz Roberto.
0: Então hoje eu vou tirar o pedido que eu fiz, vou colocar meu agradecimento. Beijo no coração, Luiz. Você mora no meu coração sempre e para sempre. Tamo junto. Vou falar com a Tatá. Vou falar com a minha amada Tatá. 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
2: Bom dia, João! Tudo bem, meu amigo?
0: Tudo bem, eu vou te fazer um pedido. Se você lembrar, você diga, dê um grande beijo em meu nome, por favor, né, pra Sônia. Fala que eu tô com ela sempre e que ela é muito especial pra mim e que eu tô com saudade dela. Se você puder, dê meu beijo à Sônia, tá?
2: Combinado, João.
0: Né, a Sônia que foi vítima de uma grande injustiça, um absurdo que aconteceu com essa Carol Lecker. E aqui nós somos Sônia Abrão Futebol Clube, né? Parabéns ao lindo comentário que o Léo Dias fez também em defesa da Sônia. Somos Sônia Abrão. 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
0: Vai ter depoimento e na sequência, eu tava ouvindo mais cedo a Tatá falando com a Ângela, ela tá muito generosa, nossa amada Tatá. Antes, quero ouvir você aqui no Tamo Junto.
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5: Eu, João Ferreira e Evê, eu concordo com essa lei. Eu amo o animal, então eu concordo. Só que, porém, tem que ver o outro lado também. Se o ser humano abandona os seus velhinhos, as pessoas que a gente ama, imagina os animais. E tem outra questão também, as pessoas quando começa a doer no bolso, o que é que elas vão fazer? Vai ter mais morte de animal, porque muitos vão fazer o quê? Ah, eu não vou perder, então vai passar a matar seu próprio animal. Poxa. Em casa. E eu penso desta forma.
0: Pode acontecer. Leva para uma clínica, dá uma injeção. É um caso que realmente a gente tem que discutir amplamente a questão dos abandonos de idosos. Né? Você vê esse senhor de 85 anos, por que será que ele não tem ninguém que pudesse ajudá-lo a fazer os exames, né?
1: E os animaizinhos, acho que muitos deles, né, João, que são abandonados aí pelos tutores, os donos, né? Eles acabam encontrando no morador de rua a companhia, sabia?
0: E fica por ali.
1: A gente comentou esses dias no programa aqui, com certeza, porque ele tá andando, morador de rua ali e tal, não tem onde dormir, dorme numa praça, dorme num lugar... Aí vê o cachorrinho ali, começa a brincar, o cachorrinho se aproxima. O cachorrinho também tá sozinho, tá precisando do companheiro. Então acaba tendo aquele vínculo, né?
0: Não é isso que a Vicky falou agora há pouco? Eu não sabia de alguém pegar uma estrada, vai fazer uma viagem, aí durante a viagem abre a porta e abandona seu animal para que ele não tenha a chance de voltar.
1: Não, mas geralmente são em locais assim de mata, né? Área de estradas, mata, assim, onde soltam os animais. E muitos quando eu vou para Nazaré Paulista, João... Às vezes a gente encontra animais atropelados ali. São cachorro 3, 4, 5 andando junto assim, abandonados. Eles acabam sendo atropelados ali.
0: Vai doer no bolso e vai ficar um ano sem dirigir. 10h36. 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
11: João Ferreira, destaque para a Zona Leste de São Paulo, a Avenida Salim Farah Maluf tem trânsito ruim no sentido marginal Tietê. Entre a Avenida Sapopemba até a passagem pela Abel Ferreira e depois a partir da Radial até a Celso Garcia. No sentido Vila Prudente, caminho ruim já a partir da Dutra até o acesso a Celso Garcia. E depois, a partir da Radial, passando ali pelo cemitério da Quarta Parada, vai assim até a Avenida Sapopemba. Depois, o caminho melhora. O motorista vai desenvolver uma boa velocidade por ali, viu? Destaque também para Luiz Inácio de Anhanga Melo, que tem trechos de intensidade no sentido viaduto Grande São Paulo, a partir do metrô Oratório até o acesso ao viaduto para o bairro. Quem está na Anhanga Melo não vai enfrentar dificuldades. 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
9: São 10h45. Daqui a pouco mais uma homenagem a Tunico e Tinoco, daqui a pouquinho. E no final do nosso programa a gente anuncia quem vai ao Teatro Liberdade, presente nosso aqui do Tamo Junto. E a oração do Pai Nosso da Ave Maria, hoje não tem, o nosso amado Padre Juarez está realizando dois exames nesse momento. Por falar em saúde, né? 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
1: 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Meu anjo da saúde, grande abraço, fica com Deus,
0: Abraço,
1: hein?
0: irmão. Fique com Deus. Tchau, tchau.
1: Faltando 10 minutos para as 11 da manhã.
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1: Eu vi uma notícia de ela lá. Há quanto tempo você não entra no Mercadão Municipal?
4: Anos.
1: Pra mim também. Eu vi hoje uma notícia que um lutador japonês foi até lá e caiu no golpe da fruta. Aqueles caras que ficam na frente ali, né, vendendo aquelas frutas por preços exorbitantes e às vezes obrigando a pessoa.
4: Golpe antigo, você oferece uma coisa,
1: isso. Sabe quanto ele pagou em 2 kiwi? R$ 95.
5: Então, não é? Isso que eu ia falar, viu, Anja? Cadê o Procon?
1: 90. Eu lembro que eu contei para vocês que uma vez eu comprei lá, pedi para a pessoa colocar 6 tangerinas que eu ia levar. Lembra disso? Sabe quando era naquele dia 6 tangerinas? R$ 240, 6 tangerinas.
5: Não, isso daí, gente, tem que chamar a polícia. Quando acontecer isso, tem que fazer um 90, chamar a polícia. Não tem jeito.
1: Aí eu acabei isso levando é 2 tangerinas. Duas. Por R$ 80.
5: Então, você pagou mais barato, né?
1: Duas. Então, esse lutador já. Agora, o cara foi corajoso, porque um lutador mete a mão, né? R$ 95, né? R$ 42,50 cada kiwi.
5: Então, porque hoje.
1: Cadê a polícia? Cadê então, a segurança lá do Mercadão?
5: Tem as bancas lá dentro, o pessoal vendendo tudo lá. Tem um cadastro pra vender lá. E cadê a direção lá do mercado municipal para poder tomar providência?
1: Tem o honesto, mas né? Ah. Então, se alguém recentemente foi até lá, Depois conta pra gente se continua. Acho que continua, porque se esse lutador japonês foi vítima, né, desse golpe da fruta, R$95 por dois kiwis é porque ainda existe o golpe da fruta lá dentro. Com a palavra, a fiscalização, a polícia, a segurança do Mercadão Municipal. São 10h53. Biquinha, já quer anunciar quem é que vai ao Teatro Liberdade, presente nosso? E a gente encerra então com o Pai Nosso e Ave Maria.
6: Claro, João. Olha só, eu tenho 5 nomes. Eu sorteei 5 pessoas. Olha,
1: você tá hoje com mão aberta, hein? Aqui, hein?
6: Então, ó, as ganhadoras foram a Edinaura Moreira Lima, a Gilvanice Lacerda, a Kathleen Rodrigues Teodoro, Andréa Costa Barbosa e a Jovita Cleusa Machado. As 5 foram contempladas e vão assistir a turnê Bolshoi lá no Teatro Liberdade nesse domingo, João.
1: Tá certo. Um beijo, Viquinha. Até amanhã.
6: Beijo, João. Até amanhã.
1: Vem aí o nosso momento mais sagrado do dia.

0: escolhido.
1: Rezamos nesse momento, pedindo aqui a nossa amiga Adriana, pede oração por Ângelo Gabriel. Ângelo Gabriel, já tem nome de anjo. Ângelo Gabriel, de 4 aninhos, foi atacado por um pitbull. Quantas vezes já falamos de ataques de pitbull aqui no nosso programa, né? O Ângelo está em coma induzido. O estado de saúde é bem delicado. Ele recebeu mais de 500 pontos no corpo. Meu pai do céu. Ângelo, nesse momento peço, né, que Nossa Senhora te cubra com seu manto sagrado, que você tenha forças, primeiro, para salvar sua vida e depois todo o processo de recuperação. E esse assunto do pitbull tem que ser discutido de maneira mais séria pela sociedade, pelas autoridades. A imagem do menino é impressionante, impressionante. Eu quero pedir também que dê tudo certo nos 2 exames aí do Padre Juarez, né? Tomara que seja exame de rotina e esteja tudo bem. E pedir também pela recuperação. O Rio de Janeiro, eu sou do Rio de Janeiro e confesso que quando eu vou ao Rio de Janeiro eu tenho medo da violência do Rio de Janeiro. E o Gustavo, que trabalha com a gente aqui no comercial, disse que a neta dele não tem aula há 3 dias no bairro da Tijuca, no Rio, por causa da violência. E ontem, uma fonoaudióloga dentro do ônibus tomou um tiro dentro do ônibus, numa troca de tiros entre bandidos e policiais no Rio de Janeiro. Então tá demais que essa fonoaudióloga chamada Aline também se recupere. E houve um caso aqui em São Paulo, de uma mulher que, com raiva, né, do ex-companheiro, ela que tem guarda compartilhada, quando ele foi entregar o filho, jogou ácido nele, ele pode perder a visão. Pode perder a visão por causa desse ácido. Inclusive, ela jogou tanto que pegou também na criança, que também está se recuperando.
2: Lamentável, não é? Ela está presa, João? Você sabe ou não?
1: Está presa.
2: Deve ficar.
1: Vamos então, nesse momento, pedir por saúde, pela recuperação de todas essas pessoas, por paz. Estamos precisando de paz. A oração que Jesus nos ensinou. Pai nosso que estais nos céus, santificado seja o vosso nome. Venha a nós o vosso reino. Seja feita a vossa vontade, assim na terra como no céu. O pão nosso de cada dia nos dai hoje. Perdoai-nos as nossas ofensas, assim como nós perdoamos a quem nos tem ofendido. E não nos deixeis cair em tentação, mas livrai-nos do mal. Amém. Vamos agora à oração da Ave Maria. Ave Maria, cheia de graça, o Senhor é convosco. Bendita sois vós entre as mulheres, e bendito é o fruto do vosso ventre, Jesus. Santa Maria, Mãe de Deus, rogai por nós, pecadores, agora e na hora da nossa morte. Amém.
3: Maria de Nazaré, Maria me cativou.
1: É sempre o momento mais sagrado do nosso dia. E amanhã é sexta-feira. E na sexta-feira, você já sabe, abrimos com o Evangelho de Domingo. Amanhã com a presença do Padre Juarez, se Deus quiser. Evê, grande abraço, obrigado por tudo. Até amanhã, hein?
2: Até amanhã, João Ferreira. Vamos embora, tá chegando o Nani Venâncio.
1: Nani amada Venâncio, com todos os seus convidados, todas as suas atrações, inclusive a Caixa Misteriosa. Obrigado por tudo. Amanhã tem mais enquete, amanhã tem evangelho, tem fofoca, tem notícia, tem esporte, tem Vanderlei Corrêa com vinheta e tem você sempre, a voz mais importante, a voz mais inteligente. Encerramos com homenagem a Tunico e Tinoco. Obrigado por tudo. É por você que eu amo sair de casa. Tchau, pessoal.

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2: Bom dia, amigos! Bom dia! Coisa boa! Já está aqui na rádio, na capital, com vocês. Então, meus amigos, vocês que estão aí, motoristas, né? Quem tá ligadinho aí, sintonizado pelo AM, pelo FM, obrigada pelo carinho, tá? Muito obrigada. Vocês, motoristas de aplicativo, principalmente, né? Aquele que me trouxe hoje, muito simpático. Mas peguei um motorista tão simpático hoje, gente. Coisa boa, né? Coisa boa você estar do lado de pessoas alegres, pessoas felizes, né? Que já amanhece o dia dando bom dia, que fica feliz da vida, que cumprimenta, bate papo. Eu sou aquela que bate papo, viu? Se eu pego um motorista simpático, eu vou batendo papo de lá até aqui. Mal, às vezes eu até perco a hora de que chegou na rádio pra eu descer, né? Eu falo assim, oh, muito obrigado. Então, sejam bem-vindos. O telefone já fica liberado, 983345777, tá liberado, tá? Pode mandar perguntas, participe, que hoje tem debate. O negócio hoje vai pegar. Mas, como sempre, vou ler pra vocês o que será o programa, tá? Pra vocês ficarem sabendo que agora, de 11 horas até 1 da tarde, o que vai acontecer. É um programa feito com muito amor, muito carinho pra vocês. E hoje, eu peço a participação de todos vocês, porque criou-se agora uma disputa. Agora pronto, a Ângela colocou o desafio, todos os apresentadores estão num desafio aqui, todo mundo desafiado. Agora, qual o programa que na hora do programa vai vender mais os convites? A participação de vocês no bailão. Gente, turma, pelo amor de Deus, né? Vocês estão comigo aqui. Vamos todo mundo comprar neste horário. E eu já vou convidar a EV. Você já tem time? Obrigada, eu aceito você no meu time.
3: Bom dia, tio. Nani Venâncio.
2: Fica aí, bom
3: Não,
2: dia, tio.
3: Eu tô com você.
2: Tio.
3: Tô com você.
2: Bom dia, tio.
4: Bom dia.
2: Você fica
4: bom
2: no meu time?
4: Sim.
2: Tá, obrigada, tio. Aí eu amo esse tio. EV, você tá no meu time.
3: Com certeza, das 11 a 1 da tarde.
2: De 11 a 1 da tarde. Se o João ficar te chamando, você ficar no time dele, você fala, João, a Nani me convidou primeiro.
3: É, o João me chamou e falou, ô EV, faz de conta que a gente tá numa feira, vão vendendo um produto, você vai vendendo outro. Eu falei, não.
2: Não
3: vou,
2: é assim.
3: Não, eu tô. O horário que eu tô, eu vou ajudar a vender todo o comunicador.
2: É isso.
3: Mas eu acho que hoje o Altos Papos vai vender mais.
2: Eu acho que o Altos Papos também vai vender mais, gente.
3: Eu já tô abrindo aqui o site aqui, vamos ver.
2: Já abre esse site aí, Vi. Cadê a Vicky? Vicky, sua linda, tá no meu time? Bora. Mulherada unida também, bora. Então, gente, ó, na verdade, essa é uma grande brincadeira, porque todo mundo, né, o público é o mesmo, é o público da rádio, né, são pessoas que entram em horários diferentes, mas assim, o intuito é fazer com que esse baile seja um grande sucesso pra você, pra você. Então, aproveita já, tem o link, coloca o link já aí, gente, o link, o telefone é o nosso, 983345777, tem o link no nosso site, tá aqui, 13 de setembro, a partir das 14 horas, Clube Piratininga, tá, gente? Olha, todos os sucessos, anos 80, 90, 2000, vai ser inesquecível. Lembrando que vai ter o último beijo do Vini. Esse último beijo do Vini, eu vou dar uns mil beijos nele.

0: Dizendo que eu sou do time Vini pra sempre.
1: Mas se for alguns meninos lá, vai poder dar um abraço no Vini, né?
0: Vai poder dar beijo.
1: Beijo também?
0: Se ele colocou beijo, vai ter que beijar todo mundo.
1: Ah, é?
0: É.
1: Rapaz.
0: Vai ver, ele colocou?
1: Ah, ele colocou? Ele,
0: último beijo. É. Vini vai ter que beijar todo mundo e eu vou ficar na fila com vocês. Então, gente, tá aqui o convite. Entra agora, tem o link aí. Tem o QR Code que já cai direto. Você já adquire o seu ingresso, o seu convite. Compre nesse horário, por favor, porque a gente tem que dar uma badalada no nosso. Se vocês comprarem no meu horário, eu vou sortear um presente no final do programa. Nossa, atrapalha, olha isso.
1: Faça que nem a Daniela. Daniela da Penha, Zona Leste. Acabou de comprar agora.
0: Isso, Dani!
1: Ô, Dani, obrigado, hein?
0: Bem-vinda, Dani! E o Thomas chegou atrasado. Já vou caguetar aqui, ó.
1: O Thomas não vai ganhar o beijo do Vini
0: lá
1: no bairro.
0: Não, vai ganhar também, não. Caguetamos que chegou atrasado. Quem comprar, quem participar, quem comprar, eu quero saber todo mundo, viu, Vicky? Todo mundo que comprou no meu horário. Todo mundo que comprar o ingresso no meu horário, eu vou pegar um presente que tá aqui, os kits que eu tenho, vou tirar um que seja da caixa e eu vou sortear só pra quem comprou o ingresso no meu horário. Combinado, gente?
1: Ó, Luísa de Guarulhos também comprou, viu? Acabou de comprar aqui, confirmado.
0: Não adianta, o Vini me fuzilando. A ideia foi minha.
1: Não adianta. Daniela e Luísa compraram agora.
0: Gente, todo mundo que comprar, o Vini tá chegando, tá me olhando. Ó, o desafio, Vini, é quem comprar, quem vender mais ingressos no horário, Vini, tá a disputa que a Ângela me colocou o desafio, né? Então, eu gosto de desafios. Então, todo mundo que comprar no meu horário, eu vou escolher um presente hoje e vou sortear, tá? Além da caixa misteriosa, eu vou sortear um presente só pra quem comprar no meu horário. E isso vai ser todos os dias, porque eu quero Altos Papos vendendo muito mais do que todos os programas.
1: Olha, é o seguinte, ó, quem tá na dúvida aí como comprar, manda um WhatsApp aqui na Rádio Capital, 983345777. Aí retorna pra você o link do Simpla, pra você comprar o ingresso.
0: Vai comprar
1: no Simpla. É, ou se não, você vai no site da Rádio Capital. Capital com você também tem um link. Vai correndo, gente. Se fosse você, ia correndo, hein?
0: Então, combinado, gente? Combinado todos vocês? Compra no meu horário, porque eu vou sortear um presente só pra quem comprar. Não é pra jogar?
2: Último beijo do Vini.
0: Todo mundo vai dar um beijo no Vini. Todo mundo vai tirar uma foto dando um beijo nele.
1: É, vai chegar os meninos lá, também vai ganhar beijo.
0: Vai beijar também. Vai, todo mundo. E você também vai dar um beijo nele, aí vê? Pronto.
1: Acabei de dar um abração nele aqui.
0: Não é abraço, não. Lá é beijo. Todo mundo vai beijar. Olha lá, olha o Vini dando um beijo no EV, o EV todo fechado ali. O Vini
1: tá quase... Rapaz do céu, porque...
0: O Vini, gente, se vocês vissem que o Vini chegando pra dar um beijo no EV, assim...
1: Aí chegou outro aqui falando, não, no programa da Ângela tá vendendo mais, vai vender mais.
0: O programa da Ângela tá vendendo mais?
1: Ah, não, negativo.
0: Fala aí no microfone.
1: Reinaldo.
0: Rei, fala aí.
3: Oi, Nani, tudo bem? Bom dia. Guerra, então, é assim que vocês querem, né?
0: É a Ângela colocou.
3: Vamos arrebentar de vender. O que você tá dando aí pra eles
0: agora?
3: Eu
0: vou dar um presente pra todos, vou sortear um presente, tá? Pra quem comprar no meu horário.
3: Aguarde, me aguarde amanhã.
0: Aguarde.
3: Me aguarde. Beijo, bom programa.
0: Não vem fazer concorrência aqui não, Reinaldo. Tchau pra você.
3: Tchau.
0: Você é de outro horário. Deixa só eu e o... Bora começar esse programa, gente. Então, ó, já começamos animados. Então, sejam bem-vindos. Agora, voltando pro programa. 983345777. A caixa misteriosa. Eu uso. O Vini usa. O EV não usa. Usa, o EV usa, o Thomas não usa, a Vicky não usa, não usa. Fica-se na cozinha. É opcional, né? Às vezes é bom, não, isso aí depende de como você tá querendo, né? O que você gosta. Deixa eu pensar, que depois eu volto com mais dicas. Vamos lá, gente. Altos Papos de hoje, presta atenção, hein? História forte, emocionante e, acima de tudo, de superação. A nossa convidada é a economista Dirlene Silva, que está lançando o livro Do Lixo a Paris, gente. Uma história de vida que fala sobre determinação, resiliência, educação e a força de quem não e nunca desiste dos próprios sonhos, tá? Depois do nosso bate-papo, que é a nossa entrevista com a Dirlene, já sabe o que vai ter, né? O debate, né? Hoje, a hora do nosso debate vai pegar fogo, hein? A gente vai comentar histórias que tá repercutindo muito. Deixa fixo aí, pode deixar fixo essa foto aí, porque no nosso debate a gente vai comentar as principais notícias que estão repercutindo no mundo. O ator maravilhoso e diretor Daniel, o Ariel Morte, quer dizer,

0: marcada pelo racismo em uma história de superação. A Dirlene Silva fala sobre a sua história de superação, sobre o racismo que enfrentou desde a infância. Ai, gente, é tão triste a gente ler isso num país como o nosso, tão eclético, que tanta mistura de raças, tantas raças misturadas. Eu mesmo, né? Minhas filhas são mestiças, são japonesas. Eu não consigo ouvir essa palavra preconceito. Para mim, não cabe na minha cabeça. Não cabe. Isso não era para existir nesse século XXI, em época nenhuma. Então, assim, dói até para mim, tá? E a Dirlene vai falar, então, sobre essa história de superação, o poder transformador da educação e a importância da educação financeira para a autonomia, transformação de vidas. Uma história forte e bonita que a gente vai conhecer um pouquinho a partir de agora. Dirlene, seja muito bem-vinda, sua maravilhosa. Bom dia.
1: Bom dia.
0: Chega bem pertinho desse mic. Puxa para você.
1: A todos que estão nos vendo, nos ouvindo. Para ti, Nani. Nani, eu costumo dizer que eu sou maior que os meus sonhos, tá? Estar contigo, sendo entrevistada por ti, que é uma musa dos anos 90, sou um pouquinho só, tem um pouquinho só de diferença entre nós, né? Mas eu era adolescentezinha e tu já tava nas capas de revista, na abertura de Pantanal, enfim, ixi, bombando. É realmente um sonho que eu não tinha sonhado, né? E tô aqui realizando.
0: Ah, que
1: incrível.
0: Coisa boa, Dirlene, que coisa boa. Eu quero saber um pouquinho da sua história, como você começou. E pro livro, essa ideia de lançar esse livro, que maravilhosa essa capa. Primeiro, parabéns, quem fez essa capa? Quem é o fotógrafo?
1: A fotógrafa é a Paula Caldeira, é uma brasileira que mora em Paris. E quando eu escrevi o livro, enfim, né, eu lembro que eu te fui convidado para uma palestra em Lisboa e aproveitei, passei em Paris para fazer as fotos pro livro.
0: Que maravilhosa, né?
1: Então tem a Lu Make, né, que também é brasileira que mora em Paris, fez a minha maquiagem, e a Paula Caldeira fez as fotos.
0: Muito linda, né? Eu amei essa capa, amei essa foto. Me conta um pouquinho da sua história.
1: Nossa, Nani,
0: nós somos mulheres resilientes, né?
1: Sim. Ah, então, somos brasileiras, não desistimos nunca. Né? E somos mulheres, tem isso. A minha história, hoje em dia, assim, eu ouço o seguinte, muitas pessoas dizendo, ai, tem uma história tão linda, eu não tenho uma história tão bonita assim, até com uma certa inveja. Né? Então, eu costumo sempre trazer assim, que essa história só é contada porque ela foi superada, e foi muito difícil chegar até aqui. Né? E hoje eu conto a minha história, assim, porque eu passei 40 anos da minha vida sem contar a minha história, porque eu acreditava que essa história era só minha. Ela não ia fazer sentido para mais ninguém, né? Então eu passei 30 anos da minha vida no corporativo, nas empresas, atuando como executiva. E aí depois que eu saí das empresas, eu empreendi. E eu me tornei muitas coisas, me tornei colunista de finanças. E foi quando eu me tornei colunista que na seleção me pediram para eu contar uma fração da minha vida. Alguma coisa que não tivesse no meu LinkedIn. Eu sou muito forte no LinkedIn, minha rede social principal. E no meu currículo. E eu contei uma fração dessa história. Eu falei o seguinte, olha, hoje eu sou reconhecida pelo meu trabalho de economista, mas eu me tornei motivos de piadas por querer estudar ser economista, porque a minha mãe era uma gari. E aí as pessoas disseram, não, tem que contar essa história na tua coluna. E aí eu fiquei pensando assim, como? A minha coluna é de finanças, como é que eu vou só contar essa história pessoal? Uhum. Né? E aí eu entendi que eu escrevi um artigo que era do lixo a Paris, a educação como melhor investimento, né? Defendendo a educação como um investimento, que é realmente um conceito da economia. E segundo a economia, o investimento é todo o gasto que a gente tem, né, esperando ter um retorno no futuro. E foi o que eu fiz na minha vida. Eu investi na minha educação, na minha formação, para ter esse retorno no futuro. Porque eu não tinha dinheiro.
0: Você, como economista, você sabe muito bem, né? Falta nas escolas educação financeira, né?
1: Sim, sim.
0: As mulheres hoje, qualquer uma de nós, viu, gente? Se a gente começar a aprender a trabalhar o financeiro, é a garantia de mais liberdade para a nossa vida.
1: Exatamente, é sobre autonomia, sobre liberdade. Total, né? E eu aprendi finanças, economia, de uma maneira muito intuitiva. Eu me apaixonei por economia ainda na pré-adolescência, assistindo TV. Então, eu entendi que eu poderia ajudar pessoas contando a minha história, né, e unindo a minha história de vida com a educação financeira. E aí, claro, foram surgindo várias coisas, veio o convite para palestrar, né? Então eu tinha já a coluna de finanças, veio o convite para palestrar, para dar aula, enfim, e veio o convite da editora Líder para escrever um livro.
0: Fantástico, né?
1: Então foi, assim, muito realmente fantástico, a minha história de vida, isso em 2020, 2021 eu saí na Marie Claire, né, fiz programa de televisão, enfim, contando essa história, então uma história que eu não contava. Há 40 anos.
0: Por que você não contava? Você parou algum momento para pensar por que você não contava?
1: Sim,

0: Aí que era justamente essa questão, Nani, de entender que a história, é minha, não vai ajudar ninguém, por que que eu vou contar? Eu sempre fui uma pessoa muito reservada, isso até hoje, né? Então eu tenho muita diferença, isso é questão de trabalho, isso é a minha vida, né?
1: Pessoal.
0: Então eu sempre fui muito reservada, porque eu não via sentido de contar a minha história para outras pessoas, a verdade é essa. Não era vergonha, porque eu já tinha ressignificado, mas assim, o apelido de filha da lixeira ainda me machucava bastante. Então, até o nome do livro, Do Lixo a Paris, eu realmente ressignifiquei esse apelido quando eu cheguei a Paris. Então, assim, eu fui para França com o meu mestrado, né, era na cidade de Poitiers, que eu fazia o mestrado, estudei ali um mês, era de manhã à noite, né, o estudo, então o mestrado, dupla estruturação, enfim, então para receber o diploma internacional, né, fui para França. E aí, como estou na, assim, não era meu sonho conhecer a França.
1: Não.
0: Mas aquela coisa assim, ó, se eu estou na França, vou conhecer a Paris, né? Que é como ir a Roma não ver o Papa,
1: Pelo amor de
0: né?
1: Deus, né? Tem que ir.
0: Então, eu lembro que eu peguei um final de semana, peguei o trem, né, e fui para Paris.
1: Se apaixonou?
0: Me apaixonei, né, por
1: Não é? É
0: Paris,
1: lindo.
0: e quando eu subi na torre ali, no Monte Parnasse, que tem a vista, né, da
1: Sim.
0: Torre Eiffel, eu avistei a Torre Eiffel, me emocionei muito mesmo. E aí eu falei mentalmente assim, nossa, onde a filha da lixeira chegou? A filha da lixeira chegou a Paris. Falei para mim mesma.
1: Sua mãe é viva?
0: Graças a Deus, a minha
1: Que
0: mãe tem
1: maravilha.
0: 81 anos.
1: Por isso estou falando que maravilha ela
0: Sim, sim.
1: hoje conseguir viver com
0: Sim.
1: essa história, ler, ver esse
0: Sim,
1: livro, hein?
0: né? Aquela coisa que ela. Eu sempre digo que a
1: Que
0: história da
1: orgulho.
0: gente não começa na gente mesmo,
1: Não.
0: né? Começa muito antes. Então,
1: E nos nossos.
0: assim, eu estar aqui hoje é uma vitória muito grande dessa mulher guerreira,
1: Qual o nome
0: né?
1: dela?
0: O nome dela é Vera.
1: Dona Vera, sua maravilhosa, mil beijos, viu? Parabéns, viu? Com certeza, essa filha fantástica. Aprendeu muito, muito com a senhora.
0: Sim, eu tenho quatro mulheres muito importantes na minha vida. Eu sou fruto de mulheres muito fortes, né? Minha mãe, Vera, minhas duas irmãs, Márcia e Marta. Eu sou a irmã mais nova, então, assim, o
1: É.
0: fato de eu ter estudado tem muito da Márcia e da Marta,
1: Delas ajudaram.
0: né? E hoje em dia, minha filha, Joana.
1: Joana? Eu tenho uma irmã
0: Joana,
1: chamada
0: Joana.
1: Joana.
0: Ai, que legal. Então, voltando a contar, né, essa história, como é que ela aconteceu, né, o fato de explorar essa história, sei lá, vou realmente compartilhar essa história que faz sentido, né, foi, né, avistando a Torre Eiffel e ressignificando realmente esse apelido que me machucava muito, filha da lixeira. Então, imagina, uma adolescente receber um apelido desses, filha da lixeira, né, e a gente sabe que a adolescência é um período muito marcante na nossa
1: Difícil.
0: vida, né. Então, claro que eu não gostava, óbvio, mas naquele momento eu tive muito orgulho mesmo, né, de ter esse apelido e ter chego onde eu cheguei. Então ficou muito marcado, né, do lixo, que é porque é da filha da lixeira, em Paris, né, que é o símbolo de poder,
1: De poder, de
0: enfim, né,
1: luxo,
0: de
1: cidade
0: luxo,
1: luz,
0: enfim,
1: cidade
0: né, a
1: romântica
0: cidade mais
1: ali.
0: visitada do mundo.
1: Porque ela é romântica.
0: Isso.
1: Todo
0: E
1: mundo vai.
0: ali eu tive, comecei a ter essa intenção
1: Insight.
0: de começar a contar essa história que poderia ser interessante para outras
1: Claro que
0: pessoas.
1: é.
0: Mas ainda não tinha, porque assim, Nani, eu acho importante a gente entender que sempre existe várias formas de fazer as coisas, né? Então eu queria achar o tom certo para contar essa história. Né? Porque eu sempre me considero uma pessoa muito protagonista da minha vida. E que o meu grande poder é o poder da mente, mental. Então eu queria ter um tom certo, né, para contar essa história. E naquele ano, isso aconteceu em 2012, passou-se bastante tempo ainda, né? Então eu tive minha filha depois, enfim, tal. E eu lembro que eu assistia muitos eventos TEDx, né, no YouTube. Até que um dia teve, eu sou de Porto Alegre, né? Teve em Porto Alegre uma pessoa que eu gostava muito, enfim, gosto ainda, o Spartak Santiago, né, fazendo o seu primeiro TEDx. E aí eu pensei, não, eu vou ver o Tiago, o Espartago, Santiago, né, ao vivo, aqui em Porto Alegre. Tá, comprei o ingresso, ok, fui no evento, e aquele evento transformou, assim, a minha vida, e eu entendi como eu poderia contar a minha história.
1: Foi nesse
0: Porque,
1: momento que você teve
0: exatamente, porque o TEDx,
1: a linguagem.
0: ele tem a linguagem, né, e o objetivo dele é que as boas ideias merecem ser compartilhadas. Então eu transformei a minha história em uma ideia,
1: Ideia.
0: né, e é claro que também não foi assim, de
1: Não,
0: noite para o dia,
1: mas
0: né,
1: já deu já uma
0: isso.
1: luz ali.
0: Então foi aquela primeira ideia que eu, assim que eu devo contar a minha história. E aí surgiu, aí depois saí das empresas, surgiu a questão da coluna de finanças, e aí foi indo até chegar, né, no convite da editora Líder e realmente o livro se materializar.
1: E me diga uma coisa, tem perguntas aqui, ó. Você cresceu ouvindo que era filha da empregada, depois cresceu como, da gari. Como criança consegue construir? Qual a dica que você dá hoje para quem tem filhos para conseguir passar essa força que você recebeu de mulheres poderosas, né, na sua casa, na sua vida, para construir uma autoestima e os sonhos, um ambiente que o tempo diz que não é tão importante? Como você consegue hoje dar uma dica para quem está em casa agora parada, pensando e falando, meu Deus,
0: sim,
1: eu acho que...
0: Sim, Nani, naquela época foi muito mais difícil, porque a gente, o que eu coloco sempre? Tudo que é silêncio vira tabu, né? A gente não falava em racismo naquela época, a gente não falava em preconceito, enfim, né? Então, hoje em dia, a gente tem muito mais recursos, tá? Uhum. Naquela época, foi realmente muito complicado.
1: Mais difícil, né?
0: E se deu pela questão do... Por isso que eu coloco assim, o meu maior poder é o mental, né? Enfim. Mas, ao longo do tempo, eu entendi que autoaceitação era o caminho. O que acontece? Eu, né, cresci, eu fui criança, sou de 1974, fui criança nos anos 80, né, adolescente nos anos 90. A questão, a beleza negra não existia. Então, só por ser negra, eu era considerada uma pessoa feia. Né? E eu fui entendendo, então as pessoas me chamavam de negra, claro que eu me ofendia muito. Né? Hoje em dia eu entendo que tem diferentes tons da maneira de chamar uhum. negra, ou ofensivo, né? Eu sempre coloco assim, falar negra para mim não é ofensa nenhuma, o problema é o adjetivo que acompanha. Né? Então, mas até chegar a essa construção, claro que demora um certo tempo. Mas quando eu comecei a me aceitar, as coisas se tornaram diferentes. Eu fui contemplada, né, em determinado momento da minha vida, com uma bolsa de estudos numa das melhores escolas da cidade. E nessa escola, imagina, que era uma escola com quase que 2.000 alunos, eu era uma das poucas alunas negras. Tinha, sei lá, 3, né, 4 pessoas negras dentro dessa escola. E aí eu entrei nessa escola com... todo mundo sabia que eu não era daquele grupinho. Né? As pessoas me perguntavam, como é que não estava escrito a tua testa, filha da lixeira? Bom, olha só. Eu era a pessoa que não tinha... Na época, lembra, tinha o tênis Bamba e o... A conga.
1: Uhum.
0: Eu nunca tive um bamba na minha vida, era só conga. Né? Meu uniforme era aquele surradinho, porque era usado, né, de pessoas que doavam. Uhum. Né? Então, assim, nunca era um uniforme novo. Então, a minha camiseta, na época, as camisetas eram brancas, a minha já era meio bege, porque era usada. Né? Então, eu era aquela pessoa que nunca estava na moda. Né? E, além disso, como a minha mãe era gari, onde é que a gari trabalha? Na rua, varrendo ruas. E aí eu chegava... Na escola, as pessoas me diziam assim, ah, eu te vi lá conversando com aquela mulher lixeira. Porque não chamam gari de gari, né? É lixeira. Então, pra eu passar, chegar até a sala de aula, eu enfrentava um grupinho de meninos fazendo sons de macaco enquanto eu passava.
1: Ah, não acredito.
0: E chamando de filha da lixeira. Então, quando eu consegui
1: superar...
0: Que idade
1: você tinha?
0: Eu tinha... Isso aconteceu, não foi em um ano, nem dois, uhum. tá? Foi, assim, mais ou menos dos meus 12 até os 14, 15 anos aconteceu isso. E eu comecei, assim, a minha... Sempre coloco assim, a minha redenção foi quando eu comecei a ler livros de psicologia, que hoje se chama autoajuda.
1: Uhum.
0: Lendo aqueles livros, eu entendi que era, tipo... Eu poderia colocar em prática aquilo que eu lia. E eu cheguei à questão do autoconhecimento. O autoconhecimento é o seguinte, a gente não tem como mudar a atitude das outras pessoas, mas a gente tem como agir de uma maneira diferente do que as pessoas uhum. trazem pra ti.
1: O que então, diz respeito a elas, né?
0: Sim, sim.
1: Não é você.
0: Então, quando eu passava por aqueles meninos fazendo sons de macaco, antes eu baixava a cabeça e chorava. Era o que acontecia. Eu não tinha reação, né? Outra reação.
1: Mas nesse nenhum momento tinha essa estrutura,
0: Nani,
1: de...
0: Anos 80, Nani.
1: É.
0: Anos 80, era assim, quem passava por atitudes racistas... Assim, racismo não era crime, né? Injúria racial tampouco. Então... Quando acontecia, né, um ato de racismo, era, né, a pessoa que passava pelo ato que sentia vergonha. E ninguém se importava. A verdade era essa. Ninguém se importava. Então, falar, de repente, de racismo para uma pessoa que não negra, não vai se importar nenhum. E até os próprios negros. É assim, a gente tem que aturar. É isso. É isso que tem. Se não quer, sai daqui. É isso. Ah, então, eu tinha plena
1: consciência...
0: Muita dor,
1: né? Muito sofrimento,
0: né? Eu tinha plena consciência que eu amava aquela escola, no sentido, porque foi lá a primeira vez... que eu tive consciência de que existiam outras profissões, que eu queria outra coisa da minha vida. Então, realmente, eu gostava muito de estar na escola. mas eu não gostava, daquele
1: momento. Não dava das pessoas, daquele movimento.
0: Daquele momento, mas... né, que eu passava. Então, eu era ótima aluna, enfim, né, eu tinha essa plena consciência.
1: Você fez amizades depois na escola?
0: 4 amigos.
1: Tá ótimo. Né? Uma então, mão hoje, minha filha.
0: Sim, e conservo até hoje, né, então. Esses amigos. Então, naquele momento, quando eu entendi essa questão do autoconhecimento, que eu podia fazer diferente, eu passei a ter uma atitude diferente ao que aqueles meninos faziam comigo. Então, no momento que eu baixava a cabeça e chorava, eu lembro do primeiro dia que eu tracei um plano na minha cabeça, né, de pré-adolescente, que eu vou ter uma atitude diferente. Tá? Mas qual atitude diferente? Eu vou levantar a cabeça e vou cumprimentá-los. Uhum. E foi isso. No primeiro dia, eles começaram a fazer som de macaco, eu levantei a cabeça e falei, bom dia. Todo mundo se espantou, ficou quieto. No dia seguinte, eu passei novamente, eles começaram a fazer os uhu. Eu falei, bom dia, vocês estão fazendo sons de macaco porque o homem evoluiu do macaco? Eles riram, que aquela risada, né? E um falou pro outro assim, viu, te disse que não tem mais graça fazer isso com ela. E aí, quando ele falou isso pro outro menino, eu tive a certeza. Quem pratica, na época não se falava bullying, uhum, né? A gente falava só preconceito. Ele quer realmente atingir o outro de alguma maneira. Quando ele percebe que não atinge mais aquela pessoa, não incomoda mais, perde a graça. É. Então, perdeu a graça pra eles. Então, assim, depois disso, eu continuei passando por eles, cumprimentava, ok. E daquele grupo, tem meninos que se tornaram meus amigos. Então perdeu a graça. Então, claro que continuei passando por questões raciais, enfim, né? Mas a questão é que eu já tinha me entendido. Eu começava a questionar as pessoas assim, eu sou negro, ok? Isso pra mim não é um problema nenhum. Agora tu é branco, tu quer que eu te chame de branco? Não, né? Então me chama pelo meu nome, Dirlene, prazer, tá ok? Isso.
1: Maravilhosa. Ah. E essa guinada para chegar ao livro? Como que está hoje a sua história? Você está palestrando, você leva essa força, essa história fantástica de superação, de mulher com outras mulheres, né? Com o respaldo de uma família. A família é muito importante, gente. A família fortalece demais a gente. Nossa Senhora. Eu sei que eu sou de família mineiro, né? Então a gente é todo mundo muito unido. Muito unido. É cada um por todos. É bem assim. E para lançar esse livro, você recebeu o convite? Em quanto tempo você fez esse livro? Pra você jogar a sua história.
0: Sim.
1: E para comprar esse livro, que eu quero saber como que as pessoas conseguem.
0: Sim, demorou um tempo para escrever. Não, foi assim, ó. Eu passei, né, toda essa história, enfim, aconteceu, fui superada. E depois que eu me formei, eu costumo dizer que eu vivi 50 anos em 5, tamanho foi o progresso da minha vida. Então, fui economista, trabalhei em empresas e tal. Então, quando eu saí das empresas, aí que eu fui realmente pensar em contar essa história, porque eu não tinha tempo. A verdade era essa, eu não tinha tempo, né, de realmente contar a história, enfim. Quando eu saí da empresa, resolvi empreender, né, e falei a questão da, na área de economia e finanças, né, de educação financeira, assim, propriamente dito, porque dentro da empresa eu comecei a entender o quanto a questão financeira impacta na vida das pessoas.
1: Principalmente, né, então, da saúde mental, hoje, das mulheres que... Ainda muitas mulheres sofrem, eu sei que não é o assunto, mas assim, muitas mulheres sofrem violência dentro de casa, violência patrimonial violência isso. emocional e violência financeira. Porque quando está dependendo financeiramente de uma pessoa, essa mulher não tem voz, parece que ela fica mais encolhida, né?
0: Sane, dinheiro manda no mundo, né? A verdade é essa. Então, quando, né, saí das empresas, primeiro veio a coluna de finanças, convite para dar aula, e aí veio o convite para palestrar. Participei de programas de TV, saí na revista, enfim. Aí, em 2022, a editora Líder me contatou, né, porque gostaria da minha história para ilustrar um livro. Então, assinei o contrato com eles, só que eu meio que travei, porque assim, tinha muita coisa acontecendo na minha vida. E tava, como é que eu parar agora e escrever um livro? Eu acho que vai ficar voltando muita coisa. E aí conversei, né, com a editora, eu tava com o contrato assinado, mas tinha travado. Tinha escrito uma parte da história, mas o restante tinha travado. E aí tava conversando com eles me deram um respaldo maravilhoso, né, assim, ó, ok, né, para agora e continua escrevendo quando tu entender que faz sentido. E aí eu entendi realmente o sentido que faria. Então, o que tinha sido comprado, tinha sido a editora, né, trouxe, queria a minha história, eu, tanto que o livro ele tem duas partes. A primeira parte é a minha história realmente de vida, e a segunda parte eu trago a educação financeira que foi, né, realmente, eu usei a própria educação financeira, que é o que eu defendo hoje, né, que é uma ferramenta de transformação social, eu utilizei para transformar a minha vida. Né? Então, a educação como um todo, né, e a educação financeira, porque foi onde, como eu falei, eu entendi que se eu não tenho dinheiro para investir, o maior investimento que eu posso fazer é na minha educação, em mim mesma.
1: Em você mesma.
0: Para esperar ter retorno futuro, e foi o que eu fiz. Né? Então, eu trago, nesse livro, a segunda parte, tem essa parte, né, de educação financeira muito forte. Então, eu tenho um método.
1: Vai ter o segundo livro?
0: Educação financeira. Sim, assim, certamente o segundo livro vai ser somente, realmente, mergulhar nessa metodologia de educação financeira, que é o método desmistificar. Né? Então, assim, o slogan da minha empresa é Desmistificando a Economia. Inclusive, eu tenho um programa em Porto Alegre, né, que o título é Desmistificando a Economia. E aí eu apresento, né, o método desmistificando, que ele é baseado em, nas três primeiras palavras, né, de desmistificar, que é o D de domínio, o E de equilíbrio, né, e o S de segurança. Né? Então, a minha ideia no próximo livro é mergulhar nessa metodologia, mas ele já está introduzido aqui nesse primeiro livro.
1: Maravilhosa. A Jéssica, que é a nossa psicóloga aqui, até falou aqui, ó. Todas nós podemos sofrer um relacionamento, mas quando temos independência em todos os sentidos, conseguimos ter poder de escolha. Amor é quando escolhemos ficar e não quando precisamos ficar. Aí a Vera está falando aqui, é uma história de força e vitória. Eu imagino o quanto você sofreu. Infelizmente, o bullying, né, no passado dependia da criança ter uma personalidade forte para se defender, e você encontrou um caminho para lidar com isso.
0: É bem isso, é bem isso.
1: As pessoas mandando
0: pra você. Hoje em dia eu defendo muito, Nani, assim, a nossa origem, ela é importantíssima, que significa de onde é que a gente vem, a nossa história. Só que ela não deve, não pode, em momento algum, determinar o nosso destino. Então eu fui uma criança que eu cresci ouvindo, isso não é pra ti. Que era por causa dos meus sonhos, assim, eu sou realmente uma pessoa sonhadora, então desde criança eu sempre fui muito sonhadora. Eu costumo dizer que eu sonhei com coisas que eu não via. Eu tenho uma amiga, que é a Lisiane Lemos, que hoje ela é secretária da Inclusão Social no Rio Grande do Sul. Ela diz o seguinte, a gente não sonha com aquilo que a gente não vê. Eu costumo dizer, Lise, eu consegui sonhar com coisas que eu não vi, e realmente é verdade. Eu sonhava com coisas que eu não via.
1: E então, concretizou.
0: É, graças a Deus, né, concretizei. Então, tudo começa por um sonho. Então, sonhos sem ação são só desejos, né? Ação, é ação que gera transformação. Mas se a gente não sonhar, a gente não vai agir. A verdade é essa.
1: Onde, sua maravilhosa, a gente consegue encontrar o livro para comprar?
0: Olha, a partir de hoje é o lançamento.
1: Tá o Insta, né? Aí, Dirlene.economista, tá aí?
0: Isso, hoje é o lançamento do livro, né, às 19 horas, na Editora Líder. Então, ele não teve pré-venda, então ele vai iniciar as vendas a partir de hoje. A partir do lançamento. A partir de amanhã, né, aliás, hoje às 19 horas vai estar...
1: Onde, né, vai ser?
0: Na Editora Líder, né, na Pompeia 691. Vai estar lá na Editora Líder e, posteriormente, né, a partir de amanhã, vai estar nas livrarias aí físicas e online de todo o Brasil. Enfim.
1: Eu queria muito te agradecer, parabenizar mesmo pela coragem, parabenizar as mulheres da sua família. Manda um beijo pra todas, muito especial.
0: Será entregue.
1: Manda um beijo pra todas, viu?
0: Sim.
1: E parabéns. Eu gosto muito de ver mulheres assim, empoderadas, mulheres fortes, mulheres guerreiras mesmo. Que tem uma história que conseguiu e consegue, que leva a gente, que é mais importante, né? A história não é só dela, ela leva isso como exemplo, né? Eu não sei a dor que ela passou, eu imagino. Mas eu não sei a dor que ela sentiu, a dor que ela sofreu. Eu não sei. Mas eu sinto por isso. E eu sinto vergonha pra gente estar num país onde tem tantas pessoas preconceituosas em tudo. Porque isso ainda continua. Ainda continua, gente. A gente tem que parar, a gente tem que começar a moldar os nossos filhos, os nossos netos. Você mesmo, a gente mesmo. Entendeu? Então a gente mudar, a gente viver numa sociedade mais tranquila, mais amena, tem espaço pra todo mundo e essa terra é nossa. É de todos nós. Muito obrigada e parabéns,
0: viu?
1: Eu
0: agradeço, Nani.
1: Muito
0: obrigada.
1: Muito orgulhosa de você. Parabéns. Nós vamos para o intervalo comercial, mas eu vou falando de... 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
5: Atualizando o trânsito para os ouvintes da capital, destaque para o corredor norte-sul, que continua ruim entre o Parque Ibirapuera e o aeroporto de Congonhas. Nos dois sentidos, o motorista vai reduzir a velocidade. Corredor da professora Fonseca Rodrigues. Corredor da Vereador José Diniz e Avenida Ibirapuera é uma opção, mas tem trechos na cidade também. E o corredor das avenidas Jabaquara, Domingos de Moraes e Vergueiro também. Na região central, quem está no corredor norte-sul reduz a velocidade no sentido Zona Sul, entre a Praça Campo de Bagatelle até a Pinacoteca. E volta a ficar intenso ali na ligação. E para o sentido Zona Norte, trânsito intenso também na passagem pela ligação e segue assim até a Pinacoteca do Estado. 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
1: De volta, Brasil!
15: Brasil!
1: Que história, né, gente? Que história de superação, né? Que história forte, que história bacana. Que mulher forte, né? Eu fico muito, muito, muito feliz. Pode falar comigo. Olha aqui, gente. Silêncio, que eu tô ganhando beijo, tá? Na verdade, eu tô ao vivo aqui, mas eu acho que ele não... Ele não percebeu que eu tava ao vivo, mas também ganhei o beijo. Ganhei o beijo! Por favor, vocês se sentem que eu vou... Fala comigo. Vem cá agora, deixa eu dar um abraço. Tô ao vivo, deixa eu dar um abraço aí. Abaixo. Olha lá, olha lá. Sem problema! Por favor, eu vou falar...
16: Tudo isso é pra quê? Pra me fazer cirurgia.
1: Não tem nada de provocação. Ó, a gente não... Nós não... Você viu? Entrou, tava ao vivo, eu tava... Eu fiquei assim.
17: Já vem usando o Ariel pra provocar.
1: Eu não tô usando o Ariel, não. Eu tô aqui ao vivo, indo falar da Patrícia Vidente. O Ariel entrou e falou assim... Todo mundo viu, tá? Toma, você pega esse corte e coloca nas redes, por favor. Ele falou assim, posso falar com você? Baixinho.
18: Claro, baixinho. Com medo que tivesse ao
1: vivo. Só que tava ao vivo, amiga.
18: Tava
1: ao vivo.
18: Desculpa.
1: É o seguinte, a gente já volta, pá. Deixa eu... Aqui, ó. Vamos lá, vou falar agora. Ganhei um beijo, mas ganhei três beijos que ele me deu dessa vez. Vou falar dessa maravilhosa da Patrícia Vidente. 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Tem um depoimento aqui pra gente, olha só. Meu nome é Maria Clara e há cerca de um ano meu marido me abandonou sem qualquer explicação. Eu fiquei devastada, sem chão. Não consegui entender o que havia dado errado no nosso casamento. Durante semanas, eu busquei consolo com amigos e familiares, mas nada parecia ajudar. Foi então que, em uma conversa com uma amiga próxima, gente, eu fiquei sabendo sobre a Patrícia Vidente, que ela havia ajudado muitas pessoas em situações semelhantes. No começo, eu não queria ir. Mas a esperança de recuperar o meu marido, né, e reestruturar toda a minha família me fez procurar por essa ajuda espiritual. Marquei uma consulta com a Patrícia Vidente e na primeira sessão eu senti uma enorme paz e a esperança que as coisas se resolveriam. Ela me ouviu com atenção e fez uma leitura espiritual profunda, revelando detalhes sobre a situação que ninguém mais poderia saber. Com a sua orientação, eu comecei o tratamento espiritual, a seguir o caminho da cura e a fazer alguns rituais de reconciliação. Com o tempo, eu comecei a ver mudanças na minha vida e meu marido começou a se aproximar, reaproximar de mim. Ele se desculpou por ter erros e fomos gradativamente reconstruindo o nosso relacionamento. Foi difícil, pois tivemos que lutar contra a maldade de pessoas que não queriam o nosso bem. Sou profundamente grata à Patrícia por me mostrar um caminho para a reconciliação. Às vezes, gente, uma orientação, uma palavra de força e apoio pode transformar a sua vida. Tenho mais um depoimento, olha só.
12: Eu sou mãe do Eliseu, moro no Capão Redondo e eu vou falar um pouquinho dele. O problema dele começou desde 2018, dando convulsão, internação e tudo. Meu Deus, o que é que eu vou fazer? E muita gente me dando conselho para fazer isso, fazer aquilo. Tem uma vizinha, aí ela pegou o telefone e falou assim, Zé, liga para lá. Aí a segunda Patrícia passou, me deu uma melhorada, tá tudo certo. No momento é só isso aí, tá? Tchau, fique com Deus, Deus te abençoe.
1: Amém, amém a todos nós. 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
1: Hã? Desculpa, pode entrar, sim. Pode entrar. Me abraçar, me dar beijo, não é o melhor problema, não. Pode falar baixinho.
20: Ele fez isso só pra eu ficar com ciúmes.
1: Ah, meu Deus, lá vem. Bom dia, meu povo. E a Paula continua com ciúmes. Fala, amor da minha vida. Pode falar.
21: Não, eu quero te pedir desculpas, principalmente aos teus ouvintes, aos nossos ouvintes.
1: Os nossos.
21: De eu ter invadido o estúdio e dado um beijo na Nena.
1: Não, você deu três.
21: Achando que você tava num intervalo, três. Aproveitei achando que era intervalo.
1: Tá ótimo.
21: Tá ótimo.
1: Pode dar. Adorei os beijos. E continua.
20: Eu sou tua amiga.
1: Amiga, você viu ele?
20: Sou amiga pra sempre.
1: Paulinha, nós somos amiga também de longas datas, hein?
20: Gente, não, só falta agora o público achar que a gente tem rixa, né?
1: Gente, conheça a Paula. Ela era menina.
20: A gente vai almoçar depois, né? A gente é amiga há muito tempo.
1: Muitos anos.
20: A gente é amiga mesmo. Isso é tudo uma brincadeira, é bom a gente falar, porque senão o pessoal já vai começar a criar coisa.
1: Não, mas que ela fica com ciúme, ela fica, gente.
20: Eu sou um pouco. Até caiu água.
1: Eu
20: sou um pouco enciumada mesmo. É porque o Ariel é um amor da minha vida, entendeu?
1: Mas, Paula, aí eu vou te perguntar uma coisa antes de começar nosso debate aqui. Se é o amor da sua vida, o problema é que ele fica se declarando pra mim.
20: É, mas muitas mulheres sofrem isso, né?
1: Às vezes eu fiz alguma coisa, coronel?
21: Não.
20: Às vezes o amor da nossa vida...
21: Às vezes o amor da nossa vida... Eu sempre disse isso na minha vida. Eu sou leal. Não digo que eu seja fiel.
22: Isso. Nossa. Leal ao sentimento.
21: Leal sempre.
1: Eu tenho uma defesa, tá, amiga? Coronel, eu fiz alguma coisa?
22: Nada,
20: não,
22: absolutamente.
20: Mas eu também acho que você não fez nada.
1: Você viu?
20: O problema é ele.
1: Ele nem sabia que tava ao vivo, amiga.
20: O problema é ele, entendeu?
1: Você viu que você tem que tomar cuidado?
20: Não é você.
21: Bom, agora de felicidade eu virei problema.
22: Você viu? Externar um sentimento puro agora virou um problema.
20: Ele continua sendo o amor da minha vida.
1: Continua, amiga.
20: E eu tudo bem, eu divido ele um pouquinho com
1: Vai
20: você.
1: Vai dividir?
20: Pode.
21: Nossa, carnificina.
1: Um pouquinho. Detalhe, ele é...
21: Um pouquinho.
22: Mas tá um pouquinho. De mãos cerradas ainda. Ela falou um pouquinho só.
20: Eu divido um pouquinho.
1: Que ciúmes que ela tem de você, olha isso.
21: Que medo que eu tô hoje.
1: Você viu que medo dela, né? Só porque você chegou e me deu um beijo e ela tá assim?
21: Pois
1: imagina,
21: é.
1: Meu Deus.
20: É que eu tô carente.
1: Tá carente. Dá um beijo, um abraço nela, Ariel. Pelo amor de Deus, que aí ela não
21: já
1: fica...
21: Já tem vários.
1: Deus.
21: Eles,
1: deu?
20: Não, ele, pior é que ele me deu um beijo.
21: Eles ficam abraçados,
20: Lara. Gente, eu amo o Ariel. Ele é meu último de pelúcia, ele é meu ursinho de pelúcia.
22: Quando eu vou entrar no camarim, eu bato na porta antes, pra não atrapalhar.
1: Tanto carinho, mas se não tá rolando. Vamos lá, gente. E agora, olha só, altos papos agora. Chegou aquele momento, né, que todo mundo ama. É a hora
0: debate.
1: Do nosso...
0: Debate.
1: Um momento pra gente comentar as notícias que estão repercutindo no Brasil e no mundo. Comigo está um maravilhoso... Hoje vou até mudar, vou mudar a direção ali, ó. Ariel Mosh. Diretor, ator e galã, galanteador.
21: É. Nossa. Adorei eu esse galã.
1: A maravilhosa Paula Gauss.
20: A ciumenta.
1: A celosa.
20: Gente, um cantora, beijo pra vocês. Apresentadora. Que bom estar aqui. Que bom estar aqui.
1: Bem-vinda, amiga.
20: Obrigada, minha querida. Sempre boa também, tia.
1: E conheço a Paula, gente. Vou falar pra vocês, gente. Amiga mais ou menos uns 20 anos, amiga?
20: Mais, né?
1: Mais, né? Mais de 20 anos, gente.
20: Mais de 20.
22: É, tinham. Eram crianças.
1: Engatinhando. A gente era amiga de engatinhar juntas.
20: A gente era do berçário.
1: Crianças. Né? Engatinhava. Era uma criança.
21: A gente era amigo há muito tempo também.
1: É.
21: Lembra que eu frequentava teu programa numa casa que você tinha, num estúdio que você tinha ali na Vila Mariana, ou eu tô enganado?
1: Tá enganado.
21: Nossa. É mesmo?
1: Tá enganado.
21: É outra,
1: né?
20: Ó, viu? Trocou as apresentadoras.
1: Ele trocou
20: as
1: apresentadoras.
21: Não, não.
1: Então, tô agora fiquei na dúvida se esse beijo é pra mim ou é pra a apresentadora da Vila Mariana.
21: Eu vou me lembrar o que que é.
22: Memória afetiva que ele confunde. É isso mesmo. Ele não esqueceu.
1: Pode ter
22: você,
1: saudade.
22: Você é o gatilho. Você é o gatilho.
21: Coronel, eu pensei que você fosse meu amigo.
22: Não, eu tô justificando.
1: Pode ser o cheiro, perfume.
22: Eu tô tentando explicar.
1: Bom, eu trabalhei na... Vamos lá. Aqui, pra resumir rápido, pra... Na... Rede Mulher, é na Granja Julieta.
20: Fui.
1: Pois é, então assim, Granja Julieta, depois mudou pra perto do aeroporto ali.
21: Isso.
1: Não, para que não é não, não tem nada
20: na
1: ali.
20: Na Vila Mariana.
1: Record, Rede TV e na, no Planalto Paulista ali, que é a Rede Brasil de Televisão. Rede Brasil.
21: Então, gente, ou é a Rede Brasil de Televisão, no
1: 17
21: Planalto.
1: Anos lá.
20: Ah, é isso que ele tá falando, Vila Mariana, naquela casa, é isso, ele tá falando Rede Brasil.
21: É isso mesmo.
1: É Vila Mariana ali.
20: Não, é Vila...
21: Eu não sei o nome daqueles bairros ali.
1: Eu só tô tentando ver se ele tá me confundindo, né, amiga?
20: Eu vou ajudar o Ariel, mas eu acho que é ali que ele foi mesmo.
21: É, exatamente.
20: Foi, exatamente. É uma casa que é uma emissora de TV, né?
21: Era muito legal, era um lugar muito aconchegante, muito carinhoso o teu programa naquela época. Hoje é também.
1: Ele tá meio... O negócio era grande, espaço grande. Não era casinha pequenininha, não. Era um estúdio grandão. Mas vamos ficar assim?
21: É, vamos...
1: Vamos ficar assim. Pronto.
21: Não tenho mais memória também.
1: E o meu céu, nosso céu, Coronel Roberto Alves.
22: Bom dia. Bom dia ainda, né? Bom dia a todos.
1: Bom dia ainda.
22: Que maravilha. Eu falei pra você, a audiência vai explodir se nós trabalharmos os bastidores. Vai ser sensacional.
20: Vai ser maravilhoso. Que, gente, cada conversa aqui rola.
22: É sensacional.
20: Hoje o Coronel contou pra gente dos gritos, né, que o Ariel perguntou.
22: Gritos de guerra.
20: Gritos de guerra.
22: Ariel perguntou durante as formaturas, exercícios militares, práticos, sejam físicos, sejam jornadas. Como é que você motiva a tropa?
20: Um, dois, três. Posso dar uma ideia? Posso dar uma ideia? O Coronel podia inventar um pra gente fazer pra Nani todo dia antes de chegar.
22: Mas vamos fazer os movimentos? Vai ser uma ginástica mesmo?
20: Não, a gente vai sentar.
1: Não, tem que sentar, né?
22: Só no imaginário.
21: No vocal,
1: é. Isso é assim. Um, dois, três, quatro.
20: A Nani é legal.
22: Você acompanha muito, né? A Nani sabe.
1: Rapaz, eu já fui madrinha.
22: Ah, chegou atrasadinha, ai que coisa linda. Não vamos dizer que é atrasada.
1: Atrasada não, é atrasada
22: não foi,
1: sim. Eu fui madrinha
22: nós que começamos
1: dos formandos da Marinha do Rio de Janeiro.
22: Aí, ó, tá vendo?
21: Qual cisne branco, que noite de lua. Esse hino é maravilhoso.
1: Jéssica Santier chegou atrasada. Temos que falar.
22: Imagina.
1: Temos que falar.
20: Mas é meio-dia, gente. É. Bom dia.
1: Bom dia com alegria. Não, meu bem, aqui é
20: 11h30.
1: É 11h30, na verdade. É 11h30.
20: Obrigada por me aguardarem.
22: Ela tava na maquiagem, cabelo. Demora.
1: Time completo.
22: Vamos lá.
1: Vamos lá, Jéssica.
20: Que linda
1: Santier.
20: Que você tá, gente. O que você mudou?
1: Eu fiquei loura.
20: Deusa.
1: Como assim, meu irmão?
20: Você tá se achando?
1: Você não tem ideia. Não, porque você não tem ideia o que aconteceu. Você não tem ideia o que aconteceu. O programa já tinha começado. Eu tava indo fazer falar da Patrícia, evidente. O Ariel entrou aqui quietinho, assim, virou pra mim, assim. Eu tava ao vivo já. Aí ele falou assim: posso falar com você? Eu falei assim, pode falar comigo, sim. Ele veio aqui, me abraçou, me deu 3 beijos, abraçou. E não sabia que eu tava ao vivo. E a dona Paula...
20: Pra fazer ciúme, você acredita?
22: A dona Paula quase que se recusa a entrar. Quase que recusa. Ela falou,
1: você acredita?
22: Não.
1: Depois você vai mostrar. O Douglas vai pegar esse cortezinho, nós vamos colocar.
20: Ele pra fazer essa ceninha, deixou a Nani vendida no meio do programa.
1: Não, nunca
20: fiz. Pra fazer ciúmes pra mim.
22: E a Paula boca aberta assim, isso não pode estar acontecendo.
21: Vocês viram? Grande público. Vocês viram que nem carinho mais as pessoas
1: podem dar.
21: Podem dar.
1: É. Tadinha de mim. Só porque eu ganhei um beijo, um abraço carinhoso. Né, amiga? Tadinha de mim. Ô, pobre.
22: Coronel. Não.
1: Nós somos uma amiga mais de...
22: Aí passa dos
1: 20. Aí puxa a década, hein, gente? Nossa senhora.
22: Aí tem década.
1: Tem décadas.
20: Aí é amigo pra mais de metro.
1: Parabéns, hein? Você lá no bate, hein?
22: Ah, obrigado.
1: Maravilhoso de blaze, hein? Esquérrimo.
22: E competente, como sempre. É um programa muito legal.
1: Muito bom, hein?
22: Em breve você vai estar participando lá.
1: Que maravilha lá,
22: muito
1: hein?
22: Muito top.
1: Parabéns, parabéns. Obrigado. Luiz Bate, maravilhoso. Então, Bate, te amo. Você é fantástico.
22: Vem com tudo mesmo.
1: Ele é necessário para todos
22: estúdio
1: nós.
22: Estúdio extraordinário, ainda está na fase de consolidação. Uhum. Vou até aproveitando que você permite, que você gosta dele. Na segunda-feira, a estreia do Bate no Bate Notícias. Bate a Notícias. Estreia dele. E ele convidou...
1: Nossa. Luiz da Atena.
22: Luiz da Atena.
1: Luiz da Atena, então, que eu tô sabendo.
22: E eles tiveram alguns embates, umas
1: tretas no decorrer
22: algumas
1: da vida.
22: Tretas, né? Então vai ser sensacional.
1: Mas agora ele tá do outro lado, agora não, ele é maravilhoso. Eu amo o Bate, eu acho o Bate fantástico, inteligente, necessário. Bate.
22: A inteligência dele é confirmada nesse gesto.
1: Então,
22: você
1: ele
22: tem
1: é
22: uma
1: muito
22: pessoa
1: legal.
22: Que vai, já resolve tudo, sem cadeirada. O da Atena parece que já assinou um compromisso.
1: Não, vão grudar as cadeiras
22: do estarão
1: estúdio.
22: Presas.
1: Não, depende do convidado, não, né? Ele, pra ele a cadeira ficar
22: ele
1: solta.
22: Fica, ele tá... Ele aceitou rapidamente ao convite, né? Quando o Bate
1: falou. É maravilhoso da Atena.
22: Então vai ser bacana. Vai ser às 4 horas no B. Olha, BNTV.
1: Que Bate Notícias. Bate Notícias TV. Bate, Luiz Bate. BNN de Notícia, B de Bate, N de Notícias TV, tá, gente? Olha, maravilhoso, um espaço novo, com muito jornalismo, com muito debate também lá. Fantástico. Então, um beijo pra todos. Vamos lá na nossa primeira manchete. Olha isso, gente. Criança se recusa a sentar e colocar o cinto. O voo é cancelado no Canadá. Aí é a pergunta. Quando os filhos passam a ditar as regras dentro de casa? O caso chama atenção, gente, porque fala de uma questão que muitos pais enfrentam. Quem está colocando os limites dentro de casa? Uma criança pequena pode fazer birra, testar os limites e desafiar os adultos. Isso faz parte do desenvolvimento. O problema aparece quando os pais, por medo de contrariar, de ouvir o choro ou de enfrentar uma crise, acabam cedendo sempre. Aí é aí que a criança aprende. Se eu insistir, meus pais cedem. Limite não é falta de amor, gente. Pelo contrário, criança precisa saber, tá? Que existe um adulto responsável por tomar decisões, principalmente quando envolve segurança, respeito e convivência com outras pessoas. A pergunta não é apenas se a criança está desobedecendo, né? É, os adultos estão conseguindo exercer a autoridade necessária para educá-las? A pergunta para você, ouvinte. Seu filho, quando era pequeno, já fez você passar vergonha em público? Como você reagiu? Essa pergunta. Coronel, você.
22: Eu começo comigo, né? Então, nós já falamos até a respeito dessa situação. Como é uma aeronave canadense, a legislação canadense permite o corretivo dos pais em relação a colocar limite nos filhos. A palmadinha que nós tínhamos antigamente no Canadá é permitido. Com os limites, né? Não pode se tornar uma agressão, mas como correção de atitudes o pai pode fazer, pode chamar a atenção. Então, eu não tenho os detalhes da situação. É uma aeronave canadense, mas qualquer situação coloque em risco a segurança do voo, e é uma situação, qualquer coisa que fuja, todos têm que estar com o cinto de segurança, todos têm que estar sentados, você não pode decolar se tiver qualquer intercorrência. E resolver a intercorrência, se já tiver decolado, tem que pousar, ou retornar para o aeródromo, para o aeroporto.
1: Gente, mas voltar porque uma criança está de
22: fazer
1: pé, não querendo sentar.
22: Qualquer coisa, porque ele coloca em risco, e a responsabilidade é do comandante do avião. Estando em território, como eu disse, estando em território canadense, se os pais tivessem controlado a criança, mesmo usando alguma energia, não teria problema. Eu não sei as circunstâncias, não sei como os pais... Mas essa
1: não,
22: questão...
1: Não sei se é uma criança também que tem algum...
22: Não, mesmo que tivesse, a lei tem que ser informado. Se a criança tem algum problema, é especial, ela tem que ser informada até na hora do embarque. Mas são circunstâncias que trazem, não o evento em si, que não teve risco para a segurança, teve um transtorno, imagine, todo mundo teve que descer do avião, tem que mudar todo um sistema, por quê? Porque outras aeronaves estão decolando e pousando dentro de um cronograma. Tempo, quando você não decola, não é que espera um pouco e decola. Tem, às vezes você tem que cancelar o voo e esperar. Então é um transtorno enorme. É, mostra uma realidade que se fosse no Brasil, os pais sequer poderiam dar a palmada. Sequer poderiam admoestar falando, gritando. Se a criança se sentisse humilhada, por exemplo, os pais responderiam. Leva até a perda do pátrio poder. É uma legislação que eu nunca entendi, desde 2014, que os pais estão refém das crianças. Em nenhum cenário o pai pode usar de nenhum tipo de energia para corrigir. Ah, mas conversa. Nós sabemos que a conversa é uma das etapas da negociação. Em qualquer cenário, em determinadas condições, quando a conversa não resolve, você tem que partir para a energia. E em várias situações, energias até muito importantes, para qualquer cenário de conflito. Então, é difícil, inclusive é um tema que traz um cenário conflitante. O que cada um aqui faria diante disso? Eu, independente da legislação, eu controlaria essa criança, meu filho, de qualquer jeito, independentemente da legislação e do que fosse acontecer.
1: Ah, eu não estava preocupada também, agora, eu ia fazer a mesma coisa.
0: Mas provavelmente as suas filhas nem chegariam a esse ponto, porque você educou muito bem antes disso, né? Então, o problema começa antes. Exceto se for uma criança especial, se tiver algum problema, gente, não estou falando sobre isso, mas a educação começa desde que nasce, não é no avião. Isso não aconteceu pela primeira vez.
1: Essa birra não é.
22: É importante, até aproveitando isso aí, quando você tem um psicopatinha, ele já nasce psicopata. E o psicopata não aceita regras, não aceita nenhum tipo de orientação, e ele confronta, inclusive, as regras. Por isso que eu disse, eu não sei qual é a característica da relação, e se os pais mesmo saberiam que não haveria nenhuma possibilidade de reverter o processo. Porque quanto mais alimenta uma pessoa que tem essa psicopatia, mais ela... Ela se inflama.
0: Quanto menos limite você dá. Os pais estão com medo de falar não.
22: Então, de repente, os pais são reféns desse cenário mesmo e ficaram numa situação difícil.
1: Qual a idade dessa criança, hein?
22: 7 anos.
0: Agora, o avião decolou com a criança em pé.
22: Não,
0: foi depois.
22: Não, a criança estava em pé e não colocava o cinto.
1: E não colocava o cinto,
0: saísse do avião.
22: Então, mas
0: aconteceu. É o que o pai e a mãe deviam ter feito. Gente, a gente não vai com vocês.
22: Não, mas não é decisão do pai e da mãe, é decisão da companhia aérea. Então, os agentes que estavam lá, os comissários, é que tem que tomar a decisão. Porque você tem, eu não posso tirar ninguém por conta própria. E quando os pais imaginam, saem, eu preciso ir para o meu destino. Não é uma coisa assim. Eu preciso ir para o meu destino, eu quero voar. Os pais voariam com a criança ali em pé.
0: É lógico.
22: O problema é esse. Não, enquanto ela estiver assim, não vai voar. E ele não sentou e os pais não conseguiram ou não tiveram ação para que
1: ele fizesse. Eu espero que esses pais, vou falar bem o que eu espero, que esses pais arquem com toda a responsabilidade financeira do prejuízo que causou para todas as pessoas do voo. Porque às vezes você pega um voo, você tem compromisso, você tá indo para um trabalho.
0: Não, e alguém que perdeu alguém, tá indo pro velório. Então, lá, é tanta coisa importante.
1: Tanta coisa pode tá acontecendo.
20: Foram 132 pessoas lesadas. É um negócio que não dá para acreditar. Porque se você vê uma notícia dessa, você fala assim, não, isso aí é brincadeira. Não é possível.
1: Não é brincadeira.
20: E eu concordo totalmente com a Jéssica. Eu acho que isso não é uma coisa que, de repente, deu na telha da criança. É uma criança que costuma ser assim. Os pais não têm nenhuma voz para essa criança. Porque eu acho assim, que tem horas que realmente a criança excede todos os limites. E eu também tô com vocês. Vocês já me conhecem. Eu acho assim que... Não é bater, não é espancar, mas dá uma pegada forte no braço e falar, você vai sentar? É um negócio que eu não acho que é um problema
0: não
20: na vida.
0: Não é uma agressão.
20: Não é uma agressão,
22: não seria.
20: Entendeu?
22: Hoje é.
20: Entendeu? Agora, realmente...
1: Não vai fazer nada.
22: Nada.
20: Eu acho que, assim, a gente tá vendo demais isso. Isso tá virando uma coisa comum, porque a criança é um ser... Então, assim...
22: Vocês todos criança aqui já viram tudo. Crianças em shopping, principalmente, fazendo birra. Não é possível, só eu vejo isso.
0: Por favor.
22: Várias. De todas as idades, 3, 4, 5 anos, todas as idades, fazendo birra, não querendo descer,
1: jogando
22: querendo
1: coisa
22: fazer,
1: no chão.
22: Jogando coisa no chão. Essa é a questão. Quando os pais tinham o controle do pátrio poder, e eu volto a insistir que é uma questão, quando o Estado intervém na família, qualquer que seja o cenário, o erro já está
1: já cometido. Foi, já foi cometido.
22: Porque não é o Estado que tem que dizer, não é uma lei que tem que dizer, mas o pai agrediu e violentou, porque a lei foi a partir do menino do Bernardo, né, se eu não me engano. Mas é um caso de agressão. Aí o
1: pai é crime. Isso
22: é crime. Agora, chamar a atenção, você não poder gritar com seu filho. A lei é muito clara, você não pode gritar com o filho, você não pode puxar a orelha do filho. Como assim? Vem aqui, senta aqui, vai sim, vai. Não pode. É um absurdo. Aí faz com que os pais fiquem reféns por não saber. Imagine o pai ser questionado, poder até chegar a perder o pátrio poder, porque tomou uma atitude.
1: Isso que eu te falo. Aí vai pra onde?
22: O Estado interventor, vai pro conselho tutelar, vai pra alguma família que também vai ser refém desse.
1: Você acha
22: que
1: essa família monstrinho vai aceitar uma criança assim, gente?
22: Então é difícil.
1: De pai e mãe, olha, é difícil pra gente controlar?
22: Eu agora ainda concito os próximos parlamentares a repensar essa lei. De 2014, a lei da palmada, um absurdo. A agressão física sempre já está prevista no código. Agora não, essa está inserida no ECA e é específica. É a lei da palmada, não pode fazer nada. A lei deixa claro, nenhuma atitude. Se você constranger a criança, ela
1: sentir...
22: Eles
1: falam pra gente, Roberto, eles falam pra gente. A minha filha um dia falou, meio brincando, mas falou: me encosta pra você ver se eu não ligo agora.
22: Aí, ó. Absurdo.
1: O que está acontecendo nessa situação? Vai acontecer que a gente está criando esse bando de inconsequente, adolescente que acha que é dono do mundo, não tem a maturidade ainda para saber dos erros. Criança, que para mim não é criança, com 16 anos já está um adolescente, é muito consciente de muitas coisas. Então, agora está reduzindo a maioridade penal, né? Vai cair para 16.
22: Esperamos.
1: Então, mas está tudo engatilhado que sim. Pode votar, pode escolher o presidente da república,
22: pode
1: o senador,
22: pode ser casar,
1: tudo,
22: pode fazer o que quiser.
1: Com 16
22: só não
1: anos,
22: pode ser
1: só não pode ser punido e o pai pode falar, não faça isso.
22: É.
1: Gente, e você, ouvinte? Você já teve filho birrento dentro de casa? O que você faria se seu filho desse um piti dentro do shopping?
22: Eu queria saber de vocês, o que vocês fariam, porque...
0: Eu não tenho filhos, eu não posso falar, né?
22: Não, imagina
0: um
22: sobrinho.
0: Eu tive sobrinha. Não, não ia acontecer isso.
21: Eu tive sobrinha e ela tava de birra, ainda criança, né? 5, 6 anos. Ela tava de birra na cozinha e eu na sala escutando ela com a mãe dela de birra. Não teve dúvidas. Eu levantei, cheguei nela e dei uma palavra muito forte, com a voz forte, com a voz decidida. Não gritei, não agredi, nem
22: foi
21: nada.
22: Foi enérgico.
21: É, fui enérgico. E ela olhou assustadíssima para mim. Aí a minha irmã me olhou e eu falei assim, é assim. E fui embora.
1: Nossa,
21: e ela fez
1: perfeito.
21: Exatamente aquilo que precisava.
0: Você não agrediu,
21: gente,
0: não fez nada.
21: Eu queria só dizer uma coisa. Existem coisas que são regras. E como nós brasileiros gostamos de furar regras. Como a gente não gosta de seguir regras. Quantas vezes eu tenho 70 anos. Quantas vezes eu vou ao supermercado e a fila lá daquele do mais 50, mais 60, sei lá, está ocupada por gente jovem que não tá nem aí.
22: Do menos 30. Do menos 30.
1: No metrô também,
22: menos
1: 30, não dá lugar.
21: Em todos os lugares. Ninguém respeita regras. No metrô está escrito no chão: entre pelas laterais da porta, porque pelo centro é o local de saída de quem vai
22: tá
21: sair do trem.
22: Tá desembarcando.
21: Exato. Não, ninguém tá nem aí. As pessoas desrespeitam regras o tempo inteiro. É inacreditável como nós, e é nós brasileiros mesmo.
22: Sim.
21: Jogamos papel no chão, saímos e atravessamos a rua no horário que não dá, porque o sinal está fechado para nós, pedestres. Ou seja, a gente está desrespeitando regras o tempo inteiro. E depois a gente quer que o Brasil, que a sociedade, que a tua cidade, que teu bairro tenha um comportamento ideal. Como se você não tem esse comportamento ideal?
0: Ah, meu Deus. Aí, Ariel, você falando disso, né? Eu morei um pouquinho em Madrid, no Natal, lotado de gente. Mas era muita gente pra ver árvore de Natal, pra ver tudo. Silêncio.
22: Sim,
0: claro. Aqui, ó, a fila da direita indo, a fila da... Eu olhei, eu fiquei assim, gente, eu nunca vi isso na minha vida. Era uma organização, eu falei, gente...
21: E não são regras de criar animaizinhos domesticados, não. Isso é regra para você poder conviver
22: socialmente.
1: Diz que no Japão também é um silêncio.
22: Não,
1: o
22: Japão é fora do contexto.
1: É fora da curva, né?
22: Vamos voltar pra Europa, porque o Japão é uma coisa absurda.
1: Ali é fantástico.
22: O cara pisa no seu... Você pisa no pé de alguém, ele pede desculpa para você.
21: Exato.
1: Agora, você entra na loja, Mas falou pra mim que quando entra na loja, ele falou, Nani, a gente fica sem graça. Quando você entra, ninguém te olhando e ninguém... E eles agradecem. Muito obrigada.
4: O tempo todo. Sim,
1: agradece
4: o tempo
1: por todo. Você entrar.
4: Eu fiquei 3 meses.
20: Nani, eu acho que às vezes a gente tem que ser mais louco do que a criança, entendeu?
4: Exato.
20: Não é isso, porque na hora que a gente é mais louco do que a criança, aconteceu isso outro dia comigo. Eu já falei uma situação com meu sobrinho, com meu outro sobrinho.
4: Vai preso.
20: Na hora que ele me viu mais louca do que ele, ele parou.
4: Mas é isso, gente.
20: Ele parou.
4: Mas você lembra que
1: vamos
4: essa
1: fazer assim,
4: é a
1: Roberto, diga alô.
4: Alô, alô.
5: Oi, bom dia, Nani. Bom dia, mesa. Eu vou dar a minha opinião, sou Rosa aqui da Saúde. Eu tenho um sobrinho que tem 6 anos, que tem autismo leve, tranquilo, mas é um menino terrível e não se pode falar não para ele. Ele faz tudo, ele faz birra no shopping, no banco, ele se joga. Quando ela vai na agência, minha cunhada, ele é terrível. Mas desde pequenininho, ai, ele tem autismo, não pode falar nada para ele. Não existe não dentro daquela casa. E é por isso que, independente de ser autista ou não, hoje se está se educando filhos sem limites.
4: Meus amigos, espera um pouquinho. O não está no dicionário. O não está na língua portuguesa.
20: Para todos.
4: E na verdade...

0: Alô!
1: Olá! Oi, Nani. Essa mesa tá que tá, hein, Nani? Meu Deus do céu. Nani, deixa eu te falar, meu filho, ele é especial. Ele não aceita o não. Eu tenho que trabalhar muito não nele, mas quando eu falo sério com ele, não chego a bater. É raro eu dar uma chinelada nele. Mas se eu falar para ele, no meio de um monte de gente, ele estiver fazendo alguma coisa que não pode, olha aqui, bato pé. Na hora, ele disfarça, disfarça, faz. E acabou, Nani.
0: Pronto.
1: Acabou. Eu acho que quem manda nos filhos são os pais.
0: Claro, é isso
1: Não
0: aí.
1: os filhos que têm que mandar nos pais. E beijo para todo mundo, Bida Atibaia.
0: Beijo.
2: Beijo,
0: Beijo. Sabe o que, ó,
2: beijo.
0: Nani, sabe o que eu acho? Eu acho que está faltando essas crianças que têm algum tipo de problema, sei lá, o
2: Necessidade
0: nome.
2: especial. É.
0: Exato. É, precisam ver que eu, adulto, pai dela, sei lá. Adulto, chego para você, Nani, que é uma adulta, e falo: não, não, Nani, não pode sentar aí. Não, Nani, não é para comer isso. Não, Nani, não é para usar o microfone. Ela precisa ver que esse não existe não para ela só, existe para os adultos também. E que a Nani pode me responder dizendo assim: ah, tá, desculpa, Ariel, eu pensei que eu podia. E pronto. Eu acho que essa criança só vai aprender não recebendo não para ela, mas vendo que.
2: Exemplos.
0: Socialmente, exemplos.
2: Exemplos.
0: Todo mundo recebe o
2: É. Tá
0: não?
2: certo, vamos fazer assim então. Nós vamos ter que ir para o intervalo comercial. E você, ouvinte amada aí, quero sua opinião também sobre isso. O que que você acha? Essas crianças hoje estão mal educadas, a gente está perdendo o poder, a autorização em cima dos filhos, porque também tem aí, vem todo mundo contra, a lei da palmada, não pode isso, não pode aquilo. Não estamos falando de agressão. O questionamento é: você não pode pegar o seu filho e falar, ei, não pode fazer isso. Não pode mais nada. Então, como será que vai se tornar essas crianças de hoje? Fico pensando. Mas depois do intervalo a gente fala. Volto já.
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2: Estamos ao vivo, viu, gente? Já voltamos. Você já tem que dar soltar um alerta, assim, pam, pra gente já saber.
11: Essa turma fala. Não,
2: a
11: deixa
2: gente fala
11: sair,
2: mesmo.
11: Gente, o que tiver falando.
2: Não sei. Faz assim, Vê. Coloca os comentários, então, a opinião das pessoas pra gente.
0: Bastante áudio aqui, vamos lá.
12: Oi, Nani. Bom dia. Bom dia a todos da mesa.
2: Bom dia.
12: É, adoro ver a brincadeira de vocês aí. Anima a gente pra caramba.

0: Uma vez a gente foi no shopping, eu com a minha irmã, e a gente foi comprar roupa pra gente pro casamento. E a minha sobrinha queria uma roupa e fazendo escândalo dentro do shopping. A minha irmã levou, a minha sobrinha falou pro moço: "Só tem banheiro aqui?" O moço falou: não tem banheiro aqui, mas levou dentro do shopping lá." Aí chegou lá, minha filha, dele uma surra de chinelo.
1: Isso.
0: Nunca mais a Marcele pediu mais nada. É que hoje em dia as pessoas não têm. Ai, com medinho de dar chinelada. Pode dar chinelada sim. Quem manda no meu filho sou eu. Conselho tutelar quer? Leva ele pra eles. Vamos ver se eles vão querer. Porque eu acho que tem que parar com isso, sabe? É por isso que essas crianças estão desse jeito
1: É
0: aí.
1: isso aí.
0: Beijo, Nani, que é a avó do Guarapiranga. Um cheiro.
2: Beijo, cheiro.
3: Nana, meus filhos nunca fizeram passar vergonha, porque eu já dava uma lição
1: Olha lá.
3: na casa.
1: Olha lá.
3: Eu
1: É
3: falava
1: isso.
3: assim: ó, se você estiver cheio, é feio pegar coisa de comer. Se vocês verem as coisas na casa dos outros, é feio pedir. Se vocês responder para os outros, quando chegar em casa, vamos ter uma conversa, porque pode dar uns tapas, porque antes a mãe dá uns tapas, antes mãe e pai educado, que a escola do mundo educar. Aí meus filhos sempre foi obediente. Aqui é Maria Aparecida Ibirim, Vila Mirim.
2: Um beijo, Cida.
4: Boa tarde, Nani, pessoal. Nani, primeiro, meu filho nunca fez isso, porque eu já eduquei ele de casa. Eu eduquei ele a partir dos 2 anos. Quando a gente fosse no mercado, ele não pedisse quando não tivesse dinheiro. Então, eu já saía de casa, falava assim para ele:
2: Combinado.
4: hoje a mamãe não tem dinheiro, mas quando eu tiver, aí você pode pegar o que você quer. Porque foi difícil a minha vida com ele, né? Criação, enfim. E ele nunca caiu dentro do mercado para fazer show. Porque eu ensinei dentro de casa. E hoje ele tem 36 anos e ele é uma pessoa assim extraordinária, um caráter excepcional. Então, é dentro de casa que a gente dá educação, não é na escola, não é vizinho, não é ninguém. E ele nunca apanhou, nunca, nunca precisei bater. Beijo para vocês.
2: Beijo.
5: Bom dia, Nani. Bom dia a
1: Bom
5: todos.
1: dia.
2: Bom dia.
5: Aqui é a Andréia de Atibaia. Meu filho é síndrome de Down. Não, existe sim. Palmada também, castigo também. E não tem conselho tutelar no mundo que venha me repreender por alguma coisa. Meu filho, minhas regras. Eu acho que a gente tem que ter limite, sim, porque nós não morremos com os limites que nossos pais nos deram. Somos pessoas o que somos hoje devido à educação que tivemos. Uma educação diferente, lógico. Totalmente diferente da de hoje. Você falou um não para criança? Ah, é um escarcéu. Ah, você repreendeu a criança? Você é uma péssima mãe. Existe sim um não na minha casa, graças a Deus, né? Eu acho que isso. Futuramente ele vai entender o que é. Não é porque é autista, porque é isso, porque é aquilo. Tem que educar, sim. Como disse o Ariel, existe o não no dicionário.
2: Certo.
5: Boa tarde a
1: Boa
5: todos.
1: tarde.
2: Boa
5: Beijo.
2: tarde. Boa tarde.
6: Oi, Nani. Oi, debatedores. Uma boa tarde,
1: Boa
6: sou Elza
1: tarde.
6: de Ubatuba. Assistam aquele filme, O Milagre de Anna Sullivan, da menina que era
1: Sim.
6: cega, que também a família deixava fazer de tudo. O que que a empregada foi lá e fez? Colocou ela nos eixos. Por que que a gente não pode fazer isso agora? Esse negócio do conselho tutelar também acabou com as famílias, entendeu? Eu acho um absurdo isso daí. Mas, enfim, né, a gente tem que seguir as leis, mas isso pode ser mudado. Esta é a minha opinião. Muito obrigada e um bom debate.
2: Obrigada.
1: Essa senhora lembrou de uma peça de teatro maravilhosa, que é O Milagre de Anne Sullivan, que realmente tem. O filme inteiro trata da educação que é dada para uma menina que é surda e cega, olha só, que é surda e cega e por isso também tem dificuldade na fala, mas ela foi educada muito errado pela família e de repente vem uma tutora, uma empregada, uma instrutora. Que ajuda a menina, mesmo cega, mesmo surda,
7: Socializar, a se
1: exatamente.
7: socializar.
1: Inclusive, a Anne Sullivan, que é essa menina, se tornou depois, morreu aos 98 anos. E ela se tornou, nos Estados Unidos, assim, um marco de dar palestras em sociedade. Porque depois ela aprendeu a falar direito e tal. Teve um aprendizado. E ela começou a dar palestras para as pessoas, para alunos, tá, universidades, sobre essa questão daquele que não escuta e daquele que é cego. Muito genial, essa história é genial.
8: Certo, maravilhoso. Vamos fazer assim, vamos mudar a manchete, tá bom? Vamos para a segunda manchete. Mas você, ouvinte, se quiser falar também sobre a educação com os filhos, pode ir mandando, tá? Qualquer um dos temas. Porque a gente tem alguns assuntos para a gente debater. Fala do Ratinho. Sobre Thiago Piquilo ainda rende. Brincadeira, geração ou limite? Para quem não acompanhou na semana passada, durante o programa do Ratinho, no SBT, o apresentador recebeu a dupla Hugo e Thiago. Ao comentar o cabelo loiro do Thiago Piquilo, disse que o cantor estava com cara de viado. Fala dele, tá, gente? A fala gerou repercussão e o Ratinho foi denunciado ao Ministério Público pelo deputado suplente ativista, o Agripino Magalhães. Thiago Piquilo se pronunciou e disse que conhece o Ratinho há mais de 20 anos, que são amigos, que não se sentiu ofendido. Ratinho também disse que foi uma brincadeira e que nunca desrespeitou ninguém. A presidente do SBT, Daniela Beirute, também se manifestou. Ela disse que o Ratinho vem de uma geração diferente e que não acredita que ele tenha feito a fala com intenção de ofender. Ao mesmo tempo, afirmou que é preciso conversar com ele sobre o impacto que algumas palavras podem causar. Pergunta para o ouvinte. Você acha que o fato, né, do Thiago Piquilo dizer que não se sentiu ofendido e de o Ratinho dizer que foi uma brincadeira, tem que encerrar essa questão, gente? Ou a fala, uma fala assim, precisa ser discutida pelo impacto que pode ter na sociedade? Tem o áudio aí para vocês, olha só.
9: Aliás, eu queria avisar. Gente, teve um episódio, acho que quarta-feira passada, e vocês da internet confundem, vocês fazem questão de complicar as coisas. Eu sempre brinquei com todo mundo que vem aqui no programa. Eu nunca, nunca na minha vida, nunca, em nenhum momento, eu desrespeitei uma pessoa sequer na vida. A coisa que eu mais tenho pelas pessoas é respeito. O senhor... que está me processando, o senhor está usando de uma entidade para levar vantagem. Está usando essa entidade. Não vou falar seu nome, não merece que eu fale. O senhor sabe que eu estava brincando, o Brasil sabe que eu brinco. Faz 28 anos que eu brinco na televisão. 28 anos. Nunca desrespeitei uma pessoa sequer. Nenhuma pessoa. Quando eu brigo, eu não desrespeito. Eu vou pro tapa, vou pro soco, vou pro pontapé. Mas nunca desrespeitei ninguém. Não fala bobagem, para com bobagem. E outra, a justiça do Brasil já tem muito processo. Vai incomodar de novo, mais uma vez, o juiz, a fim de ganhar dinheiro. Para com isso. Boa noite.
8: Ei, amigos.
1: Eu acho que o Ratinho está corretíssimo no que ele está falando. O Ratinho, ele é de uma outra geração, como Sim. disse a Daniela Beirute, presidente do SBT, ele é de uma outra geração e tem um outro tipo de conduta. Nós sabemos que hoje em dia, nós sabemos entre aspas, né, de que hoje em dia a gente não pode falar os índios do Brasil, a gente tem que falar dos indígenas do Brasil. Esse é o correto hoje, porque até ontem a gente falava em índios, a gente usava a palavra índios. Então, as pessoas que aprenderam a palavra...
8: Povos originários, agora também.
1: Hoje também. Também. Então, mas antigamente, que eu me lembro, e antigamente não é tão longe assim, nós usávamos a palavra índios e estava tudo bem. Só que agora mudou para povos originários ou então indígenas. E aí, se eu vou para a televisão e escapa da minha boca, porque eu sou daquela época onde eu aprendi índios.
8: A gente tinha o dia do índio na escola, né?
1: Exatamente. Então, se hoje aqui diante do microfone eu chegar e falar a palavra não, porque hoje é o dia do índio, nossa, vai cair chuva de pedrada em cima de mim na internet. Até talvez. Então, gente, eu acho que é menos o senhor Ratinho.
10: Eu já perdi um paciente por isso. Eu falei uma palavra e o paciente falou, eu não vou fazer terapia com você. Eu falei, gente...
1: Pois é. Então, o senhor Ratinho está corretíssimo no que ele se colocou.
10: Muito tempo atrás.
11: Ele não ofende ninguém. Eu também, se eu usasse sem querer a palavra índio aqui no microfone agora, eu não estaria querendo ofender ninguém. É só uma palavra que eu usei durante milênios lá atrás. Ah, gente, menos.
8: Olha,
11: tá muito chato.
8: Eu sou descendente. Eu gostaria que com a mesma presteza, foi deputado, vereador, não sei.
2: É uma gripinha.
8: Deputado. Eu gostaria que com a mesma presteza que ele faz um negócio desse contra o ratinho, que ele fizesse contra a fome, contra as pessoas que estão na rua, contra as pessoas que não estão conseguindo fazer supermercado. Ele quisesse mudar, porque ele quer dinheiro. É uma coisa clara. Eu tô com o Ariel, eu concordo totalmente com o ratinho. Eu acho assim, que se o Thiago tivesse se ofendido, é outra história. Porque daí ele teria o direito de processar o ratinho porque ele se sentiu ofendido. E aí a justiça ia falar, cabe ou não cabe processo.
2: O ratinho é assim, gente. Ele é assim.
8: Agora,
2: não,
8: Nani,
2: desse jeito
8: outra
2: dele,
8: pessoa,
2: né?
8: Da política, outra pessoa que está sendo pago por nós, entendeu? Querer causar.
2: Ele é ativista do LGBTQIA.
8: Mas ele quer causar.
11: Não, tudo bem ele ser ativista.
2: Não, tô falando, só pra falar.
11: O LGBTQIA+, tem que ser mais defendido mesmo. Porque da mesma forma como nós temos campanhas e falamos o dia e noite, graças a Deus que falamos, sobre o vilipêndio às mulheres, sobre como as mulheres são assassinadas, são maltratadas e tudo mais, nós temos gays na rua que também são agredidos dessa forma, que também são assassinados dessa forma. Então tem que mais é que ser defendidos mesmo.
8: E esse tipo de atitude do deputado faz com que as pessoas fiquem com ranço, entendeu? Que não deveriam ter, porque eu acho que todos nós deveríamos respeitar o LGBTQIA+, e todas as siglas. Só que esse tipo de atitude faz com que haja uma barreira, porque é uma coisa totalmente desproporcional e descabida também no meu ponto de vista.
10: Eu entendo todos vocês. É que assim, tem gente que só vai começar a respeitar quando tiver um filho gay, quando tiver um filho especial. Então a gente também não pode esquecer dessas pessoas, né? Agora sim, que tal mimimi? Isso aí é fato, né, gente?
7: Bom, eu queria entender qual foi a argumentação de processo de que ele entrou, porque... Vamos considerar, ele não falou do gênero, então não pode falar de nenhum gênero, LGBT, porque ele falou de uma pessoa. Seria eventualmente, se a pessoa estivesse sentido ofendida, difamação, injúria, dependendo da condição, só que é um crime de ação privada. Se a pessoa não se sentiu constrangida, ninguém pode representar. Nenhum, isso é só para aparecer.
8: Claro. Em ano de eleição.
7: Ele tá usando isso, óbvio. Porque não tem nexo, não tem sentido para alguém de fora entrar com ação questionando um ato. Porque se ele tivesse falado do gênero, algum representante de algum órgão poderia ficar ofendido. Mas falou com uma pessoa, se ela não se sentiu constrangida, e não se sentiu, é a brincadeira comum. Então, não é só mimimi. É uma pessoa assim, que ela usa de má fé para conseguir espaço, ninguém estava falando dele, para ter alguns minutos a mais usando de uma pessoa que tem relevo, que o próprio Ratinho falou, não vou nem dar um nome, porque não merece, ele quer esse tipo de relevo, porque não tem crime, não tem, qual foi o crime? Se a pessoa se sentir ofendida, ela entrar com ação, poderia confiar, olha, eu me senti e tal, e se o Ratinho se retratasse, parava a ação ali, para você ver onde é o crime, se a pessoa se sentir ofendida e entrou com ação, e a pessoa que falou se retratar publicamente, acabou o crime. Então qual é o crime que esse deputado tá contra o gênero. Que gênero? Que gênero? Falou para uma pessoa. Então é um mimimi, não tem respaldo legal, é só midiático, não vai dar em nada, mas dá um transtorno, porque a imagem da pessoa fica, pelo menos, questionada. Não é maculada. Todo mundo que conhece o apresentador sabe que ele é um brincalhão.
8: Ele é assim, ele é brincalhão.
7: E não tá nem aí. E a pessoa não se sentiu ofendida e vai ficar por aí. Agora, trazer isso aí para um fato público, midiático, como se fosse um posicionamento contra uma categoria, um comportamento de pessoas, não tem nada, não tem sentido.
8: E eu também queria parabenizar a Daniela Beirute, porque eu acho que ela foi firme, eu acho que ela se colocou de uma forma muito boa, ela falou assim, olha, ele vem de outra geração, a gente
2: mas
8: até vai falar... Mas ela não, sabe, eu acho que esse é o posicionamento. E eu acho que todos esses acontecimentos fazem a gente tomar mais cuidado com a nossa fala. Porque
2: na verdade,
8: está
2: complicado, viu, gente?
7: Nossa,
2: eu não sei se vocês...
8: na mão, você fica assim.
2: Eu não sei se
8: o
2: vocês
8: cabeça
2: têm...
8: tem que ficar assim, pensando
7: tá terrível,
8: que pode
7: tá
8: que
7: terrível.
8: Não pode.
10: Eu não sei se vocês têm amigos gays, né? Mas assim,
7: eu
10: já
7: vários.
10: Ouvi
7: tem
10: muito
7: milhão.
10: Deles
7: tem
10: assim,
7: vários,
10: Jéssica,
7: vários.
10: Tem coisas que eu não ligo, mas tem muita coisa que eu já engoli pra não causar. Então, já sofri muito calado. Então, assim, eu tomo cuidado com tudo que eu falo por respeito aos meus amigos.
7: Gente,
10: eu... Mas eu sei que tem a galera que é da geração do meu pai, da minha avó, do meu avô, que uma hora ou outra vai soltar. E aí eu não vou mandar prender meu pai porque ele soltou uma besteira, não.
7: Eu queria entender quantas vezes falaram mal de polícia militar na minha vida. É. Na minha vida. Eu queria saber, porque...
8: Quantas vezes polícia aquilo,
7: gente do céu.
8: Exatamente.
7: Então... Fala do gênero, tá bom, nossa, não tá falando de mim. Agora, se tudo que falar sobre alguém, ah, porque todo ator é isso, porque todo não sei o que é aquilo, porque todo mundo tem... Imagina na época do sofá, né? Ai, gente do céu!
8: Pô,
7: é assim? Será possível que as pessoas... Assim? Então é um mimimi deslavado, graças a Deus a minha geração tá indo para outro plano, muito melhor que esse aqui.
8: Porque o que...
7: Não, é verdade. Daqui uns 50, 60 anos eu me vou.
8: Ah, tá. Então até dizer amor aí, ver, pelo amor de Deus.
7: Eu não sofri com isso tudo. A gente brincava, tinha apelido. A gente brincava, todo mundo brincava, não tinha nada.
8: Vocês agora meu apelido quando eu nasci? Olha que horror, minha mãe até ficou com raiva das comadres lá. Coruja, corujinha.
7: Então...
8: Porque eu era careca, eu cabia numa caixa de sapato, só tinha olho grande, e com nove meses, eu andei e falei. Então eu conversava, tudo muito rápido.
7: Corujinha.
8: Nove meses,
7: era uma corujinha.
8: Diz que eu não engatinhei, que eu andei direto. Eu andei e falava. Então todo mundo assim, gente, essa menina com esse olho grande parece uma corujinha.
10: O meu apelido era Nanica ou Tampinha de Garrafa, porque eu era muito baixinha e ainda sou, gente.
7: Linda, maravilhosa. Que tampinha. Alô, olha, a corujinha é tampinha, imagina.
8: Alô? Não,
7: todo mundo, eu acho que...
12: Opa. E o meu até hoje é cabeção.
13: Boa tarde, Nani, pessoal da mesa. Olha... Como dizia o Silvio Santos, a verdade é falada brincando. Eu não gosto do Ratinho, não gosto do programa dele. Ele é uma pessoa que ele tira o sarro de tudo e de todos. Um programa sem graça. Esse homem, só pela misericórdia de Deus, viu? Com certeza ele falou isso muito sério. Esse negócio de brincadeira. E nem brincando a gente deve falar as coisas para as pessoas. Eu sempre acho que a verdade é falada brincando. Um beijo, Nani, pessoal da mesa. E eu sou a Terezinha da Coab Teotônio Vilela, Sapopemba.
14: Boa tarde, Nani, todos da mesa. Berenice do Jabaquara. Nani, é mimimi. Porque eu tenho filhos que, você sabe como que eles... Quando um liga para o outro... Fala aí, Vi. É desse jeito que eles se tratam. Isso há muitos anos, sabe? Eles sempre se trataram assim. Então, assim, o jeito... De repente, na televisão, realmente... Mas é assim, é um horário que ninguém, que criança não escuta. Eu acho que é muito mimimi, porque o... Meus filhos, sabe? Fala seu bicho, seu... Fala aí, se fuma, fala aí, drogado. É desse jeito. Então, assim, eu acho que é muito mimimi.
8: Pois é, né? Aí é complicado, gente. Porque, assim, se a pessoa se sente ofendido, né? É o que a gente tá falando. Se a pessoa se sente ofendido, a pessoa, na hora, tem que falar. Então, o Ever só olha pra mim. Eu nunca vi um homem que olha pra mim. Ele olha pra mim e faz só assim, ó.
12: Não, é pra chamar o break, viu, gente?
8: Ó, daqui a pouco. O Ever olha pra mim e faz assim, ó.
7: Eu vou começar a olhar pra ele também, porque...
8: Eu tô achando que, o negócio, o salário vai aumentar, hein?
7: Nós estamos olhando pro lugar errado.
8: O Ever faz assim, ó, hora de faturar. Então, vamos faturar. Um minutinho, a gente já volta.
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18: Tarde com sol brilhando na capital paulista e trânsito complicado para se aproximar da capital paulista pelo sistema Anhanguera, Bandeirantes e Castelo. A rodovia dos Bandeirantes, passando o Rodoanel a partir do quilômetro 17, tudo para, reflexo do grande movimento na Tietê sentido Dutra e Ayrton. A Anhanguera está um pouco melhor, mas também com congestiona principalmente a pista interna a partir do quilômetro 14. E a Castelo travadinha desde a saída do Rodoanel no quilômetro 20, anda e para, pareando especialmente no acesso à marginal do Tietê. Agora quem sai das marginais, acessa Castelo, Anhanguera e Bandeirantes para o interior, todas as rodovias com pouco movimento. 28 anos dá 1,99. 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
6: De volta, Brasil. Amigos, vou colocar a terceira manchete, porque o tempo passa tão rápido aqui.
7: Verdade,
6: só pra gente ter os três assuntos e podem continuar participando e opinando de qualquer assunto, viu, gente? Motorista alcoolizado que causar morte pode ficar 10 anos sem CNH. Punição suficiente ou deveria ser definitiva? Essa vai ser a pergunta. Um projeto de lei quer aumentar drasticamente a punição para quem dirigir alcoolizado e provocar a morte de outra pessoa. A proposta prevê a suspensão da CNH por 10 anos para o motorista que, sob efeito do álcool, causar uma morte no trânsito. A discussão mexe diretamente com uma realidade que preocupa qualquer pessoa que pega o carro, moto, ônibus ou atravessa uma rua. O motorista que bebe antes de dirigir sabe que está colocando outras vidas em risco, né, gente? Óbvio. Quando essa escolha termina em morte, surge uma pergunta difícil. 10 anos sem dirigir é uma punição pesada e capaz de mudar o comportamento dos motoristas? O que vocês acham? Quem mata alguém porque decidiu dirigir alcoolizado deveria perder definitivamente o direito de dirigir? Pergunta para você, ouvinte. Motorista que bebe, dirige e mata alguém deve ficar 10 anos sem CNH ou deveria perder definitivamente o direito de dirigir? Definitivamente o direito de dirigir ou 10 anos? Às vezes, apenas se ele matar uma pessoa no trânsito aí, vai ultrapassar 10 anos. Então, o que adianta 10 anos?
7: É, se for crime culposo, são 4 anos aí que ele vai, 5 anos no máximo. Mas não é essa a questão, não.
6: A questão
7: vai muito dado para a maioria, que só quem trabalha com isso que pesquisa. Tem 2 milhões e meio de cartas caçadas e suspensas só em São Paulo. 2 milhões e meio de pessoas que estão com as suas cartas caçadas ou suspensas por pontuação, por várias coisas, ou por envolvimento em esse tipo de ocorrência, dirigir sob efeito de álcool, independentemente de você cometer algum crime ou não, já é. Dependendo da dosagem, pode ser crime, dependendo da dosagem, uma falta grave com suspensão da carta. Vocês acreditam que 2 milhões e meio de motoristas estão com carta suspensa e caçada não estão dirigindo?
8: Não.
7: Que tem alguém que vai identificar, aí eu vou pegar o agente de trânsito ou o policial militar, vai pegar uma pessoa que está sem a sua habilitação. Mais uma multa, apreende, ele vai ter mais um processo de cassação e pronto, vai embora para casa e tal. Então é uma lei inócua. Se ele for preso, estiver preso, como a Nani falou, não vai dirigir, está preso. É isso que deveria ser. Porque a pessoa hoje tem que pensar, gente, você está na Europa, nos Estados Unidos, você não pode nem pegar uma garrafa e colocar, ou sair com ela andando.
6: Sabe um adendo, coronel? Entendeu? Sabe um adendo que eu acho, então? Toda pessoa que tiver alcoolizada, que provocar um acidente, um atropelamento, com vítima fatal ou não, deveria perder por 10 anos.
7: Mas poderia... tem efetividade,
6: né? Não, eu tô falando assim, porque se colocar uma coisa, a pessoa que matar...
7: Não sei, gente, o que vocês acham?
8: Bom, eu concordo contigo, coronel, mas tem dois fatores aí. Eu acho que é inócuo, realmente, 10 anos é inócuo. A pessoa vai dirigir de todo jeito. Da mesma forma como tem pai ou tem mãe que incentiva seu filho de
7: menor
8: 16
7: de idade,
8: anos isso, a dirigir. Que seja onde for, dentro dos condomínios, dentro da fazenda, dentro da cidade.
6: Vários acidentes dentro do condomínio que eu tenho casa lá no Guarujá, no Jardim Acapulco.
8: Olha aí.
6: E que fica encoberto, vou falar, que fica encoberto, às vezes, mortes que tem lá dentro, porque um bando de só salário, pessoal de dinheiro lá dentro. Então muitos acidentes com menores dirigindo que atropelaram e mataram pessoas.
8: É aquela coisa que nós começamos o programa hoje, eu falando sobre isso, sobre a questão de nós brasileiros como não cumprimos regras. São regras, são leis, a gente precisa cumprir, meu Deus do céu. E não cumprimos. Então, 10 anos sem carteira de motorista, sem habilitação, não é nada. As pessoas vão continuar dirigindo, nós vamos estar continuando sujeitos a sermos atropelados por eles. E nada, eu acho que tem que ficar preso. Não 10 anos, talvez 5, talvez 4.
5: Agora, quais são os movimentos que são feitos para incentivar de alguma forma as pessoas a beberem menos? Eu não vejo. Eu não vejo campanhas, eu não vejo grandes movimentos.
6: É cultural, beber é cultural.
5: Então, mas é cultural, mas eu acho que tem um lado que já está mudando. Eu acho que tem jovens da geração dessa geração, essas crianças que têm estão agora começando a entrar, eles estão bebendo menos, estão falando isso.
7: Mas não é por causa de lei.
8: Mas não vejo isso nas mesas dos bares da esquina, não.
5: E não estão dirigindo. Eu acho que vai mudar um monte de coisa, porque a nossa questão de transporte também está mudando e muito rapidamente. Sim. Daqui a muito pouco tempo, gente, a gente vai pedir um carro de aplicativo que vai vir sem motorista. É uma loucura como acontece rápido. Então, eu concordo com o coronel. Eu acho assim que é lamentável uma pessoa tirar a vida de outra por bebida.
6: Irresponsabilidade.
5: Mas isso não vai resolver no país que a gente está. Se a gente estivesse num país que as leis são cumpridas, eu acho que adianta. Eu acho que esse tipo de coisa só vai dar mais trabalho e não vai ser eficaz, não vai mudar.
6: Ah, eu sou favorável que tire isso por 10 anos. Ah, sou.
8: Tudo escuta, que puder já uma pessoa que
6: tentar minimizar ou dar uma
8: uma pessoa que atropela e mata uma outra, tem que pagar? Tem multa financeira? Multa financeira?
6: Não, fiança não. É para depois, que você quer saber, para a família. Não,
8: homicídio... para a família que foi...
6: Para a família que
7: não,
6: ele quer saber.
7: Não tem...
6: Indenização.
7: Obrigatoriamente?
8: Indenização.
7: Não, tem que... aí é uma ação civil independente da ação penal que o Estado está encaminhando.
8: Então não deveria. Deveria ser uma ação normal, porque, bicho,
7: se
8: é
7: você
8: no
7: mexer
8: bolso,
7: no bolso, é verdade. É verdade.
6: Só no bolso. No bolso dói mais
7: você falou
6: do que
7: algo
6: tirar
7: que...
6: a carta. Eu também acho.
7: O Brasil é o país que tem o maior número de leis do planeta.
6: Nossa.
7: A Europa inteira, somando todos os países, não vou falar com
6: nesse
7: você
6: telefone
7: agora.
6: Aqui, tá ligando pelo reloginho.
7: Não tem a quantidade de leis que tem no Brasil. São 180 milhões de leis.
6: Nossa.
7: Existe um princípio que, tendo uma lei, você é obrigado a conhecê-la. É um princípio universal. Se existe a lei, você é obrigado a conhecê-la. Imagina, nem advogado, ninguém conhece as leis, porque é muita lei. Então, o problema do Brasil não é lei. O problema do Brasil é comportamento.
8: Claro.
7: Se as pessoas, porque, como ela falou, tem muitos jovens que não querem beber por causa de lei. Não. É conscientização. Não quero beber, não vou beber. É isso. Porque se ele quiser beber, tendo lei ou não, ele vai beber.
6: Vai beber.
7: A droga é permitida? Não. Mas o pessoal fuma, cheira, faz. E quem não cheira, faz. Não é por causa da lei, é porque não quer.
8: Exatamente.
7: É porque não quer. Então, a conscientização é natural, espontânea, começa em casa. Agora, você tem bebida em casa, pai bebe, festa, todo mundo bebe.
6: Os exemplos, né?
7: Aí, qual é o... É só opção. Porque se uma lei proibir, não resolve.
6: Vocês querem ver uma coisa ridícula? Tem que pegar e pagar.
7: Pagar e indenizar, mexer no bolso.
6: Indenizar a família. Se tiver filho pequenininho, até esse filho formar.
7: Isso aí.
6: Sabe, tem que pagar.
8: Querem ver uma coisa ridícula?
9: Porque a vida da pessoa já não existe mais. A família vai
6: provedor de luto.
9: Quanto tempo? Não são 5 anos de prisão que vai amenizar a minha dor.
8: Segunda-feira eu fui de manhãzinha pra Curitiba, que eu tinha que filmar lá, e voltei nas 5 horas da tarde. No embarque, pra ir, tinha uma senhora na minha frente, que foi até o check-in e tal, e que estava brigando com a mocinha que trabalhava lá no check-in por causa da mala dela. A senhora não pode embarcar com essa mala, é maior do que...
6: Agora
8: existe
6: tem
8: uma regra, existe uma regra. E nós
6: tem
8: estamos
6: o tamanho
8: no Brasil.
6: E o peso agora.
8: Não era nem uma viagem internacional, era uma viagem nacional de 1 hora de viagem. Não, a minha mala tem que ir dentro, não sei o quê. Brigando e atrapalhando a fila.
5: Você sabe com
8: minha
5: quem você está falando, né? Que essas pessoas falam
8: assim. Ah, tá cheio, tá cheio.
5: Você sabe com quem você está falando?
8: A senhora tinha toda a condição, ou sabia, como é viajar. A senhora não tinha cara
6: a mala
8: que
6: tem tamanho agora e peso, gente.
8: Pois é.
6: Não tem, é lei também. É
7: segue
6: mais uma
7: regra,
6: lei.
7: É o que o Ariel falou. Seguirem as regras tá suficiente.
9: Gente, mas não tá seguindo a regra dos pais, imagine a lei, não vai seguir nada, né? Se em casa não tem limite, não tem pior será a lei.
7: Eu vejo...
6: Jéssica,
5: Diga alô.
9: Alô.
10: Oi, Nani, bom dia.
5: Bom dia.
10: Então, esses 10 anos que o bêbado fica preso, é os 10 anos que a pessoa vai vir de volta, vai ter sua vida normal, vai ressuscitar ou o quê? Porque eu acho assim, 10 anos para ele, eu acho que não é nada. Agora, pior é para a família, né? Que nunca mais vai poder ter um ente querido, né? Então, eu acho que deveria de ficar preso até a morte.
11: Oi, Nani. Oi, boa tarde, pessoal da mesa. Tudo bem com vocês?
5: Graças a Deus.
11: Então, Nani, com relação a leis de dirigir bêbado, não, quando você vê um juiz trabalhando por vídeo bêbado, fumando, bebendo, aí a credibilidade na justiça, que já não é muito boa, ela cai. A gente acaba, o queira ou não, generalizando.
8: Bravo.
11: Porque é um protegendo o outro. O coronel sabe melhor do que eu do que eu estou falando. Talvez ele não possa falar, mas eu posso. Então, eu acho que a justiça fica desacreditada. Então, não adianta ficar criando leis e não cumprir. O certo, cobra se mata no ninho, sabe? Eu acho que teria que ser outra forma e mais pesada, sabe? Para as pessoas respeitarem. O brasileiro, ele não gosta de respeitar, não. Primeiro eu, segundo eu, a lei do Gerson. E aí vai. Um beijo, fiquem beijo. Com Deus. Beijo.
8: Que pessoa maravilhosa.
6: Eu vou falar uma coisa, eu vou falar onde a gente sente. No bolso.
8: É isso aí.
6: Se começasse a mudar isso aí, a lei pega pesado. Quer tirar 10 anos? Tira, que isso aí não vai alterar nada, não. Mas tem que, independente de qualquer coisa, tem que arcar com a responsabilidade dessa família. Se tiver filhos menores, até esses filhos forem maiores de idade. Se for só uma viúva, tem que arcar com a responsabilidade. Eu acho que a gente sente muito no bolso, gente. Fica muito...
7: Exato. Olha o sistema que nós temos hoje. E para ver como está distante do que nós consideraríamos correto. A pessoa que mata alguém, que comete um crime, ela tem que ressarcir a vítima. Qualquer que seja o crime.
6: É.
7: De trânsito, sem trânsito, com a arma, com a faca. Qualquer que seja o crime. Aí a pessoa vai presa. Ela trabalha se quiser, estuda se quiser. Falou, como assim? Todo mundo tem que trabalhar e estudar. Não coloque seu filho na escola para ver o que acontece com o pai. Você. Que não coloca seu filho na escola. Agora, a pessoa que comete um crime não precisa trabalhar. Não precisa. E se fizer esse favor para a sociedade, tem remissão de pena.
6: Remissão de pena.
7: Remissão de pena. Vai reduzir até um terço a pena dele. Só porque ele trabalhou e estudou. Ele tinha que trabalhar no sistema para pagar, ressarcir a vítima. Hoje ele ganha, além de tudo, ele ganha um auxílio reclusão, se ele trabalhar, tinha, já contribuiu, aquela coisa toda. Um auxílio reclusão. Ou seja, ao invés dele trabalhar para ressarcir a vítima, ou manter a família, não, você dá um auxílio reclusão porque a família está desamparada.
6: Uhum.
7: Então, é assim que o Estado vê a situação. O criminoso com várias regalias, e tem, e questiona um monte de coisa, uhum. E a vítima, a família das vítimas fica... Porque a gente fala da vítima fatal, e aquela que está aleijada, que perdeu, né, que ficou lá incapacitada para o resto da vida, porque um animal, um moço fez alguma coisa. Nós tratamos os criminosos, tinha que regenerar um sistema, tem que ficar preso. As pessoas têm que ficar presas. Ah, saidinha. Não tem saidinha. Ah, acabou. Para alguns. Né? Só de 2024.
6: E aí, o que você acha disso, hein? Mudando o assunto, mas o que você falou da saidinha? O que você acha como coronel?
7: Do quê?
6: Agora, a saidinha só pode para quem for preso agora, que está proibido.
7: Então,
6: e os outros não.
7: Pois é, porque a nossa legislação tem... Isso é um princípio. Que a lei nova não retroage para prejudicar. Então, isso é um preceito legal. Mas o STF poderia ter mudado esse... Porque... É assim, hermenêutica. Você pode... várias leis que estão na Constituição têm um comportamento, um sentido diferente dado pelo STF. Então o STF poderia e teve a oportunidade. Teve a oportunidade, foi para o STF essa questão, foi questionada por senadores, que a saidinha tinha que alcançar todo mundo, porque senão não tinha eficácia. Nós temos quase 1 milhão de presos. Mas o STF considerou que não, que tadinho dos que já estavam presos, não devem... Deve continuar com a saidinha. E as saidinhas têm... Só para você ter uma ideia, de todos os feminicídios, 70% dos criminosos têm passagem, direito. Já eram condenados.
6: Esse que matou as duas filhas agora?
7: Não, gente,
6: uma saidinha pro dia dos pais.
7: É, porque
6: que matou aquela menininha de 3 aninhos, de 5 aninhos.
9: É uma coisa horrorosa isso.
6: Mas saidinha dos pais, amiga.
7: Tem que acabar agora. Quem pode fazer, não faz, e nós ficamos reféns. E quando você tem situações que extrapolam esses limites, quando um pai mata um criminoso dentro de casa, que estava dentro da sua casa agredindo a esposa, um filho, e ele é preso, responder. Pô, gente, você tem que parar. O juiz de hoje, tanto que eu não advogo, e digo, deixo claro que eu não advogo mais, porque eu não suporto mais o comportamento dos juízes. É sistemático. Antigamente a gente se preocupava com instâncias superiores, agora em qualquer instância. A lei pouco importa. O que importa é conhecimento. Se o advogado tiver relacionamento, ele consegue ganhar a causa. Só conhecimento do direito pouco importa, para qualquer instância. Então, é uma insegurança jurídica que é a pior das inseguranças.
8: Exatamente.
7: Financeira, não é? Econômica. Agora, a jurídica é porque é a última instância. O que, é que você vai fazer?
8: Exatamente.
7: Acabou.
8: Que susto.
5: Acabou. O programa está chegando ao fim.
7: Eu não posso.
9: Ah, gente. Não.
7: Hoje que a Jéssica chegou um pouco depois e a gente fica
5: mas
7: mais
5: aí, uns 15 minutos. Mas aí nós não podemos, né? O Eli Correa não pode arcar.
7: Eu acho que a Jéssica tinha que chegar, esse salvo conduto.
5: O Eli Correa não pode arcar com a...
9: Eu prometo que eu vou sair mais
5: com
9: cedo
5: a era chegar atrasada. O Eli já tá ali, viu?
12: E a gente tem muito tricô ainda lá em cima pra fazer, né?
5: Amigos da minha vida, meus debatedores mais amados do Brasil. Redes sociais. Olha lá. Paula Gauss.
7: Maravilhosa.
12: Enalteço que me encanta.
5: Linda.
7: É...
5: Vamos seguir. E o programa, hein? Tá fazendo?
12: Segunda, quarta e sexta, Bom Dia Alegria no YouTube. E o meu contato para shows é 11 93336 1980.
5: Novamente, devagar.
12: 11 93336 1980.
5: Maravilhoso.
12: Vou para todo o Brasil, para todo mundo cantar.
5: Trata essa poderosa e leva junto toda a gente convidado.
12: Ah, com certeza.
5: Cell, o nosso Cell.
7: Cell.
5: Vai, Cell. Aí, ô, coronel.
12: Alô, você.
7: Agora eu vou ter
5: tem que... Tem que mudar ali.
7: É, tem que mudar.
5: Vamos
9: tá bonita essa foto, hein, Céu? Tá
5: bonito, o Céu tava um gato lá no bate. Você viu?
9: Céu...
5: Você viu o Céu?
12: Não vi.
5: Ah, vou te mostrar a foto.
12: Céu Roberto Alves, hein, gente?
5: É coronel, arroba, viu, gente? Céu, esse Céu aí é porque é coronel.
12: E não é Céu com U, é Céu com L.
7: Esse Céu não é um firmamento, é não. Céu. É só a abreviatura.
5: Jéssica, maravilhosa. Oliveira Santier, tá aí, linda. Vamos
9: gente,
5: seguir.
9: Quem quiser agendar a sessão, eu atendo só vídeo chamada, tá?
7: E canta também.
5: Canto?
9: Também. Não, é
5: canta
9: DJ.
5: Do... É DJ.
7: Você não vai cantar para o seu paciente lá? Pode ficar tranquilo, você vai
9: relaxar. Tocar uma musiquinha, DJ, Mas não.
5: Ariel Mosh, maravilhoso.
8: Olha, eu quero mandar um beijo para todo mundo que me escreve, para todo mundo que responde. Para
5: que todo mundo tá pedindo emprego, porque agora ele tá poderoso nas novelas aí verticais.
8: As pessoas que se comunicam comigo, tá uma maravilha. Muito obrigado, viu?
12: Mas é Ariel Mosh,
5: X fora do Brasil, lá nos Estados Unidos, é beijo, viu, gente? Cada X é um beijo. E agora eu vou para a caixa um beijo pra Patricinha aqui, ó. Paty, ó. Obrigada, amei, tá, ó. Linda. Patricinha. Mandou bijuteria. Mandou um, tá aí ainda, não tá? Na caixa misteriosa? Ela mandou bijuteria também. A minha que ela mandou pra mim, ó. Aqui, ó. Patricinha. Caixa misteriosa de hoje tem... Rufem os tambores. Vai ver. Vai ver. Tantantantão.
12: É por isso que o Gabriel teve que ir atrás do...
5: É por isso que o Gabriel... Um edulcorante, uma sacarina.
12: Adoçante.
5: Um adoçante, adoçante. E aí?
13: Nani, a ganhadora foi a Maria Alice Barbosa da Silva. Maria, parabéns. Manda uma mensagem aqui no nosso WhatsApp pra você escolher o seu prêmio. Beijo,
5: Nani. E algum adoçante quiser patrocinar a gente aceita. Gente, obrigada pelo carinho, obrigada pela companhia. Beijo no coração.
9: Beijo, obrigada, boa tarde.
5: Desejam pra gente.

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3: Motorista ligado na capital, cuidado com a Avenida dos Bandeirantes, da Marginal do Pinheiros para a Rodovia dos Imigrantes. Acidente envolvendo caminhão e moto na altura da Conde de Porto Alegre. Tem bloqueio parcial, CT no local, trânsito afunilado, bloqueio de uma das faixas para atendimento. Tem anda e para desde antes do viaduto Santo Amaro, um trecho curto, pouquinho de paciência. Se você precisa chegar ao aeroporto de Congonhas, está na Marginal do Pinheiros, vai mais rápido utilizando a jornalista Roberto Marinho. Entre o viaduto Jabaquara e a Marginal do Pinheiros, Bandeirantes congestiona da Alameda dos Guaicanãs até a passagem pela Moreira Guimarães, também trecho curto, com paciência, dá para seguir tudo melhor a partir do viaduto Santo Amaro. 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
4: A mensagem, ela é muito importante, porque ela pode produzir em você, de repente, um otimismo que você, vamos dizer assim, enterrou ele. Aquela alegria que, de repente, você também fala, ah, que alegria, eu só tenho problemas. Então, para um pouquinho, analise por um instante e deixe a mensagem entrar no seu coração, no seu espírito. Deixa ela produzir os efeitos que ela pode produzir. Por exemplo, essa aqui, ó. Seja feliz e procure alcançar sempre o melhor. Lembre-se sempre que a felicidade está em acreditar nos sonhos e procurar torná-los realidade. Que cada dia seja um sonho que possa ser tocado. Que cada dia seja um sonho que possa senti-lo. Que cada dia seja uma razão para viver. Com muito carinho, para uma pessoa muito especial, eu ofereci essa mensagem. Mas tem mais aqui, viu, gente? Olha, eu quero, inclusive, que você preste atenção, quer ver? É muito importante. A vida é um presente e, por isso, nós não podemos desperdiçá-la. Olha, um só segundo dela. Não podemos deixar a felicidade para depois, se tudo que temos é o agora. E sabe quem fez isso? Quem falou isso? O grande escritor Jorge Luiz Borges. A vida é um presente, por isso não podemos desperdiçar um só segundo dela. Não podemos deixar a felicidade para depois, se tudo que temos é agora. Não, vou deixar para depois. Hoje eu tô muito comprometido. Hoje eu tô muito cansado. Hoje eu tenho muitos problemas. E com isso você vai adiando a felicidade. Jorge Luiz Borges disse: a vida é um presente, por isso nós não podemos desperdiçar um só segundo dela. Não podemos deixar a felicidade para depois, se tudo que temos

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Eu, Eli Correia. Ela, Cíntia. Ele, Flávio Rangel. Elas, Daniele.

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1: E hoje, eu acabei de chegar agora da SP Tours, São Paulo Turismo, cujo presidente é o meu grande amigo Coronel Salles. Quero mandar um grande abraço ao Coronel Salles, que dirige há 4 meses a SP Tours, o São Paulo Turismo. E olha, gente, o trabalho que ele está fazendo de saneamento é simplesmente fantástico, maravilhoso. Em 4 meses, olha, se eu disser para você o que esse homem já fez, é impressionante. Então, Coronel Salles, presidente da São Paulo Turismo, Coronel Salles, meu amigo Coronel Salles, presidente da SP Tours, um abraço e parabéns pelo trabalho, viu, Coronel? Parabéns, Salles, né, nosso amigo Salles. Muito bem, são 13 horas e 9, gente, são 13 horas e 9, nós já temos já na escuta o nosso querido Padre Jader Pereira. Padre Jader, gente, é porque sábado agora, domingo agora, melhor dizendo, domingo, vai acontecer uma sensacional, uma maravilha. Está se aguardando uma multidão, gente, para as 7 horas da manhã, para as 9 horas da manhã e para as 3 da tarde. São multidões que vêm até o Santuário Bom Jesus. E neste domingo, a missa de cura e libertação com Nossa Senhora Desatadora dos Nós.
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3: Ave Maria, cheia de graça, o Senhor é convosco. Bendita sois vós entre as mulheres e bendito é o fruto do vosso ventre, Jesus. Santa Maria, Mãe de Deus, rogai por nós, pecadores, agora e na hora de nossa morte. Amém.
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3: Muito bem, meus amigos, quero te convidar para me ouvir de manhã aqui na Rádio Capital, tá? Eu apresento a Viola e a Fé 6 horas da manhã e faço uma oração poderosa também, tá? Aqui na Rádio Capital, 6 horas da manhã, tá bom? Gente, eu quero chamar a sua atenção para a missa que eu vou fazer domingo que vem. Missa de cura e libertação com Nossa Senhora Desatadora dos Nós. Nossa Senhora, ela desata os nós da nossa vida. Nós no amor, nós no trabalho, nós na vida financeira, na saúde, aonde você acha que tem um nó na sua vida te amarrando. É Nossa Senhora Desatadora dos Nós que pode desamarrar. Domingo agora, a imagem de Nossa Senhora estará aqui no santuário e nós vamos ser abençoados por ela. Traga peças de roupas, fotos, documentos de pessoas que sofrem para você passar na imagem de Nossa Senhora. Você vai chegar pertinho dela, vai fazer seus pedidos. Domingo que vem, 7 horas da manhã, ou 9 horas da manhã, ou 3 horas da tarde, aqui na rua Capitão Faustino Lima, número 101, na estação do metrô Pedro II, em São Paulo. Rua Capitão Faustino Lima, número 101, estação do metrô Pedro II. Quando você chegar no metrô Pedro II, você sai pela saída da Rua da Figueira. É atrás da Rua da Figueira. A Rua da Figueira é a rua do metrô Pedro II, gente. É bem fácil chegar aqui. Então, domingo agora, venha receber esta bênção poderosa de Nossa Senhora Desatadora dos Nós. Eu espero você e toda a sua família. Bom, gente, continue com a Rádio Capital. Continue com a maior audiência do rádio. 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

0: que beleza. E aqui em cima, olha a pulseira. Tá bom, são 13 horas e 14, 13 horas e 14, boa tarde. Antes nós chamamos o nosso querido Rogério Gama. Eu quero que você cumprimente as suas amigas de todas as tardes.
1: Claro. Alô, amigas de todas as tardes.
2: Aô, potência!
0: Você foi pra humilhar, hein? Você
1: viu a extensão? Boa tarde pra você que é dona de casa, boa tarde pra você que é diarista, você que é faxineira, você que é empregada doméstica, boa tarde para as costureiras, lavadeiras, passadeiras, cozinheiras, boa tarde pra todas as minhas bonitinhas que estão nos ouvindo, que estão fazendo companhia para nós aqui na Rádio Capital, no Toda Tarde. Vamos juntos até às 4 da tarde. Boa tarde, bonitão Eli Correia. Tudo bem?
0: Bonitão é o outro lado.
1: Boa tarde, bonitão Flávio Rangel.
0: Ai,
1: hoje ele tá meio de bico porque o Palmeiras, que tanto te cantou, falou, não sei o quê, tava ganhando e também acabou empatando, né, ele? Pois é, então ele tá quietinho, né? Hoje, tá murchinho.
0: Dá uma boa tarde pro Rogério Gama.
1: Peraí, boa tarde, minha lindinha Daniele, boa tarde, minha lindinha Vivi, tudo bem, meninas? E boa tarde, o repórter Rogério Gama, o bonitão também, né?
3: Isso. Boa tarde, Cíntia, obrigado. Boa tarde, Eli Correia, boa tarde aos amigos da Rádio Capital. Nesta tarde de calor, 29 graus aqui em São Paulo. E vamos aos destaques do dia de hoje. A Câmara dos Deputados lá em Brasília aprovou um projeto de lei que cria uma nova modalidade de garantia para locação de imóveis. É a consignação de parte do salário, ou seja, com parte do salário já destinado a obrigatoriamente à locação de imóveis, aí não há necessidade aí daquele famoso fiador, né? Então isso aí vai facilitar a locação de imóveis. O projeto agora segue para o Senado, depois, se for aprovado, vai para as mãos do presidente Lula para ver se ele assina ou não, uma forma de facilitar e dar mais garantia à locação de imóveis. E uma família afirma que a bebê Isadora, de 7 meses, morreu de negligência médica aqui em São Paulo, Cíntia. Ela recebeu atendimento na UPA Tito Lopes, em São Miguel Paulista, e segundo a vovó, a menina teve um quadro agravado após ser medicada e morreu durante transferência para o Hospital Tito e Setúbal. A Secretaria Municipal da Saúde disse que, apesar dos esforços, a paciente não resistiu, o corpo foi encaminhado aos serviços de verificação de óbito e agora eles estão apurando a causa da morte dessa bebezinha de 7 meses de vida. E a polícia, Eli Correia e Cíntia, está investigando, inclusive nós temos até as imagens, a ação de criminosos que invadiram a mansão onde viveu Silvio Santos, no bairro do Morumbi, aqui em São Paulo. O vídeo mostra o momento em que os criminosos entram na casa, depois deixam o local carregando uma mala. A invasão ocorreu no domingo passado e, segundo uma funcionária relatou à polícia, 3 homens usando toucas teriam entrado na casa após pararem um veículo de cor preta. É bom dizer que as filhas, a esposa do Silvio Santos, não moram mais na residência do Morumbi. E isso nos remeteu àquele sequestro que ocorreu com o Silvio Santos lá em 2001, se lembram? Primeiro, os ladrões entraram e renderam o Silvio Santos. 2 dias depois, após a libertação dele, aí após a libertação da filha, renderam a Patrícia Bravanel. Ou seja, o sequestro do Silvio Santos foi em agosto de 2001, e apenas após 2 dias, após a filha dele ter sido sequestrada. Primeiro ela, depois o Silvio Santos, e agora os ladrões invadindo a mansão. E tem lá os funcionários que tomam conta, mas não tem ninguém morando mais lá, Eli Correia e Cíntia.
0: Então tá aí, gente. Então,
1: e o que será que é essa mala que eles levaram, né?
3: É a grande pergunta, hein?
0: O que será que...
1: E com certeza eles sabem que não mora mais ninguém, né?
0: Exatamente.
1: E entraram lá pra quê?
0: Para roubar alguma coisa aqui.
1: Pois é.
0: Exatamente. Tá bom.
3: E eles entraram por um terreno lateral à mansão, onde foi feito no passado a primeira casa dos artistas. Lembra que foi toda sigilosa, um local que ninguém sabia onde era?
1: Sim, sim.
3: Foi por esse local que eles entraram na mansão do Silvio Santos agora.
1: Pois tá é. Bom, daqui. Ô, Rogério, não sei se você já tomou conhecimento, porque deve estar acontecendo agora. Eu queria que você, se possível, quando você voltar, explicasse pra gente, né? Porque tá ali um fogo incêndio. Tão grande, um incêndio ali na 23, vindo, mas no sentido indo para o aeroporto, sabe?
0: No sentido contrário.
1: É,
0: você
1: contrário.
0: Vindo pra rádio,
1: mas está tudo confuso, porque todo mundo quer ver, quer parar para ver, olhar.
0: É,
1: né?
0: Mas está pegando fogo?
1: Tá uma fumaceira ali que você precisa de ver, uma árvore. Não sei o que aconteceu. Acho que foi colocado esse fogo, porque como é que ia pegar fogo ali?
3: Vamos apurar.
1: Tá bom. Certo.
0: Então daqui a pouquinho você volta, são 13 horas e 19. E hoje, Cíntia, o, ja-

0: jacaré está internado, você sabia?
1: Não acredito.
0: Jacaré com pedra na vesícula, está internado, vai ter que submeter provavelmente a uma cirurgia.
1: É, aquelas para estourar, retirar,
0: pedra,
1: né?
0: Pedra grandona mesmo. Então,
1: coitado.
0: Hoje nós temos ele, a grande voz da alegria, a grande voz do sucesso que é o Irineu, que ele praticamente incumbiu o jacaré, né?
1: De estar com a gente aqui
0: né? Mas hoje, com a situação do jacaré, alô Irineu, boa tarde!
2: Alô, alô, Eli Correa, boa tarde Eli, boa tarde Cíntia,
1: boa tarde.
2: Boa tarde meu amigo Flávio Rangel, quanto tempo, hein?
3: Boa tarde meu
1: amigo! O Irineu fica só lá atendendo as pessoas, né, distribuindo simpatia pra todo mundo, e não aparece mais pra falar com a gente, né Irineu?
0: Não tem tempo. Exato, também.
2: Agora, quer dizer, o jacaré me incumbiu de eu ficar no lugar dele enquanto ele tá lá no hospital.
1: Mas ele está bem? Como é que ele está? Ele está bem?
2: Está bem, está bem, está bem. Está tá a pedra na vesícula, nós estamos fazendo os exames para ver se vai realizar a cirurgia.
1: Puxa vida, então nosso abraço aí ao jacaré, né?
0: Os nossos votos.
1: Nossos votos de que ele volte logo, porque ele tem muitas fãs aqui, viu? Através do chat da capital. Tem uma
2: fãs. Eu sei, aqui no Mercadão, aqui no Mercadão, então, se você soubesse, Cíntia, ele correr, ou as fãs, o pessoal que vem aqui, quer abraçar, quer beijar o jacaré, tirar foto com o jacaré, enfim, ele faz um sucesso aqui no Mercadão também.
0: Pensa que é só você que faz sucesso, Irineu, o jacaré também, viu?
2: Não sou só eu não, né, Eli?
0: Mas vamos falar do Mercadão das Pratas, vamos falar do maior sucesso de todos os tempos em pratas e chapeados. Vamos lá, Irineu.
2: Exatamente, Eli Correa, vamos falar. Eli, Cíntia, final de ano tá chegando. 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
1: Ele hoje é dia 13 de agosto, não é? Uma quinta-feira. Hoje nós estamos aí homenageando a todos os economistas, porque hoje é dia do economista, hoje é dia do psiquiatra, hoje é dia da conscientização do solo, dia internacional do canhoto E Dia dos Vampiros.
0: Opa!
1: Opa! Dia dos Vampiros, é. Muito bem. E no programa de hoje, vocês sabem, quinta-feira é dia de Quinta-feira Mística com o nosso esotérico, astrólogo, tarólogo Marcos Riton, o nosso Amoreco. Portanto, você já pode começar a mandar o seu áudio com as suas perguntas, tá? Para que ele possa atender você depois da saudade, depois da nossa oração, tá certo? E você só tem que mandar o seu nome completo e também a sua pergunta, só isso.
0: Agora, Cíntia, por que o nome, por que o Dia dos Vampiros? Se explica isso.
1: Por quê? Ele...
0: Porque São Paulo incentiva a doação de sangue.
3: Meu doce vampiro.
0: Então, usou-se o vampiro mais como uma figura como... ilustrativa, porque de verdade é porque na cidade é a data oficial que incentiva a doação de sangue, por isso que é o dia do vampiro.
1: Então tá aí, então você então, que é doador de sangue, né, aproveite hoje o dia, né?
0: É, exatamente, dia do vampiro.
1: Pra poder ajudar aí.
0: São 13 horas e 25, Cíntia, 13 horas e 25.
1: Deixa eu só dizer aqui que tem também aquele quadro que as pessoas gostam muito.
0: Hoje, quinta.
1: O que toca no seu fone, né?
0: E tem hoje, quinta-feira, ainda é quinta-feira tem mística.
1: Tem a quinta-feira mística, já avisei, já falei.
0: Ah, então já.
1: Tá bom?
0: Tá bom. São 13 horas e 25, já são 13 horas e 25. Daqui a pouquinho eu quero falar com vocês sobre a saudade. É, às 3 horas da tarde, no canal YouTube Eli Correia Oficial. Podemos mostrar? Já? Olha, Cíntia. Das trevas à luz, a vitória sobre o mal. Hoje essa carta é imperdível no canal YouTube Eli Correia Oficial. Batemos já, Cíntia. 3.500 histórias no canal YouTube.
1: Nossa. 3.500
0: histórias já. Hoje, ontem, no caso, à tarde, né? E tá hoje, foi publicada a número 3.500.
1: Puxa vida, você vê quantas parabéns, histórias. Hein, parabéns.
0: Dá pra pessoa ficar o tempo todo ouvindo histórias.
1: Você é o maior narrador de histórias, né? Ele...
0: Olha, vou dizer, pelo número de histórias, pelo tempo que eu faço, meu Deus do céu. 1.026.
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0: Cíntia, olha, você tem assim um aspecto de quem dormiu bem, de quem descansou bem. De quem... 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Sono... O REM. É o sono REM.
1: Aquele que descansa mesmo.
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1: Vamos então saber o que toca no seu fone hoje? Ah, então preste atenção, porque agora nós já vamos colocar aí as quatro músicas de hoje, hein? A música de número 1. De número 1, MMM Pop.
0: MMM Pop.
1: É, com o Hanson, né? Muito bem, essa é a música de número 1. Vamos para a música de número 2, comandante.

Guilherme, meu número. Música de número 2, do que toca no seu fone. Música de número 3. Música linda, hein? Emílio Santiago, Saigon. Esta é a de número 3. E a de número 4? Nesta

0: É filme e música que... Quantos anos já tem essa música que foi lançada?
1: Uns 50 anos, uns 40 anos tem dentro.
0: E aonde toca, todo mundo canta, né?
1: Ah, essa música...
0: Milionário dizer. José Rico, Estrada da Vida. Agora você já pode escolher aquela que você quer ouvir no seu fone. 98334-5777. Mande áudio.
2: Mande áudio.
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1: Oi, gente! Chegou a hora, meu amigo Flávio Rangel. Cíntia, quem é que tá na nossa escuta?
0: Ah, é a Juliana.
1: Juliana, dá uma boa tarde pra Juliana.
0: Boa tarde, Juliana.
5: Oi, Cíntia. Oi, Eli. Boa tarde.
1: Boa tarde. Então, vamos falar sobre... Antes tem um depoimento que eu queria que você ouvisse, Juliana, escutasse, mas prestasse atenção mesmo.
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1: Muito bem, então agora às 13 horas e 36, você, Juliana, depois desse depoimento, fala sobre semente de uva. 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
7: De volta na capital para falar da Marginal do Pinheiros, está enroscada para quem vai em direção a Interlagos. Tem uma ocorrência na altura da Ponte Cidade Jardim, já pertinho ali do acesso à Avenida dos Bandeirantes, a Engenheiro Ari Torres. Motorista tem redução de velocidade desde a chegada pela Tietê e pela Castelo. Tá bem pesado esse pedaço. Vale a pena pegar o caminho paralelo Gastão Vidigal, Fonseca Rodrigues, Pedroso de Moraes e Brigadeiro Faria Lima. Quem tá vindo da Zona Sul vai encontrando boas condições, lentidão apenas na aproximação entre a Estaiada e a Ponte Cidade Jardim, mais nada para se preocupar. A partir de Eusébio Matoso vai tudo bem até a Tietê e até a Castelo. 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

0: Não, deixa eu trazer a Vitória. A Vitória aqui, você sabe que a Vitória, ela trabalha com eventos, ela é uma das maiores promoters. Ela cria, tem ideias, ela movimenta realmente. Como é que está o Baile Capital Disco?
1: Imagina ele, Vitória. Que isso. Quem faz tudo isso é o Vini, né? Mas a gente ajuda a divulgar.
0: Mas você é o braço direito do Vini.
1: E lá no dia eu sou o braço direito do Vini, então eu recebo as ouvintes, estou lá, tiro foto com um monte de gente. Ah, é uma delícia.
0: Mas fala um pouquinho sobre o baile. Como é que daqui um mês, exatamente.
1: Olha, daqui exatamente um mês, Eli, a gente já tá quase chegando nos últimos ingressos, então garanta agora o seu, não deixa pra última hora. 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
0: Tá aí, Cíntia, viu só?
2: Isso aí, ainda
0: Vitória.
2: Tem o último beijo do Vini?
0: Ah, é, você não falou do último beijo do Vini.
1: É, tem esse detalhe, né, que é um baita detalhe, é o último beijo do Vini, né, então esse é o último bailão organizado e apresentado pelo Vini de la Carte. Ele já me contou algumas coisas, é que eu não posso dar spoiler, porém, essa apresentação, essa abertura do baile aí vai ser muito memorável, viu? É algo diferente de tudo que ele já fez.
0: Sensacional! Vai ser o último beijo do Vini e todas as atrações.
2: Gente. Você vai, você dança, você fica na pista, você tira fotos, você, você conhece outras pessoas.
0: E se você for vestida com um look
2: ainda
0: diferente,
2: participa do
0: ainda
2: concurso,
0: você corre o risco de ganhar dinheiro.
2: Ainda pode ganhar o dinheiro. Ah, e ainda vai ganhar o beijo do Vini, o último beijo dele.
0: Onde é o
2: baile? É lá no Clube Piratininga,
0: exatamente,
2: né?
0: Dia 13. Então, pessoal, olha, é 983-345-777 pra você já, ó, já agarrar
2: garantir
0: seu ingresso ainda hoje. Sugar Baby Love, você sabe que Sugar Baby Love, um amor com açúcar, um amor doce,
2: amor docinho,
0: meu bebê. Então são 3h44, ele já tá na nossa escuta já? Então olha, Cíntia, você tem alguma coisa?
2: Eu queria mostrar, se fosse possível, um vídeo aí, né, que viralizou. Antes de idosos, eles já foram muitas coisas, sabe? Foram lá numa casa de idosos, numa casa de repouso em Mato Grosso do Sul, conversaram com as pessoas que moram lá agora, e cada um contou sua história, contou aí que já tiveram outras profissões. E isso acabou emocionando internautas. Você quer ver o vídeo?
0: Pode ser, pode ser agora.
2: Olha aí, esse senhor já foi carpinteiro.
0: Empreendeiro.
2: Modelo
0: e enfermeira. Mestre de obras. Eu já fui marceneiro. Eu já fui doméstica. Eu já fui detetive particular. Que bom, hein? Olha aí, ó. Mecânico montador, ele já foi. Eu já fui motorista. Que legal. Eu já fui, deixa eu ver o que foi. Oleiro que faz tijolos, faz telhas.
2: Carpinteiro.
0: Olha aí, gente, que coisa linda, hein? Barbeiro.
2: Cara de barbeiro mesmo.
0: Locutor de rodeio. Você foi locutor de rádio, locutor de rodeio. Muito bem. Alô,
2: né?
0: Meu amigo Everton, você já foi o quê, Everton? Que nessa vida, agora, no momento, você é o maior empresário do país. Mas eu quero saber, você não começou rico do jeito que você está, não começou grande conforme você está. Quero saber o que você já fez na vida, se é que você pode falar.
3: É claro, Eli. Muito boa tarde para você, para a Cíntia, para todos os ouvintes. Eu era office boy. Aí na Paulista, trabalhava no escritório de advocacia na Praça Pan-Americana ali em Pinheiros, e eu ia todos os dias aí nos bancos, nos bancões na Paulista, levar cheque e levar recibo de depósito.
0: Ah, então você já foi office boy.
2: Lembrei até daquela música, né? É. Eu sou boy.
0: Eu sou boy. É o Everton. Essa música é feita pro Everton. Então,
3: fui office boy, ingressei na carreira jurídica, eu fui motorista.
2: Caramba. Puxa, você tá um jovem ainda, já foi tudo isso.
0: Como é que é? Você foi o quê?
3: E aí eu comecei... Ah. Oi?
0: Não, tu continua. E aí?
2: E aí você começou?
3: E aí eu comecei... Eu me formei também em marketing e fui fazer propaganda, publicidade, né? E de lá eu saí e,
0: montou
3: fiz a Puri Ervas, que estamos até hoje.
0: Muito bem. Então vamos recordar o Everton nos seus velhos tempos?
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0: Olha aí o Everton, ó.
2: Eu sou boy.
0: Eu vinha lá de Pinheiros, aqui

0: Ô, Everton, foi aí sendo boy, tendo essa vida agitada, tendo que correr pra lá, pra cá, na sua moto. Foi aí que você teve a ideia de criar aí o Puri Ervas, né? Porque eram tantas dores, não é mesmo?
1: Eu lembro que eu andava muito na Paulista, metrô, trem, olhava aquelas pessoas de terno, esses prédios chiques que tem aí, né, do J Safra, JK Safra, uhum. Enfim. E esses dias atrás eu estava em um dos prédios aí na Paulista fechando um dos maiores contratos em nome da Puri Ervas. Oh. Até me emocionei, porque eu lembrei de quando eu andava lá embaixo, né, correndo pra cá, pra lá. E hoje poder chegar onde a gente chegou sempre é Deus. Imagina. E toda a honra e toda a glória sempre a ele.
2: 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São 13 horas e 41, vamos falar do Puri Ervas. 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
0: Daqui a pouquinho, às 2 horas, nós temos a Carta da Saudade, momento de maior audiência do rádio, gente.
3: Eu quero lembrar que às 3 da tarde temos a nossa poderosa oração.
0: Ah, é verdade. A oração
3: de Maria passa na frente. Muitas pessoas gostam, né, nesse horário, de colocar um pedido para que todos orem por eles. Então, se você tiver algum pedido também, pode mandar que a gente coloque.
0: Aliás, é um momento consagrado do rádio. Às 15 horas, gente, nós fazíamos ao meio-dia. Lembra,
3: isso,
0: gente? Nós fazíamos ao meio-dia. Mas como nós perdemos o horário do meio-dia, né, a Nani Venâncio vai até a 1, então a 1 hora nós começamos a abrir o programa, mas aí achamos que ficava muito apertado, colocamos às 15 horas, e foi o momento melhor, às 15 horas. Até porque o padre Jader veio
3: dar
0: a bênção
3: dele
0: na abertura.
3: Isso.
0: Então, olha, o programa é um programa alegre, informativo, é um programa de emoção, é um programa de oração também.
3: Claro.
0: É um programa que faz parte da vida da pessoa, da família brasileira. São 13h54, 1h54, e nós temos quem agora? A Tatá, né? 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Mas antes, tem um depoimento para você ouvir, dona Tatá.
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3: É,
0: o que a moça tá
3: falando
0: bem, aí,
3: que é verdade mesmo.
0: Então fala aí, moça, tudo sobre...
5: Tá, moça. Tá vendo só, Eli? 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
0: Hoje, no canal YouTube Eli Correia Oficial, das trevas à luz, a vitória sobre o mal. E a Rádio Capital. Ah, eu quero só dizer antes, Cíntia, que eu tenho aqui um pedido, viu, Cíntia? De uma cadeira de rodas. Deixa eu só ver aqui, peraí, ó. Um pedido tá aqui, olha. É, deixa eu ver. É, me chamo Elis e venho pedir ajuda para um grande amigo da minha família, o senhor Cláudio Olinda de Souza. Ele tem 72 anos. Ele teve que amputar do joelho para baixo a perna direita. E vai precisar muito de uma cadeira de rodas e não tem condições de comprar. Por isso, eu estou pedindo sua ajuda, meu amigo. Moramos no Parque Iracema, na rua Luiz Bartolomeu Antunes. O meu nome é Elis. Elis, atenção, Elis. Você pede uma cadeira de rodas para o senhor Cláudio Olinda de Souza, 72 anos. Ele teve que operar, amputar, né, do joelho para baixo a perna direita. Cíntia, 72 anos, perdendo do joelho para baixo a perna direita, precisa de uma cadeira de rodas, não precisa?
3: Com certeza, ele.
0: E nós, gente, eu só tenho que lamentar nesse momento que nós não temos a cadeira. Nós não temos a cadeira, mas eu tenho certeza que as pessoas que estão nos ouvindo irão fazer sua doação, irão fazer a sua contribuição e nós iremos comprar essa cadeira. Hoje é quinta-feira, talvez essa semana não dê ainda, mas na semana que vem eu tenho fé em Deus, viu, Elis? Que a gente consiga recursos para comprar uma cadeira de rodas, tá bom? Para o seu amigo Cláudio Olinda de Souza, aí no Parque Iracema. Quem puder ajudar, quem puder contribuir, quem puder fazer um Pix, é o CNPJ do Clube da Amizade. É o CNPJ do Clube da Amizade. Olha lá. 10-877-101, 1000 ao contrário, 07. Vai, já cai direto no clube. E aí, conforme vai entrando dinheiro, a gente vai comprando cadeira de rodas, cadeira de banho, bengala, andador, cesta básica. A gente procura, né, Cíntia, ajudar as pessoas.
3: Com
0: então,
3: certeza.
0: Se você que está me ouvindo puder contribuir, qualquer dúvida, liga para o 5081-6292, Clube da Amizade. 5081-6292.
10: Clube da Amizade.
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gostaria de, em primeiro lugar, dizer Eli Correia que eu aprendi a ouvir você junto com a minha mãe e nunca mais parei de te ouvir. Aliás, quero até mandar um abraço aqui para o Júnior. Para o Júnior, ele é dono de uma banca de jornal ali do lado de uma padaria chamada Charme, na Humberto I, ali na Vila Mariana. Isso, ali perto do metrô, Ana Rosa. E o Júnior hoje, eu dei uma passadinha na padaria para comer um pãozinho, né? E ele falou, Eli, olha, eu já te vi umas 2-3 vezes e fiquei meio assim, com vergonha. Mas hoje não, hoje eu decidi vir falar com você. Eu cresci te ouvindo. Aí ele falou assim, você manda um alô para minha mãe? Eu falei, mando. Aí nós gravamos dar um alô para a mãe, que é a dona Fátima. É, beleza. Quero agradecer a Nadir, né, pelas tampinhas que ela nos mandou. Quero agradecer o Ademar, que veio de Diadema. Quero agradecer a França, a Elza ou Hilda? Acho que Elza, né? Elza nossa, são três amigas que vieram do Parque São Savério. Elza. É isso mesmo, gente? Elza. Quem mais que eu falei? Esqueci. Então, é muito nome, então a gente fica assim meio perdido. Mas hoje elas estiveram lá no Clube da Amizade fazendo doação de tampinhas para a Associação Amor Rosa, que o Clube da Amizade abraçou com todo amor. Mas vamos então, gente. Amanhã eu dou os nomes delas certinho, tá? Mas vamos então à Carta da Saudade. Gostaria, portanto, em primeiro lugar, dizer que aprendi a ouvir você junto com a minha mãe e nunca mais parei de te escutar. Eu me chamo Elaine Cristina e venho contar a história do meu filho Guilherme, o meu tesouro. Eu tenho dois filhos do primeiro casamento, a Jéssica, que tem 22 anos, e o Felipe, com 21. Eu me separei e me casei novamente. E deste novo relacionamento, veio ao mundo um príncipezinho, lindo, pequenininho, frágil, o meu filho Guilherme. Guilherme, ou então o Gui, nasceu aparentemente saudável, mas com o decorrer dos dias, eu comecei a notar que quando ele chorava, ele perdia o ar e ficava roxinho. Ele perdia o ar quando começava a chorar e ficava roxinho. Como não era sempre que isso acontecia, eu não dei muita importância. Achei que poderia ser devido às dores de cólica, né? Cólicas que toda criança tem. Mas quando Guilherme completou 6 meses, ele ficou gripadinho e, levado ao médico, precisou ficar internado porque ele estava com o peitinho muito cheio, muito carregado. Vários dias se passaram e nada dele melhorar. Até que foi diagnosticado que Guilherme estava com pneumonia e as medicações não estavam surtindo efeito. E o meu pequeno Gui foi para a UTI. Depois de vários exames, foi descoberto que Guilherme tinha as principais veias do coração, as principais veias do coração muito fininhas, e por isso o sangue não bombava direito, quer dizer, não bombeava direito. Passamos por dias difíceis naquela UTI. Guilherme estava praticamente desenganado pelos médicos. Ninguém dava nada por ele. Meu Deus. Mas o meu Deus é aquele que age na hora certa. Guilherme precisava fazer uma cirurgia e foi transferido para o INCOR, e precisou ser operado com urgência. Eu e meu marido entramos em jejum de 24 horas. Nós, em oração, pedíamos pela vida do nosso pequeno Guilherme. E durante 24 horas jejuamos, orando, pedindo pela vida do nosso pequeno Gui. E graças a Deus e a Nossa Senhora Aparecida, a cirurgia no INCOR foi um sucesso. E aos poucos,
eu vi o meu cotoquinho desabrochar igual a um girassol. E após um mês internado, meu filho teve alta. Voltou para casa sob muitos cuidados, com muitos medicamentos. Uma dieta bem difícil para uma criança de apenas 7 meses. Mas ele resistiu. Ele enfrentou com 7 meses. E o tempo foi passando. E ele ficava cada vez melhor, a ponto de não precisar, em um dado momento, ele não precisou mais tomar remédio. Nenhum remédio. Ele foi ficando forte, foi ficando melhor, cada vez melhor, a ponto de não precisar tomar mais remédio algum. Quando Guilherme chegou aos 5 anos e já estava na escolinha, ele, um menino muito inteligente, já sabia até mexer no computador com 5 aninhos. Fazia coisas que eu nem imaginava, que eu nem sabia fazer, ele já sabia. Mas algo estava para acontecer. Certo dia, em um churrasco, na casa da minha irmã, eu percebi que Guilherme estava muito quietinho e meio pálido. E por volta das 23 horas, ele começou a reclamar de falta de ar. Então corremos com ele para o pronto-socorro, que a essas alturas ele já estava com o coraçãozinho acelerado. Então corremos com ele para o pronto-socorro, mas nessas alturas ele já estava com o coração bem acelerado. E começamos aí mais um novo pesadelo. Pois após dar entrada no pronto-socorro e fazer aqueles exames iniciais, veio a bomba. Veio a bomba! A ureia e a creatina de Guilherme estavam super altas e ele estava com insuficiência renal aguda. E foi transferido imediatamente para o INCOR, o mesmo INCOR que ele esteve, sabe? Foi imediatamente transferido para um INCOR e chegou no hospital já com convulsões, parada cardíaca. Foi levado imediatamente para a UTI e na hora foi entubado. Era vida ou morte? Era vida ou morte? Então o meu pequeno Guilherme estava de novo com a vida por um fio no mesmo INCOR, que bem lá com 7 meses teve que fazer cirurgia de coração. Mas eu sempre coloquei Deus na frente de tudo. E continuei com as minhas preces, pedindo pela vida do meu filho. Guilherme começou a fazer diálise. O coração foi melhorando. Mas os rins, não. Os rins partiram, evoluíram para insuficiência renal crônica. Meu filho foi melhorando, até que o coraçãozinho dele se estabilizou e ele retirou os aparelhos. Mas começou aí mais uma luta de Guilherme. Gui começou a fazer diálise. Durante 1 ano, os materiais de diálise e a máquina vieram para casa. Eu aprendi a cuidar daquela mangueirinha na barriga do meu filho. Eu aprendi, pois era ela que estava dando vida, uma vida melhor para ele, uma qualidade de vida melhor para ele. Então eu aprendi. Ele veio para casa, todo aquele equipamento, aquela máquina também vieram para casa e eu tive que aprender a cuidar dele com aquela mangueirinha na barriga. Em setembro, ele pegou catapora. Imaginem, com todas essas particularidades, essa quase, vamos dizer assim, sensibilidade, ele acabou pegando catapora. Meu Deus, essa doença então quase matou meu filho. Mas ele lutou feito um leãozinho. E devido à catapora, ele começou a fazer hemodiálise todos os dias, porque depois de tantas intercorrências, o coraçãozinho dele ficou abalado de novo e Guilherme entrou na fila de transplante de rim. Teve que entrar na fila porque o rim já não funcionava mais.
No começo do ano de 2008, comecei a fazer exames, porque estava se procurando um rim para o meu filho. Estava se esperando a chegada de um rim, mas ainda mais para uma criança é muito difícil, é muito difícil. E ainda que venha um rim,

agora pela segunda vez eu ia me submeter a uma cirurgia, tirar um rim e dar esse rim pro meu filho. E chegou o dia 16 de dezembro de 2008. O dia do transplante. Eu internada, preparada para retirar o meu rim. Um dos dois rins que eu tenho, que todo mundo tem dois rins, um deles iria para ele, meu filho. O dia chegou e o transplante aconteceu. E foi realizado com sucesso. Tirado o meu rim, transplantado para Guilherme. A cirurgia foi numa terça-feira. E na quinta, o meu guerreiro já fazia xixi pelo seu próprio pipi. Foi uma emoção muito grande. Todos nós choramos quando, pela primeira vez em tanto tempo, ele fazia xixi pelo seu próprio pipi. Que alegria! Ficamos numa alegria sem fim, quer dizer, o transplante foi bom, foi sucesso. O transplante foi maravilhoso, ele fazendo xixi agora, depois de tanto tempo, com seu próprio pipiu. Todos os dias ele tinha que continuar indo no hospital para receber medicação na veia, pois o processo de transplante é muito minucioso. Como eu estava ainda me recuperando da cirurgia que tirou um rim de mim, era o pai dele que o levava para tomar medicamento no hospital. E em um desses dias, o pai me liga dizendo que Guilherme estava recebendo a medicação e começou a tremer. O corpo inteiro começou a tremer. Eu entrei em desespero. Corri para o hospital mesmo na situação em que eu me encontrava. O desespero foi tão grande que, ao descer as escadas de casa, abriram alguns pontos da minha cirurgia. Mas o que me importava era ir ver meu filho, estar com meu filho. E quando cheguei no hospital, encontrei Gui descompensado. E eles já estavam levando meu filho para a UTI. E ali o meu filho foi entubado e começava a sua terceira luta pela vida. E de novo eu ouvi dos médicos que não tinha muito o que fazer. Os médicos me disseram, não há muito o que fazer. Guilherme está com infecção generalizada. E o maior medo é ele perder o rim transplantado. O maior medo é ele perder o rim que eu doei para ele. Olha, é o grande temor nosso aqui da equipe médica, é perder o rim transplantado. Foram semanas de desespero. Mas meu cotoquinho surpreendeu mais uma vez todo mundo. Guilherme melhorou, mas teve que fazer uma traqueostomia. Mas pensa que Guilherme era triste apesar de tudo isso? Não. Mesmo com a tráqueo, Guilherme brincava, corria, estudava, era respondão, adorava jogar videogame, adorava ouvir músicas. Apesar de tudo, Guilherme era uma criança normal. Mas Guilherme ainda tinha que enfrentar mais uma batalha grande. Ele precisava operar o coração novamente. E na época, a equipe do INCOR, era a equipe do Dr. Marcelo Jatene. Muita gente já deve ter ouvido falar esse nome, Dr. Jatene. Foi a equipe dele que fez a cirurgia e, obviamente, comandada por ele. E, mais uma vez, o meu cotoquinho foi para a mesa de cirurgia e a cirurgia foi um sucesso. E lá vem os processos pós-cirúrgicos e todos os cuidados. Além de todos os medicamentos, eu precisava aplicar anticoagulante no Guilherme 2 vezes por dia. Guilherme era tão forte que não chorava quando eu aplicava as injeções. Pensa num cotoquinho de gente forte. Esse era o meu Gui. E no dia 28 de novembro de 2009, eu percebi que a cicatriz da cirurgia... no peito de Gui estava um pouco vermelha. Então eu corri para o HC. E lá, ao

colherem os exames, o médico entrou em choque. Se constatou que as plaquetas de Guilherme estavam muito baixas. Enquanto saíam os resultados dos outros exames, eu pedi para me deixarem levar Guilherme ao shopping. É, eu pedi. Eu sei que não era um pedido. Eu sei que não era uma coisa normal, mas eu pedi, por favor, enquanto os exames estão sendo, né, enquanto os exames estão sendo coletados, saber o resultado, eu posso levar Guilherme ao shopping? Era 28 de novembro de 2009. Eu queria levá-lo ao shopping porque o shopping estava decorado. Era Natal. Sabe? Eu queria que ele gostava tanto, né, das decorações de Natal. Ele gostava tanto do Papai Noel. Aquelas bolas, aquelas coisas coloridas. Todo mundo sabe como os shoppings, eles ficam enfeitados no Natal. E era 28 de novembro, quer dizer, faltava menos de um mês para o Natal. Como os médicos disseram, como os médicos falaram, como os médicos estavam preocupados e ainda ia demorar algum tempo, algumas horas, para sair os resultados dos outros exames. Me deixem eu levar o meu filho para o shopping. Me permitam eu levar o meu filho no shopping. Nem que seja numa cadeira de rodas, nem que seja num carrinho, mas me permitam o shopping todo decorado para o Natal. E parece que eu já estava sabendo que seria o último passeio do meu cotoquinho. E eles então permitiram. Mas vocês têm que voltar rápido, porque eu expliquei. Ele adora tanto o Natal. Ele adora ver Papai Noel. Ele adora ver sabe, aquelas coisas de Natal, os enfeites. Então, os médicos permitiram, mas com aquela condição: olhem com muito cuidado e tragam ele, não demore muito tempo. Eu e o pai dele, então, o levamos para ver as decorações de Natal no shopping. E dentro das possibilidades, dentro daquilo que ele podia, ele brincou, ele comeu, ele se divertiu muito. Ele tirou foto com o Papai Noel, mas conforme recomendação médica, agora que nós mostramos o shopping enfeitado, nós voltamos para o hospital. E ele todo feliz porque viu o Papai Noel, todo feliz porque viu as lojas enfeitadas. Voltando ao hospital, os médicos nos informaram que ele não podia fazer nenhum esforço, pois as plaquetas estavam cada vez caindo mais. E ele poderia sangrar em qualquer parte do corpo. É, e ter uma espécie de uma sangria. E mais uma vez, Guilherme ficou internado. Uma tristeza tão grande, tão grande, tão grande, tão grande. Decoramos o quarto dele, aí foi a nossa vez. Ele voltou para o hospital, tinha que ficar internado. Enquanto isso, nós em casa decoramos o quarto dele com motivos natalinos, inclusive com Papai Noel, árvore de Natal, e com muitos presentes ao redor da árvore. E mantimos Guilherme, depois que ele foi liberado, mais deitado no quarto do que qualquer outra coisa. E até que chegou o dia 20 de dezembro, logo cedo, fizemos exames. E graças a Deus, as plaquetas de Guilherme tinham aumentado um pouco. Nesse dia 20 de dezembro, 5 dias para o Natal, nossa, fizemos uma festa de tanta alegria que sentimos com as plaquetas dele aumentando. Então, eu virei para Guilherme e falei: Gui, se continuar com esses bons resultados, nós vamos passar o Natal em casa, viu? Nós vamos passar o Natal em casa. Você quer? E ele disse: claro, mamãe, que eu quero. Eu quero passar, sim, aqui em casa o Natal. Sim, mamãe. Inclusive, vamos caçar um peru para assar na noite de Natal?
Ele dizia que peru não tinha que comprar no mercado. Tinha que caçar o peru para depois assar no Natal. Mas não tinha que comprar no mercado, temos que caçar o peru. E demos muita risada nesta véspera do Natal. Muita risada. Passei o dia com ele no quarto do hospital, dando risada, brincando, jogando videogame com ele. E nesse dia eu fazia tudo o que ele queria. Mas eu estava agoniada. Eu sentia uma angústia que eu não sabia explicar. E chegou um momento que eu só queria abraçar Guilherme e não soltar mais. Eu não sei o que deu em mim. Eu queria abraçar o meu filho, abraçar e não soltar mais. Nós até assistimos o Silvio Santos. Ele adorava as pegadinhas do Silvio Santos. Ele adorava as pegadinhas. Ele morria de rir com as pegadinhas do Silvio Santos. E por fim, dormimos os dois agarradinhos na poltrona. Mais ou menos meia-noite, coloquei ele na cama e cochilei. Acordei uma hora depois com ele falando: "Mãe, eu tô com dor de cabeça." Eu dei um pulo da poltrona e percebi que um lado do rostinho dele estava tortinho. Por isso que ele falou enrolado: "Mãe, eu tô com dor de cabeça." E o rostinho dele, eu percebi, estava tortinho. Guilherme estava sofrendo um AVC. Aí começou então a correria dos médicos e enfermeiros. Eu abracei o meu filho e falei: "Mamãe está aqui. E papai do céu também, filho. Mamãe te ama. E você me ama? E você, filho, me ama?" Ele balançou a cabeça, dizendo que sim. E depois me disse: "Mãe, eu tô com medo. Mãe, eu tô com medo." Guilherme recebeu uma medicação e adormeceu. Às 7 horas da manhã, ele entrou no centro cirúrgico. Abriram a cabecinha dele, mas não tinha muito o que fazer. E de segunda para terça, se confirmou a morte cerebral do meu cotoquinho. Eu chamava ele de meu cotoquinho. Na hora em que se iniciou, a zerar os aparelhos, eu estava segurando o seu pezinho. Eu estava ali, sabe, como fazendo uma massagenzinha no pezinho dele. Sabe, quando a mãe segura no pezinho do filho, começa a fazer carinho, começa a fazer uma massagenzinha. De repente, os aparelhos começaram a zerar. A zerar. Eu segurando o pezinho dele, todos os médicos da UTI estavam num silêncio que doía a alma. E os aparelhos foram parando um a um, foram zerando. E eu fui bem pertinho dele nessa hora. Os aparelhos zerando, tudo zerando, tudo parando. Então eu fui bem pertinho e no ouvido dele eu falei: "Gui, vai com o papai do céu, meu filho, vai. A mãe não quer ser mais egoísta. Eu não quero ver você sofrer nunca mais. Vai, filho, vai para papai do céu, vai. Vai, filhinho, vai." E ele parece que estava só esperando eu falar isso. Parece que ele só estava esperando eu falar isso. "Vai, filhinho, para papai do céu, vai. A mãe não quer ser mais egoísta. Eu não quero ver você sofrer mais, meu filho, nunca mais." Eu acabei de falar como ele se estivesse esperando somente isso que eu falasse. Ele se foi. Faz 16 anos que devolvi minha joia ao verdadeiro dono. Mas não esqueço e nunca vou esquecer dele. Eu aprendi muito cuidando do meu Gui. Aqui nessa história,
não tem um terço de tudo que passamos juntos. Fiz muitos amigos. Vi muitas famílias se desesperarem quando perdiam os seus pedacinhos. Vi também muitas alegrias na vida das famílias que esperavam um rim, um coração, um fígado, para que fosse possível fazer um transplante em seus filhos. Era um misto de felicidade e de tristeza que eu sentia, pois para alguém renascer para a vida, sabíamos que alguém tinha ido embora. Sinto muita falta do meu filho, mas é melhor eu chorar de saudade do que chorar vendo o meu filho sofrendo. Quero agradecer muito nesta carta aos profissionais de saúde, que são os verdadeiros anjos em nossas vidas. Eles acolheram o meu cotoquinho em vida, deram toda a assistência possível a ele, e não só a ele, a todas as outras crianças. Então eu faço questão aqui de saudar todos os profissionais de saúde. E agradeço a você, Eli Correia, por ler minha carta, me dar a oportunidade de falar do meu cotoquinho. A saudade que sinto dele nunca vai passar. Sei que nunca mais serei a mesma Elaine, porque perder um filho, e nas circunstâncias em que eu perdi, desde o começo da vidinha dele, várias vezes eu estive na iminência de perdê-lo, quando então eu ajudei a salvá-lo, doando o meu próprio rim. Oh, meu filho, oh, meu cotoquinho, sou eu sua mãezinha, sou eu sua mãezinha. Guilherme, que saudade de você!

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Meu cotoquinho de gente, meu filho querido, meu filho adorado. Vai, meu filho, para papai do céu. Vai. A mamãe não quer ser egoísta. A mamãe não quer ser egoísta. Vai para papai do céu. Vai. 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

Uma canção para um menino, uma canção para um rapazinho, sung for guy, Elton John.

0: você pode enviar a sua história, pode escrever a sua carta para esse e-mail. Carta Saudade Eli Correia, tudo junto, arroba, Carta Saudade Eli Correia, arroba, Gmail, né? Arroba gmail.com, arroba gmail.com, certo, gente? Eu espero também a sua história para eu poder narrar aqui no rádio e também no canal YouTube. Aliás, hoje, no canal YouTube, uma carta que eu peço a você, ouça, assista. É como se fosse um filme, gente, Das Trevas à Luz, A Vitória sobre o Mal.
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2: Que carta emocionante, triste demais. Olha, enquanto há pessoas que matam seus próprios filhos, que nem esse caso que passou há pouco tempo agora, de um pai que matou seus dois filhos no Dia dos Pais, e muitos casos que a gente ouve, surge em meio a tudo isso uma heroína, uma mãe que se doou inteiramente ao filho, que fez papel de mãe verdadeiramente. Parabéns para essa mulher é guerreira. Olha, não tem palavras para classificar tamanho amor dessa mãe pelo filho. Que Deus abençoe muito ela.
0: Que bonita, né? Que bonita mensagem, né? Esse depoimento dessa nossa ouvinte. A mãe deve estar emocionada, obviamente.
3: Boa tarde, Eli Correia. Boa tarde, Cíntia. Sou Rosa do Jardim, eu falei, Cíntia, chorei tanto, Eli, nossa, quanta dor, meu Deus do céu, não sei se eu teria essa coragem de mandar ele embora, foi tão guerreiro, tão, nossa, eu tô chorando, quando eu falo essas coisas assim de criança, eu choro muito, eu fico muito triste, meu Deus do céu, Deus abençoe ela, por ter um coração tão grande, tão assim, fixo, porque eu não teria, acho que eu teria morrido ali na hora junto, não sei.
0: Olha, gente, quantas pessoas... Isso toca a gente, né, Cíntia? Toca.
4: Só fica totalmente emocionada, né?
0: Você vê quantas pessoas tocadas, gente, tocadas. E num dado momento, Cíntia, eu até nem posso falar muito, porque eu fico emocionado também. Ela doou o próprio rim pro filho. Ela doou o próprio rim.
5: É a Edna de Igaratá. Em 2005, eu também tive um filho... Nasceu com problemas cardíacos, fez cirurgia do coração e com 3 dias ele partiu para a morada de Deus. Teve muitas complicações e faleceu, mas é muito triste. Eu consigo sentir a dor dessa mãe. A gente nunca mais é a mesma pessoa. Eu tenho um casal de filhos hoje, que também já corri muito com eles por problemas de saúde, mas Deus sabe de tudo. Se Deus fez isso, é porque Deus achou melhor para ele. Mas eu sinto muito saudade. Saudade nunca diminui, sempre aumenta, aumenta, aumenta. Que Deus conforte o coração dessa mãe. Perdeu o seu filho, Gui. Que é uma estrelinha lá no céu junto com o meu Felipe. Abraços.
0: Olha, gente, é uma das cartas que mais emocionaram as pessoas. Olha, você vê que ninguém consegue controlar as lágrimas. Ninguém consegue controlar a emoção. Mas é uma carta realmente, ao mesmo tempo bonita, né, gente? Ela toca a gente, é bonita, porque você vê o amor verdadeiro de uma mãe por um filho, ou tudo que ela faz, tudo. E as mulheres se identificam porque são mães também, não é? E então eu...
6: Tá aqui chorando, né? Eu também tenho um Guilherme que eu chamo de meu potoquinho, o meu neto. Ele tem 7 anos. A coisa mais linda, eu amo tanto, tanto, e tô aqui chorando pelo... o cotoquinho dela, o Guilherme dela, que Deus abençoe ela, e dê muita força para ela, e que Deus cuide do coraçãozinho dela, tá bom?
0: Tá bom.
6: Beijo, Helene, aí, que ó. Deus te abençoe.
0: Tá aí, gente, olha, Nós temos tantas pessoas querendo falar, mas Cíntia, você vê o tempo, né? Não dá.
4: É verdade.
0: Às 3 horas nós temos um momento de fé, vamos colocar em oração não só o Gui, mas como todas as mães que perderam seus filhos, não é, Cíntia?
4: Ou que tem as mães que têm os seus filhos doentes, né? Que a mãe fica sofrendo tanto.
0: Exatamente.
4: Né? Porque dá para ouvir mais uma, Eli? Dá para ouvir mais uma?
0: Não sei se o. Só mais uma. Pode ouvir, sei que tem muitas, mas a gente também está um pouquinho apertado com o tempo. São 2 horas e 43.
7: Boa tarde, recorrer aqui, carta triste, não. Doença é ruim em qualquer pessoa, no adulto, mas uma criança, eu acho que dói muito mais. Eu imagino a dor dessa mãe, eu não sou mãe, mas eu imagino a dor dessa mãe de ter feito de tudo, infelizmente. Infelizmente, ela tem que devolver para Deus aquilo que Deus deu para ela, né? Mas ela é uma estrelinha lá no céu cuidando dela. Só ela pode ter certeza, porque aqueles que a gente ama, aqueles que nos amam, nunca nos abandonam. Mesmo que a gente não veja, eles estão aqui. E eu tenho certeza que ele está aqui cuidando dela, sem ela ver. Que Deus conforte o coração dessa mãe.
0: Muito bem.
7: De todas as famílias que possam estar passando por isso nesse momento. Boa tarde, tudo de bom para você e para Cíntia.
0: Eu peço perdão a todos vocês, gente. Nossa, tem mais de uma centena de pessoas querendo falar. E olha, todas elas sentindo assim, algo muito forte dentro do coração. Cíntia, você continua a partir de agora. Inclusive a Tatá está aqui na nossa escuta. Tatá, boa tarde. Não atendeu a Tatá, não atendeu? Então vai o depoimento, então, por favor.
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1: Duas horas e 48 minutos, ainda hoje aqui no nosso programa vamos ter a nossa quinta-feira mística, né, com a participação dele, do Amoreco. Então, atenção, se você aí, minha amiga, você meu amigo, você quer fazer uma pergunta, né, quer esclarecer alguma coisa, que você está na dúvida com o Marcos Riton, é só você mandar a sua pergunta e o seu nome completo no nosso WhatsApp aqui da capital, 98334-5777.
2: Mande Aldo.
1: Então vá mandando sua pergunta, né? Porque daqui a pouco tem a participação dele, o Amoreco Marcos Riton.

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3: Muito bem, eu, sua amiga, sua companheira de todas as tardes.
4: Aô, potência!
3: Vamos juntos até as 16h, vamos juntos aqui na nossa Capital, até, né, até o programa Chega Pra Cá, com Vini Della Carte, Pedro Casagrande, daqui a pouquinho aí no ar, não é mesmo? 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Que às vezes a gente não pensa, né? 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
7: Tô de volta na capital para falar de uma ocorrência na Avenida Washington Luiz. Para quem está saindo da região do aeroporto para o centro, a Avenida Washington Luiz está paradinha desde um pouco antes da jornalista Roberto Marinho. Tem ocorrência por ali, bloqueio parcial, anda e para. Paciência, cuidado nesse pedaço. Não está valendo a paralela alternativa vereador José de bastante movimentada, da professor Vicente Rau até a Jesuíno Maciel. Quem está saindo do centro em direção ao aeroporto, o caminho congestiona só a partir da Rubem Berta, apenas excesso de veículos até a chegada à Avenida Washington Luiz. 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
3: Muito bem, gente, muito bem. 2 horas e 58 minutos. Daqui a pouquinho tem a nossa poderosa oração de Maria Passa na Frente. Deixa eu contar para vocês, sabe aquele golpe que nós já falamos muitas vezes aqui no programa, né? Que acontece lá no Mercadão, né? da onde vende frutas, essas coisas todas. Pois é, já falamos tanto a esse respeito, mas parece que o golpe da fruta continua acontecendo, viu? Um lutador japonês, Yushiro Kushida, campeão em luta livre, se surpreendeu ao pagar R$95 por apenas 2 kiwis. R$95 no mercado municipal de São Paulo, o Mercadão, ali no centro da capital, né? Durante a passagem dele pelo Brasil. Cobraram R$95, o que corresponde a 3 mil ienes, por apenas 2 kiwis. Não consegui recusar, depois de terem deixado eu provar tanta coisa. O preço foi o mesmo de um jantar com rodízio de churrasco que comi um dia antes, na noite. Internautas comentaram alertando que ele havia caído no chamado golpe da fruta, né, que consiste em coagir clientes para comprar frutas por valores muito acima da média. Gente, não se deixe, né, cair nesse golpe, porque já é tão manjado, né? Isso já aconteceu comigo lá em Maresias, já contei para vocês uma passagem de ano. Já aconteceu com várias pessoas no Mercadão. Então, chegou no Mercadão, eles começam a querer mostrar tudo que é fruta para você. Ah, prova um pedacinho disso, prova um pedacinho daquilo. Não, mas esse daqui é uma fruta nova, você não aceita. Não, muito obrigado, eu só quero comprar isso daqui. Quanto é? Pergunta antes, tá? Para que você não caia nesse golpe, que é tão manjado, como a gente se diz, mas ainda acontece. Vamos chamando agora o nosso querido repórter Rogério Gama. É com você, Rogério.
12: Alô, Cíntia, 29 graus em São Paulo, calor, já nós vamos trazer mais informações desse assunto, mas só complementando, Cíntia, essa informação que você trouxe importante do lutador japonês, o Kujiro Kushida, que pagou R$95, né, Cíntia,
3: por 2 kiwi. Isso, absurdo, né?
12: Nós temos um vídeo, quem te acompanha pelo rádio vai ouvir, um brasileiro conversando com ele, é uma legenda rápida até, para você passar para os ouvintes. Ele já voltou para o Japão, mas o que marcou ele no Brasil foi o preto do kiwi, olha só.
13: Vamos ver. Kushida, como foi a sua primeira vez no Brasil?
14: Muito feliz. I love Brazil. Maybe I wanna come back soon. But kiwi.
12: Kiwi.
14: Too expensive. Wait.
3: Olha só.
15: Eu não imaginava que o kiwi fosse tão caro no Brasil. Não tenho mais dinheiro. Adeus.
12: E ele segurando os dois kiwis na mão, hein, Cíntia?
3: Que absurdo, né? Olha aí. É uma vergonha isso que acontece no Mercadão, né? No Mercadão aí da... ali do, que nós
12: Mercado
3: temos,
12: Municipal.
3: Nosso Municipal de São Paulo. É uma vergonha.
12: Eles estão apurando isso e já falamos sobre isso no passado, até pensamos que já tinha acabado, e agora surgiu o caso do Kushida aí, que pagou uma fortuna em 2 kiwis, né?
3: É isso aí, Rogério. Tem que ficar esperto, né? Não pode dar moleza para esse povo, não.
12: Agora, sim, tem outros registros. O Parque Estadual Thelma Ortegal, que fica em Abadia de Goiás, lá em Goiânia, ele foi atingido por um incêndio florestal. Qual que é o problema desse incêndio? Além, é claro, do fogo, do desmatamento, é que lá, Cíntia, fica aquele depósito dos radioativos do Césio 137, lembra? Aquela tragédia que ocorreu lá em 1987. Aquilo está tudo enterrado numa cova com chumbo, com concreto, bem vedado, porque é material extremamente radioativo. Tudo que foi encontrado na época, carro, roupas, objetos, móveis, tijolos, tudo foi jogado nesse local, foi sepultado ali, e ali tem que ficar por muitos anos. Então a preocupação agora é que esse incêndio poderia colocar em risco esse material que está isolado. Mas segundo as autoridades, a Secretaria do Meio Ambiente, está tudo garantido, não, está tudo seguro, não afetou o depósito de material radioativo. Viu,
3: graças a Deus, né? Porque na época já houve tantos problemas, tantas pessoas com sequelas, tanto sofrimento, né? Pessoas, se tivesse sido atingido, que horror. As pessoas devem estar apavoradas mesmo, os moradores, né, Rogério?
12: Ah, fica com medo, né? Porque ali tá isolado, mas vai saber, né? Tá pegando fogo em cima, né?
3: É verdade, é verdade. Mas então as autoridades informam que não tem, não, o fogo não chegou até lá.
12: Não chegou até lá, não tem risco, é tudo enterrado. Não chegou a, não há probabilidade de derreter, dissolver. Sim. As placas que cobrem esse material radioativo, Césio-137.
3: Graças a Deus, ainda bem, né? Mais alguma informação, Rogério?
12: Bom, para encerrar esse bloco é o seguinte, nós estamos com 29 graus aqui em São Paulo, tá calor. Lembrando que segunda-feira nós estávamos com 20, 21 graus, hein? Tava frio em São Paulo,
3: é
12: hoje 29. E a Defesa Civil emitiu hoje um alerta vermelho para cidades da região norte, noroeste e oeste aqui do estado de São Paulo, que deve atingir temperaturas altíssimas. Para você ter uma ideia, Cintia, ouvintes, Presidente Prudente, Araçatuba, São José do Rio Preto, Barretos, Franca e Ribeirão Preto podem chegar a até 40 graus, Cíntia.
3: Meu pai, 40 graus pode chegar, né?
12: Todas essas cidades aí do interior paulista por causa do calor. Aqui nós chegamos a 29 agora. Lá eles podem chegar a 40 graus.
3: Você vê que loucura. É, não tem jeito, né, Rogério? A gente tem que estar com a imunidade muito boa, tem que estar muito protegido, porque cada dia é um dia diferente. Um dia chove, um dia faz frio, outro dia já esquenta, outro dia... Nossa, não dá, né, Rogério? Está muito complicada essa coisa aí, não é? Do tempo, dessa... É tudo coisas provocadas pelo homem, não
12: é? É, o ambiente, a natureza responde, né, Cíntia? É. Terremoto na Colômbia, na Venezuela, dia faz frio aqui, daqui 2 dias um calor intenso, e aí nós vamos nos adaptando a essa mudança climática, né? Ou tentando se adaptar, né?
3: É verdade, a gente vai... Por isso que cada dia a gente sente uma coisa diferente, né? Um dia dói aqui, um dia dói ali, principalmente depois do Zenta, então, né, Rogério? Aí a coisa vai complicando também com esse tempo maluco, né? Quem é que aguenta? Tá aí, Rogério, então você volta logo mais...
12: Volto logo mais com outras notícias, sim.
3: Tá certo. Três horas e 6 minutos. Agora é a hora tão aguardada, aquele momento tão esperado, para que a gente possa abrir o coração, fazer uma pausa no nosso dia a dia, né? Depois daquele dia tão agitado, onde acordamos, cuidamos da casa, limpamos a casa, lavamos roupa, passamos, cozinhamos, pegamos as crianças na escola, já servimos o almoço, já arrumamos a cozinha. E neste momento, estamos preparados para abrir o nosso coração e agradecer a Deus. Agradecer pelo nosso dia, agradecer pela noite que tivemos, né? E para conversarmos com Maria. Muitas pessoas acordam às vezes tristes, chateadas, com aqueles problemas que estão acontecendo, né? Na família, porque quem não tem problemas? Todos nós temos, cada um de uma forma, mas todos ficamos preocupados. Alguma coisa que esteja acontecendo com um familiar, com alguma doença. Mas ainda bem que temos a fé, que acreditamos que tudo passa. Não é assim? Um dia está chovendo, no outro dia está sol, no outro dia esfria, no outro dia esquenta, e assim é a vida. Então você, amiga, você que está passando por um momento difícil, você que está com alguma doença, você que está com alguma dor, você que vai passar por uma cirurgia, você que está aguardando o resultado de um exame, você que perdeu um ente querido, seja qual for o seu problema, eu te convido agora para que faça uma pausa no seu dia a dia. Para que procure um lugar mais tranquilo, mais silencioso, para que você possa abrir o coração, para que você possa ter aquela conversa com o pai, com a mãe, E é tão bom, né? Quando a gente pode conversar com a mãe, com o pai, dizer a ele tudo o que estamos sentindo, o que está acontecendo, tudo o que está nos deixando tristes, preocupados. Você que tem dívidas, você que está desempregado, você que tem um ente querido acamado aí em sua casa, às vezes a pessoa já está até cansada, porque a pessoa cuida com amor, com carinho, mas a gente se cansa também, né? Quantas noites mal dormidas. Então vamos pedir a Deus que nos dê saúde, que nos dê força, para que a gente possa continuar cuidando de um ente querido. Pedindo pelo um ente querido que se encontra no leito de um hospital, quantas pessoas no hospital sofrendo com dores, pessoas que passaram por cirurgias, pessoas que vão passar. Vamos pedir por todas as mães que perderam seus filhos, as mães que estão tão tristes porque seus filhos estão no caminho das drogas, da bebida, do cigarro. Filhos que andam em más companhias e a mãe sabe que isso não vai terminar bem. Mas não adianta. Você fala, você conversa, você explica, mas parece que eles não te ouvem, não é assim? E a gente sabe que Maria também foi mãe. E ela entende muito bem as mães. Ela tem muito carinho e está sempre ouvindo o pedido de uma mãe.
16: Cíntia, oi Eli, boa tarde. Meu nome é Valdene. Eu peço que vocês coloquem meu nome na oração. Saúde da visão e proteção. Hoje de manhã eu estava no ponto de ônibus, quase que fui assaltada pelo motoboy, pelo motoqueiro, mas graças a Deus, não fui assaltada, graças a Deus. Colocar o nome na oração e pedir à Virgem Maria Santíssima, Nossa Senhora, que eu arrumo um serviço. Eu estou procurando serviço de diarista, estou procurando de quinta-feira e de segunda-feira. Que a Virgem Maria passe na frente e abra as portas. Que a minha família também seja iluminada pelo poder de Deus.
3: Tá aí, minha amiga. Você que está nesse momento de fé, nesse momento de oração, abrindo seu coração, contando das suas dificuldades, pedindo saúde para sua visão, pedindo para que apareçam empregos, né? Para você que é diarista, tem aí os dias de quinta-feira e de segunda livres. Você está precisando arrumar uma casa para você poder cuidar nesses dias, né? Você que quase foi assaltada quando estava no ponto do ônibus, mas graças a Deus não foi. É por isso que eu digo, antes de sair de casa, peçam sempre a proteção de Deus, do seu anjo de guarda. Peça a Maria que passe na sua frente. Sabe assim, quando a gente era criança, a gente ia sair de casa com a nossa mãe, o que ela fazia? Primeira coisa, segurava na nossa mão, né? Não deixava a gente andar sozinha, caminhar sozinha. Ela nos protegia com esse gesto de pegar em nossas mãos. Então vamos pedir a Maria, todas as manhãs, antes de sairmos de casa, que pegue nas mãos do seu filho, da sua filha, do seu marido, da sua, de todas as pessoas que vão sair. Porque só com muita fé, só com muita oração, né? Porque o mundo está tão violento, tantas pessoas assim, tendo comportamentos que a gente não entende o porquê. E só mesmo com Maria segurando em nossas mãos, para a gente sair protegida, para que nenhum mal aconteça.
17: Boa tarde, Cíntia.
3: Boa tarde.
17: Aqui é a Cida do Jardim Ângela. Cíntia, põe o nome da minha filha em oração, Agatha Tavares de Lima. Ela está tentando engravidar e não consegue, já fez um procedimento, não deu certo. E agora ela está caminhando para outro procedimento. Eu peço muito a Deus para ela engravidar naturalmente, porque eu tenho medo desses procedimentos. Mas até agora nada, e ela está se encaminhando para fazer outro procedimento. Ágata Tavares de Lima.
3: Oi, Cida, querida. Estamos, então, nesse momento também, colocando na nossa oração o nome de sua filha, Ágata Tavares de Lima. Quer muito engravidar, quer muito ser mãe, tem esse sonho, tem esse desejo, não é mesmo? Mas está um pouco difícil, já fiz um procedimento, não deu certo. Mas não desista, não perca a fé. Tudo acontece na hora certa, tá? O tempo de Deus é diferente do nosso aqui na Terra. Nós queremos, não questionamos nada, queremos e pedimos e acha que temos que receber no mesmo dia, no outro dia, receber essa graça. Mas Deus sabe, Ele sabe a hora certa. E eu tenho certeza que no momento certo, na hora certa, a sua filha Ágata

0: reumatoide, né? É uma coisa que traz tantas dores, né? A pessoa não tem sossego, não tem paz. Dói tudo. Vamos orar. Vamos pedir a Maria. Vamos pedir a Deus que abençoe sua irmã e que Maria passe na frente. A Stephanie Nascimento tem 28 anos, tem dois filhos, está com muitas crises de ansiedade. Pede oração para melhorar. Ela precisa cuidar dos filhos. Ô, Stephanie, tenha fé, acredite, viu? Que Maria está passando na sua frente. Ela sabe que você tem dois filhinhos, né? Que precisam muito de você. Então, tenha calma, tenha fé e acredite que você há sim de conseguir melhora, de conseguir a cura para sua ansiedade. Às vezes precisa também de um tratamento médico. Então, se possível, procure também, né, um psiquiatra ou algum psicólogo para que você possa fazer uma terapia. Isso vai passar, você vai ver, tá? França pede oração para toda sua família, em especial para sua cunhada Abelice, que fez cirurgia no coração e está se recuperando. Ô, Abelice, que Maria esteja ao seu lado, viu? Nessa sua recuperação. Que logo, logo você já esteja se sentindo super bem, eu tenho certeza. E você, seja qual for o seu problema, orem comigo agora, com fé, com a certeza. Certeza de que tudo vai dar certo. Maria, passa na frente e vai abrindo estradas e caminhos, abrindo portas e portões, abrindo casas e corações. A mãe vai na frente e os filhos protegidos seguem seus passos. Maria, passa na frente e resolve tudo aquilo que somos incapazes de resolver. Mãe, cuida de tudo que não está ao nosso alcance. Tu tens poder para isso. Mãe, vai acalmando, serenando e tranquilizando os corações. Termina com o ódio, os rancores, as mágoas e as maldições. Tira seus filhos da perdição. Maria, tu és mãe. Vai abrindo o coração das pessoas e as portas pelo caminho. Maria, eu te peço, passa na frente. Vai conduzindo, ajudando e curando os filhos que necessitam de ti. Ninguém foi decepcionado por ti depois de ter te invocado e pedido sua proteção. Só tu, com o poder do teu filho, podes resolver as coisas difíceis e impossíveis. Amém. Agora vamos então para a nossa bênção da água. Você que tem aí uma garrafinha com água, você que tem o seu copo com água, coloque na frente aí de uma imagem de um santo de sua devoção que você tem aí na sua casa, ou deixe em frente ao rádio, porque agora, direto da Basílica de Nossa Senhora Aparecida, vamos receber a bênção da água, a bênção da cura.
1: Bênção da água. Deus eterno e todo-poderoso, que tendo escolhido a água, fonte de vida e pureza, para nos dar a graça batismal, fizestes também aparecer no rio Paraíba a imagem da Virgem Imaculada. Abençoai esta água e fazei que ela nos recorde nosso batismo, para que, purificados de nossas faltas, vivamos como cristãos, membros da vossa Igreja, e cheguemos um dia à vida eterna. Por Cristo nosso Senhor. Amém. Pela intercessão de Nossa Senhora Aparecida, Rainha e Padroeira do Brasil, a bênção de Deus Todo-Poderoso, Pai, Filho e Espírito Santo, desça sobre vós e convosco permaneça para sempre.

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0: 3:22. Comandante, você tá precisando comprar uma casa, alguma coisa assim? Tá precisando comprar? Olha, então eu tenho aqui uma que está sendo vendida, viu? Assim, um precinho bem em conta, tá?
1: Bem camarada.
0: É a mansão do Dr. Ivo Pitangui. Já ouviu falar desse famosíssimo, claro, né? É lá na Gávea. E foi colocada à venda agora, se você quiser, por apenas 3 milhões e meio.
1: Então, Cíntia, eu até poderia tentar.
0: Sei.
1: Mas é no Rio de Janeiro, eu não gosto do Rio.
0: Ah, você não gosta? Daquela cidade linda, maravilhosa.
1: Não. Eu gosto de São Paulo, dona Cíntia.
0: É mesmo? É.
1: Se fosse aqui em São Paulo, eu ia dar negócio. Mas no Rio não vai dar negócio, não.
0: Poxa, mas olha, a mansão, a casa, tem 6 quartos. 3 deles suítes. O imóvel ainda reúne salão dividido em 4 ambientes. Tem lareira, tem varanda.
1: Lareira pra quê? Se o Rio de Janeiro é 40 na galera?
0: Não, mas
1: direto.
0: Porque é chique, é bacana ter lareira em casa.
1: É chique e precisa de uma lareira.
0: Peraí, comandante. É. Tem sala de TV, tem adega pra você guardar as suas garrafas preciosas de vinho que você tem.
1: Eu tenho isso.
0: Na área externa, tem uma piscina aquecida com cascata, que você pode entrar a qualquer hora, porque a água não vai estar gelada nunca.
1: Mas nunca vai estar gelado lá no Rio, dona Cíntia.
0: Tem sauna, tem uma quadra de tênis de aproximadamente 500 metros quadrados e a garagem comporta todos os seus carros. Você tem 8 carros, é exatamente o que cabe na garagem. Agora, se você não quiser pra você, que você não gosta do Rio de Janeiro, eu acho o Rio de Janeiro lindo. Não, eu acho uma coisa assim,
1: eu falei,
0: muito bonita.
1: O Rio é lindo, mas eu não gosto.
0: Mas você compra pra quando eu tiver de férias, eu posso passar uns dias.
1: Aí, pode ser.
0: Eu, a Vivi, a Daniele, o Eli Correia. Tá
1: deixa
0: bom?
1: Comigo.
0: Tá bom? Então você procura pelo responsável lá, alguém.
1: O corretor?
0: E diz que você está interessado. 3 milhões e meio só. Pra você isso não é nada, né, comandante?
1: É dinheiro de doce, dona Cíntia.
0: Tá bom, comandante.
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0: E eu aqui na Rádio Capital sempre pergunto para vocês, como anda a sua saúde? Saúde é tudo de bom que nós temos, né, gente? A gente ter saúde, ter disposição, a gente ter vontade de fazer as coisas, a gente ser alegre, ser bem-humorada, é tão bom, né? Todo mundo gosta de conviver com uma pessoa bem-humorada. Você gosta de ficar ao lado de uma pessoa que tá sempre de bico, comandante?
1: Nunca!
0: Não, né?
1: Não.
0: É muito ruim, né?
1: Oh.
0: Pensou, você chega em casa todo contente, quer contar alguma coisa, o que aconteceu, a pessoa tá lá com aquele bico?
1: Não dá.
0: Agora, eu conheço alguém que é alegre, que é divertido, mas quando o Palmeiras perde, fica com bico. Você conhece também, né?
1: Ah, eu sabia, tava demorando, né?
0: Ah, tá. 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
1: 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Só lembrando que daqui a pouquinho, tem o nosso Amoreco Marcos Riton, na nossa quinta-feira mística. Você já mandou a sua pergunta? Já? Se não mandou ainda e quer perguntar algo para o Marcos Riton, hoje aqui no nosso programa, mande o seu áudio no 98334-5777. 98334-5777. Você só tem que colocar o seu nome completo e fazer a sua pergunta. Não precisa falar mais nada. Data de nascimento,
2: Mande áudio.
1: Daqui a pouquinho, ele vai estar aqui, o nosso Amoreco, para atender você. Tá aí, então. MMM Bop com Hanson, né? Tá aí a música de número 1. A música de número 2, comandante.
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1: O Guilherme cantando Meu Número é a música de número 2. E a de número 3?

0: Olha, acho que é o preferido aí dos caminhoneiros. Não tem um caminhoneiro que não tenha um não é mais CD, não é disco. O que, que é agora, comandante? É, eles têm fita, né? Fita. Não tem mais fita? Não tem mais aquela fita cassete, comandante? Não existe mais?
1: Nada, né, Cíntia?
0: Oh, meu Deus.
1: Quem viveu essa época, viveu. Não tem mais.
0: Não, agora é o quê, comandante?
1: Não, dona Cíntia, agora é tudo... MP3, dona Cíntia.
0: MP3?
1: É, hoje o pessoal tá tudo aqui, ó. É, tudo no celular, é tudo Spotify.
0: Tudo no celular, Spotify. Bom, não importa. Se você é do meu tempo, você tá ouvindo fita cassete, ninguém tem nada com isso.
1: Exatamente.
0: Né? Se você tá ouvindo aí, o que mais? Você tinha na sua vitrola, também ninguém tem nada com isso.
1: Também não. No CD também não.
0: Não. Né? Ah, o importante é que milionário José Rico... mexe com o coração de muita gente. É a música de número 4.
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0: Pois é, muito bem. 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

0: 3 horas e 38 minutos. Comandante, eu quero te fazer uma pergunta.
1: Faça.
0: Qual é o som mais bonito que existe?
1: O som?
0: É.
1: The sound of silence. O silêncio.
0: O silêncio?
1: Sim.
0: Não, comandante.
1: Errei. Eu não posso errar, dona Cíntia.
0: Errou, comandante. Errou!
1: Errou! E qual seria, dona Cíntia?
0: O som mais bonito que existe, comandante, é o da maçaneta abrindo a porta
1: quando seu filho
0: quando nossos filhos voltam para casa.
1: Isso é verdade.
0: É ou não é?
1: Isso é verdade.
0: Ah, como é bom, né? É. Nossa, eu me lembro quando meus filhos eram adolescentes, que saíam, né, comandante?
1: Sim.
0: Ah, meu Deus do céu, o coração da gente ficava apertado, né? Oh. A hora vai passando, é meia-noite, é uma hora, é uma e meia, duas horas.
1: Verdade.
0: E você vai ficando naquela aflição, né?
1: É.
0: Meu Deus, agora ainda tem o celular. Mas também tem uma coisa, né? Muitas vezes você liga e ninguém atende.
1: É o que nós estamos tentando fazer com o Marcos Vitão.
0: Pois é. Alô, Amoreco.
1: Atende esse telefone, Amoreco.
0: Amoreco, atende o telefone, por favor. Atende o telefone. Tem uma música assim que fala atende o telefone?
1: Dona Cíntia, tem um barulho mais bonito ainda.
0: Qual?
1: Tem um som mais bonito.
0: Qual?
1: Da torcida do Palmeiras quando saiu.
0: Ah, dá licença. Dá licença. Ontem deve ter sido um som maravilhoso, né?
1: Nossa.
0: Nossa senhora. Liguei pro comandante para perguntar para ele o que tinha acontecido. Né? Porque ele falou do meu São Paulo, que estava ganhando e deixou o jogo virar. Eu liguei, ô comandante, tudo bem, né? O que aconteceu com o seu Palmeiras aí, que estava ganhando e de repente levou o belo do gol? E o comandante estava todo murchinho. Sabe aquela risadinha sem graça, né? É esse som sem graça que ele sai do campo. Mas eu estava contando aí dos meus filhos, né, comandante? Naquela época, que eles eram adolescentes, não existia celular. A gente tinha aquele bip, não é?
1: Ah, sim.
0: Tinha um bip que você ligava, mandava mensagem.
1: Mandava mensagem, aí a pessoa ia até um orelhão, né? Que, pra quem não sabe o que é um orelhão, é um telefone público. Pra ligar, pra falar, tá tudo bem, já tô
0: mas
1: chegando.
0: Até que chegava aquela mensagem em seu coração, né?
1: Olha, demorava 3 dias.
0: E chegava em casa e a mensagem...
1: Agora, Dona Cíntia, você já imaginou hoje, sem essa tecnologia...
0: É.
1: Como você, hoje
0: meu
1: você
0: Deus.
1: Não vive sem um celular.
0: Não vive.
1: Não.
0: Não vive.
1: Não é, hoje é uma necessidade
0: você
1: ter o celular. Porque é tudo muito rápido, sim.
0: Agora, comandante, o que me dá muito nervoso, a pessoa, ela vive com o celular, ela não larga do celular.
1: E também
0: ela almoça com o celular, ela janta com o celular, ela vai no banheiro com o celular, ela vai dormir, leva o celular, mas quando você liga... Não atende.
1: Exatamente.
0: Por que acontece isso, comandante?
1: Você
0: que sabe tudo.
1: Eu vou tentar decifrar. Alô, Marcos, então atende o telefone.
0: Ah, meu Deus do céu. Então aí você tá em casa assim, daquela aflição, e você levanta, e você deita, você vai pra janela, você vai pra varanda, você vai e você fica olhando todos os carros que passam, e rezando, e terço na mão, e reza, e reza.
1: Mas você sabe que hoje, Cíntia, hoje o pessoal não... eles não atendem mais o telefone. Hoje é tudo mensagem.
0: Ah, é?
1: É, hoje a molecada de hoje, nunca... se você ligar, eles não atendem mesmo.
0: Mas por que, comandante?
1: Porque eles se recusam a falar no telefone. Agora é tudo mensagem.
0: Que
1: ou
0: maravilha.
1: É mensagem de texto ou é mensagem de áudio.
0: Ah, quer dizer que eles não. Você pode morrer de ligar que ninguém
1: não vai,
0: atende.
1: Não vai atender.
0: As não pessoas vai. Não gostam mais de atender telefone.
1: Não gostam mais de falar, alô?
0: Ih,
1: agora é a mensagem.
0: Esse mundo tá ficando estranho pra nós, hein, comandante?
1: Ah, dona Cíntia, esse mundo tá chato, viu?
0: Muito comandante.
1: Chato, muito chato.
0: Puxa vida. Ah, mas minha neta não atendeu o telefone.
1: Não, não. Mas aí assim, dona Cíntia...
0: Eu puxo as orelhas dela,
1: aí,
0: da
1: você...
0: Nina e da Júlia.
1: É, e do Enzo.
0: O Enzo, ele não atende também.
1: Olha, tá vendo?
0: Mas ele é pequenininho ainda, né? Ainda não sai sozinho.
1: O Marcos Litton atendeu.
0: Oh, coisa boa. Então, olha aí. Faltando só 15 minutos, né, meu Amoreco? Muito bem. Boa tarde, Amoreco. Boa tarde, Amoreco.
2: Sim, tá me escutando, Amoreco?
0: Tô te escutando, Amoreco. Como é que você está?
2: Estou bem. Roubaram os fios da internet aqui no meu bairro. Aí eu sem internet igual um louco aqui, mas eu dei um jeito. Vocês me perdoem, eu não faço por mal. Sabem que eu sou muito pontual, responsável. A Vi sabe disso.
0: Eu
2: o capitão,
0: sei.
2: O comandante sabe disso, você sabe disso. E o Amor de My Life, a Dani tá por aí?
0: Não está, o Amor de Sua Vida. Ela não? Foi para uma reunião, teve que sair um pouco mais cedo. Ah, mas eu fiquei enchendo linguiça aqui com o comandante, sabe? Comentando coisas. Mas eu fiquei preocupada, porque eu sei da sua responsabilidade.
2: Eu sou. Bom, aqui com as cartas do meu tarô, pode mandar as perguntas que eu vou respondendo tudo.
0: Então vamos lá, para a gente não perder muito tempo, tá, né? Vamos lá, Moreco, a primeira de hoje. Vai aí, comandante.
3: Boa tarde, Cíntia. Boa tarde, Eli. Boa tarde, Marcos Viton. Meu nome é Maria de Lourdes Ormonde. Eu nasci no dia 2/8/64. E eu gostaria muito de saber se eu vou conseguir vender uma casa que ela estava alugada, saíram e agora estou vendendo por motivos, né, assim, de realmente financeiros. Por favor, muito obrigada e obrigada.
0: Tá aí.
2: Vai vender essa casa assim, já tem uma proposta chegando, vai ser rápido, vai ser breve, não vai demorar, pode ficar tranquila que tá, ela já está vindo essa proposta, isso tudo. Eu quero te anunciar que está vindo também uma criança na sua família, alguém aí, uma mulher aí vai ficar grávida e vem uma criança, uma menina. Então está vindo uma criança e junto vem a venda da casa aí, essa coisa toda assim. Uma notícia de gravidez na família já está chegando, saiu aqui de forma inesperada isso. Mas, ó, já está vindo uma proposta, um encontro, uma coisa toda, você vai para um lugar bom, né? E está vendendo mesmo, está dando certo, já está chegando isso, pode aguardar mais um pouquinho. Se você gosta, pegue uma colher bem cheia de enxofre. Enxofre a gente compra até em pedra, isso tudo, em farmácia. Uma colher bem cheia de enxofre e uma colher bem cheia de canela em pó. Misture os dois na sua mão e sopre no imóvel, se for possível. Sopre lá dentro, pensando em venda. Aparece gente para vender, para comprar. Em 2 dias você vende isso. Um beijo e luzes para você.
0: Ai, que bom. A Isilda Costa está dizendo que adora o Amoreco. Beijinhos para ele e luzes. Viu só que legal, comandante?
2: Luzes, minha Isilda querida, linda, bonita, tesudona, gostosona, lindona, maravilhosa, bonita, gostosona. Eu amo você.
0: Tá aí, muito bem. Solta mais uma pergunta, comandante.
4: Boa tarde, Eli Correia e Cíntia. Boa tarde, Marcos Riton. Eu me chamo Natália Caroline Souza e eu gostaria de saber se tem alguma coisa bloqueando os meus caminhos, bloqueando a minha vida. E o que eu posso fazer para, né, enfim, colocar minha vida nos trilhos. Muito obrigada.
2: É uma pergunta muito complexa de poder responder isso assim, dessa maneira, porque ela é muito genérica. Mas então eu vou tentar te responder de uma forma mais breve possível, no sentido dentro daquilo que me sai aqui. Aqui me diz que não há nada bloqueando a sua vida que não seja você mesma. Então macumba, feitiçaria, inveja, olho gordo, coisa feita, não é verdade, porque não tem mesmo. Já estou lhe avisando, não tem nada contra você. Não há nada contra você, é isso que eu estou lhe avisando, tá bom? Então, você fica aí, não é uma coisa energética. Aqui me diz que, assim, tem muita gente, principalmente gente próxima, gente de família, gente de relacionamento, essas coisas todas, que acabam ali te atrapalhando muito, te deixando meio perturbada, mais do que você já é, né? Porque você é uma pessoa maravilhosa. Mas você fica perturbada e tem muita gente atrapalhando nesse sentido. E seu emocional, embora tenha horas que você tente controlar, ele é muito, assim, forte, né? Essa coisa toda assim. Mas isso tudo é você que não é tão parada, você tá, você não é parada, que você não é uma mosca mórbida, que você não é nada disso. Mas acontece que tem momentos que a gente fica meio desanimado, meio acabado, essa coisa toda assim, fica ali com medo e a gente cansa. É isso que está travando um pouco as coisas. Mas coisa feita energética, isso tudo, não tem nada disso mesmo, não. Então pare de pensar um pouco disso, a coisa toda. Você não está conseguindo e está achando que está com a coisa energética ruim. Faça isso. Pegue anil azul mesmo, pegue bastante folha, pode até ser seca, comprada seca, folha de folhas de arruda, faça banhos com bastante água, com anil e também com arruda, bastante anil e arruda, faça 3 vezes na semana, do pescoço para baixo, essa sensação de que você está assim, presa, travada, que não anda, que não vai e que não sei o que, ela vai embora, mas eu quero te falar o que eu já lhe disse, não há macumba, não afetaria, não há nada disso. É você com os problemas aí e o cansaço da história que parece que nada anda e ninguém nunca te ajuda, né, amiga? É sempre você tudo sozinha, né? Um beijo, Luz.
0: Tá aí, muito bem. 3 horas e 48 minutos.
5: Boa tarde, Eli. Boa tarde, Cíntia. Boa tarde. Meu nome é Robson de Jesus Andolfo. Dia 7/6/1988. E minha pergunta é: nesse serviço novo que eu estou entrando agora, eu fiz entrevista, se eu vou ter sucesso com ele, vou ter como realizar minha casa própria e abrir um próprio negócio para mim? Sucesso para vocês, tenham uma boa tarde.
2: É muita pergunta, não dá para responder todas, tá? Porque é muita coisa, entendeu? Eu vou responder a primeira, que tem a ver com o trabalho. Esse trabalho, ele é bom, mas você não vai durar muito tempo nele. Você vai ver que é tão complicado, tão problemático trabalhar. Você é um trabalhador honesto, muito trabalhador mesmo. Você não tem preguiça. E você trabalha mesmo. Você tem essa coisa de trabalhar, de fazer, de se esforçar. E você veste a camisa, né? Quando você está no serviço, você veste a camisa. Mas você vai ter que lidar com muita gente futriqueira, fofoqueira, problemática. Gente ali que se acha demais. E o que é pior, gente que não tem nada, que fica se achando. Esse trabalho, essa empresa, ele não vai andar numa fase muito boa financeira, um pouco para frente. Não é imediato. E aí eu vejo uma nova mudança, um novo serviço acontecendo. Ainda melhor e com mais grana e com mais dinheiro. Depois, com esse novo serviço, com essa nova situação, eu estou vendo você começando a realizar seus projetos, seus sonhos e essas coisas que você disse. Então as coisas vão começar a florir. Mas esse trabalho hoje é necessário para você se manter, pagar suas contas, que não são poucas, e conseguir ali se manter. Então, por enquanto, ele vai ser uma salvação e uma coisa muito boa para a sua vida. Luzes para você, meu amigo.
0: Muito bem. A Maria da Conceição, boa tarde, Cíntia, boa tarde, Marcos. Pede para perguntar para você se a filha dela fez um bom negócio comprando uma nova casa. O nome da filha é Amanda Lima da Silva. E ela é minha conterrânea lá de Franco da Rocha.
2: Olha que legal. Ela fez sim um bom negócio. Tem muita coisa para fazer lá na casa. Tem umas coisas que estão mal feitas. Tem umas coisas que estão meio quebradas lá. Mas não é nada de sério, não, entendeu? Não é nada que seja intransponível. Então dá para poder levar, dá para poder levar, dá para poder fazer. Mas eu quero dizer que, tipo assim, é uma coisinha ou outra, mas você é um bom negócio. Até porque se sua filha não fizesse, do jeito que ela é teimosa, do jeito que ela é ali, do tipo que ela faz, porque quando ela quer uma coisa, ninguém tira da cabeça dela, né? Porque sua filha é assim, né, bem? Ela é bem assim, esforçada nesse sentido. E eu tô vendo ela conseguindo pagar tudo. O que é muito importante, ela pagar mesmo e tudo muito bem. Então foi um ótimo negócio que ela fez. Luzes para você.
0: Muito bem. A Rosime Personalizados diz: olá, boa tarde, vou conseguir vender a minha casa?
2: Não, não vai, vai demorar. Esse ano não vai acontecer e vai demorar um pouquinho, tá bom? No ano que vem eu vejo vendendo, mas não é muito rápido, não. Essa sua casa demora um pouquinho ainda para ser vendida. Mas ano que vem, como ele disse, ano que vem você consegue fazer um negócio e consegue vendê-la, tá bom? Luzes para você.
0: Celiene... boa tarde, Cíntia. Quero saber do Amoreco se eu vou conseguir receber benefício do INSS, porque eu estou tentando dar de entrada, acho que ela vai comprar alguma coisa, quer saber se vai conseguir receber esse dinheiro, esse benefício.
2: Não agora. Receber você vai. Mas ainda vai levar mais de mês ainda para isso acontecer. Está esse ano, pelo menos. Mas eu estou lhe avisando que isso vai demorar mais um pouquinho. Eu acredito que mais uns 2 meses, no máximo, não mais do que isso. Não mais do que isso. Então, setembro, outubro, agora setembro, outubro, isso está saindo, tá bom? Luzes para você.
0: Ângela Araújo, boa tarde. Cíntia, pergunta para o Amoreco, por favor. Luiz Francisco Araújo, tem um processo na justiça contra o banco. Cancelar um golpista, fez 2 empréstimos. Será ele vai conseguir ganhar esse processo?
2: Não, não vai ganhar o processo. Vou enrolar ele, o advogado vai enrolar ele, vai tentar iludir ele e não vai ganhar o processo, eu já estou lhe avisando.
0: Verônica...
2: Não vou te iludir nesse sentido, não, entendeu? Porque você vai achar que vai, e no final aqui diz que não. E eu não estou vendo mesmo, não. Então fica um pouco esperto, porque esse processo não sai, e você não ganha, ele não ganha, e não vai reaver o dinheiro de jeito nenhum. Não fique iludida com isso, e não gaste muito com o advogado nesse caso, porque vai ser uma decepção, e não é uma coisa boa. Luzes para você.
6: Oi, Eli. Boa tarde, tudo bem? Oi, Cíntia, tudo bem? Eli, eu gostaria de agradecer ao Marcos Viton, que ele falou que ia arrumar um emprego em julho. E, graças a Deus, já tem 1 mês que eu estou trabalhando e num lugar muito bom. Então, eu queria agradecer ele. Ele falou e concretizou. Então, eu queria passar aqui para agradecer. Como agora eu não posso mais ouvir vocês, só na hora do almoço, tá bom? Mas eu quero agradecer. E como hoje é quinta-feira, ele vai estar aí, eu quero agradecer muito a ele. E beijo e luzes para vocês e para ele também. E muito obrigado.
0: Olha que bacana, né? Muito obrigado, viu?
2: Ela não ouvi, desculpa. Ai, que carinho gostoso.
0: Que aconteceu?
2: Isso acalenta o coração, né?
0: Que bom, né? Faz muito bem.
2: Ó, amiga, esse emprego vai ser muito feliz. Eu tirei uma carta aqui pra ver e disse que você vai botar ordem nas suas contas.
0: Que
2: você
0: bom.
2: Vai pagar um monte dessas contas que você tem, porque você nem mexe de conta, conta dos outros, ajuda os outros, paga as contas dos outros, né? Até de família, isso tudo assim, tanto que te ajuda. E agora estou vendo você se organizando, aprendendo a dizer não e sendo muito feliz nesse serviço, tendo sorte, sucesso, prosperidade e dinheiro. Essa é uma fase muito boa para a sua vida. E eu vejo você sendo muito feliz nesse momento. Esse emprego vai ser algo muito bom para você e vai ser duradouro. Então, eu já estou realizando que as coisas boas estão chegando, como já chegaram. Mas está chegando muito na sua vida. Triunfo, sorte, providência espiritual, porque você está muito protegida das invejas disso tudo. Eu estou vendo você realizando com oportunidades, conquistas, sucesso nos seus objetivos. Então, segurança, oportunidade, melhoras nesse serviço, um negócio muito positivo. E o aumento salarial, porque você vai ganhar dinheiro aí, e não é pouco, não. Dessa vez a coisa anda. Beijo, luzes para você.
0: Muito bem, Maria Paula. Oi, Cíntia. Queria saber do meu filho Leandro de Paula Bonifácio. Ele vai ficar neste emprego? Ele está trabalhando no interior.
2: Não, ele não vai ficar nesse emprego, não. Ele vai conseguir um outro emprego. Mas, por enquanto, até o final deste ano, ele ainda continua. Mas, assim, o que é estranho é que vão parecer que vão mudar ele de posição de cargo. Sabe assim, quando fica ali naquela opção do tipo que vai dar um outro cargo, que vai dar alguma coisa. Mas vão ficar enrolando ele e vai ficar fazendo o que já estão fazendo. Ele está trabalhando tipo por dois, três, ganhando por um só e fazendo o serviço dos outros. E principalmente, porque ele é um menino muito dedicado, um rapaz muito dedicado, muito honesto, muito direito. Ele até parece mais velho de cabeça, mas ele não é mais velho, é só a cabeça dele que é muito madura. Entender, e como qualquer outra pessoa, ele gosta de dinheiro, ele gosta de trabalhar, ele gosta de sentir útil. E vão usar muito dele ali. E vão ficar naquela coisa do tipo que mandam, mudam, tiram, vai, bota ele no lugar, e que vão dar mais salário, que vão dar um cargo, e vão ficar enrolando ele, e ele não vai ficar ali, porque vai aparecer um outro emprego, uma outra situação, é no início do ano que vem, não é esse ano, e ele vai ter um pouco de problema com chefia, com gerência, essa coisa toda assim. Não que ele cause problema, mas é pegando um pouco no pé, e ele vai perder um pouco o gosto daí. Mas surge um outro emprego, uma outra empresa, um outro lugar. De novo ele em outra cidade. Ele gosta dessas coisas, sabe? Um pouquinho assim. E eu vejo ele iluminado, eu vejo ele brilhando. Mas em outra empresa, não nessa. Então as coisas vão mudar a configuração disso tudo. Luzes para você.
0: Vamos para a última pergunta. Rapidinho, se você puder, por favor. Vamos lá.
7: Oi, Eli. Boa tarde. Oi, Cíntia, sua linda. Boa tarde. Boa tarde ao Marcos Riton. O meu nome é Cristina de Souza Santos. Eu nasci no 16/8/73. Estou para fazer aniversário. Gostaria de fazer uma pergunta. Eu estou fazendo um evento aos domingos, né, na área da limpeza. Gostaria de saber se eu vou ter mais oportunidades nessa empresa, porque eu quero continuar lá. Eu sei que esse mês eu ainda vou duas vezes, né? Mas eu quero mais, quero continuar lá. Vai dar certo? Desde já agradeço. Beijo no coração de vocês.
2: Vai dar certo, mas eles são bem chatos, bem criteriosos, bem ali, sabe, cheio de coisinha, cheio de documentação, cheio disso, cheio disso. Você vai aí ter o mês todo aí, eu vou falar o mês todo porque você vai entender o que eu vou dizer, mas todos os meses você vai conseguir alguma coisa, então vai ter dias que você vai ter assim, tipo, todos os domingos, sabe? Então você vai aumentar mesmo assim, mas lá não é o lugar para você ficar. Vai surgir um outro lugar ano que vem, a partir do mês de janeiro, um outro lugar ainda com ganhos melhores. Lá é um lugar que você vai começar, vai dar certo, é bom, mas é tanta gente falsa, é tanta gente mentirosa, fofoqueira, complicada, problemática, isso tudo, que tem hora que você sabe que você recebe muita dessa energia, né? E você, às vezes, carrega muita dessa energia. E aí, para você não ficar doente, você vai para lá, você vai sair dali por conta disso. Eu vejo trabalhos em outra cidade, você ganhando mais, ganhando melhor, mudando sua vida a partir de janeiro. Mas, por enquanto, você vai ficar lá e vai conseguir, sim, aumentar os seus dias lá, tá bom? Luzes pra você.
0: Amoreco, você tá cansado, precisa tomar uma aguinha agora. Muito obrigada,
2: não,
0: viu?
2: Coisa boa, né? Eu consegui falar tudo um montão aqui rapidão, hein?
0: Muito obrigada pelo carinho, muito obrigada pela participação. E, por favor, o seu contato.
2: Deixo sim. Ó, eu tô lá nas redes sociais, lá no Instagram, principalmente, como Marcos Riton. Eu não faço consulta lá, mas vocês podem me adicionar pra fazer amizade comigo. Marcos, R-I-T-T-O-N. Marcos, R-I-T-T-O-N. E o WhatsApp do meu consultório que eu vou passar agora, ele não recebe ligações. É somente é um WhatsApp para mensagens escritas para agendar consulta particular, via vídeo ou presencial, mas via vídeo é até mais rápido. Então, o WhatsApp do meu consultório, 0 para o estado era 11, né? 11, porque eu estou na região metropolitana de São Paulo, 96152-0655. 96152-0655. Não falei demorado, não. Ô, Cíntia, Amoreco, dá um abraço nele por mim.
0: Pode deixar, vou dar sim, tá bom?
2: Um abraço para ele. Um abraço para a Nazete, a Nazilda fez aniversário, 66 anos dessa semana.
0: Maravilha, um beijo para ela. Linda. Parabéns, querida.
2: Dá um beijo, um abraço no meu comandante, na Vi que está aí.
0: Pode deixar.
2: Desculpa um pouquinho do atraso. Uma ótima, abençoada final de semana para vocês. Segunda-feira estou de volta, amo você, Amoreco.
0: Eu também.
2: Um beijo.
0: Luz. Um beijo, meu amor. Luzes para você, amor, viu? Luz. Tchau. Bem, correndinho, né? Correndinho, correndinho. Comandante, hoje eu não vou perguntar nem da quarta, nem da terceira, nem da segunda, porque não dá tempo. Primeira colocada, qual a música que eu vou ouvir? A minha amiga vai ouvir. Todos os amigos, ouvintes da capital vão ouvir agora no seu fone.

Música ninguém, né, comandante? Tá aí, então, com esse grande sucesso, vou me despedindo, vou pegar a estrada da vida, né? Vamos embora, agradecendo o seu carinho, a sua companhia. Beijos, beijos, beijos, um excelente final de tarde e fiquem com... Chega pra cá, Vini Della Casta e Pedro Casagrande.

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0: Brasil, muito Brasil. Boa tarde, mundo! Estamos no ar a partir de agora, já com 4 horas e 8 minutos. No meu, no seu, no nosso, chega pra cá!
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0: Estamos começando, pode abrir a porteira, porque hoje haja quinta-feira, marcando dia 13 de agosto no seu calendário. Uma gigante tarde a você, um grande abraço e muito obrigado por você estar junto conosco em AM 1040 no nosso FM 77,5. Nós seguimos sempre, sempre, sempre junto com você, todos os dias. Eu e Vini Delacarte, de segunda a sexta, estamos com você na nossa gigante capital. A você que está em São Paulo, está no Rio de Janeiro, está em Minas Gerais, está em qualquer lugar, meu povo brasileiro, você fica junto conosco nessa data, nesta quinta-feira. Já é o pré-sex, amanhã sextou, povo brasileiro. Mais uma semana que vai chegando ao final e, obviamente, você junto com a gente. Já já o nosso Vini está por aqui. Por enquanto, nós vamos seguindo, mas lembrando, quinta-feira, você sabe muito bem, porque a gente viaja, né? É dia da gente ir ao aeroporto de Guarulhos. A você aí vai ao aeroporto internacional, tá em Porto Alegre também, vai dar um pulinho aqui, tá no Rio de Janeiro, às vezes você consegue sair em qualquer lugar do nosso Brasil, porque nós vamos viajar, porque hoje tem um pedacinho de Portugal, a nossa viagem que nós fazemos àquela terra maravilhosa que tem tantas raízes no nosso Brasilzão. Então vambora, povo, porque com calor em São Paulo, neste exato momento 29 graus, já atingimos a máxima, o pico do dia, e agora a tendência é que a temperatura ela vá caindo, isso porque amanhã temos uma máxima já marcando para exatos 25 graus, ou seja, um pouco mais fresco, mas ainda continua quente para sexta-feira e a mínima de 16. Pois bem, vambora! Isso porque o sol se põe só 5 horas e 49 minutos e temos o privilégio dele se pôr em São Paulo, aqui no nosso Chega Pra Cá, e vai nascer somente às 6 horas e 32 minutos. A lua que pinta no céu nessa noite é a lua crescente. E nós vamos juntos com você, começando mais um programa depois do Toda Tarde, com Eli Correia e Cíntia, também o comandante, a Vitória, o Luiz Jesus, que segue na nossa central técnica. É o time do Toda Tarde aqui junto com você na nossa capital. Pois bem, na nossa mesa de som, a gente não fica também não, porque o homem é... A gente, pô, cara elegante, cara bonitão, cara toca uma guitarra, meu velho, o nosso Carlos Rosino na nossa mesa de som. A produção é dela, da nossa Tuli Simões, a central é abençoada, hein? E que bigode, que belos cabelos. Ei, CDC Rock and Roll, baby! É o nosso Luiz Jesus, que pinta nessa rádio multiplataforma. Direção operacional da minha estrela, que brilha. Ah, que brilha. Ah, como brilha, Titio Amauri. Direção comercial, calma. Agora a gente segura, põe o terno, põe a gravata. Nosso Fábio Farias, a gente não brinca, né? Porque a gente não brinca com a... Fábio, um abraço pra você, hein? Nosso time aqui, tá todo mundo mandando aquele abraço. Valeu, Fábio, nosso diretor comercial. E a direção artística é dele, do nosso Vini Delacarte. É o nosso time pra levar a você sempre esse programa alegre, que é o nosso intuito. A gente vai falar da tristeza, a gente vai falar das notícias que acontecem, que mexem com a gente. Mas a gente tá aqui sempre pra te levar e carregar junto conosco essa essência do Chega Pra Cá. A brincadeira, a alegria, o sorriso no rosto. E você que nos recebe em casa, no carro, no metrô, no trem, em qualquer lugar, tá andando de bicicleta, tá ouvindo a capital, porque ela é a sua rádio multiplataforma. Pois bem, a quesito de informação, já já tem o Giba pintando por aqui, mas preste muita atenção, você que vai passando pela 23 de maio, temos uma ocorrência daqui do nosso lado, né? Praticamente na Santa Generosa, na ponte. Na ponte Santa, a ponte mais generosa do Brasil. Quando você para assim na frente da ponte mais generosa do Brasil, você vai chegar e vai olhar. E aí você vai ver um carro branco de uma marca francesa, mas ele está parado. Isso porque a faixa do lado esquerdo, sentido Obelisco, ou seja, sentido Ibirapuera, ao lado da faixa azul, a popular faixa de motos, está parada. Isso porque temos dois carros ali. O que aconteceu? Não temos a informação. E também não vamos arriscar nenhum dos nossos reportes para descerem lá e pegarem a informação, até porque está no meio da avenida. Mas você que vai passando pela 23 de maio, sentido Avenida Paulista, sentido Ibirapuera, preste muita atenção que o trânsito do lado esquerdo, do lado da faixa azul, é um pouco maior. 4 horas e 13 minutos dessa quinta-feira ensolarada, São Paulo, é o veranico pintando por aqui. Mas temos celebrações, porque as do dia, aquelas Efemérides, que chama, dessa quinta-feira. No pique? Só falta um vocal, porque já tem a bateria, tem a guitarra, tio Amaury toca um triângulo como ninguém. Tio Amaury toca um triângulo como ninguém. O Serginho também que pinta. Rapaz, aquilo ali toca um agogô que poucos entendem. É, nosso time da capital. Lessira? Na flauta doce, Lessira? É o nosso time da capital. Pois bem, quinta-feira tá no ar e hoje é dia do médico psiquiatra. Tem muita gente que precisa, tá? Tem a grande realidade essa. Outros ainda não sabem que precisa, mas faz parte.
2: Se persistirem os sintomas, o médico deverá ser consultado.
0: E geralmente esse é o médico psiquiatra, geralmente. Mas a gente sabe que é uma profissão que ela é desafiadora. Não é fácil. E quando a gente tem essa velha brincadeira de falar que todo mundo que vai ao psiquiatra é louco. É, quem nunca? Não, isso aí é um esclerosado, uma esclerosada, tem que ir pro psiquiatra. Não é bem assim. Não é bem assim. Isso porque, preste muita atenção, a gente tá falando de um médico que ele lida, obviamente, com a cabeça. Ele lida com a saúde mental das pessoas. E aí, obviamente, a gente sabe que cada um tem o seu cada qual e que não é fácil. Cada um tem o seu jeito. Outros precisam e têm algum desregular, posso falar assim, que talvez um médico psiquiatra, que também é um guerreiro, vai estar lá para te ajudar hoje. Então, parabéns para todos os médicos psiquiatras do nosso Brasil. Hoje é dia do economista. Dia do economista, que nada mais é do que um profissional que compreende a forma como as sociedades usam os seus recursos materiais, visando, claro, produzir e também distribuir os bens e os serviços. Na prática, o economista ele é um profissional multifuncional atuando tanto em bancos e em setores financeiros, como também em ramos da área comercial, administrativa e internacional. Não sei se

0: de agosto. E aí, obviamente, você aí que é devoto, faça a sua oração. Alguns lugares provavelmente vão ter festa de São Ponciano e Santo Hipólito também. E hoje é dia daquele que talvez não é tão comum. Não. Comum não. É difícil de achar? É. Muita gente tratava como diferente. Sabia que era verdade isso? Muita gente tratava diferente. Isso porque hoje é dia do canhoto. Dia do canhoto. Canhoto. Você tem a sua mão direita. Aí sabe a outra mão direita? Essa é a mão esquerda. É a mão canhota. Então você aí que é canhoto. Você que escreve com a mão esquerda, chuta com a mão esquerda, atira com a mão esquerda, vota com a mão esquerda, suja e lava sua louça com a mão esquerda. A você que... com a mão esquerda, pinta. A você também que é canhoto, né? Do popular canhota, né? Dos canhota. A bandeirinha vermelha. Tem gente que também vai falar que hoje é o dia deles. Pois bem, hoje é o dia do canhoto. Por que que eu falo que é diferente? Eu sei que muita gente em casa vai se lembrar dessa época. Na escola, há muito tempo atrás, graças a Deus isso aí acabou, graças ao bom Deus, a pessoa, ela era obrigada a escrever com a mão direita. Grande parte da nossa população é destra. Escreve com a direita. Do italiano, destra, direita, sinistra, esquerda. Direita e esquerda. E na escola, há muito tempo atrás não, porque tem um amigo do meu irmão ali, final dos anos 90, que ele é canhoto. Ele chuta com o pé esquerdo, mas escreve com a mão direita, porque a professora dele obrigou o mesmo a aprender a escrever com a mão direita, porque era o chamado certo. Bom, tá certo. Pois bem, hoje é dia do canhoto e é algo que não é tão comum. Porque se a gente para pra ver, quantas pessoas você conhece que você já reparou, já fez essa pergunta, que são canhotas? São poucas. Você é canhoto? Você não é canhoto, né, Rosinha? Mas tem muita gente que às vezes é por conta dessa história e desse motivo que eu acabei de falar desse amigo do meu irmão. Por quê? Na escola, escreve com a mão direita. Mas a mão dominante, o pé dominante, acaba sendo a esquerda porque a pessoa é canhota de nascença. E olha que loucura. Não significa que você tenha um pai ou mãe destro ou destra que você será também destro. Você pode ser canhoto. É muito louco isso, né? Como a gente tem essas coisas, essas peculiaridades. E que, enfim, obviamente, hoje é só a título de curiosidade. Pois bem, já com 4 horas e 19 minutos as efemérides diárias, já a gente vai à nossa previsão do tempo. Inclusive, vamos fazer isso agora, Carlos Rosino, porque já tem um pedacinho de Portugal. Já está chegando o nosso Vini Della Carte aqui nos nossos estúdios da capital. Então, neste momento, a você, curioso, curiosa. E aí, vai viajar no final de semana? Pegou aquela forguinha sábado e domingo? Vai pra onde? Lins? Guarulhos? Piraju? Vai para o Paraná, Rio de Janeiro? Vai só para Mariporã, aqui pertinho da nossa capital? Então, a você, vamos te informar aqui no Chega Pra Cá. Tempo e temperatura.
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0: Pois bem, como a noite e o dia... A temperatura também virou. Do dia para a noite tivemos uma máxima, né? Uma mudança grande. Ontem tínhamos uma máxima de 23 graus, por volta deste mesmo horário. Hoje já a história mudou. Chegamos a 29 graus em determinados lugares, 30 até mesmo 31, com a umidade relativa do ar por volta de 30%. Porém, para este final de semana, ou melhor, para a sexta-feira, porque amanhã voltamos com tudo certinho, mas já te adianto que o veranico ele chegou e ele vai demorar um pouquinho para ir embora. Não será como essa chegada desse frio que tivemos há pouco. Só para te lembrar, sim, estamos no inverno. Ai, ai, ai, estamos no inverno. Olha, depois que a gente vê que a região do Brás, é você que conhece, que é de São Paulo, você, todo mundo conhece o Brás, o Brasil inteiro. Tem gente que vem de fora pra comprar, né? Não é segredo pra ninguém, até de outros países. Paraguai, Bolívia, Peru, enfim. quando o Brás começa a liquidar

0: simplesmente liquidar as roupas de inverno extremo, é que você vê que realmente a situação mudou. É que você vê que a situação realmente, ela tá um pouco diferente. Porém, hoje tivemos essa máxima de 29, 30, 31 graus, e o que acontece é que os modelos de previsão atmosféricas mais recentes, eles indicam que instabilidades próximas ao leste paulista podem provocar chuva fraca e chuviscos intermitentes entre a noite de sexta-feira e a madrugada do sábado. Ou seja, amanhã e no sabadão podemos ter uma chuva fraca em determinados lugares. Também indicam um aumento significativo da temperatura com umidade do ar em queda a partir do domingo. E que se mantém até a quinta-feira da próxima semana, caracterizando esse tal veranico fora de época. E vale lembrar que as temperaturas mais elevadas e os menores índices de umidade do ar devem ser registrados nas porções oeste, norte e noroeste do estado paulista. Pois bem, agora você que tá curioso, tá curiosa, tá pensando: ai meu Deus, o que eu vou fazer? O que eu devo fazer no final de semana? Passar protetor? Claro, indispensável. Me hidratar? Claro, isso aí não é nem pergunta que se faça, minha senhora. Agora, é importante você tomar muito cuidado com pessoas mais idosas e os animaizinhos, né? Os pets, os populares pets. Porque a sexta-feira, ela deve começar com predomínio de sol e temperatura em elevação. E a partir do meio da tarde, a nebulosidade, ela aumenta em função da propagação de áreas de instabilidade. Há potencial para ocorrências de pancadas rápidas de chuva fraca no período noturno. Então você que vai sair, já vai emendar? Sabe aquelas pessoas que já... ah não, vamos fazer aquele happy hour! Sexta-feira vai sair do trabalho, ou até mesmo você que vai trabalhar e vai encontrar com outras pessoas. E aí a gente sabe que sexta-feira, se você não vai trabalhar... no sábado, à noite, é uma criança. Então, leve o seu guarda-chuva, porque dependendo da sua região, o que aponta o CGE e a nossa previsão do tempo é que podemos ter chuva fraca no período noturno. Pois bem, e as temperaturas, elas variam entre as mínimas de 16 graus para o sextou, na madrugada principalmente, e máxima por volta dos 25 graus durante a tarde. Ou seja, neste horário amanhã já teremos a máxima por volta de 24, 25, até mesmo 26 graus. E claro, o índice de umidade do ar, eles não declinam muito e devem registrar os menores valores acima dos 50%. Ou seja, é importante e indispensável, a palavra é essa. Importante é só para te alertar, mas indispensável ter a sua garrafinha de água, a hidratação, você que toma aquela água gelada, também muito cuidado, pode dar aquele famoso choque térmico, pode complicar, mas é muito importante você se cuidar. Até porque a temperatura está lá em cima, estamos falando de uma São Paulo, onde o nosso sinal chega, como a gente chama aqui, a nossa rádio multiplataforma, a gente fala para um Brasil inteiro, via internet, via AM, e você que está nos ouvindo no FM sabe que estamos em São Paulo, na Avenida Bernardino de Campos, número 490, e é algo que estamos tão próximos. Então a gente tem a propriedade para falar disso. Você sabe, quem está na Avenida Paulista tem a oportunidade também de estar em uma Berrini, sabe que são regiões mais quentes. Puro concreto, puro prédio, pontes, vidros, e vivemos de ar-condicionado. Ventiladores por determinados momentos. Mas tome muito cuidado com esse sol. Não é brincadeira. O veranico também não é brincadeira. Pessoas mais idosas acabam sofrendo. A dica que eu posso te dar é o tal nebulizador. Agora, onde você vai colocar esse nebulizador? No quarto? Na sala? Na cozinha, no banheiro? Onde? Rosino, onde você tem nebulizador? Não, não tem. Se você fosse colocar, se você tivesse, com a dica que eu tô dando agora, onde você colocaria? No quarto? No quarto? No quarto. Olha, preste muita atenção. Vamos falar aqui a realidade. Lugar úmido. No quarto, a gente tem travesseiro e a gente tem um colchão. Com isso, o que causa a umidade? Ácaro. Ácaro. Na sala, temos o quê? Tapete, almofada, cortina. Causa ácaro. O sofá também tem aqueles de tecido. Então, muita atenção. A gente sabe que não tá fácil, tá difícil para respirar, tá complicado e ainda até a quinta-feira que vem teremos uma temperatura alta como essa. A dica que eu posso te dar é o nebulizador. Mas aonde? Eu te explico. Na cozinha. Deu risada. Eu sei, tem gente que vai estranhar. Fala, ué, Pedro, mas eu vou colocar um nebulizador na cozinha? A cozinha, ela não tem os mesmos fatores que tem o nosso quarto e também a nossa sala de estar. Pode colocar no banheiro? Pode! Até pode! Cozinha e banheiro são os lugares essenciais se você vai utilizar esse nebulizador. Tem gente que prefere usar o nebulizador próprio, né? Ou melhor, o inalador, né? Que muita gente ama. Agora, quando você vai chegar e vai colocar o umidificador de ar, não é o nebulizador, o umidificador de ar, o lugar é a cozinha. O lugar é a cozinha porque você vai evitar os ácaros e vai evitar a umidade, principalmente tapetes, sofás, cadeiras que tem até mesmo tecido, colchões, roupa de cama, travesseiro, e aí você não vai ficar com aquele problema do ácaro. 4 horas e 27 minutos, previsão do tempo, mais prestação de serviço. E na nossa São Paulo, a gente vai ficando junto com você, principalmente aqui na nossa capital. Lembrando que a gente começa lá cedo, tá? A gente começa com o nosso Brasil Caminhoneiro, 5 horas da manhã. O Fernando Riquetti já tá com o microfone completamente escancarado na nossa capital, levando a você que tá na rua, tá viajando, é caminhoneiro de plantão, o nosso Fernando Riquetti com o Brasil Caminhoneiro. Depois nós caminhamos pro Se Joga com a nossa Ângela Matos, das 7 às 9 da manhã, que você se joga na vida, se joga na rádio, se joga na capital. Aí ela chega e passa a bola pro nosso João Ferreira, que você entende tudo demais. Aí ele domina no peito, sai jogando, nosso João Grandão, meu parceiro, meu irmão, ele também junto com a Vitória na produção, Everaldo Silva na mesa de som, e eles vão seguindo até às 11 da manhã com o Tamo Junto. Aí chega os barulhos dos saltos, aquela elegância, aquela beleza, aquela mesa lotada com a nossa Nani Venâncio no Altos Papos, com todo o nosso time, você sempre participando, você dando a sua opinião aqui no nosso WhatsApp, que é o mesmo, hein? De ponta a ponta, 983345777. Aí já tira o salto, daquela relaxada, igual festa, né? Igual formatura. Aí você tira o salto, põe o chinelinho, fica de boa, fica tranquilo, porque ele chega. E aí, quando o homem chega, ele ecoa. O sinal forte, ele ecoa. Os 1040, ele atravessa o Brasil. Isso porque chega o Homem Sorriso do Rádio.
1: Eli Correa.
0: O popular Oi, gente!
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0: No Toda Tarde, 1 hora da tarde, ele chega, vem com a Cíntia, o nosso comandante, também a Dani, também a Marcela, vem todo o nosso time Chicão pintando por aqui.
1: Eli Correa.
0: Esse é o time do nosso Homem Sorriso do Rádio, que esse cara nada mais é do que o presidente, né? O presidente do rádio. Ah, o Silvio Santos tem na televisão e ele é o Silvio Santos do rádio. Não diria assim. Não, não diria. O cara, esse aqui é o reino dele. Esse aqui é onde ele chega e ele fala: opa, calma, calma, que aqui eu tô em casa.
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0: E ele fica até as 4 horas da tarde, que coincidentemente nós estamos por aqui com o Chega Pra Cá, eu e Vini Della Carte. Amanhã sextou, hein? Amanhã sextou e você fica junto com a gente. E hoje, você sabe que quinta-feira é dia de programa do Lincoln. E ele estará em seguida, hoje, nesta quinta-feira, depois do Chega Pra Cá, quando ele vai seguir até as 19 horas com o programa do Lincoln. E vai passar a bola pro Capital da Bola com Basílio e amigos, Raul Machado, Rogério Rocha, Luciano Fatioli. O nosso time da Capital escalado pra levar o melhor do futebol pra você.
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0: 4:30 cravado no seu relógio, bonitinha. Preste muita atenção, a gente vai só pra uma parada bem rápida e na volta a gente tem um pedacinho de Portugal pintando por aqui. Mas antes, a título de informação, meia hora para o nosso rodízio municipal, então preste muita atenção. 5 horas em ponto, o radar não falha. Até as 8 você não pode circular se tiver placas finais 7 e 8. Lembrando que a multa é de R$130,16 e 4 pontos na sua carteira. É proibido circular no centro expandido de São Paulo. 4h31, a nossa parada na capital é rápido. Reclame, ele vem chegando, rasgando, e na volta temos um pedacinho de Portugal aqui no Chega Pra Cá.
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7: Para você ligado na capital que vai pegar a marginal do Tietê para Castelo Branco, atenção, tem lentidão, principalmente pela expressa entre o Sambódromo e a aproximação acesso a Bandeirantes. Pela central, o caminho vai melhor. A local também tem trechos lentos, principalmente na aproximação da ponte do Piqueri. Para Dutra e Ayrton, Tietê péssima em todo o trajeto, do Cebolão chegada pela Castelo até a região da ponte da Vila Guilherme. Pista local está intensa, está melhor. Melhor mesmo o caminho paralelo entre a região da Água Branca e o Bom Retiro, corredor Hermano Marquete, Marquês e São Vicente. E logo mais das 5 às 8, no Centro Expandido, hoje quinta-feira, vale rodízio para carros com placas finais 7 e 8. 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

0: Atenção, atenção, hein? Malas prontas? Tá com tudo certo aí? Separou roupa de calor? Separou roupa de frio? Já sabe o que vai comprar pra neta?
1: Melhor pôr um casaquinho, né?
0: Um casaquinho, uma calça, uma malha, uma blusa de malha fina.
1: Fininha,
0: porque chegou o momento de nós viajarmos. Já com 4 horas e 36 minutos. E você sabe que quinta-feira é dia de um pedacinho de Portugal. Não chega pra cá.
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0: Boa tarde.
1: Você falou bem, faça a mala direitinho.
0: Faça a mala. Senão, é o ponto principal de uma viagem, não é?
1: É verdade, é. Nem sempre as pessoas acertam.
0: Não, e vamos falar aqui um português do mais claro. Eu nunca vi nenhum mais rico viajar sem mala.
1: Ah, isso é verdade.
0: Porque tem gente que vai chegar e falar, não, porque eu vou fazer um banho de loja. Onde você vai? Vou aos Estados Unidos, não, vou na Espanha, não, preciso mudar as minhas roupas, quero outros conceitos. É, coisa de gente, né?
1: Mas eu já vi. Mas eu já vi, gente.
0: Tem gente que faz.
1: Ir com a mala absolutamente vazia pra trazer ela cheia.
0: Mas trazer ela cheia
1: principalmente
0: de...
1: quem vai para os Estados Unidos. Não.
0: Ah,
1: não,
0: roupas.
1: Próprio, aí leva um... Vamos supor, se a pessoa tem direito a duas malas, ela leva uma dentro da outra, as
0: tranquilo.
1: Duas vazias, leva só umas mudinhas de roupa na bagagem de mão, para depois chegar lá e comprar tudo. Isso é bom.
0: Mas acho que é o ponto. E também é aquele gostoso, né? Você arruma a mala, você sabe que tá chegando. Ninguém arruma uma mala um mês antes.
1: Eu arrumo com meio ano antes, eu já tô pondo.
0: Que
1: lá.
0: É isso?
1: Juro. A ansiedade é tanta que a gente já começa a separar o que você acha que pode levar. Aí põe tudo lá em cima da cama. De um outro quarto, lógico, né? Pra você poder dormir na sua cama.
0: Exatamente.
1: Aí quando vai chegando...
0: Vai colocar
1: próximo,
0: na sala também.
1: Vai chegando próximo da viagem, aí você começa a escolher dentro daquilo que você colocou ali, o que você vai levar, o que você não vai levar. Mas é sempre importante a gente saber justamente sobre a meteorologia do país
0: para
1: onde você vai, porque, por exemplo, agora...
0: Não vamos tão longe, vamos falar do Brasil.
1: É.
0: Bom, agora a gente que estamos em São Paulo, nós que estamos aqui, a gente tá vendo calor. Mas a gente se subir um pouquinho, vamos lá para Fortaleza para ver quantos graus já tava uma semana atrás, quando aqui tava frio.
1: É verdade, e quantas vezes durante o ano a gente tem um calorão lá pro Nordeste e no Sul tá nevando.
0: Exatamente.
1: Então, nós temos um país que é um continente... Gente, boa tarde para os nossos queridos ouvintes. Boa tarde para o Pedrinho, para a Tule, para o Rosino.
0: Boa tarde.
1: Foi assim, a gente já entrou.
0: Já chega, já sabe,
1: entrou,
0: malandro.
1: Assim. Mas viajar é tudo de bom.
0: É bom,
1: ponto
0: não é?
1: Com, é verdade. Mas a gente também tem que saber, principalmente, as regras da companhia aérea. Porque antigamente nós tínhamos direito a um peso.
0: Hoje são 32.
1: Não. Antigamente eram 32 quilos, agora você só viaja, dependendo da base tarifária do seu bilhete, com uma bagagem de 23 quilos e mais 10 na mão. 23 quilos. Essa é a passagem mais econômica que você vai pagar. Se você quiser a mais cara, dependendo da companhia aérea, você vai pagar um volume a mais. E ele não é barato. Ele gira em torno de R$ 900 a R$ 1.200. Um volume de 23 quilos. Não pode passar disso.
0: Eles acham espaço para tudo,
1: pra
0: né?
1: Tudo.
0: Pelo amor de Deus.
1: É demais. Aí fala, então, mas aí a gente vai diminuir a bagagem, que aí vai diminuir o valor da passagem. Pelo contrário.
0: Tudo igual.
1: Nunca esteve tão caro. Essa semana mesmo eu estava me lembrando que eu comecei a fazer umas cotizações para uma pessoa que vai em dezembro.
0: Sim.
1: E eu falei, vai para Portugal. E eu me lembrei, antes da pandemia, uma passagem ida e volta estava saindo por aproximadamente de R$ 3.800 a R$ 4.200. Hoje, essa semana, eu cotizei uma ida e volta para Lisboa para dezembro, porque muda conforme a data. Todo dia é um valor. Está saindo quase R$ 12.000. Não é uma diferença astronômica.
0: Nossa!
1: Uma diferença muito grande,
0: muita
1: mas que as pessoas
0: coisa.
1: Perderam a
0: noção
1: de tudo.
0: Sim.
1: De tudo. Mas isso é todas, são que todas é as companhias aéreas e para qualquer lugar, até mesmo aqui para dentro do Brasil, às vezes até compensa mais você sair para fora, porque aqui fica muito caro, quer dizer, depende muito. Então é um problema.
0: É que assim, viajar é tudo de bom.
1: É.
0: Chega, arruma a mala, mas é aquilo, você tem que selecionar bem. Por exemplo, Portugal nesse exato momento. Calor, frio?
1: Calor, nós estamos em pleno verão lá. Mas como diz a Fátima, eu tenho que fazer aqui para não esquecer, tem que sempre levar um casaquinho, porque à noite, por incrível que pareça...
0: Mais gelado.
1: Esfria. Eu falei na Fátima, que eu tenho que pôr aqui, que eu não sei se ela está nos ouvindo ou não, hoje, 13 de agosto, é aniversário da Fátima.
0: Ah, você está de brincadeira.
1: Ela está comemorando... No mais alto nível, junto com as duas filhas, com os dois genros e com os dois netinhos.
0: Olha que beleza.
1: Maravilha, não?
0: Espetacular.
1: Parabéns, Fá. Se você estiver ouvindo, um beijo, um abraço muito grande. Já te cumprimentei hoje, mas vale de novo. Tudo
0: Fátima,
1: de bom.
0: Nosso carinho aqui, meu, do Vini também, que daqui a pouco deve estar aqui. Se não chegar na hora do quarto, também eu falo para ele, tá tudo certo. Mas muita saúde, muita paz, muita felicidade. Tudo do melhor e aproveite muito
1: enquanto você está aqui.
0: Por
1: isso que eu lembrei também que ela tem ido em todas as festas, os arraiais agora, que temos muitos, e muitos deles são à noite. Eu tenho certeza como Deus ter formado esse mundo, que o casaquinho dela está sempre lá.
0: É.
1: Isso é notório. Sempre.
0: Olha, então tá aproveitando a aniversário. Fala pra ela, pelo menos, tem a honra que não tem a pachorra de não mandar pelo menos um áudio pra nós.
1: Pois é.
0: Chegou, abandonou, não falou. Gente, estou indo viajar semana que vem.
1: Estranhando, é verdade. Olha que já até briguei com ela por causa disso.
0: Mas também... Arrumou uma praia, um churrasquinho de um frango na grelha,
1: daí,
0: né?
1: Hoje...
0: um franguinho na grelha. Vai querer trabalhar? Não vai.
1: Nada, imagina, tá numa boa lá. Então, é isso. Mas olha, falando em viajar...
0: Bom.
1: Pronto, então nós começamos o assunto falando de viajar.
0: Bem.
1: E é muito bom. E tem uma coisa que eu adoro quando vou para Portugal, quando eu faço as minhas viagens de carro, principalmente, né? Eu adoro viajar de carro por tudo quanto é lugar. Você sempre acaba descobrindo um lugar novo. Então, vou contar para vocês. Primeiro, eu vou falar que nós, lá em Portugal, chamamos aldeia. Mas aqui no Brasil é tipo um vilarejo ou até um bairro. Mas nós lá chamamos aldeia. É um bairro. É. Um lugar menor é um bairro.
0: É que aqui é aldeia de índio, né?
1: É.
0: Aqui no Brasil é aldeia de índio. É só por isso que a gente não chama.
1: É por isso que eu tenho que falar, porque muitas pessoas falam, aldeia, será que é de índio? Não. Lá em Portugal e na Espanha e na Itália, eles falam um lugar pequeno, que é tipo um bairro aqui, é uma aldeia.
0: E rústico também. Geralmente as aldeias, elas não são.
1: Depende
0: de cada uma, né?
1: Também depende de cada uma. E é justamente sobre isso que eu vou falar. Eu adoro pegar o carro e ir indo, e sempre aparecem as placas com os nomes das aldeias. E são nomes fantásticos. Pitorescos, muito diferentes. Então eu vou ler para vocês alguns deles que vocês vão falar. Será que existe? Existe, tá. Porque eu já passei por alguns, ó.
0: E não é brincadeira, eu estou com papel e caneta na mão, eu vou anotar.
1: Anais.
0: Soletre.
1: Anais.
0: Tá.
1: Deixa de lado esse pensamento poluído.
0: Não. A capital está nos anais do rádio.
1: Mas não é nesse sentido, é.
0: Entendeu?
1: É.
0: Captou?
1: As pessoas pensam já outra coisa.
0: Ah,
1: isso é uma aldeia que fica ali em Ponte de Lima, no norte de Portugal. E esse nome não tem nada de malicioso. Ele homenageia a Santa Marinha de Anais. Por isso esse nome. Outra.
0: Como é o nome da santa?
1: Santa Marinha,
0: Marinha
1: de Anais.
0: Tá bom.
1: Outra aldeia chamada, olha, Angústias.
0: Ih, aí é mais triste.
1: É. Outra, Bexiga.
0: A gente tem um Bexiga aqui. Aí é mais comum.
1: Outra. Mas, gente, é verdade. A gente passa e vê lá a plaquinha. Cama Porca. Cama Porca. Por que que tem esse nome? Também tenho que ler alguma coisa a falar para ela. Fica pertinho de Lisboa, essa localidade. Mais precisamente em Vila Franca de Xira, que eu conheço. Ele é bem estranho esse nome, mas ele antigamente as pessoas tinham o hábito de guardar os porcos dentro de casa na época do inverno rigoroso.
0: Ah, já é demais, né?
1: E aí o que que acontece? As pessoas começavam a falar: olha, fulano pôs o porquinho dentro de casa e dormiu com ele na cama. Então ficou conhecido como cama porca. Pronto. Cabeça gorda.
0: Ah, é o Everaldo, não é? Cabeça gorda.
1: Onde você mora? Na cabeça gorda. Outra, gente, então aí, carne assada.
0: Ah, não, mas é muita falta de criatividade. Não é? Carne...
1: Agora, tem uma aqui que vai ser bem interessante, porque a gente passou a conhecer de ouvido muito. Sim. Ultimamente, mas ela já existe há séculos. Covid.
0: A aldeia de Covid.
1: Covid. Fica em Braga. Ganhou fama durante a pandemia. O seu nome, é claro, não está ligado à Covid-19 e vem de longa data. Mas Covid atrai até hoje a curiosidade dos viajantes que passam pelo local e não deixam de tirar uma foto na placa da cidade.
0: E escreve da mesma forma?
1: Covid.
0: Olha só, que coincidência.
1: Interessante. Olha, não, onde você mora? Moro lá e deixo o resto.
0: Mas é o quê? Depois do almoço?
1: Deixa o resto.
0: Onde
1: você mora? Deixa o resto. É o nome da aldeia. Deixa o resto.
0: Olha.
1: É. Mal lavado.
0: Ixi, aí...
1: Onde você mora? No mal lavado.
0: Então, mas eu não sei o que é pior. Mora em cama porca ou em mal lavado?
1: Pois é.
0: É, né?
1: Olha, pior ainda se você morar... Onde você mora? No pau gordo.
0: É, pode ser uma madeira bem grande, né?
1: Pronto.
0: Uma madeira bem grande, sim, pau gordo.
1: Isso mesmo. É isso mesmo, pronto. E se você falar, onde você mora? Moro lá em Punhete.
0: Aonde, desculpa?
1: Punhete. Fica bem pertinho do porto. É ali.
0: Imagina,
1: hein?
0: Punhete fica entre o umbigo e a coxa.
1: Tem raízes históricas associadas talvez às antigas práticas de pesca ou a termos arcaicos da língua portuguesa que caíram em desuso. Onde você mora? Ah, eu moro ali no Rego do Azar.
0: Aí, ó. No Rego do Azar. Ó.
1: Ah, que, eu não. Eu não, eu moro lá no Vale da Rata.
0: Mas, gente, peraí. O que esse povo tem?
1: Várias localidades.
0: Rego do Azar. Não, por que Rego do Azar?
1: Gente.
0: Por que Rego do Azar?
1: Os nomes têm sempre Rego do Azar. Lá no norte de Portugal, na bela região do Minho, este nome bem peculiar tem a ver com a história do país. Em meio às batalhas das tropas de Dom Afonso Henriques e os galegos, contam os livros que os cavaleiros do Infante pararam para beber água num rego de água, um riacho, quando foram surpreendidos por tropas inimigas. Então, aquele lugar ficou conhecido como Rego do Azar.
0: Agora sim!
1: Tá vendo?
0: Agora desmistificamos!
1: Sim, sempre. O Vale da Rata também com certeza tem. E tem o Vale da Porca. Onde, ó...
0: O pessoal gosta do porquinho, né?
1: Vale da Porca, onde nasceu o Roberto Leal.
0: Olha!
1: É, exatamente. E também tem a Venda da Porca. E também tem a Venda das Raparigas. Eu passei...
0: Aqui a gente tem Augusta.
1: É, eu passo...
0: A gente tem Augusta aqui.
1: Várias vezes por essa placa, porque ela fica no caminho quando eu saio de Lisboa e vou lá pro norte... Passo sempre por essa placa.
0: Como que é? Desculpa.
1: Venda das raparigas. Vila Nova do Coito. Você sabe o que é o coito, né?
0: Sim.
1: Pronto. Ó, onde você mora? Eu moro lá na Aliviada. Mas também tem nomes bonitinhos.
0: Não,
1: tem uma aldeia lá no Minho que se chama Amor.
0: Oh, aí é mais bonito.
1: Moro no Amor.
0: Ah, aí é pros mais apaixonados. É. Agora sim.
1: E lá nos Açores tem uma aldeia que se chama As 10. Onde você mora? Moro lá nas 10. Nas 10.
0: Agora complicou.
1: E seu coração? Fechou.
0: Não tem mais, ninguém mais entra.
1: Ai, Casal do Grelo.
0: Como é?
1: É, Casal do Grelo.
0: É. Eu não...
1: Tem um lugar. Um lugar perto do porto ali em Passos de Ferreira, se chama cemitério. Mas não é cemitério.
0: Mas
1: é uma aldeia.
0: Mas e se tiver um cemitério em cemitério?
1: Então, o cemitério é do cemitério. Então mandemos o Chiqueiro. O bairro do Chiqueiro. Colo do Pito. O Coxo.
0: O Coxo?
1: O Coxo.
0: Coxo igual coxo. Coxa?
1: Coxo, não.
0: Coxo.
1: Só que coxo é aquela pessoa que manca.
0: Ah! Isso é um coxo. Ah, entendi. Entendeu? O ponto e vírgula, né? No popular.
1: Olha, tem uma aqui que eu achei super interessante. Meu Deus, onde é que tá? Ai. Purgatório. Já pensou? Onde
0: Deus
1: você mora?
0: Deus me livre.
1: Onde você mora? Moro no purgatório.
0: Purgatório.
1: Não é? É muito interessante. Não,
0: é a mesma coisa que você mora no fórum. Fala, é, que legal. É. Obrigado.
1: Olha, Garanhão.
0: Não, Garanhão já é diferente. Garanhão. Imagina o Garanhão não, na venda nas raparigas.
1: Ah, sim, é.
0: Ia ser um negócio espetacular.
1: É verdade. Focinho de cão, mal lavado, mata mouros, mata porcas, monte dos tesos. Você sabe o que é um teso?
0: Não.
1: Não?
0: Lá, o que
1: perto,
0: é um teso?
1: Lá perto da minha terra tem um... Tipo de um riozinho pequenininho, no verão, fica assim, lotado. Aí o pessoal da minha terra fala assim, onde você foi? Aí eu fui lá na Praia dos Tesos. A Praia dos Tesos, ou seja, o lugar dos pobres, do que não tem dinheiro pra ir pra praia.
0: Ah,
1: teso é sem dinheiro.
0: É tipo um piscinão.
1: Exatamente.
0: Entendi.
1: Teso é sem dinheiro. Pronto, então aqui
0: é o duro.
1: O monte dos tesos.
0: Tá bom.
1: É. Orelhudo. Pedaço mal. Pés escaldados.
0: Ah.
1: Picha.
0: Como?
1: Picha.
0: Com P?
1: P. De Paulo.
0: Picha.
1: Pobreza. Onde você mora? Eu moro na pobreza.
0: Então você é pobre. Não necessariamente.
1: E eu moro lá naquele lugar da pouca farinha. Chama pouca farinha.
0: Não tem bolo.
1: Não.
0: Geralmente.
1: Quinta de comichão. Você sabe o que é uma comichão?
0: O que é um comichão?
1: É uma coceira.
0: Ah, tá.
1: Uma coxinha. Tá. Só que, geralmente, lá eles usam sempre um pouco da malícia. Você
0: Sim.
1: tá com comichão
0: é.
1: Aonde? No rabo?
0: Entendeu?
1: No rabo do porco.
0: Não tem um... Outro é no rabo do porco?
1: É.
0: Que legal.
1: É. Ranholas. Ratoeira.
0: Legal, ratoeira é bom.
1: Rio Seco dos Marmelos. Senhora do Alívio. Sítio das Solteiras. Ai, será que fica do lado das raparigas lá?
0: Pode ser.
1: Bem perto.
0: Pode ser. Só tem que estar distante do Garanhão, porque senão...
1: Acabou. Traseiros.
0: Legal.
1: Vaginha.
0: Vá o quê?
1: Vaginha.
0: Sim. Vaginha.
1: Vaginha. Entendi. Vale da Azia. Vale da Rata. Venda das Pulgas. Venda do Sebo. Vilar dos Prazeres. Deve ser onde se encontram todas.
0: Pode ser.
1: Venda da gaita. Você sabe o que é uma gaita lá em Portugal,
0: A
1: né?
0: gaita, pra mim, é um instrumento.
1: Também pode ser o instrumento do homem.
0: Ah, entendi. O
1: pessoal fala que gosta de tocar uma gaita.
0: Ah, legal.
1: É, entendeu?
0: Uma isso. gaita.
1: É.
0: Tá.
1: É.
0: Diferente, né?
1: Então, faz aí aqui. Faz aí fazer o quê? A tocar,
0: tocar
1: na gaita?
0: Tocar na gaita?
1: É. Então, olha que coisa interessante. Quem for viajar para Portugal, prestem atenção nas placas. Eu posso garantir que é verdade.
0: Que algum
1: é verdade,
0: você
1: porque
0: vai
1: eu
0: ver.
1: Já tive em várias dessas e já vi várias dessas. Adoro. Atiro até foto, como diz aqui o da Covid, que as pessoas param para tirar foto, porque realmente...
0: É diferente.
1: É diferente. Mas tem outras que são tão interessantes. Ah, esqueci, não pus aqui uma que chama coina.
0: Se a gaita é o masculino...
1: Aí você tira o I e vai para o instrumento feminino.
0: Ah, então é uma cor...
1: Isso.
0: O feminino de cone.
1: C-O-N-A.
0: C-O-N-A. O feminino de cone, né? O feminino de cone.
1: Mas é, não é interessante? Ah, eu acho que aqui
0: é
1: também no Brasil...
0: Diferente.
1: A gente tem algumas...
0: Pau grande.
1: É. No Nordeste, principalmente, eu também reparei, porque eu já viajei e gosto de reparar nas placas das cidades, dos bairros, dos lugares. E eu já vi, assim, algum... Agora eu não posso me lembrar, mas já vi... alguns nomes bem interessantes, bem não, diferentes.
0: Tem, mas tem vários. Tem vários. Já começa pelos nomes, né? É. Então, assim, você vai olhando, cada. É uma loucura que também cada país tem o seu, mas. Verdade. Olha, eu acho que aqui não tem. Anais
1: não.
0: Bexiga. Cama porca, cabeça gorda. É. Cabeça gorda é apelido. Não, né? Aqui é apelido.
1: Eu achei, as mais interessantes que eu achei foi Deixa o Resto.
0: Deixa o Resto.
1: Acho, sabe assim? Rego do Azar. Pau Gordo.
0: Venda das Raparigas. Venda e o das Sítio raparigas, das Solteiras.
1: É, verdade.
0: Não, esses são completamente diferentes. Esses são muito diferentes.
1: Catraia do Buraco. É, Casal do Grelo. Colo do Pito, muitas.
0: Não, realmente é muito. Assim.
1: Você sabe que é uma pita?
0: É engraçado, né?
1: Você sabe que é uma pita? Uma pita?
0: Não.
1: Lá em Portugal?
0: Não.
1: É uma pita. Uma galinha.
0: E por que não chama galinha?
1: Porque pita, eles lá nas aldeias chamam de pita. Então, aí ontem, não sei se você soube, mas ontem teve o eclipse do sol em Portugal.
0: Ah, aqui foi por volta de 2:30.
1: Lá foi um acontecimento, porque...
0: Todo mundo quer ver.
1: Foram para os lugares onde foi demarcado tudo. Foi um espetáculo, um espetáculo. Aí eu, na hora, me lembrei... Você vê o que são os pensamentos. Há muitos anos atrás, aconteceu isso. Também lá em Portugal. Teve um eclipse. E eu lembro de uma história que contavam que teve um rapaz lá na aldeia... Que cuidava das pitas, cuidava das galinhas. E ele ficou sabendo que ia ter o eclipse. E todo mundo naquela época diziam que o eclipse era o fim do mundo. Que ia terminar, que ia acabar o mundo. Que nem falavam do ano 2000, lembra?
0: Teve 2000 e 2012 chegarás, depois.
1: É, 2000,
0: a chegada do novo milênio.
1: Chegarás e 2000 não passarás, era assim o ditado. Sim. Então, aí falavam que ia terminar o mundo, que ia acabar o mundo. Aí ele disse que quando soube disso lá na aldeia, correu para casa, correu, chegou para a mãe, começou a gritar: ó mãe, ó mãe, olha, diz que vai acabar o mundo, vamos comer todas as pitas.
0: Não vamos deixar nada.
1: Nada. Vamos comer todas as pitas, ué, as galinhas, né, porque já ia acabar o mundo mesmo.
0: Jesus.
1: São acontecimentos, coisas interessantes que acontecem.
0: Coisa de louco, né? Coisa de louco.
1: É, mas é isso.
0: Isabel, vamos falar pro Vini dar parabéns também pra Fátima, mas semana que vem, na quinta-feira, estamos juntos novamente.
1: Então, não sei se na quinta-feira...
0: Ah, pronto.
1: Não, eu vou fazer o possível, porque domingo eu vou fazer o programa diferente, então vou ter que vir aqui no sábado, mas na quinta-feira me comprometo a vir aqui pra gente fazer essa... Só não venho tão cedo, não preciso vir tão cedo. Vou vir mais tarde um pouquinho.
0: Então tá certo, mas quinta-feira estará aqui.
1: Estaremos aqui.
0: Ah, então tá bom.
1: Trarei mais alguma coisa, mais alguma novidade, mais alguma coisa interessante e engraçada.
0: Por favor, por favor, por favor. Que são essas coisas diferentes que a gente gosta.
1: Convido a todos, os nossos ouvintes, a ouvirem o nosso programa Portugal,
0: claro.
1: A Saudade Você, que vai ao ar todos os domingos aqui pela Rádio Capital. Das 8 às 9 da manhã e reprise às quartas-feiras às 20 horas aqui na Rádio Capital.
0: Ontem tivemos.
1: Tivemos e o programa de domingo está muito legal, com músicas muito bonitas e eu espero contar com a audiência de todos vocês. Mando um beijo muito carinhoso para vocês que estão ouvindo o programa.
0: Então um beijo, um abraço
1: beijo
0: a você.
1: Beijo também para você,
0: Isabel, bom final de semana.
1: Obrigada ao nosso querido Rosino, a nossa querida Tule, obrigada.
0: Parabéns para nossa Fátima.
1: Fátima, é isso
0: Domingão
1: mesmo.
0: Domingão Portugal, a saudade de você. E às quintas-feiras, um pedacinho de Portugal.
1: É
0: não chega para cá. Tá bom.

0: nessa tarde você chega pra cá, você fica junto conosco com a nossa capital, que é a sua rádio multiplataforma. Você fica aqui junto com a gente até as 18 horas, quando a gente passa a bola pro nosso Lincoln. Já com exatamente 5 horas e 1 minuto, começou o rodízio pra nossa São Paulo, já para placas finais 7 e 8 que não podem circular aqui. Já havia informado anteriormente, mas a nossa parada neste momento é rápida e na volta temos Cala Boca Magda, aqui no Chega Pra Cá.
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4: Não esquece, das 5 às 8, hoje quinta, vale rodízio no centro expandido para carros com placas finais 7 e 8. Corredor muito congestionado nas duas direções na passagem pelo centro. Quem sai da Zona Norte a partir da passagem pela ligação Leste-Oeste, região do Paraíso, mais precisamente 23 de maio, o caminho já congestiona, vai assim até a aproximação e acesso à área de embarque do aeroporto de Congonhas. Se você tem voo marcado, pegue o caminho paralelo Liberdade, Vergueiro, Domingos de Moraes e Jabaquara. Quem sai da Zona Sul para a Zona Norte, caminho congestionado na 23 a partir do Paraíso, não tem alívio em todo esse trajeto até a Santos Dumont. Passagem pela Praça Armênia, excesso de veículos nesse trajeto. Por enquanto, nenhum registro de ocorrência. 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
12: 17 horas e 8 minutos! Boa tarde, seus lindos! Boa tarde, suas lindas! Olha que delícia, estou de volta aqui! Que delícia estar com vocês nessa quinta-feira gostosa! Que bate-papo gostoso aqui! Um pedacinho de Portugal, a saudade e você, né? Eu já estava morrendo de saudade. E é claro, estou aqui com vocês nesta quinta-feira. Aquele boa tarde para você do FM, do AM, do YouTube Capital com você. É, boa tarde você da Zona Sul, da Zona Leste, Zona Oeste, Zona Norte, Zona Centro-Oeste. Boa tarde, Brasil. Boa tarde, São Paulo.
13: Brasil!
12: É, Brasil. Já estamos ligadinho aqui. Boa tarde, Juscelina Delgado, Gilson Carlos Brega, todo mundo aqui conosco, né? E olha, claro, que depois desse bate-papo gostoso entre Pedro Casagrande e Isabel, falando aqui em porquinho de Portugal, essas palavras interessantes, estranhas,
13: diferentes, né?
12: Diferentes
13: lugares, né? Com nomes exóticos, até porque não é nada comum um lugar chamar Pau Gordo, Cabeça Gorda, é, Bexiga, Cama Porca,
12: meu Deus!
13: Deixa o Resto, Venda das Raparigas.
12: É.
13: São lugares em Portugal, gente. Não se assustem, você que sintonizou agora. São lugares, aldeias portuguesas.
12: É, acho que eu nem vou comentar, né? Pra... Eu prefiro não comentar quando desacontece.
13: Fique à vontade.
12: 17 horas e 10, vamos pro Cala a Boca Magda, esse quadro que você fala sem papas na língua.
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Olha só, o caso de hoje, eu fiquei pensando como que eu faria se fosse comigo. Eu acho que o clima ia pesar. Eu me conhecendo, né? Mas vamos de história, então, para entender se vocês terão o mesmo pensamento que eu. Quero entender um pouco de vocês, porque a nossa amiga aqui que nos escreve, ela tomou uma atitude drástica, será? Então, vamos de Cala a Boca, Magda. Foca em mim, produção. Pessoal do Chega Pra Cá, estou escrevendo porque tem uma coisa que está acontecendo dentro da minha própria casa e já não sei mais se estou errada por não conseguir perdoar. Eu fui criada numa família onde, por fora, todo mundo parecia perfeito. Família de igreja, família conhecida, daquelas que todo mundo olha e fala: que família bonita. Mas dentro de casa, Vini, era outra história. Ah, só eu. Só eu sei o que eu passei quando eu era criança. Uma situação muito grave com uma pessoa da minha própria família. Se é que vocês me entendem, é. Eu fui abusada. Uma, duas, três. Eu perdi as contas. Mas chegou uma hora que eu criei coragem. Eu contei pra minha mãe. Era ela a figura que eu tinha ali pra contar, pra me proteger. E sabe o que ela fez? Ficou contra mim. Dizia que eu estava inventando, que era coisa da minha cabeça, que eu estava destruindo a família, que eu precisava ficar calada. Fica calada, menina, você tá maluca? Você tá bem maluca pensando e falando essas coisas que aparecem na sua cabeça? Fica calada, porque senão você vai apanhar. E eu cresci com a voz embargada, com aquilo sozinha. Eu saí de casa ainda muito nova e fui morar com uma parente. Não foi exatamente uma vida melhor. Eu trabalhava dentro da casa, fazia tudo, cuidava de serviço. Serviço de adulto. E muitas vezes parecia que eu tinha trocado uma prisão por outra. Mas eu sobrevivi. Estudei, trabalhei, construí minha vida. E quando eu fiquei adulta, eu fiz uma promessa para mim mesma: nunca mais deixaria ninguém decidir o que eu deveria sentir. Ah, eu decidi isso. E anos depois eu conheci o meu marido. E eu me senti na obrigação de contar para ele tudo o que tinha acontecido comigo. Eu não escondi nada do que fizeram comigo quando eu era criança. Eu contei tudo antes de casar. E foi ali que ele chorou comigo, disse que entendia a minha dor e que jamais permitiria que alguém me fizesse passar por aquilo novamente. Eu achei que finalmente tinha encontrado a minha família.
eu me senti aliviada. Só que depois de alguns anos de casamento, ele começou a me falar de um tal de perdão.

Eu nem sabia que ela viria. Eu não tenho contato com ela há muitos anos. Meu marido tinha convidado ela, e quando eu cheguei e me deparei com aquela mulher, ele disse: amor, eu acho que está na hora de vocês fazerem as pazes. Eu fiquei parado olhando para ele, olhando para aquela mulher. Eu só senti a repulsa dela. Eu não consegui fingir nada. E ele disse: vai, amor, vai. Abraça a tua mãe. Beija a tua mãe. Perdoa a tua mãe. Jesus disse: perdoai os seus inimigos. E eu olhei para ele e falei: você não tem direito. Você não tinha o direito de trazer essa mulher para dentro da minha casa sem falar comigo. E ele falou: mas meu amor, a sua mãe mudou. Eram tempos diferentes. Ela está arrependida. Ela está frequentando a igreja. Assim como eu, você sabe que eu sou fervoroso. E na igreja diz que precisa perdoar. E você tem que perdoar. Perdoa a sua mãe agora. É a sua oportunidade. E foi aí que eu perguntei: e quem dá oportunidade para a criança que eu fui? E depois ele começou a dizer que eu era uma pessoa amarga, que eu precisava aprender a perdoar e que ninguém pode viver carregando mágoa para sempre. Só que tem uma coisa que me revolta. Ele começou, gente, e eu descobri, a procurar parentes meus que durante anos nunca quiseram saber sobre mim. Começou a conversar com pessoas que faziam e que sabiam da minha história e que nunca fizeram nada para me ajudar. Dizendo que ele estava ajudando eu liberar o perdão. E eu comecei a perceber ali que o meu marido estava tentando reconstruir uma família da qual eu passei a vida inteira tentando escapar. Eu falei: tira essa mulher daqui agora! Tira essa mulher daqui agora! Eu não vou perdoar ela. Eu não quero perdoar. E foi aí que ela saiu e ele fechou a porta e disse: então eu quero o divórcio. Porque eu não consigo ter uma mulher que não sabe perdoar. Na igreja que eu vou, disse que tem que liberar o perdão. E se você não liberar o perdão para sua mãe, eu não te quero mais como mulher. Ele ficou furioso. Disse que eu estava destruindo a nossa vida de casamento, não sabendo perdoar a minha mãe. E chegou ao ponto de falar que uma pessoa que não tem perdão não merece a salvação. E agora ele quer me expulsar de casa. Ele não sabe a dor que eu senti quando eu pedi para essa mulher me proteger. Diz que eu sou uma mulher sem Deus no coração. E por isso eu venho aqui. Perguntar e pedir ajuda. Devo perdoar essa mulher para fazer a vontade do meu marido? Me ajude. Estou perdida mais uma vez. E este é o Cala a Boca Magda de hoje. Perdão. O marido quer que ela perdoe porque ele acha que o perdão tem que ser liberado a todas as custas. Essa mulher, quando era criança, sofreu abuso, ela não diz de quem,

0: procurou a mãe e a mãe não ficou do lado dela, não a protegeu. E agora o marido, por ser religioso, quer que ela perdoe a todo custo e ela não quer perdoar. Ela não se sente à vontade para perdoar neste momento. E agora o marido, então, pede a separação. Você não é de Deus. Você não tem a salvação. Não quero você do meu lado. Mais uma vez, essa mulher sendo colocada à prova. E aí, Pedro Casagrande?
1: Bem, perdoar é bíblico. É inegável. Mas quem perdoa é Deus. A gente pode até chegar, se desculpar, mas eu acho que para todo ser humano vai ser sempre a mesma história. Porque perdoar não é só se desculpar. Perdoar é colocar uma pedra em cima daquilo, é você chegar, pedir perdão, não relembrar, não trazer novamente a situação, o que para nós, seres humanos, é muito difícil. Pode ser que seja aquele outro tipo de perdão. Eu perdoo, mas eu não esqueço. Mas ninguém pode te obrigar a perdoar. Ninguém pode chegar e falar: você tem que perdoar ela se você não quer. Pode ser do motivo mais bobo. Ah, porque um dia ela comeu o meu iogurte que eu deixei na geladeira. Ou do mais podre, que é o caso dela. Não é marido, é mãe, pai, tio, tia, amigo que tem que te obrigar a nada. E começa que esse marido já fez algo que é errado. Se ele é da igreja, se ele é fervoroso, se Jesus disse que tem que perdoar, ela não pode chegar a colocar a mãe dela na frente dela e falar: agora perdoa. Não é assim que funciona o perdão. Não é assim. Não é assim, porque existem várias formas. Né? Não. Não é uma balança. Ou perdoa ou não perdoa. Não,
0: você tem que chegar e trabalhar. E quem é ele pra impor isso?
1: Exatamente. Quem é? Ele é o marido. E daí? Tem nada a ver. Nada a ver uma coisa com a outra. Perdoar é muito mais profundo do que só desculpar.
0: É verdade.
1: E se ela não quer, faz parte.
0: Não tá
1: segue
0: na hora
1: a vida.
0: Ainda pra ela.
1: Ele foi completamente errado, infeliz nisso que ele fez. Agora ele tem que pedir perdão pra ela. A história muda.
0: Pois é. E ele quer a separação. 983345777. Tem áudio chegando, vamos ouvir.
2: Boa tarde, Vini. Boa tarde, Pedro.
0: Boa tarde.
2: É uma situação muito difícil, né? Porque se ela não está preparada para perdoar, mesmo que se ela fala que perdoa, não vai ser um perdão de verdade, né? E é bem assim, Vini. Esse pessoal, quando vira evangélico, acha que as coisas ficam tudo esquecidas, sabe? Acha que é tudo perdão. E não é bem assim, né? A pessoa tem que estar preparada para perdoar. Se ela não está preparada para perdoar, não tem que perdoar nada, não. Ele que fique lá com essa coisa de igreja dele, porque evangélico é muito, é bom ser evangélico, mas tem uns evangélicos que entendem tudo errado. Então o marido dela está tendo esse problema, que não está entendendo o que ele está lendo na Bíblia, né? Mas é por aí. Beijo para vocês.
0: Um beijo maravilhoso.
1: Beijo.
3: Olha, Vini, ela tem que perdoar sim, porque é a mãe dela. Porque quem vai cobrar da mãe dela é Deus. Aí fala para ela, ela como filha, ela perdoa sim, porque é mãe. Mas ela entrega para o Senhor Jesus, que o Senhor Jesus vai cobrar da mãe dela. Mas fala para ela que perdoa sim a mãe dela, sim. Tá bom? Beijo, Maria Aparecida Veritiba Mirim.
1: Beijo, Maria.
4: Beijo. Boa tarde, Vini. Boa tarde, Pedro. Boa ela tarde. Pode perdoar por ela. Que o perdão só vai libertar a ela. Que ela não entendeu ainda o que é perdão. E o sofrimento dela também ninguém passou. ela perdoar por ela e não convivê-la. Não tem obrigação de conviver. E outra coisa, ela tem condições de sair fora desse marido? Sai fora, minha amiga. Sai fora. Você já tá comprovando que estilo de marido ele é. Entendeu? Um beijo, Sônia Vila Penteado. É o que eu acho.
0: Um beijo. Beijo. Um beijo, maravilhoso.
5: Oi, Vini. Oi, Pedro. Uma boa tarde a vocês.
1: Boa tarde.
5: Aqui quem tá falando é a Karina do Tatuapé. Quanto a esse cala-boca Magda, eu também não perdoaria. Também não perdoaria. E esse marido seu é muito injusto. Porque quem sofreu tudo na pele foi você, não foi ele. Então é fácil você trazer quem te fez mal, quem te não acreditou em você e querer que você perdoe, né? Será que ele se colocou no seu lugar? Esse é esse tipo de pessoas que se esconde atrás de uma Bíblia, que finge o que não é. Tá bom? Um beijo a você. Que Deus te abençoe e que dê tudo certo na sua vida, viu? Beijão. Tchau, tchau,
0: meninos. Beijo. Beijo. Um beijo, querida.
6: Boa tarde, Vini. Pedro Casagrande.
0: Boa tarde.
6: Me chamo Leonardo.
0: Ei, Léo.
6: Olha, minha amiga, eu vou te dar um conselho de amigo. Bom, você devia perdoar a tua mãe, certo? Porque é complicado. Depois que ela morrer, você vai ficar com remorso e não vai ser legal, minha amiga. Tá ok? E quanto ao seu marido pedir divórcio, ah, isso é uma palhaçada. Que negócio é esse? Isso é pra doer a alma, tá bom? Mas, amiga, é o seguinte. O seu marido tá ponto minhoca na sua cabeça, tá? Por quê? Tudo tem que perdoar, certo? Assim, mas você disse que foi abusada, tem que ver essa pessoa que fez isso com você, porque você tá levando um trauma, minha amiga. Se eu fosse você, passava numa psiquiatra, numa psicóloga, pra você desabafar um pouco também, minha amiga, tá certo? Então, minha amiga, é um conselho de amigo que eu te dou, tá? Eu apanho dos meus pais? Sim, apanhava também. Eu apanhei até meus 15 anos, certo? Mas, eu respeitei sempre meus pais, né? Porque eu era danado também, mas toda criança tinha que apanhar também, que hoje em dia não pode mais bater, né? Porque mudou tudo também, né? Tá ok, minha amiga? Faça o que eu estou falando, tá? Você vai ouvir mais opiniões, tá bom? Beijo do amigo, bom fim de semana e até logo.
0: Um abraço, Léo. Obrigado pelo carinho. Tem mais áudio chegando. Vamos lá.
7: Boa tarde, Vini, Pedro.
0: Boa tarde.
7: Túlio, Rosino, Luiz, toda a equipe. Maria Quitéria. Para essa amiga, eu falo o seguinte para ela. Se ela não perdoar de coração, não adianta. É, ela tem que perdoar do coração dela e por ela, não pelos outros. Eu queria obrigar ela a se perdoar. Outra coisa, esse marido dela é um falso profeta, na verdade, né? Porque ninguém obriga você a querer perdoar, se falar que você é obrigado a perdoar alguém que te fez tão mal. Eu acho que o perdão, você pode liberar o perdão se for por sua livre, espontânea vontade, se for do seu coração. Se não, você tem que perdoar ninguém. Pelo amor de Deus, você passa o que você passou e tem que perdoar uma infeliz de uma mãe dessa. Para mim, isso nem mãe é. Porque pessoas, mãe protege, mãe cuida. Isso não foi mãe para você. Boa tarde, gente. Desculpa, mas isso me deixa muito irritada, esse tipo de homem. Que nem homem é. Isso é um safado que se faz. Na religião, o bom samaritano, mas é um pilantra.
0: Um beijo, Maria Quitéria. 983-345-777. Eu quero ouvir você aqui no Chega Pra Cá. O que, que você acha, né? O perdão tem que ser liberado, mas assim, a ferro e fogo. O marido pegou, trouxe a mãe sem avisar, colocou na sala dela. Imagine você chegar, aquela pessoa que você tá chateada, que te magoou, você não consegue liberar o perdão ainda. Você chega do trabalho, a pessoa tá sentada na tua sala. Aí, enfim, o seu marido, a sua esposa, fala assim, não, ó, Eu trouxe ela aqui pra você liberar o perdão, que vocês precisam... Ah, gente, eu não sei o que eu ia fazer, não.
8: Absurdo.
0: Nossa.
8: É um absurdo.
0: 983-645-777.
9: Boa tarde, Pedro. Boa tarde, Vini.
8: Boa tarde.
9: Tô aqui organizando minha mudança pra amanhã, 9 horas da manhã.
8: Boa mudança, hein?
9: Uma casa. Tá uma bagunça aqui no meu apartamento.
8: Vai com fé.
9: Onde eu moro de aluguel, né? O cara pediu pra fazer reforma, né?
8: Vai dar tudo certo.
9: Ainda bem que ele avisou que um tempo podia ter certeza de arrumar uma casa, né? Graças a Deus.
8: Amém.
9: É, o Pedro e Vini. Não, perdoar. A gente até pode ter perdoar, mas não conviver com aquela pessoa que fez o que ela fez. Uma mãe não faz com o filho, não, gente. Pelo amor de Deus. Entendeu? Ela pode até perdoar se ela se sentir melhor, mas não. Continuar vendo a mãe, continuar com a mãe dentro da casa aí, não. Pelo amor de Deus, hein? Quem não perdoa, quem perdoa é Deus. E a gente não. Uma coisa dessa, Deus não perdoa. E a Ave Maria não. Igual uma vez contei com a minha mãe que o cara tava mexendo comigo. Ela, mas não é você que ia sair do serviço, não? Eu falei, não, mas ele tá mexendo comigo. A senhora gosta ou não, não vou ficar lá. Eu saí do serviço. Entendeu? Isso é muito sério, né? Tá bom? Beijo.
0: Um beijo, gente. São 17 horas e 33 minutos. A gente vai rapidinho pro intervalo e a gente já volta com mais Cala a Boca Magra. E aí, você perdoa fácil? Ou não, a gente volta já.
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23: Oi, meninos. Boa tarde, meus lindos.
1: Boa tarde.
23: E lindas. Olha, minha filha, eu só vou te dizer uma coisa. Eu acho assim, todo mundo tem seu livre-arbítrio, né? Mas eu acho assim, se o seu coração não pede para perdoar e você perdoa, você continua não perdoando, entende? Então, se eu fosse você, eu não perdoaria também. Porque uma mãe que não acolhe o seu próprio filho vai acolher quem? Agora ela está numa certa idade, né? Talvez precisando de você. Agora ela acha que tem que ser perdoada. Por que que ela não te ajudou quando você era uma menina? Agora ela está precisando de você, ela quer perdão. E esse seu marido, manda ele caçar sapo, porque ele não devia fazer isso. Ele é seu marido, ele não é seu dono. Entendeu? Beijo, meus amores.
1: Beijo.
0: Beijo, maravilhosa.
24: Não está preparada para perdoar?
25: Eu acho que esse marido não tem que nada que se intrometer. Por quê? Que religioso é esse? Quer forçar a mulher a pedir perdão? Depois de tudo que a mãe fez? E outro? Perdoar é do coração.
0: Um beijo.
25: Perdoar é só Deus.
0: Eu acho assim. Ou
25: então ela pode até perdoar, mas sim, não ter que ter amizade nem com a mãe dentro de casa. E esse marido, que coisa é essa?
0: Eu acho assim, eu acho que o perdão, a pessoa ela tem que estar preparada para liberar o perdão. Ela tem que estar pronta, ela tem que querer, né? Não é assim, a ferro e fogo, ainda mais para uma pessoa que não vivenciou o que ela viveu. As dores são dela. As dores são dela. Então, assim, existe um momento da vida da gente que nós conseguimos superar para conseguir perdoar. E não é assim. Possa ser que o que ele fez, o marido, de colocar a mãe ali dentro da casa dela, fez com que ela criasse mais rejeição ainda contra a própria mãe, piorasse a situação.
1: Bem provável.
0: Então, assim, o que esse cara fez, esse marido fez, e agora pedindo divórcio, a gente, pra
1: ué,
0: mim parece
1: então divorcia.
0: Que, para mim parece que ué, ele tá usando algo pra já sustentar o que ele já queria há algum tempo, né? É muita desculpa, tem áudio chegando.
26: Boa tarde, Vini, Pedro e toda da Rádio Capital. Vera, do Campo Limpo. Eu acho que essa coisa do perdão, se ela quisesse, ela ia procurar a mãe dela e ia perdoar. Não tem que o marido dela obrigar ela a perdoar. Ah, que coisa mais esquisita. Não tem que. Daí ele vai obrigar a perdoar toda a família. Não existe isso, não. Fala para ela que não tem que perdoar ninguém, não. A não ser que ela queira. Beijo para todos da Rádio Capital.
1: Beijo.
0: Beijo, beijo.
27: Oi, Vini. Oi, Pedro. Boa tarde. É, cada coisa, né, Vini? Mas, primeiro, coitada dessa moça, né? Já foi rejeitada pela mãe. A mãe já não acreditou nela, que é uma horrorosa essa mãe aí. Eu não queria uma mãe dessa. Deus me livre. sabe? Já foi contra ela, não acreditou nela, na dor que ela passou de abuso, né? Às vezes é até da própria família, né? Dentro de casa que acontece esse tipo de coisa, esses abusos com as crianças. Então ela já foi rejeitada pela mãe, né? É aí casa. Agora vem esse demônio. E são todas pessoas maquiadas de igreja, de evangélico, porque no coração não tem nada disso. No coração não tem Deus, porque se principalmente esse idiota, esse marido dela, se tivesse Deus, ele não estaria impondo para ela pedir perdão para a mãe. Mas quem é ele para julgar? Primeiro que a salvação individual. Eles podem estar na igreja, os dois. Mas a salvação individual, gente, vocês não lêem a Bíblia, não? Tá? E quem é ele para ficar julgando ela? Que horror! Ainda pedir a separação por ela não perdoar. Meu Deus! Olha, amiga, você tá perdida. Desculpa. O seu próprio inimigo, você tá dormindo com ele na cama. É esse seu marido idiota aí. Sabe? Só é maquiado de evangélico, mas não é evangélico nenhum. Tá? Até o diabo é crente hoje em dia. Tá bom, amiga? Olha, o perdão verdadeiro, a gente tem que estar com o coração aberto para pedir perdão. Não é, o perdão não é fácil. Parece que é fácil, mas não é. Sabe? Ele é difícil, realmente. É difícil a pessoa pedir perdão, né? Desculpa, desculpa, eu não aceito assim, porque eu acho uma palavra muito vaga, desculpa, muito, muito vago. Ai, me desculpa, eu acho muito vago. Sabe, agora falar perdão, me perdoe de coração, sabe? Aí sim, mas isso você e Deus. Trabalha a sua oração, moça, amiga. Trabalha, pede para Deus. Fala que você não está preparada para pedir perdão, sabe? Você não está preparada. Então Deus vai, Deus está com você, você não está preparada, nem por isso você vai para o inferno, sabe como o teu marido está falando, desculpa o áudio muito longo, Vini, mas esse é um idiota, então conversa você e Deus, se você sentir realmente, pedir perdão para sua mãe, você vai lá e pede, se não, deixa assim, é difícil, é, mas quem somos nós para julgar, impor outra pessoa a pedir perdão, não, isso aí não existe, não pode, tá amiga? Ora a Deus, pede a Deus, que Deus vai limpando seu coração, sabe? Deus vai te preparando. Uma hora ou outra, você consegue pedir perdão para sua mãe. E ela também tem que te pedir perdão. Não parece, mas ela também tem que te pedir perdão. Principalmente ela, pedir perdão para você. Porque ela não acreditou em você, sabe? Ela que tem que pedir perdão para você também. É esse meu pensamento. Boa sorte, amiga. Deus te dá a melhor condição, tá? A melhor direção. Beijo, Juscelina do Limão.
0: Beijo. Beijo, Ju. Beijo, pessoal do Limão. E tem mais alto chegando aqui no 98334-5777.
2: Boa tarde, Vini. Boa tarde, Pedro.
1: Boa tarde.
2: Olha, o caso dela é completamente diferente do meu. Eu fiquei casada durante 17 anos. Sofria abuso do meu ex. E de todas as maneiras. Me xingava, me humilhava. E eu aguentei isso, essa humilhação, esses abusos, quase 5 anos. Até que chegou uma hora que não dá mais, a gente não aguenta. Entrei na justiça, me separei desse homem. Eu tinha ódio dele, eu não podia nem ouvir a voz dele. E confessei, fui confessar com o padre, né? Contei toda a minha história, que é uma história longa, mas entrei em detalhes. Não tomava, frequentava a igreja, mas não tomava a hóstia, porque no meu coração era muito ódio, muito ódio, muito ódio, e eu não queria perdoar. Depois de 4 anos, veio do coração e eu perdoei. Perdoei, mas não quer dizer que você, perdoando, você convive. Falei, eu te perdoo.
1: O que você não esquece.
2: Mas eu não quero conviver com você. Graças a Deus, já se passaram quase 10 anos. Hoje eu encontro ele, a gente fala oi, bom dia, boa tarde, boa noite, mas eu não convivo com ele. Perdoar não quer dizer que você convive. Mas isso, quando a gente decidir, não porque o outro quer que você perdoe, quem tem que decidir é você, amiga. Quem decide é você, não é ele. Eu, no seu lugar, sinceramente, eu me divorciava, mas não perdoava.
1: Claro.
2: Porque o que se passou é uma coisa assim que não dá nem para comentar, né? Que é só você sabe o que você passou. Então, amiga, o perdão é divino, mas isso tem que partir da gente, não do outro. Uma boa tarde, Cida de Itatiba.
1: Boa tarde, Cida. É aquele negócio, eu perdoo, mas eu não esqueço. Eu não vou esquecer, não é apagar a memória. Perdão não é isso, você vai, você desculpa, como ela falou, você convive, mas você não esquece. Impossível situações como essa você esquecer.
25: Boa tarde, Vinho. Boa tarde, Pedro. Boa tarde, Túlio.
1: Boa tarde.
25: Ai, gente, que estranho, né? Mais uma vez, ela está sendo desrespeitada, né? Eu acho que ela tem que escolher perdoar ou não. E uma vez que se perdoa, não é obrigada a se conviver. Mas ela tem que escolher, né? Porque tá engraçada, né? Mais uma vez, ela foi desrespeitada pela mãe, pelas pessoas que abusaram dela e agora pelo marido. Porque não respeita a vontade dela. Gente, isso é doido, né? Minha amiga, você não quer separar? Se separa. Se livra desse B.O., viu? E aí, em questão de perdoar ou não, o tempo vai te dizer, tá? É, perdoar não quer dizer que você vai conviver com ela, mas alguém te obrigar a perdoar, novamente você está sendo desrespeitado. Um beijo, Vivi Renato.
0: Um beijo, Vivian.
3: Boa tarde, Vini. Boa tarde, Pedro.
0: Boa tarde.
1: Boa tarde.
3: Então, eu acho assim, que se for para ela perdoar só para manter a fachada de casamento perfeito, ai, o casamento, família exemplar, não deve perdoar. Pode se passar 10, 20, 30, 40, 50 anos. Se ela não sentir no coração que deve perdoar, não perdoa. E ai, quando a mãe morrer, tem remorso. Não tem remorso nenhum porque ela não fez errado. O remorso vem quando parte da gente e a gente não quer dar o perdão. É, a gente errou e a pessoa pede perdão, a gente não quer nem aí. Aí sim, parte, pode ser que tenha um remorso. Mas no caso dela, quem tem remorso é a mãe dela. De saber que aprontaram com a filha e ela ainda ficou, ai, como nada tinha acontecido, para poder manter a família feliz, uma família de estampa de margarina dela. Então, para mim, se não for de coração, não deve perdoar. Beijos, Gabriel do Campolim.
0: Ô, Gabriel, um abraço, obrigado pela mensagem e pela opinião.
4: Boa tarde, Vini, Pedro, equipe.
1: Boa tarde.
4: Faz uns dias que eu não ouço vocês, né? Mas sempre estou no aplicativo.
0: Obrigado, querida.
4: Então, eu não ouvi o começo da história, mas como todas as histórias tristes, às vezes, acontece, né? Primeiro, nem Jesus obrigou a ninguém seguir ele. Então, quem tem que prestar contas... É para Jesus, não é para os homens da terra. É, como essa ouvinte falou, ela pode até perdoar por ela, para ela ficar liberta, somente. Não perdoar porque fulano, ciclano da igreja X está obrigando. Não. Primeiro que se perdoar dessa forma não é perdão, né? Então ela tem que perdoar por ela. E no momento dela... Se os padres, nenhum padre obriga a gente a perdoar, e ainda fala isso. Se perdoar, não é obrigado a conviver. Não só o padre fala isso, psicólogos também. Então, eu acho assim, ela tem que viver a vida dela sem esse homem, e no momento, ela vai perdoar, mas no momento dela. Se ela perdoar, se não, na verdade, o que acontece é isso, a conta chega depois, entendeu? Então, ela não é obrigada a perdoar, é tudo no tempo dela, e nós temos que prestar conta para Deus, né? Beijo para vocês.
1: Beijo.
0: Um beijo, querida. Tem mais áudio chegando, vamos lá.
5: Boa tarde, pessoal da Rádio Capital, Silene do Tupã, amiga. Eu fui molestada uma vez pelo irmão da minha mãe. Quando isso aconteceu, eu corri para o quarto da minha mãe e meu padrasto falou assim para mim: coloca o seu colchão aqui, amanhã a gente conversa, que eu tenho que trabalhar.
6: E a minha mãe ficou anos e anos e anos sem tocar nesse assunto. E aí um dia ela acabou brigando com o irmão dela, porque o irmão dela não acolheu o meu irmão e jogou na cara dele. E aí eu fiquei anos e anos sem falar com ele, eu casei, vim pro interior, e aí eu fui visitar minha mãe, ele estava morando com a minha mãe, e eu pedi para Deus para falar comigo, para me ajudar. Porque eu ficava pensando assim, como que eu vou olhar para a cara desse homem, que era o meu tio, que está com câncer terminal, está sofrendo demais. E eu consegui, graças a Deus. Eu dei um abraço nele, chamei ele de tio. Eu vi pela cara dele que ele se arrependeu de ter feito o que fez. E eu consegui me libertar disso. Então, ora, filha, tua mãe é tua mãe. Agora eu entendo por que a minha mãe não fez nada, não tinha acontecido nada. Ele apenas passou a mão na minha perna, no meu bumbum. E isso. E agora, depois de tanto tempo, eu entendo a minha mãe. Eu entendo o porquê ela omitiu. Então conversa com a sua mãe, porque mãe é uma só. Quando você não tiver mais a sua mãe, você vai arrepender de não ter conversado com ela. Conversa, grita, xinga. Mas dá o perdão pra tua mãe. Você não é obrigada a conviver com ela. Mas isso tem que sair de dentro do teu coração. Porque do meu, graças a Deus, saiu. Silene de Tupã.
0: Um beijo, Silene. São dores que a gente encontra o momento certo, a hora certa e o dia certo para liberar o perdão. A gente vai rapidinho para o intervalo e a gente já volta.
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6: Para você ligado na Rádio Capital, marginal do Pinheiros, bastante congestionada para Castelo Branco, não tem vida fácil nem na expressa, nem na local, entre a estaiada e a passagem pela Ponte Cidade Universitária. O caminho paralelo não tá ajudando nada, hein? Berrini, Funchal, Brigadeiro, Faria Lima, tudo bem difícil. O caminho melhora pela Brigadeiro depois da Rebouças, aí sim vale como alternativa a Brigadeiro, a Gastão Vidigal, Pedroso de Moraes, Fonseca Rodrigues. Agora quem está chegando a Pinheiros pela Castelo e pela Tietê, o caminho está intenso entre a Raia Olímpica da USP e o acesso a Bandeirantes e mais à frente da estaiada até a chegada a Guido Calói. Excesso de veículos dá para encarar. 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
11: 17 horas e 57 minutos. Ele já está aqui conosco toda quinta-feira. Programa do Lincoln. Nós estamos na mesma cor, ó. Mesma energia.
12: Ó. Verde, olha aí, ó.
13: É. Green.
12: Green.
13: Bom.
11: E aí, o que teremos hoje no programa do Lincoln?
12: Boa tarde, é um prazer estar aqui com vocês de novo nessa passagem no programa Chega Pra Cá. Pedro Casagrande, vou falar de um assunto que você vai gostar, viu, cara?
13: Diga
12: sobre
13: lá.
12: Sobre futebol.
13: Bom, aí é bom.
12: Tá? Bom, é bom. O Pedro sei que gosta. Vamos falar
11: eu com o Sérgio. Eu também gosto, Lincoln.
12: Você gosta?
11: Eu apresento agora um podcast de futebol. É, apresento.
12: Verdade, hoje teve o Miller. Verdade, não foi? Teve alguns jogadores.
11: Foi.
12: Olha, verdade, olha. Verdade. Obrigado.
11: Também tô gostando agora.
12: É. Que bacana, show.
11: Inclusive
12: de bola.
11: Tem aquela série, vocês estão assistindo a série da Netflix lá?
12: Qual?
11: Esqueci o nome da Netflix, saiu agora. Eu vou lembrar depois, que fala sobre o mundo do futebol, né?
13: Que é o Ted Lasso.
11: A revelação dos caras novos do futebol. Eu vou, enquanto vocês falam aí, eu vou procurar aqui.
12: Eu tô
11: assistindo, muito boa.
12: E eu vou entrevistar o Sérgio. O Sérgio, ele tem barracas na frente dos estádios, tá?
13: Legal, bom.
12: Na frente do Allianz, na frente do Itaquerão, né? Que é o...
13: Tem do Morumbi?
12: Claro, no Portão 15, na frente do Portão 15.
13: Ah, então não é ali na Niva. Ali na Niva é um negócio espetacular.
12: Exatamente, então assim, ele vai contar esses bastidores ali. Meu, é muito bacana, cara. É sensacional, eu tive a oportunidade de perder um jogo, porque eu não encontrei o amigo que estava com os ingressos, que foi na semifinal São Paulo e Corinthians, que o São Paulo foi campeão da Copa do Brasil, e eu acabei conhecendo o Sérgio nesse episódio, né?
13: Nossa.
12: Nesse jogo. Acabei assistindo na barraca dele, né? Então foi muito bacana, e aí cresceu essa amizade, e outros jogos a gente se encontra, né?
13: Claro.
12: Mas o resultado final desse campeonato foi muito importante, que o São Paulo foi campeão, e vamos que vamos.
13: É. Então vamos hoje falar no programa do Lincoln do externo, o fora
12: dos
13: estádios.
12: estádios. Exatamente, exatamente. Ele é um cara muito conhecedor e ele é um cara querido por todas as torcidas. Ele é corintiano fanático, tá? E é um cara querido por palmeirenses, são paulinos, lusitanos, santistas e por aí vai.
11: E a série é na Globoplay, gente. Desculpa, achou. Jogada de Risco.
13: Ah, Jogada de Risco.
11: É, Jogada de Risco. Você assistiu?
13: Não, eu vi. Eu ainda não peguei pra assistir. Mas é que tem o Cauã Reymond, a Brana Grifão.
11: Ele que é a estrela e ele é dirigido por ele, né? Então, eu tô assistindo lá. Então, assistam, que é muito boa. É, cada coisa.
12: Bora, boa muito indicação. Bom. Eu não sabia, já vou assistir também.
13: Jogada de Risco. É como se fosse uma novela.
12: É. Certo.
13: Entendeu? É como se fosse uma novela, mas é bom.
11: É isso.
12: Maravilha.
11: Então, gente, tá aí. Eu tô doido também pra saber, né, desse papo gostoso que vai rolar aqui agora coladinho. Por isso que a gente vai se despedir. Muito obrigado a você, sua audiência. Obrigado, produção, Rosino. Obrigado, Pedro Casagrande.
13: Valeu, Vini. Amanhã nós voltamos porque temos Marinadas da Mari na sexta-feira e voltamos no
11: e
13: mesmo
11: é aniversário
13: horário,
11: dela amanhã,
13: na
11: hein?
13: Mesma... Ah, então é aniversário da Mari.
11: Aniversário
13: mesmo
11: da Mari.
13: Mesmo horário, na mesma rádio, na mesma sintonia com você. Nós voltamos amanhã no Chega Pra Cá. Tchau,
11: fique gente. Agora com ele. Programa do Lincoln. Um beijo, Vini. Tchau e...

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5: Olá pessoal, está começando mais um programa do Lincoln, hoje com uma participação muito especial. Vamos falar muito sobre futebol. Ele é um cara querido por todas as torcidas, eu não sei como é que consegue um negócio desse, cara. Sério mesmo. E para participar é muito fácil no 98334-5777. 98334-5777, AM 1040, na FM 77.5 e Capital com você no YouTube. O link já está em vários grupos. E é o seguinte, irmão. Estou aqui com o Sérgio, pessoal. Esse cara é querido por todas as torcidas. Vamos começar, bom? Vamos lá. O microfone é todo seu, se apresenta primeiro. E olha aqui, ó. Antes de mais nada, olha o que ele trouxe aqui pra mim, gente. Olha isso aqui. Meu Deus do céu. Olha como é que eu vou ter que começar o programa aqui, ó. Em homenagem ao Adriano, do 39. O Adriano é muito corintiano. Ele falou que hoje o time dele, ele acha que vai perder. Que é o seu time.
6: Não vai perder.
5: Ele acha que vai tomar de 3-0 o hat-trick de Maria. O Gaúcho, a galera. Já vou mandar um abraço pra todos os corintianos aí, ó. Olha o que o cara traz pra aí. Vai ter sorteio dessa... É um lenço, né? O pessoal coloca.
6: Uma faixa
5: e tal, né? É isso aí, galera. Vamos lá. O microfone é todo seu, irmão.
6: Boa noite a todos. Sou o Sérgio do Ponte do Patrão. A gente tá na Arena Corinthians. Estamos no Morumbi, no Allianz. A gente tá em todos os estádios, né, de São Paulo. Pacaembu também, quando tem pouco jogo, mas quando tem a gente tá lá também, né? Então, todo jogo a gente tá aí. Aquele lanche, aquele pagode que não pode faltar.
5: É, aquele lanche tradicional, que é maravilhoso, aquele pernil com aquela cervejinha, que a galera... Acho que é o carro-chefe, né?
6: Você gosta, né, Lincoln? Daquele pernilzão,
5: quem
6: né?
5: Quem não gosta, cara? Aquele queijo em cima. Ali. Olha, o Rose, vou falar pra você, viu, cara? Eu vou contar uma história que eu tive lá no Morumbi depois. Vamos, no decorrer do programa, eu vou contar pra vocês. Mas me fala uma coisa, quanto tempo na área?
6: 15 anos.
5: 15 anos.
6: 15 anos. Na porta dos estádios. Sempre trabalhei por conta, né? Mas só que antes eu trabalhava de outras coisas. Depois que eu fui pro pernil, eu me achei... Não pretendo sair tão cedo. Aí acho que aqui é algo que eu gosto de fazer.
5: É apaixonante.
6: Não é o dinheiro. O dinheiro foi a consequência do trabalho.
5: Certo.
6: Eu gosto de estar ali, eu gosto de estar com o público, eu gosto daquela adrenalina, sabe? Eu tenho horário pra começar, eu não tenho horário pra terminar. Eu sei que todo jogo eu tenho que estar lá 6-7 horas antes de qualquer jogo. E agora, pra terminar, depende do cliente.
5: Depende do cliente, né?
6: Tem cliente que a gente tem que expulsar, né? Senão o cara não vai embora, né?
5: A gente vai falar sobre isso mais tarde, porque tem aqueles sócios que ficam nos camarotes, aí tem aqueles eventos dentro dos camarotes nos jogos, né?
6: Sim.
5: E depois que termina, eles saem, enquanto aquela grande massa já foi, aí eles vão, tipo, tomar a saideira ou comer aquele lanchinho, né?
6: Você entende, né? Como que é isso daí? Depois é o último, meu, né?
5: Não tem jeito, né? Que nem o Rashid tava falando dos bastidores. O Rashid bate cartão, viu? E me fala uma coisa. Bom, então o carro-chefe então, se tornou pernil por muitos anos.
6: O pernil, ele é o tradicional de São Paulo.
5: Certo.
6: Chegou no estádio em São Paulo, você tem que comer um pernil. Não adianta, você pode ter pizza, pode ter churrasco. Se não tiver o pernil, você não foi no estádio. Então, se você for no estádio, você tem que comer o pernil, cara.
5: Certo.
6: Já é tradição aquilo ali. E deveria ser cultural, né? Ter um projeto de lei aí pra gente poder fazer isso daí.
5: É isso aí, né? Correr atrás de um deputado pra correr atrás disso aí pra vocês. E me fala uma coisa, a Copa do Mundo atrapalhou os jogos aí? A falta de jogos aqui?
6: Bastante,
5: né?
6: É porque...
5: Porque gera muito... Tem um emprego direto, indireto, né?
6: É porque assim, a gente vive do estádio, a gente vive do futebol.
5: Certo.
6: Então a gente trabalha em dia que tem jogo, não tem jogo.

0: jogo 8 horas, o outro começava às 9h30. Então, enquanto o outro já estava cheio, o estádio que estava finalizando, não dava aquele encontro de torcida Santos no metrô.
1: É, mas mesmo assim não deu certo.
0: Mesmo assim não deu certo. Ok, entendi.
1: Então é dia separado.
0: Dia separado.
1: Então, né? Um é na terça, o outro é na quarta.
0: É, que agora quinta... o São Paulo jogou na terça, pelos times paulistas, isso. Né? Terça, quarta, ontem foi o Palmeiras e hoje é o Corinthians.
1: Isso aí.
0: É isso, né?
1: É isso aí.
0: Entendi. E me fala uma coisa, jogos marcantes, assim, vai. Você como torcedor, eu quero dizer assim, eu quero... Vamos começar como o que a gente tava falando sobre o Morumbi, tá? Eu vou puxar a sardinha pro meu lado agora, né? Quando a gente se conheceu. Como é que foi aquela... Primeiro, a final. A final, São Paulo e Flamengo, que você falou que foi, assim, o mais estrondoso dos últimos tempos.
1: Não, foi aquela isso? Ali, a gente...
0: Que a gente vai falar de 2012.
1: Segura, calma.
0: Segura a emoção aí.
1: O coração
0: aí. Rose, mas você vai falar sobre a Libertadores do Corinthians, fica tranquilo. Mas aquela final, então, foi sem... Ela foi mais do que o jogo do Corinthians que eu te conheci.
1: Foi,
0: naquela semifinal.
1: Foi.
0: Evidente, né? Uma final de campeonato, foi. Onde passou... Os aviões, aquele puto espetáculo maravilhoso, não, né?
1: A gente...
0: Me fala sobre especificamente sobre essa final, São Paulo e Flamengo, do Brasil.
1: A gente comeu... O jogo era, se eu não me engano, acho que era 8 horas, 7 horas.
0: Certo.
1: A gente chegou um dia antes, era às 10 horas da noite. Então, tipo, a gente começou a montar na... O jogo era numa... acho que foi durante a semana o jogo, né? Então, tipo, a gente começou a montar a estrutura um dia antes... Deu mais de 24 horas lá pra, só pra montar a estrutura. Mas foi assim, a maior estrutura que a gente já montou. Foi o melhor jogo do São Paulo que a gente teve dos últimos tempos, né? Não foi eu só, foi pra todo mundo.
0: Porque
1: os caras fecharam na João Saad.
0: Tava tipo aquela situação, o título que estava faltando.
1: Aquilo ali era o grito que faltava pro São Paulo.
0: Era uma Libertadores pro Corinthians 2012, por exemplo.
1: Exatamente.
0: Né? Era aquela coisa que ninguém aguentava mais, aquela zoação, zoeira, né?
1: Era o que faltava pro São Paulo, né?
0: Entendi, pô, mas... Cara, e aí? Você chegou 10 horas da noite e tal?
1: Fizemos um churrasco lá antes pra começar, né? Porque, sabe, né?
0: Ficou virado, não, né, irmão?
1: Não pode faltar um churrasco, né?
0: Certo, não tem jeito,
1: que
0: né?
1: Aquele churrasquinho, o pagode, o pessoal começa...
0: Certo.
1: E aí viramos a noite lá, montando a estrutura. Os clientes começaram a chegar de manhã. O jogo era noite e o pessoal chegou de madrugada. As caravanas...
0: O jogo foi... Acho que foi 5 horas.
1: Então.
0: Bom, claro, né? 5 horas. Você já chegou 10 horas da noite no dia anterior. Pra você que já tá no corre ali organizando...
1: Ah, a gente não dormiu.
0: Não dormiu. Adrenalina meu, né?
1: Não
0: porque
1: tem
0: daí...
1: como dormir.
0: E a galera já chegando de manhã, a expectativa do jogo.
1: Não, o pessoal já queria comer de manhã, velho. 10 horas da manhã o pessoal com fome, porque...
0: Cadê o pernil? Cadê o churrasco?
1: É porque as caravanas veio de longe, né? Tipo, a gente tem cliente que é São José do Rio Preto.
0: Certo.
1: O cara demora... Ele vem na caravana, ele demora 8 horas pra chegar aqui em São Paulo. Né?
0: Entendi.
1: Então é o ritmo da pessoa já é diferente, né?
0: Entendi.
1: Diferente. Entendi. Então ele já vem cheio de fome, né? Então ele chega lá de manhã, ele já quer comer o pernil, cara. Ele não quer saber que você acordou aquela hora que tá cedo, não. O cara tá 8 horas de estrada. Com toda aquela adrenalina aqui, mas você imaginou o cara que vem de longe, 8 horas vindo, dentro de um ônibus, aquele barulho, aquela emoção, né?
0: Você viu como o futebol mexe com o sentimento das pessoas, né, cara?
1: O futebol é a única coisa que une as pessoas, né? E também separa ao mesmo tempo, né?
0: Separa.
1: É igual política, né?
0: Tem aquela questão do, vamos dizer, os ignorantes, né?
1: É, não, mas esses são exceções, viu, Pulinho? Porque assim, que nem tipo, eu trabalho em todos os estádios, então todo mundo sabe que eu sou corintiano, cara. Então eu chego no Allianz, respeito o Allianz.
0: Tá, então é isso que eu quero te perguntar. Como pode um corintiano fanático ser... Você é um cara carismático, você é um cara que demonstra ser muito atencioso, até porque você está trabalhando. Mas você, cara, quando eu te conheci, eu até pensei que você era São Paulino. É sério. Como é que pode um cara ser querido por todas as torcidas? Porque antes de entrevistar, eu conversei com muitas pessoas no meio do futebol. E a galera falou assim, pode levar que ele é um cara 10, cara. E assim, eu já tinha amizade com você, eu tava sendo orientado, né? Falando, meu, realmente ele é aquilo mesmo. Palmeirense gosta, santista gosta, lusitano gosta. E aí, como é que é esse sentimento? Como é que você lidar com tudo isso?
1: Eu trato as pessoas como eu gosto de ser tratado. Eu gosto de chegar no estabelecimento e ser bem tratado. Então, na minha cabeça, o cliente que vem, ele quer ser bem tratado. Não importa se eu tô com um problema na minha casa. Ali o meu momento é pra atender o Lincoln. É pra atender o cliente que tá ali, pra ele se sentir na casa dele. Ô, Lincoln, pega aí, pô, pega água aí. É assim que eu faço. O cara fala, pô, mas eu não te conheço. Não. Toma aí, cara. Depois você paga aqui, vem aqui. Por quê? Você vai se sentir em casa.
0: E você faz isso
1: que eu observei. É isso que eu preciso.

0: observador, eu observei que você estava fazendo, estava tendo esse lance com as pessoas, até comigo mesmo. Estava com a minha família lá no dia e você nos tratou assim de uma forma muito especial. Muito obrigado, viu? É, sensacional.
1: É, mas a intenção é essa.
0: E é isso aí, o mérito é todo seu em relação a essa admiração, esse carinho que a torcida tem com você. Parabéns, meu irmão. Ah, parabéns.
1: Obrigado, obrigado.
0: Sensacional. Bom, vamos lá. É Pacaembu 2012. Você, corintiano fanático, você falou assim, por mais que eu tenha que trabalhar... Ó, Tuli, Tuli, calma. Eu vou voltar no Pacaembu, vou voltar. Pode falar, Tuli.
2: Boa tarde. Boa noite já, né? Boa noite, Sérgio, novamente. Boa noite, Lincoln. Eu, na verdade, já estava aqui ouvindo a pergunta do Lincoln e eu respondi aqui mentalmente, né? Como é que você, um cara é corintiano, como que todo mundo consegue gostar de você? Na hora da fome, todo mundo se ama, não é verdade? As pessoas não pensam no inimigo. O inimigo é a fome, não é o outro torcedor. Ainda mais quando se faz um lanche tão saboroso. Como é que vai arranjar a quiaca com um cara corintiano? Então, na hora da fome, respondendo por ele, mentalmente. Acho que na hora da fome, é que nem quando o torcedor na Copa do Mundo. Esquece até que o camarada do lado é palmeirense. Na hora da fome da bola, não é verdade?
1: Exatamente.
2: Mas legal, parabéns pelo seu trabalho, viu? E eu só queria ler uma mensagem aqui. O pessoal tá começando a participar. Você que tá ouvindo a gente pelo YouTube, vendo, né, pelo YouTube, ouvindo pela rádio, Alex indo pra casa no busão, obrigada por estar sintonizado, então manda mensagem no 983345777. E aí a gente tem uma mensagem aqui que é do Gaúcho, ele diz o seguinte, ó, quanto você acha que vai ser o jogo do Corinthians hoje? Aí ele falou, claro que vamos ganhar, vai Corinthians.
0: Vai, ó, sua faixa tá aqui já, ó, tá aqui, Gaúcho, e tem outras aqui, ó. Tem mais um monte aqui, ó, pra galera, pra você levar. Gaúcho, eu vou deixar em suas mãos, tá? Não esquece de dar do Adriano, viu? O Adriano do 39 você vai levar pra ele. E depois você vai arrumar mais, né?
1: Certeza.
0: É, vai trazer vai trazer do São Paulo também, pô?
1: A hora que você quiser.
0: Pô, pelo amor de Deus, cara.
1: São Paulo do Palmeiras, é só falar.
0: É isso aí. E aí o jogo hoje?
1: Tá. 2-0, né?
0: 2-0?
1: Porra. Tem que ser 2-0, irmão. Não tem jeito.
0: Cara, vem cá. Calma aí, calma aí, calma aí. Eu sei que você tá falando com emoção, que o coração tá apertado. Vai, Corinthians, mas é o seguinte, pô. Ó, pra você ter uma noção, o Corinthians não tá jogando todo esse futebol pra chegar lá e meter dois. O futebol tudo é possível, claro, claro. Existe a banca de apostas, né, Sérgio? Eu sei que você tá falando com emoção ou com a razão que você tá falando?
1: Com emoção. O corintiano é sofrido, Lico.
0: O corintiano, tô mandando mensagens aqui. Claro que antes de mandar... Um abraço pra galera, eu tenho que falar do Geraldinho. Manda um abraço pro Geraldinho aí pra mim, vai.
1: Geraldinho, por favor. Um abraço, meu irmão.
0: É isso aí.
1: Espero você lá na arena, hein?
0: Vai, ou no Morumbi, viu? Preciso saber o time dele aqui, que não mandaram pra mim. Mas é o seguinte, ó, manda um abraço pros corintianos aí, o Denilson, o Diego, o Romildo, o Eduardo, o Ederson, o Michael, o Alex, o Paulo, o Ezequiel, o Fabiano, o Hugo, o Kleber, João, o Velto, Paulo, Marcos, Fabrício, Thiago. Olha aqui, ó, mandaram até que o Pietro é corintiano, não, aí tá errado, o Pietro não é corintiano não, pô. E mandaram que o Rashid também é corintiano, também tá errado, esse negócio tá errado aqui, eu acho que esses caras são São Paulino, viu? Mas o restante é tudo corintiano, um abraço pra vocês, ó, a faixa aí, o Gaúcho vai levar um monte de faixa pra vocês aí pra distribuir pro dia do jogo, tá bom? Mas hoje eu acho que vai ser um hat-trick do Di Maria. 3-0.
1: Nem a pau.
0: Viu, irmão? Então vamos lá. Continuando, 2012. Você com essa emoção toda, esse cara que é querido por todas as torcidas, um cara que tem 55.400 seguidores na rede social, né? Um estrondo, seus vídeos impactam demais. Como é que foi trabalhar e ter a emoção de uma final de Libertadores, que é a primeira que o Corinthians teve em 2012. Como é que foi isso aí?
1: A primeira não, né? A primeira que eu vi, né?
0: A primeira final. O Corinthians não tinha participado de uma outra final.
1: Ah, mas a gente ganhou 2000, né, velho?
0: Ah, não, mas aí é mundial, pô. Aí é mundial lá. Aí é mundial, aí é mundial.
1: Uma emoção também, como... né?
0: Mas a... Não, mas então, a Libertadores era uma coisa que era o calo no pé dos corintianos, pô.
1: Então, mas assim, eu não trabalhei, né?
0: Você não conseguiu?
1: Não tinha como, né? Como é que eu vou trabalhar? Meu, não tem como. O coração tava... Eu passei mal. Fiquei desesperado lá. Não conseguia. Meu, o nariz começou a sangrar. Então, de tão nervoso que
0: nervoso,
1: eu fiquei.
0: Cara.
1: Não, eu pensei que eu ia infartar aquele dia.
0: Sério?
1: Não conseguia
0: E o trabalhar. Sentimento dos caras? Assim, juntando com o seu, vai. Você falando, mas isso era de modo geral você sentia?
1: Geral, todo
0: de
1: mundo.
0: De todos?
1: Nossa, porque não tinha
0: era Boca,
1: como,
0: né,
1: não
0: cara? Tinha...
1: Nossa. Que era jogo um time... foi aquele, né?
0: Um time reliento, um time chato, né, cara? Que por mais que foi 1-1 o primeiro jogo,
1: foi.
0: Né? O gol do Romarinho, né?
1: É
0: um time que pô, a final é uma briga que tanto que deu, né?
1: Deu.
0: Porrada.
1: Não tem jeito. Caras... argentino, né, cara? É. Os caras têm esse sangue, né, também, né?
0: Mas você vê, eu vejo assim, né, que tudo no seu tempo, né? Como eu falo, tudo no tempo de Deus. Mas assim, naquela final, cara, você tinha um Emerson, você tinha um Paulinho, jogadores experientes e catimbeiros, no sentido assim de, pô, vai dar porrada? Vamos dar porrada também. Vai vir pra cima? Vai tomar.
1: É porque não tem hoje,
0: porque, né? Porque hoje não tem.
1: Hoje não tem.
0: Desculpa, se pega os argentinos pra pegar, com todo respeito, essa molecada do Corinthians, o Yuri Alberto, não que vai. É um cara assim, eu gosto muito do Yuri Alberto, o jeito dele, né, como pessoa, né? Pelo que a gente transmite, um cara cristão, um cara do bem, mas aquela pancadaria que tinha antigamente, hoje não, se pega hoje, não aguenta, os caras não aguentam.
1: Não, é outra não pegada. Aguenta, não aguenta. O jogo, hoje o time é outro, né?
0: É outro.
1: Tipo, vamos aqui, é aquele banho-maria, né? É. Um banho-maria, não é aquilo, não, vou dar meu sangue aqui, e eu vou estar sangrando, e eu vou dar a cabeçada no cara com um olho só, e vai, o cara vai pro tudo ou nada, né? Antigamente era isso, hoje em dia o jogo tá mais, é mais morno, né? Então, tipo, o cara, ele quer lá, mas ele é mais só que ele não quer pintar, ele não quer bagunçar o cabelo.
0: Certo.
1: Ele, porque senão o laque dele vai dar problema pra arrumar depois, né? Então...
0: Verdade. Essa, dizem que é a geração Nutella, né? Vamos dizer assim. Porque, cara, você vê, né? Essa Copa do Mundo que nós passamos, bom, a gente cria expectativa, né? Nós somos mais velhos, entendedores de futebol da nossa maneira. Cada um da sua maneira. É o que eu falo, tem mais de 200 mil treinadores, né? O Brasil. Mas aquela coisa que a gente, aquela paixão de antigamente, a gente não vê hoje nos jogadores, né?
1: Não, não tem. É tanto que foi que a Copa começou bem fria, né? Quando a gente pensou que ia engrenar, a gente perdeu. Então, não tem como. Aquela paixão que a gente tinha hoje não tem, justamente por causa da seleção, que não dá o sangue. Porque é isso que a gente espera do jogador. Porque a gente quer que ele vá lá e entregue tudo que ele tem. Não importa se ele tá com problema em casa, mas ele tem que dar o melhor dele, né? Então, acho que é isso como a gente, como torcedor, não sente mais da seleção, né? Então, é o que a gente espera mais. Tanto da seleção, quanto os nossos times aqui também, né? Que,
0: sim.
1: Que tá faltando isso, né?
0: Sim. E aí? Aí você largou todo o trabalho e foi pra dentro do Pacaembu?
1: Não, não trabalhei.
0: Você não trabalhou?
1: Não, eu nem montei, eu nem montei.
0: Ah, você não montou?
1: Não, não trabalhei.
0: Cara, você deixou de ganhar dinheiro,
1: não, deixei de ganhar dinheiro. Porra, velho. É inesquecível.
0: Certo.
1: Até hoje eu tenho a bandeira em casa suja de sangue. Eu falei, mulher, não lava. Deixa aqui suja de sangue pra eu poder lembrar que eu vou mostrar pro meu neto.
0: Certo,
1: Quando eu tiver um neto, eu falo, velho, tá aqui, ó. Foi assim, essa foi a história desse dia, cara. Então vai ficar guardada lá eternamente. É, então não tem como.
0: Que bacana, que bacana. Bom, estamos na M1040, na 77.5 FM, no 983-34-5777. 983-34-5777, você entra em contato conosco, deixe sua mensagem, mande perguntas aí pra esse cara que é querido por todas as torcidas. Tem mensagem aí, Rose? Ou só após os comerciais?
2: Tem um pessoal comentando no YouTube,
0: certo.
2: Falando do point do patrão e falando o seguinte, diz que o lanche dele é muito bom, que pena que ele é corintiano. Ou seja, a gente abriu aqui a discórdia.
0: Caramba, que bacana, que bacana.
2: E aí o pessoal tá comentando, eu tô aqui de olho na live, o pessoal tá comentando exatamente isso, dizendo sobre o point do patrão, falando sobre... O fato dele ser corintiano. Estão dizendo aqui também que o lanche dele é muito bom. Aí o pessoal tá falando muito aqui na live, vai Corinthians. Gente, eu adoro. Você perguntou pra mim aquela hora se eu era corintiana, né? Eu não torço pra nenhum time, mas o meu filho é corintiano. Então quando ele tá em casa assistindo o jogo, eu sofro junto com ele. E foi através do meu filho que eu entendi o porquê que o corintiano sofre. E no final tudo dá certo, né? Não é verdade? Muito bem, ó. Mandar um beijo pra Carmen, pra Marli, pra Rose... E é isso, você que quer mandar pergunta, que manda no 983-34-5777. Só repetindo, Sérgio, qual que é o portão que você sempre fica?
1: No Morumbi, portão 1516.
2: Ótimo, é bom saber, porque lanche de pernil realmente é maravilhoso. Eu moro a 1,5 km, mais ou menos, 2 do estádio. E no dia que tiver jogo e pra poder comer o lanchinho, eu vou lá. E vocês estavam falando sobre o lanche ser, né, da porta dos estádios, o lanche de pernil. Tem aquela coisa de... padronizar, porque em São Paulo tem o seu cardápio a semana inteira, né? Deveriam realmente colocar como patrimônio paulistano, né? Não sei nem se tem ainda.
0: Cara,
2: se existe patrimônio paulistano, que seria o lanche de
0: porque
2: pernil.
0: Quantas vezes eu fui pro estádio e, tipo assim, vou falar, vou passar em algum lugar, comer alguma coisa. Quando você chega naquele ambiente, não tem como, cara. É muito louco aqui.
2: Ai, demais.
0: Você olha as barracas ali.
1: O cheiro.
0: Nossa. Meu, cheiro é muito louco. É o clima. Não tem jeito.
2: E é um lanche que é leve, que ao mesmo tempo ele consegue dar uma abastecida. E aí eu ia falar uma coisa sobre cerveja. Perguntaram aqui, ó, se você arrumou a chopeira. Estão falando aqui, ó, arrumou a chopeira, quero tomar aquele chope gelado. E eu ia falar exatamente sobre isso, né? O lanche de pernil acaba sendo um lanche saboroso, ele não é pesado, mas ele dá uma forrada. Mas com uma geladinha deve ficar melhor ainda, né?
1: Ah, não, e o chope, né? A gente colocou o chope, velho.
0: Foi sucesso?
1: Sucesso total, chope.
0: Caramba.
1: O chope foi o divisor de águas, assim, do... Todo mundo vai por causa do chope. Aí queimou minha chopeira bem no dia do jogo. O pessoal foi embora triste porque não tinha chope, né? Mas deu tudo certo no final.
0: Quando você pega torcidas assim, atendendo, né? Vamos esquecer o Corinthians. Aí tem São Paulo, Palmeiras, o Santos, né? Quais outras ali que vem de fora, assim, que tem... Que você acaba tendo contato? Tem algumas de fora? Do Rio, alguma coisa?
1: É só quando eu tô no Morumbi, que nem tipo... Porque a gente fica bem na divisória, né?
0: É tipo o time da casa.
1: É, então geralmente o time da casa.
0: Certo.
1: É só no Morumbi que eu fico aí no...
0: E mesmo no Allianz, é o mesmo tratamento?
1: É o mesmo.
0: O pessoal, né? Já são os clientes assim.
1: Já estão acostumados.
0: Já sabe,
1: já avisou, cara.
0: Ei, Sérgio, hoje não vai dar.
1: Não, os caras me alopram, né? Não vai perder a oportunidade.
0: Certo.
1: Não tem como perder, né?
0: Não tem jeito,
1: não,
0: né,
1: não tem
0: cara.
1: Como, os caras chegam...
0: Cara, é que nem hoje tem o jogo, que horas que é o jogo hoje?
1: Hoje é 9:30, não?
0: É 9:30?
1: É 9:30 o jogo, acho que é 9:30,
0: bom,
1: né?
0: Depois você confirma pra mim aí, bro.
1: Acho que é 9:30
0: aí hoje. Meu, hoje é um dia que eu vou dormir lá pelas 2 da manhã, porque a galera fica mandando mensagem, cara, não para. Assim, só que quando perde também, né? Caso aconteça, aí eu perco o sono também, né? Porque eu quem mando mensagem, né? Mas é isso aí, galera. 98334-5777. Vamos para o intervalo. Valeu.

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3: Raposo Travares, tudo parado ali no quilômetro 15. Acidente entre carro e moto, acidente mais cedo, mas ainda tem bloqueio. Trânsito segue afunilado, parado desde a saída do Butantã. Tem muita gente saindo pela Eliseu de Almeida, que também já está muito congestionada até a Ministro Laudo Ferreira de Camargo. Motorista depois do quilômetro 15 pela Raposo, chegada pela Escola Politécnica, vai bem até o Rodoanel. Mas entre o Rodoanel e a São Camilo, no 23, caminho volta a congestionar. Do Rodoanel até o Butantã, aproveita a Raposo Tavares com pouco movimento. 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

0: Já voltou?
1: Já. Estamos ao vivo na Rádio Capital AM 1040 na 77.5 FM. É só entrar em contato no 983345777. Estou com esse cara, esse fenômeno, esse querido por todas as torcidas, né? Mandar um abraço especial aqui pro Ricardo, pro Jefferson, pro Adriano. Ei, Adriano, corintiano roxo. Pro grande parceiro, meu amigo Júnior do Samba da Comu. O Júnior é santista. E a galera santista com você, como é que é?
2: Não, top.
1: Top também?
2: Teve no Morumbi, né? Teve o jogo no Morumbi e na Arena, né? Foi bom pra caramba.
1: Certo.
2: Os caras curtiram pra caramba, beberam pra caramba.
1: Louco com o Neymar, que o Neymar voltou.
2: Meu, teve pagode no final do jogo. Perderam na Arena. Os caras não estavam nem aí.
1: Curtiram pra caramba.
2: O cara falou, meu, eu já sabia que ia perder. Os caras não estavam nem preocupados com o Santos. Foram lá curtir, se divertiram pra caramba. Muita gente boa, foi bom pra caramba.
1: Tá certo. Grande Júnior do Samba da Comum, manda um abraço pra ele, é isso?
2: E aí, Junão, um abraço. Espero você lá, hein?
1: Já tava no contato. E aí, Tuli, solta!
3: Tem um rapaz aqui chamado Bruno Brito, ele diz assim, ó. Sou palmeirense e já fui levar serviço para o Serjão e esqueci que estava com a camisa do Palmeiras. Sorte que estava com a blusa no dia. Serjão rachou de rir.
1: Verdade.
3: Ele quase virou camiseta da saudade, foi isso?
2: É, o Bruno, pra mim... Brunão.
1: Ô, Túlio, eu vou te mandar umas fotos aí, Túlio, pra colocar no dia do jogo que eu conheci o Serjão.
3: Pode Olha mandar aí, que eu coloco direitinho. Aí mandaram aqui uma outra mensagem, aqui é o William. Ele disse assim, ó, falo nada, só observo. Só observo o Futebol Clube junto com o Point do Patrão, melhor lanche da Norte e da Zona Sul. Zona Sul, Leste e Oeste, olha. Ou seja, São Paulo inteiro conhece o lanche dele.
1: Não, é um sucesso, né, cara? Muito bacana isso, né?
2: Ah, é bom, né?
1: É, me fala uma coisa, a relação que você tem com a Baixada, como é que é?
2: Ah, eu tenho um negocinho lá na Praia Grande, né?
1: Certo.
2: Tem um espacinho lá, graças a Deus a gente tá lá. Mas só que é mais no final do ano, temporada, porque não tem como ficar muito na Baixada, né?
1: Certo.
2: Então, no final do ano a gente tá lá.
1: Quer dizer que o pai do Neymar, então, tá comprando tudo lá na Praia Grande.
2: Ah, o pai do Neymar quer dominar a Praia Grande todinha,
1: sério,
2: né?
1: Cara?
2: Vamos fazer um pier lá agora na Praia Grande, né? Na aviação lá, já foi aprovado o projeto lá pra fazer um pier lá.
1: Pô, tá ficando bonito lá, né?
2: Não, a Praia Grande não é mais como era antes, né?
1: Mudou bastante, né?
2: Nossa, antigamente a gente chegava lá e não queria ficar, que era aquele monte de quiosquezinho, aqueles lugarzinhos, aquele funk, não pode mais ter som, carro de som é proibido, não, é tudo, é outro patamar, tem câmera, tudo que é lugar,
1: tá mais bastante. Seguro, né? Tá mais seguro.
2: Precisava, né?
1: Precisava, eu que nem o Guarujá também, Mongaguá e tal, Mongaguá
2: então,
1: é mais
2: família.
1: Então,
2: mas aí agora o Guarujá ficou ruim e a Praia Grande melhorou.
1: É, né?
2: É. Cara, infelizmente, né?
1: Infelizmente, né? É aumentar o policiamento e ir pra cima, né?
2: É.
1: Eu tenho um grande amigo que tem um apartamento lá na Praia Grande, o Carlos Schreck, um abraço, Schreck! E é isso aí, e me fala uma coisa, em relação ao Instituto Neymar lá, você chegou a conhecer alguma coisa? Passou por lá?
2: Passo lá, porque é próximo, né? Mas não conheço muita coisa lá, não.
1: Não conhece?
2: Não conheço. Ele não eu nunca entrei lá, né? Só passo lá, vejo o pessoal lá jogando tudo, mas não frequento, né?
1: Tá certo. Ó, já mandaram pra mim aqui. Serjão, é o seguinte. O assunto do momento. Memphis Depay. Vai voltar essa renovação ou não vai voltar essa renovação? Como é que é?
2: Então, dizem que tem um dinheiro no caixa. E outros falam que não, né?
1: Uhum.
2: Então, eu acho que ele volta.
1: Você acha que volta?
2: Se não, já sabe o que vai acontecer, né?
1: Ah,
2: a torcida, quando voltar, hoje é quinta, né?
1: É.
2: Sábado vai parar tudo, né?
1: Dependendo do resultado. Vai parar tudo. Dependendo do resultado de hoje, é isso?
2: É. Né?
1: Vamos supor, vai. Um resultado adverso. Se for 1-0, tranquilo, pô. O Corinthians tem total condições de reverter em casa, assim como 2-0. 3-0 já complicou. 3-0 é um resultado complicado. Mas um 2-0, aí a galera vai pedindo pro Depay, não vai?
2: Ah, mas já tá pedindo, né?
1: Já tá pedindo, então.
2: Já tá pedindo, né?
1: E estão só aguardando. Tanto que falam que até o Depay tá aguardando esse resultado pra ele falar, e aí?
2: Vamos querer? Se eu tivesse lá, seria diferente, né?
1: Se eu tivesse lá, seria diferente, né? Me fala uma coisa, dos ídolos do seu time, qual me foi... Vai, eu acho que é... Não seria bacana de minha parte falar um ou dois. Cite 5 ídolos, vai, do seu time que você viu jogar... E que você admira e que guarda no coração.
2: Eu vi o Ronaldo, né?
1: Fenômeno.
2: Ah, Ronaldo é inesquecível pra gente, né? Ronaldo não pode falar o que quiser. Pra mim não vai mudar em nada.
1: Certo.
2: Pra mim eu continuo sendo o Ronaldo, cara. Ronaldo pode... Não fez muito. Pra mim, o Ronaldo, pra mim, ele vai ficar na história.
1: Eu acho assim, bom, ele ganhou títulos, né? Ele jogou ganhar
2: título. Ele mudou o Corinthians, né?
1: Ele ganhou qual? Foi a Copa do Brasil? O que ele ganhou com vocês?
2: Puta, agora falhou na memória.
1: Paulista. Que ele subiu no Alambrado, não foi isso?
2: Esse do Pacaembu, esse foi, né?
1: Não. Não foi do interior. Foi no interior.
2: Ai, caramba. Qual que foi?
1: Foi no interior, em Ribeirão Preto.
2: Foi que... vendeu... É vender até a grade, né?
1: Exato.
2: Cortaram o pedaço da grade e colocaram pra vender a grade aquele dia.
1: Mas eu acho que aquele gol que ele marcou contra o Santos, ali foi sacanagem, aquele passe do Elias. Que ele cortou e cobriu o Fábio Costa. Ali foi uma coisa assim...
2: Se o Ronaldo tivesse hoje na seleção, já seria diferente.
1: Pô, tinha que aplicar...
2: Gordo, cara.
1: Como é que ele fala? Canetinhas? Não, dá cara... 5 canetinhas daquelas emagrecedoras lá pra ele. Pra ele poder jogar.
2: Ali resolveu o problema.
1: Tá, então vamos lá. Ronaldo e os outros.
2: Cara, a história do Sócrates eu não vi, mas né, eu gosto de ler sobre história, eu gosto de saber como que foi o Sócrates. O Ronaldo, goleiro, né? Também gosto de
1: da Ronaldo história fenômeno, dele. Ronaldo fenômeno, Sócrates, Ronaldo goleiro.
2: Ronaldo goleiro. Falam muito do Neto, mas tem os seus momentos ali, mas aí, ele tá na história.
1: Mas
2: até, ele tá na história. Assim, ele tá na história.
1: No quarto jogador, mas na minha opinião, você não falou do principal. Aí, mas tudo bem. É você que tá falando. Não tá faltando um aí, não?
2: Ah, hoje o Iroberto.
1: Pequeno, não. O pequeno.
2: Ah, o Marcelinho.
1: Ah, ah
2: não, Marcelinho não é. Não, Marcelinho não. Não tem nem como, né, cara? O cara era um gênio, né?
1: Que coisa, né, cara?
2: Ele era um gênio.
1: A maneira como ele batia na bola, ele fala que aprendeu com o Zico, né?
2: Nossa,
1: ele viu o Zico treinando, né? Então, quer dizer... E o formato do pé dele, que ele calça 37, se eu não me engano, que ele fala, 36, 37, que ela pegava... Pô, a curvatura era totalmente diferente da pegada da bola.
2: É do tamanho da bola o pé dele.
1: Do tamanho da bola. Então, ele falava, ali, ó. Pegava certinho. Que bacana. E me fala uma coisa. Família, como é que é o lance? Sua vida?
2: Minha esposa é São Paulina.
1: Ela é São Paulina.
2: Dona Rita, um beijo.
1: Dona Rita?
2: Tá em casa lá assistindo.
1: Dona Rita.
2: Tá em casa assistindo.
1: Dona
2: agora,
1: Rita,
2: lá.
1: Graças a Deus.
2: E se falar mal do São Paulo, arruma briga. Você não tem noção.
1: Sério?
2: Não, dia de jogo em casa é uma guerra.
1: Você não fica falando que São Paulo é freguês, não. Né?
2: Não, é uma guerra.
1: Eu não vou discutir com ninguém, São Paulina.
2: É muito São Paulina.
1: Aí ela fala, mas a gente é tricampeão mundial.
2: Ela quer brigar. Ela
1: quer brigar.
2: 1,5 metros, você entende, né? Um é baixinho, um é baixo.
1: Tá assistindo
2: em casa agora.
1: Obrigado por estar assistindo, tá acompanhando o nosso programa. E já vamos fazer outros aqui, que tem um pessoal aqui que ele me prometeu que vai trazer aqui pra gente falar
2: de assuntos. Família que cuida, né?
1: Falar sobre ações sociais.
2: Do pessoal que...
1: Fala um pouco pra gente, que a gente vai trazer nos outros programas.
2: A Família que Cuida é um trabalho social que tem lá na
1: Zona Leste. Chama-se Família que Cuida.
2: Isso, Família que Cuida. É o Instagram deles. Quem quiser acessar lá, eles estão vendo que até o pessoal que chamou aí agora, o William, certo. que compareceu agora na live,
1: certo.
2: Eles têm um trabalho social que cuida dos autistas, do ETEA, né? Eu não entendo muito, mas é mais o que eu tô...
1: Por isso
2: eu tô
1: que vamos trazer aqui.
2: É a Carla que toma conta, o esposo dela, certo. Lá, o William, eles tomam conta da associação da Família que Cuida, que é muito importante hoje, né? Que é a parte dos autistas... Então tem todo esse trabalho aí que eles fazem, que é um trabalho muito bonito e não é sem ajuda de ninguém. Eles fazem por conta, ele tira do bolso. Ele é motorista de caramba, ônibus, cara. Ele tira do bolso dele. Até eu estava falando com ele, porque eles estão fazendo um trabalho social para arrecadar fralda, tudo. Ele falou, Sérgio, pô, eu vou receber meu vale. Olha o que ele falou para mim, vou receber meu vale e eu vou mandar R$100 lá. Eu falei, não, cara, eu vou ajudar também.
1: Certo.
2: Então é um cara trabalhador que tira do bolso pra, né, pra ajudar o próximo.
1: Certo, a gente vai marcar, vai trazê-los aqui. É uma causa muito importante essa questão do autismo, né? E então, assim, sua esposa trabalha com você então também, né?
2: Minha esposa trabalha.
1: Trabalha.
2: A gente tem barraca de pastel também. Além dos lanches, nós temos pastel.
1: Certo, e fica localizada onde?
2: Fica em Menino Matarazzo.
1: Certo.
2: Menino Matarazzo. A gente tem umas pastelarias lá, 24 horas na nossa pastelaria. Pastel da Vila, se chama. E a minha esposa que prepara tudo. Eu só faço compra, o restante é com ela. Quem contrata, quem faz é tudo ela. Eu só ajudo.
1: Maravilha. Só ô, Tuli, depois você já passa, já deixa aí. Você já passou o point do patrão, né, Tuli? Mais de 55 mil seguidores, hein?
3: Já sim. Eu coloquei, vou colocar novamente. E já tá pronta aqui a foto de quando você conheceu ele. Posso colocar?
1: Pode colocar. Coloca aí, Tuli. Coloca aí pra galera ver. Olha só. Cadê? Olha lá.
2: Nossa, olha lá.
1: Eu, minha esposa e cara, pela foto parece que é um grande amigo, mas não é, um São Paulino comemorando o gol.
2: Mas ele é gente boa demais.
1: Ah, você conhece?
2: Lógico, conheço. Cliente de muitos anos
1: que nosso. Que bacana, lá. Cara. Um abraço. É. Tá gravado o programa, depois você faz esse recorte. Já
2: pra ele.
1: Já manda pra ele. Olha lá, ó. Eu, o Pietro, a Mônica assistindo o jogo. O celularzinho tava ali, ó, encostado. A gente assistindo...
2: Só a placa lá no fundo, lá.
1: Mas agora que eu tô vendo, a placa, cara. No fundo, ô, Túlio, tira essa foto, Túlio. Pelo amor de Deus, Túlio. Pelo amor de Deus, os caras vão ficar bravos comigo. O gaúcho aqui vai falar, aí, ó, tá vendo?
3: Olha, vida longa ao gaúcho. Porque ele mandou uma mensagem aqui, mandou. Faço questão.
1: Antes de falar, calma aí, deixa eu mandar um beijo especial pro Benício, esse menino maravilhoso, esse amigo meu, ele tem um menino que é um presente de Deus, que eu falo, né? Esse menino, assim, é um menino extraordinário, a essência dele, assim, sabe? Aquela áurea, aquela coisa, assim, ele é um presentão de Deus, cara, ele é lindo de todas as formas, né? Pro outro filho, Miguel, também, mas pode falar, Tuli, vamos lá!
3: O Gaúcho fez uma pergunta o seguinte pro Sérgio: o que você acha do Corinthians não ter fechado com o Memphis?
1: Olha lá, de novo, tá vendo?
2: Acho péssimo, né? Acho péssimo, é real. Eu como torcedor, não me importo. Assim, eu não sei o que aconteceu lá na negociação, porque cada um falou uma coisa, né? Então só sabe quem tava na mesa. Falam que ele pediu a mais, falam que ele tirou. Então a gente não sabe ainda o que aconteceu lá.
1: Sim.
2: Mas pra mim eu acho péssimo. Porque o cara ficou 5 meses sem jogar. A gente tá esperando o cara vir fazer alguma coisa. Chega aqui agora, o cara não joga. Manda o cara embora agora.
1: E que mais? Que mais, Tuli?
3: Daram dizer aqui, estão falando muito do lanche dele. E é bom saber que ele, no caso, o Sérgio também falou que tem pastelaria, né? E aí, além dos lanches que estão elogiando, elogiaram a sua voz aqui. A Rosimeire disse, Lincoln tem uma voz bonita.
1: Ô, Rosimeire, muito obrigado. Muito obrigado. Mas é isso aí. E me fala outra coisa. Então, a questão do pastel, você também mexe nas suas barracas na frente lá, quando você serve o pernil?
2: Não, aí é separado.
1: Aí é separado.
2: É outra coisa. Aí é como outra empresa, minha esposa que toma conta lá.
1: Certo.
2: Eu sou só ajudante.
1: Ok. E o dia, um jogo que foi assim, de uma venda que foi excepcional. Agora olhando pro lado comercial da coisa. Entendeu?
2: Vantajoso.
1: Do Morumbi.
2: É contra o Flamengo, né?
1: Contra o Flamengo.
2: Que foi a final. Aquele ali foi...
1: Aquele foi o recorde de vendas.
2: Cara, eu de caixa de Heineken, eu levei 40 caixas de Heineken, de 24. Bebida, eu não me lembro a quantidade. Só que pão, a gente levou uns 400 pão lá e foi tudo e...
1: Vendeu tudo.
2: Esse dia...
1: Tudo.
2: Vendeu tudo.
1: Finalizou, que coisa.
2: Esse dia foi abençoado, esse dia.
1: Há diferença de preços de torcida ou é padronizado?
2: Não, padronizado.
1: Tudo padronizado.
2: Padronizado.
1: Certo, certo. E o que tem, assim, agora, a sua conexão com no Corinthians, eu tava olhando o seu Instagram e eu vi que realmente lá no Itaquera, a barraca é muito maior, é enorme ali, né?
2: No Corinthians...
1: Quantas tendas chegam a ter ali?
2: Tenda, o total.
1: Na sua barraca. Pra vocês terem noção, hein, gente, olha, a tenda que ele monta lá, Tuli, você imagina uma tenda, eu acho que vai, é 4 ou 5 metros, é isso? 4 metros?
2: Tem de 5, tem de 4, tem vários tamanhos.
1: Tá, então assim, dependendo, geralmente tem duas tendas, vamos colocar que o cara coloca duas de 3,5, dá 7 metros, certo? A dele, quando eu olhei ali, eu tinha o quê? Uns 30 metros?
2: Um pouco mais.
1: Juntando, um pouco mais de 30 metros de barraca.
3: Mas nessa brincadeira, quantas pessoas trabalhando?
2: Ah, a gente trabalha em 6. Em 6 e fora o freelance, né?
1: Mas 6 assim, recordistas de maratona.
3: Sim.
1: Simpáticos, divertidos, alegre. Vai, Corinthians, se tiver no São Paulo, é hoje. Entendeu? É bem assim, a simpatia deles é incrível. A equipe, né? Eu acho que vem do patrão como referência, né?
2: Ah.
1: Pode ir do patrão, 55 mil seguidores, não é à toa.
3: Exatamente, porque para poder atender, trabalhar com o público, antes de ser radialista, eu vim do mundo corporativo, eu trabalhava com o público. É bem desafiador, porque você pode estar com humor ou não, você tem que estar ali mostrando a sua presença. E de acordo com como você recebe, como você fala com o cara que está do outro lado comprando na sua barraca, vai influenciar em tudo, até no lanche. Porque se por acaso, não dizendo que é o seu caso, eu já vi ali, mas se, por exemplo, às vezes o lanche não é tão legal, mas o atendimento é tão gostoso que a pessoa compra por compaixão. E às vezes o lanche é tão bom, mas se você não tiver uma galera como você, Sérgio, que atende legal, o lanche pode ser maravilhoso, mas se você não tiver aquele outro lado que atenda, porque a comida ela é energia, né? Se o atendimento for péssimo, a comida for boa, as pessoas não voltam mais. Só que aí o cara tem uma barraca de 30 metros, você acha que atendimento não é bom? Lógico que é.
1: E você vê, eu vou, ó, vou confessar aqui uma parte do trecho da conversa que ele falou. É, você pega o lanche, você pede, você fica à vontade ali e tal. Então, assim, rola aquela confiança.
3: Exato,
1: sabe?
3: Que é muito importante.
1: Exatamente. Tipo assim, porque a gente sabe que sempre tem aqueles perdidos,
3: sim.
1: Né? Aqueles, e não tem jeito. Quando você trabalha com muita gente, acaba tendo perdidinho aqui, outro ali, ou esquece de... É, pode acontecer. Mas isso foi uma coisa que ele me cativou, porque eu estava com a minha família. Eu fui para encontrar um amigo que estava com os ingressos, acabei não entrando. Eu conheço alguns diretores do São Paulo. E pô, lhe encontrar, eu falei, ali é catraca... Não tem jeito, é, tem que passar o ingresso e entrar. Acabei, houve um desencontro, o jogo começou, aquele fervo que são São Paulo e Corinthians nessa semifinal que teve da Copa do Brasil, foi 23, né? Então assim, eu acabei, aí o jogo começou, eu falei que aí eu olhei uma tenda lá do outro lado da rua, na frente do portão 15 ali, né? Aí eu atravessei, sentei na mesa, tava com fome, mas tinha outras mesas ali, a galera sentada. E o atendimento que ele fez pra nós lá.
3: Diferencial,
1: pra
3: mim, família, né?
1: Diferencial, tanto que todas as vezes que eu vou pra lá, né? E ele teve que entender que o São Paulo passou naquele trator. Um trator em cima do Corinthians,
2: que
1: tá
2: dia,
1: vendo?
2: Hein? Que dia,
1: hein? Corintianada!
3: Ô, Sérgio, o São Paulo pode ter ganho, mas quem votou várias vezes na barraca foi ele na barraca do Corinthians.
1: Ele ganhou baita cliente, pô.
3: Eu vou começar a fazer propaganda aqui pra poder ganhar um lanchinho.
1: Olha aí, que bacana. Mas, cara, olha, eu fiquei muito feliz de a gente bater esse bate-papo. Eu prometo que a gente vai marcar um podcast, eu quero pegar algumas imagens pra gente fazer alguns cortes, tá? Sobre esse trabalho sensacional que você faz, que, cara, não é pra qualquer um. Porque estar no ramo há 15 anos, irmão, mantendo ali o padrão, sendo querido por todas as torcidas, que não é fácil, não é fácil. Você lidar com o público não é fácil, ainda mais lidar com público e emoção. Então, assim, são duas coisas, é uma conexão ali que pode dar uma nitroglicerina que você fala, caramba, você tem que saber lidar com aquilo. E você lidar muito bem com isso. Parabéns mais uma vez, viu?
2: Obrigado, Lincoln.
1: Tá bom?
2: Assim, mas no dia do jogo, a gente costuma dizer o seguinte, que ali a gente trouxe pro Real. O Real no bolso, a gente tá ali pelo Real.
1: Pelo
2: não
1: Real.
2: Pode estar no Palmeiras, no Allianz, no Urubi. Então ali o nosso foco ali é ganhar nosso dinheirinho.
1: Só não pode o Corinthians ir pra final da Libertadores ou Mundial, que daí ninguém trabalha.
2: Não, aí esquece, aí a gente não vai trabalhar.
1: Que bacana, cara. Irmão, eu quero te agradecer. Muito obrigado por sua presença. Eu gostaria que... Tem mais alguma coisa, Tuli?
3: Só pra poder agradecer pra ele voltar mais vezes e falar muito mais sobre o seu lanche, viu? Porque a gente ficou bem interessado.
2: Espero você lá, viu, Tuli?
3: Ah, com certeza jogo. Eu vou. Tem cervejinha lá?
2: Gelada.
3: Ah, viu? Então eu vou.
1: Ah, Tuli, imagina, né, Tuli? Fala, eu vou fazer esse sacrifício.
3: Eu vou fazer esse sacrifício.
1: E aí, cara, eu quero que pra essas pessoas que te acompanham, que esse programa, ele fica gravado no YouTube. A galera vai chegar em casa mais tarde, vai assistindo outro dia e tal. Que você deixe uma mensagem para as pessoas que te acompanham, que tem assim, esse carinho por você, né? Essa confiança na sua comida, na sua bebida, na sua amizade, no seu carisma e na sua parceria. Deixe uma mensagem para eles. Tá bom?
2: Primeiramente, agradecer a Deus. Agradecer a você pela oportunidade, porque, né? É difícil, porque a gente, você sabe como funciona, quanto tempo você está tentando para você chegar aqui onde você está hoje. Né? Então você sabe o quanto é difícil. A caminhada é difícil pra chegar até aqui. Né?
1: Eu vou confessar uma coisa, viu, Rosino? Eu chamei ele quase 1h da manhã. Já faz uns 2 meses que a gente tava meio aqui ali, trocando uma ideia. Quase, acho que era meia-noite e pouco ali, que é desses jogos que um fica zoando o outro. Ele apareceu ali, né? Daí eu falei, deixa eu ver se ele participaria do podcast. Pô, mas foi uma troca de ideia legal.
2: Não, mas aquele dia que você me chamou, eu tava em Itapecerica da Serra. Eu tava fazendo um rodeio aquele dia.
1: Pô, rodeio de Itapecerica?
2: Tava fazendo Itapecerica da Serra.
1: Do Valtinho, Companhia Verde e Amarelo.
2: A gente trabalha lá também, num rodeio. Faz 12 anos a gente
1: trabalha. Cara, o Valtinho é um grande parceiro meu, um grande amigo meu, um cara assim que, vou falar pra você, sensacional. O Valtinho é um grande irmãozão que eu tenho.
2: A gente tava lá.
1: Que bacana, e aí, me conta.
2: E agradecer pela oportunidade, agradecer a minha esposa que tá em casa, né? Que não pôde vir hoje, porque ela tem que tomar conta das barracas lá. E é só agradecer a Deus e agradecer a todos os clientes. E assim, é o que eu sempre falo para as meninas, a gente tem que tratar as pessoas como a gente quer ser tratado.
1: Certo. Né?
2: Então você quer, você sai com a sua família, você não quer ser bem tratado, então é a mesma coisa aqui. A pessoa vem aqui para ela ser bem tratada.
1: Certo.
2: Não, não importa o nosso problema. É que nem a Turi falou ali, é exatamente isso. Não importa o meu problema, ali eu tô pra atender o Linko e com o melhor sorriso, com o melhor atendimento possível.
1: Eu vou levar 2 caras lá, grandes amigos, pra você atender. Tenho certeza que você vai gostar deles, eles vão gostar e eles irão gostar de você. Que o primeiro é o Ney Santos. Você já conhece?
2: Já ouvi falar bastante.
1: Então, o Ney Santos, boa. Vou levar o Ney lá e o Emerson Rocha. Não. Vou levar eles dois lá pra conhecerem o Point do Patrão. Gente, estamos chegando ao fim de mais um programa do Lincoln. Muito obrigado, Carlão, meu Carlão Guimarães. Um abraço, meu irmãozão Júnior do Samba da Comu, Gaúcho, Companhia Limitada. E vamos lá, Geraldinho, fica com Deus, meu irmão. Valeu, irmão. Obrigado. Ó, encerrando com o samba enredo aí, ó.

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0: Muito boa noite pra você que tá aqui na Capital, no FM 77.5, no AM 1040, Capital com você. Este é o Capital da Bola com Basílio e Amigos, depois do Lincoln e o seu programa. Estamos chegando aqui pra ficar com você ao vivo até às 8 da noite, com ele, Carlos Rosino, na mesa de som, a Tuli na produção e Rogério Rocha aqui no estúdio. Além do Basílio Pé de Anjo, o nosso craque, né? Esse é o Capital da Bola com Basílio e Amigos, que é o programa do Basílio Pé de Anjo. Mas antes, vou atropelar tudo, porque já temos bola rolando. É isso, Rogério?
1: Boa noite, Raul, Basílio, Fatioli, Rosino, Tuli. Nossos ouvintes, sim, Raul, já temos bola rolando pela Copa Libertadores em Mirassol. Mirassol 0, LDU 0. Estamos com 4 minutos do primeiro tempo. Às 21h30 tem Rosário Central e Corinthians. E pela Copa Sul-Americana também já tem bola rolando. Santos e Macará já estão jogando na Vila Belmiro com 2 minutos e 30 segundos. Mesmo tempo também de Vasco da Gama e Olímpia, lá em São Januário, pela Copa Sul-Americana. Lembrando também que temos ainda CSN e Botafogo às 21h30. É isso, Raul.
0: Perfeito. E o Santos está em campo. O Rogério vai passar aqui. Agora, o time do Santos, que tem Neymar, tem Gabigol como titulares. É lógico que saindo gol, jogadas de VAR, lances agudos. Vamos trazer aqui. O Peixe está em campo com que time, Rogério?
1: Brazão no gol. Gabriel Menino, Arão, Luan Pérez e Escobar. Oliva e o João Schmidt. Gabriel Bom Tempo, Neymar e Barreal. E na frente, o Gabigol.
0: Perfeito. Esse é o Santos que tenta aí uma vitória importante. Vale lembrar que hoje é o jogo de ida.
1: Isso.
0: Desta nova fase da Copa Sul-Americana. O Santos que dessa vez vai decidir fora de casa. Basílio Pé de Anjo, 19h05, base à noite de Corinthians, Timão entra em campo hoje da Libertadores. Vale lembrar, Corinthians, diferente dos anos anteriores, fez uma boa primeira fase da Libertadores, campeão em 2012, busca o seu segundo título da América e hoje entra em campo para pegar um adversário um pouco mais forte daqueles em que o Timão enfrentou na primeira etapa, mas segundo Fernando Diniz, o time está pronto e o mais importante, blindado das polêmicas fora de campo. Muito boa noite, Baza, tudo bem?
2: Oi, Raul, boa noite a você, boa noite ao Rogério, ao Rosino, a Tuli, ao Fatioli e a todos aqueles que nos acompanham, né, todos os dias, das 19 às 20 horas. Então a gente pode ver que de repente o Santos está jogando na vida, mas já sofre um gol, né? Então, você já vê como é que é. Todos contando com a presença do Neymar e não é muito diferente a presença dele, mas eu acredito que o Santos vai até virar. Mas o importante é o que você falou, acabou de falar, viu, Raul? Hoje eu tive com alguns conselheiros, né, lá no Corinthians, e eles falaram a respeito da postura do Fernando Diniz tentando blindar tudo aquilo que se refere ao Memphis, né? E eles acham e acreditam que vai ser resolvido da melhor maneira.
0: Tem gol! Tem gol. Hoje, o Basílio deu spoiler já, hein?
1: É isso aí, gol do Macará. 1-0, já vou confirmar quem fez o gol.
0: Inacreditável.
1: 5 minutos e meio do primeiro tempo, Santos 0, Macará 1.
0: Ô Basílio, teve uma época que o Corinthians
1: estava... Franco Posse.
0: Ô Basílio, você que já foi jogador e técnico, né? Quando um time toma muito gol no começo, o Santos outro dia também tomou assim, não é a primeira vez, vem acontecendo. O que que acontece, Basílio? É aquela falta de concentração? É talvez pelo adversário, teoricamente o Santos é favorito, mas... Como explicar um gol tomado assim, tão no começo do jogo, Baza?
2: Às vezes até é um relaxo da equipe, achando que vai golear sem, pelo menos, manter um certo respeito ao adversário. E você citou o mais importante, acho que no jogo anterior foi a mesma coisa, né, Raul? Logo no início do jogo também sofre um gol, e depois é aquele sufoco para você tentar fazer o gol de empate, e fora o nervosismo que acaba afetando os jogadores, né? Principalmente quando os adversários começam a colocar, não um, aí ele já põe dois ônibus na frente do gol, então as dificuldades vão aparecendo. Mas o Santos tem jogadores que podem fazer jogadas individuais e fazer essa diferença para que faça pelo menos o gol de empate.
0: Pois é, vamos acompanhar, mas é aquela coisa, né? O jogo já começa com o Santos perdendo. Tem que empatar logo, senão começa a pressão. E o Rogério vai acompanhar aqui o Vasco Olímpia, 0-0, né? E o Mirassol também. Isso aí. Olha que coisa, é o que eu falo, né? A Sul-Americana com times tradicionalíssimos, né?
1: É, River Plate, Boca Juniors.
0: Impressionante. São Paulo, né? Saindo o gol, você grita aqui, tá, Rogério? Grito. Você chama.
1: O Baza ajuda aí também, o Baza.
0: A pergunta é hoje, da nossa enquete, qual o seu palpite pro jogo de hoje do Corinthians? É o primeiro jogo depois da notícia da não renovação do Memphis. E ontem eu falei uma coisa que algumas pessoas até mandaram mensagem no meu celular particular, alguns amigos, enfim, e eu reafirmo. Hoje pipocaram algumas notícias aí, que pode ter reviravolta. É o que eu falei, é um caso muito complicado, que tudo pode acontecer. Eu não vou me surpreender de nada. Por isso que a gente está optando aqui por observar, porque é um jogador gigante, maior artilheiro da seleção da Holanda, midiático, que não vive só do futebol, né? Música, clipe, enfim. E um clube gigantesco que é o Corinthians. Então, não sabemos o que vai acontecer. Tudo pode acontecer. Novamente, um dia de muitas especulações. Mas a pergunta de hoje é, depois dessa polêmica, o Corinthians, que teve um resultado positivo no Campeonato Brasileiro contra o Bragantino, Red Bull Bragantino. Na sua opinião, quem ganha o jogo hoje? Hoje tem Di Maria em campo, hein, o Rogério Rocha?
1: Já
0: vou falar. Ah, é o Di Maria, né? Maria. Daqui a pouco os prováveis grande times. A pergunta é essa. Deixe o seu palpite para o jogo do Corinthians no WhatsApp 11 983 345777. E aqui no YouTube também pode escrever, manda aqui o seu palpite, quem já está aqui vai dando palpite. Jogos de ontem, Rogério.
1: Vamos lá, Raul, vamos lá. Copa Libertadores, Platense 1, Coquimbo Unido 0, 1 também, empate 1-1. Esses são jogos de ida, tá? Oitava de final. Palmeiras 1, Serra Portenho 1, Palmeiras com expulso, né? E também Cruzeiro 1, Flamengo 1. Pela Copa Sul-Americana, Tigre 0, Montevideo Toque 1 e Bragantino 0, Atlético Mineiro 1. São jogos de ida, Raul.
0: Antes da gente falar dos jogos de ontem, uma pergunta aqui do Wagner. Basílio Pé de Anjo, Wagner que é do Campo Limpo, Zona Sul.
1: Um abraço, Wagner.
0: Basílio Pé de Anjo, vocês falaram aí no mês passado que o Brasil está carente de laterais, está carente de meias, de armação. Lateral direito, lateral esquerdo, sim, e meia, meia direita, meia esquerda. Aquele antigo 8 e 10, isso, né, isso, Rogério? Né? Basílio Pé de Anjo, dá pra dizer também que a gente vive uma fase muito ruim de goleiros? Falha do Carlos Miguel ontem, Hugo Souza questionado, goleiro do Bragantino também ontem, sim, entregou a paçoca, de não teve novo, jeito. Né? De novo, né? É uma fase que também não é boa para goleiros, Basílio, porque, olha, o Ancelotti vai ter que convocar agora, né? Daqui a algumas semanas para amistosos, né? Muita gente, quando acabou a Copa, não, agora é Hugo, é Carlos Miguel, é não sei o quê. Eu não sei não, Basílio, tem muita gente mudando de opinião. Na sua opinião, o Brasil não vive um bom momento para goleiros? Ou é uma circunstância do Hugo, do Carlos Miguel, não estarem vivendo grandes fases nesse momento, Baza?
2: Eu vou na sua linha. Eu acredito que não é um bom momento para todos os goleiros, né? Então, se aparecer uma falha em Manaus, ela acaba estourando aqui em São Paulo, como aconteceu ontem com o Carlos Miguel. Mas a gente não pode duvidar da capacidade, da qualidade desse jogador. É momentos que, infelizmente, a gente está tendo algumas dificuldades. A gente, antes da Copa, falava até a respeito dos goleiros, referente ao Alisson, que tinha vindo de uma lesão, uma contusão, muito tempo afastado de campo. Aí o Everson, que não vinha vindo um bom momento também na Turquia. E o próprio Everton, que recuperou a sua condição de chamar a atenção nos últimos jogos do próprio Grêmio. Então, quer dizer, hoje, depois da Copa do Mundo, você vai ver que o Alisson saiu praticamente ileso. Foi um dos destaques que o Brasil teve na sua seleção. Então, tudo isso, eu acho que a questão do goleiro, ela não mexe principalmente como as dificuldades que nós temos na lateral direito, lateral esquerdo, um meia que pode ser criativo mesmo. E eu acho que é isso o mais importante, Raul. Você citou aí uma coisa, só voltando um pouquinho, da questão do Corinthians hoje estando lá. Não vai ser difícil não, Raul. Alguns conselheiros passam a apoiar de conversar novamente com o Memphis e fazer com que ele entenda as dificuldades, aquilo que o presidente teve que tomar como atitude, mas que ele pode abrir renegociação, porque o número de conselheiros é muito grande, apoiando para que se converse novamente a partir do momento, né, que o Memphis aceite, pelo menos, conversar novamente.
0: Pois é, tá vendo o Basílio confirmando, é o que eu falo. Tem coisas que a gente traz aqui para o nosso debate que a gente fala que é especulação. Porque de uns tempos para cá, com a rede social, aumentou muito o volume de pessoas que falam e escrevem sobre futebol. Tem muita gente séria? Tem. Tem muita gente profissional? Tem. Mas assim como qualquer lugar, é assim no carnaval, é assim na várzea, é assim na esgrima, é assim no jogo de xadrez. Muita gente falando, nem sempre você vai ter pessoas que são confiáveis. E muitas vezes jogam no microfone, jogam na rede social uma informação que não é verídica. Mas antes...
1: Tem gol, Raul. Tem gol.
0: Aonde?
1: Em Mirassol. Carlos Eduardo, Mirassol 1, LDU 0 pela Copa Libertadores.
0: Eu achei que você ia falar que era gol do Neymar.
1: Ainda não, né? Quem sabe, ainda daqui a pouquinho.
0: E o Neymar tá...
1: Daqui a pouquinho.
0: Eu não consigo...
1: Menino.
0: Basílio, eu não consigo acreditar que o Neymar tá em campo. Com todo respeito, qual o nome do time de novo? Macará.
1: Macará.
0: Tem acento final,
1: é Macará.
0: É inacreditável. Você que tá...
1: É o Equador.
0: Você tá com um jogo no monitor, Basílio? Tem muita gente na vila ou é aquele público tímido lá?
2: Não tem quase ninguém.
0: Que pena.
2: Não queria falar isso, né? Mas a gente vê muito pouco, viu? Torcedores que estão comparecendo à vila. E, poxa, um time tão tradicional como é o Santos Futebol Clube deveria ser um pouco mais respeitado, né, pelo torcedor. Eu tenho certeza que, sei lá, se esse jogo fosse aqui em São Paulo, até na Neoquímica, Murumbi e tudo, com certeza nós teríamos um público bem, bem, bem importante para que o Santos precisa. Primeiro, pela própria motivação que os jogadores sempre terão que ter, né? Mas teriam que ter essa condição privilegiada.
0: Rogério, eu se eu fosse santista,
1: sim.
0: E morasse em Santos, eu iria jogo sim. Que eu acho a vila tão charmosa, tão... Não sei se é porque a gente tá de fora, a gente é visita.
1: A vila, né?
0: Gente, é sensacional.
1: Eu adorei a vila.
0: Eu não sei por que a torcida não... E com o Neymar lá, tá, pode ser a fase que for. Tá muito evidente, cada vez mais, que ele vai ficar só até dezembro.
1: Mas eu acho que essa é a hora da torcida apoiar. Você vê,
0: é o contrário.
1: O Vaza passou por isso, né? Ficou 23 anos sem ser campeão. A torcida sempre nos está lotando, até que conseguiu,
0: ué. Domingo mesmo.
2: Aumentava mais.
1: Aumentava mais, isso mesmo.
0: O Corinthians eliminado pro Inter na semana passada, a torcida cantou no final.
1: Pois é, então.
0: É inacreditável. O São Paulo só não caiu por conta da torcida também.
1: Cinco anos, Raul, mesma coisa.
0: É, foi uma pena ver a vila. Era pra estar lotada, era pra não ter. Na minha opinião, a vila era pra ser como é o Corinthians na Neoquímica. É lotação máxima, todos os jogos.
1: Sempre,
0: todos os jogos. É uma oportunidade.

0: O Carlos Miguel é um goleiro em formação ainda. Não é nenhum jovem, mas também não é nenhum experiente. Ele tem 27 anos. Isso. Na minha opinião, tanto o Carlos Miguel como o Hugo precisam jogar em times brasileiros, como estão agora. Só que eles têm ainda... tem muito a crescer ainda. Mas você percebe, fazem defesas difíceis e às vezes falham em bolas fáceis, consideradas, né? Fáceis. Mais simples. E o Carlos Miguel pegou muito mal uma coisa, que eu lembrei, não sei se chegou para o Basílio, se chegou para você. Quando o Corinthians foi eliminado, semana passada, no dia seguinte, você viu que ele colocou uma foto provocando?
1: Foi sim.
0: E rodou essa foto.
1: Eliminado,
0: classificados. Né?
1: Classificado.
0: Mas foi uma ironia, a torcida do Palmeiras debochou, enfim... Poxa, né? A vida, ela é um bumerangue, né? Ela vai...
2: Não queira ter praga de Curitiba.
0: É, ô Chicão! Tá vendo, Chicão? O goleiro, ela foi provocar. Podia ter treinado um pouquinho mais. É. Porque é uma coisa louca. O Carlos Miguel tem dois gols contra já na temporada. Que ontem foi dado como gol contra na súmula. Dois gols contra.
1: Mais uma fantástica,
0: amigo. E agora, juro por Deus, a torcida do Palmeiras é muito exigente. Já tem parte da torcida do Palmeiras, li muitos comentários.
1: Ontem, vários.
0: Assim, não dá, não é um goleiro que transmite 100% de confiança. E a chance, eu sei que... E aí no final ontem ele foi marrudo, você viu? Vamos classificar. Ele prometeu a classificação. É um jogo que tem grande probabilidade de pênaltis no jogo de volta. Sim. É um jogo que tem essa possibilidade.
1: O jogo tá aberto.
0: O Abel falou a respeito da falha... do goleiro Carlos Miguel, que o Palmeiras ontem, eu estava ontem, o Rogério, eu fui embora com o Rogério, o Basílio, e ontem nós fomos ouvindo o jogo, né, estávamos no rádio, e ouvindo, ele teve o gol do Cerro, foi anulado. Aí o Palmeiras perde o jogador.
1: Foi expulso, Andreas Pereira.
0: E aí faz o gol. Eu falei, agora acabou. Eu acompanhei na minha casa os minutos finais, o Rogério até ligou, eu não vou assistir, vai acabar 1-0, né? E aí o Cerro fez o gol, sendo que antes aquele gol bem anulado, o VAR acabou realmente entrando em cena.
1: Tava assim.
0: A defesa do Palmeiras bateu cabeça ali, perdeu 3 divididas dentro da área, né? Vamos ouvir Abel.
3: E sim, no último lance do jogo, depois com menos um, aparentemente um lance controlado, em que os nossos dois zagueiros têm que seguir o movimento, eles sabem. Tem que seguir o movimento do centroavante do nosso adversário. O nosso goleiro também sabe que pode fazer melhor naquela ação, mas o futebol, para mim, é muito claro. Quando ganhamos, ganhamos todos. Quando perdemos, perdemos todos. Quando um faz golo e nos dá uma Libertadores, ganhamos todos. E quando um comete uma infelicidade, estamos todos juntos.
0: Aí, Abel falando a respeito da derrota, e ele também respondeu às críticas de parte da torcida do Palmeiras, que fez aquele protesto, olha o que virou de piada isso. Porque a piada é o pé no peito, é contra o sistema, enfim. O que teve de gozação ontem foi demais. E o Abel abordou esse tema, vamos ouvir a abordagem do Abel Ferreira a respeito das críticas, vamos ouvir.
4: Teve algumas circunstâncias, o jogador expulso, o Andreas expulso. A gente não sabe como seria se o Palmeiras estivesse com 11 em campo, qual seria o resultado final. O gol no final, não sei se você acredita que o Carlos Miguel falhou ou não. Você acha que o Palmeiras jogou abaixo do que se imaginava, abaixo do esperado hoje?
3: Como é a minha opinião, é só a minha opinião. Não, acho que fizemos um belíssimo jogo. Primeiro, vou falar só de algumas oportunidades. Primeira oportunidade, Roque com o goleiro que eles tiram em cima do golo. Segunda oportunidade, escanteio que o Roque chuta contra o goleiro. No rebote, o López atira fora. Estou-me a lembrar, mesmo ainda na primeira parte, um remate do Alá dentro da área em que o goleiro do adversário tirou a bola, que ia na direção do golo. Segunda parte, estou-me a lembrar de um cruzamento do Alá e que o Arias falhou com o pé esquerdo em cima do golo. Estou-me a lembrar de um remate do Arias na trave. Estou-me a lembrar do golo que fizemos e estou-me aqui a esquecer de outro. Portanto, tendo em conta o adversário que era e todos os agarrões que o árbitro permitiu, e enfim, acho que a expulsão foi, por tudo aquilo que tem sido ou foi o jogo, acho que a expulsão foi muito rigorosa, se compararmos, por exemplo, com a entrada do jogador do nosso adversário no Roque, na primeira parte, onde nem na bola toca, simplesmente

0: tira a perna ou acerta na perna do nosso jogador, e o futebol é isto, tens que ser eficaz. Acho que fizemos um jogo com volume, com oportunidades. Se me disseres com pouca eficácia, tenho que concordar contigo, porque quem tem estas 6 ou 7 oportunidades e só faz golo num jogo da Libertadores, sim, temos que nos queixar da nossa falta de eficácia. E sim, no último lance do jogo, depois com menos um, aparentemente um lance controlado, em que os nossos dois zagueiros têm que seguir o movimento, eles sabem, têm que seguir o movimento do centroavante do nosso adversário, e o nosso goleiro também sabe que pode fazer melhor naquela ação, mas o futebol para mim é muito claro: quando ganhamos, ganhamos todos, quando perdemos, perdemos todos. Quando um faz golo e nos dá uma Libertadores, ganhamos todos. E quando um comete uma infelicidade, estamos todos juntos. É assim que eu vejo o futebol, como uma sociedade.
1: Você falou de finalizações, criações do Palmeiras e erros, né? Erro faz parte do futebol, Abel.
0: E
1: Então,
0: da vida.
1: da
0: Do
1: vida.
0: futebol e da vida.
1: O Murilo errou. Talvez o
0: Futebol
1: juiz
0: da
1: tenha
0: vida.
1: errado também, não sei. O lance é duvidoso lá na hora de um possível pênalti. O John Arias errou também. Enfim. Mas o erro do Carlos Miguel é aquele que fica mais evidente. Muita gente vai crucificar o Carlos Miguel. Mas você acha que foi muito mais um erro coletivo? E aproveitando, você. Interpretou como lance normal aquela jogada ou deveria ter sido marcado o pênalti para o Cerro?
0: Não sei,
1: No começo do
0: eu
1: jogo.
0: não vi lá, é muito fácil, é analisar, é muito fácil. Para mim as coisas é branco e preto, não há cinzento. Se tocou é penalti, se não tocou não é penalti. Vocês viram a agressão do Andrés no jogador adversário? Alguém viu a agressão? Alguém viu algum cotovelo na cara? Algum murro no peito? Alguém viu? Alguém viu? Portanto, se o Andrés deu algum murro na cara, no rosto ou no corpo, devia ter sido. Agora, quando um jogador passa o jogo todo a agarrá-lo e ele simplesmente tira a mão e leva um cartão vermelho, acho que foi excessivo. Eu não vi o lance de penalti, mas se o Carlos Miguel tocou, o árbitro ou o VAR tem que marcar penalti.
2: Abel, boa noite. Guilherme Giuliari, da 105 FM. Na última entrevista coletiva, você falou que os times que vêm jogar contra o Palmeiras colocam 5, 6, 7. Hoje ficou claro que o Cerro colocou uma linha muito forte com 6 ali e colocou um volante para ficar atrás do Flaco que saía para tentar abrir esse espaço. Queria que você falasse de novo sobre 5, 6, 7. Se hoje 5, 6, 7 é o maior problema do Palmeiras.
0: É o problema para qualquer equipa do mundo. Mas não foi por falta de oportunidades, ao contrário do último jogo em que tu me podes dizer: pois, Abel, mas a tua equipa não criou, a tua equipa não rematou, a tua equipa não teve oportunidades. Não, e eu aí eu tenho que aceitar que nós não tivemos isso. Não, hoje tivemos, já te disse, a jogar assim, a jogar desta maneira, com esta contundência, com este volume em casa. Não pode vir com 7, com 8, com 9, com 10, com 11, que nós vamos ganhar o jogo.
3: Abel, Felipe Melo, da Rádio Energia. Nos últimos jogos em casa, o Palmeiras tem tropeçado,
4: Aí,
3: perdido
4: um trechinho, ele respondeu várias
5: pontos.
4: coisas, até daqui a pouco a gente volta.
5: Tem coisa que ele não vê, né, Raul?
4: É, o Basílio Pé de
5: Tem
4: Anjo.
5: coisa que ele não vê, né? Engraçado isso.
4: Eu achei curioso o seguinte, né? Do Carlos Miguel. Não, não vi o lance, mas você viu o tapa que o Andreas. Alguns lances ele vê, outros ele não vê, né, Basílio?
6: É que em certos momentos durante o jogo, ele fica igual o Rei Charles, né? O que interessa.
5: É, só isso mesmo.
6: O que interessa, ele esbraveja na beira do campo.
5: Ave
6: O
5: Maria.
6: que perguntam, que não interessa, que é contra a equipe, ele não vê. Mas, brincadeiras à parte, mas ele foi muito coerente. Eu só acho que ele não bateu na tecla, porque o time do Palmeiras criou muitas oportunidades, mas não é transformado em gols, né, Raul? Então, por isso que de repente fica essa cobrança, e é gostado que até durante o próprio jogo começam a ter número exagerado de passes errados, de arremates também errados. Então, está faltando um pouquinho de equilíbrio. Eu acho que é o time que está aí nas primeiras colocações quase em tudo, mas que o emocional deles deva até estar sendo abalado.
4: Tempo e placar na Vila, Rogério Rocha ainda segue igual, 0 a 1?
5: 0 a 1, 26 do primeiro tempo, Santos 0, Macará 1. em São Januário, 27 minutos, 28 agora. Vasco 0, Olímpia 0. E pela Libertadores, lá em Mirassol, estamos com 28 minutos, Mirassol 1, LDU 0.
4: Sobre o jogo de ontem, né? Você tem números aí preocupantes, né, do Palmeiras, né?
5: O Baza, Raul e amigos, olha, ontem deu 49 minutos de bola rolando.
4: Só teve um tempo.
5: Só teve um tempo o jogo.
4: Lances polêmicos, Baza e Rogério. Primeiro lance polêmico, um suposto pênalti de Carlos Miguel no atacante do Cerro, tá? É, aquela jogada em que a imagem mostra para muitos que o jogador, o atacante, pisou na perna do goleiro. Já para outros, acham que é indiscutível porque o Carlos Miguel, antes disso, usou, ocupou um espaço além do normal. Na sua opinião, Basílio, foi pênalti ou não?
6: Pênalti. Curto e grosso. Independente do jogador ter adiantado um pouquinho a bola, mas ele toca na bola antes e na hora que ele vai em direção à bola, ele consegue a perna do Carlos Miguel, toca no jogador.
4: Inclusive, que quem defende que foi pênalti é que o jogador dá uma passada normal, não teria motivo algum para simular o pênalti, e que ele iria fazer o gol, o goleiro errou a bola, e aí por uma questão física e de azar, o pé dele de fato toca na perna do Carlos Miguel, mas... É, não dá para excluir a natureza do movimento. É porque assim, a partir do momento que o jogador do Cerro pisa, todo mundo fecha a questão aí. Mas antes dele pisar, o Carlos Miguel ocupa um espaço a mais, na sua opinião.
5: Também eu concordo com o Basílio. Para mim foi pênalti também, né? Lógico, depois com a sequência do lance, ele realmente pisa no Carlos Miguel. Mas eu acho que ele foi trocado antes.
4: O curioso é que o lance é controverso porque o VAR preferiu não interferir.
5: É isso mesmo.
4: Deixou que o juiz
5: e aí, na visão dele, não
4: tomasse decisão. Ah. Mas, no outro lance, envolvendo Andreas Pereira, há muita reclamação por parte do Palmeiras. Vai fazer barulho, vai mandar carta lá pra Conmebol, aquela coisa de sempre. Na sua opinião, a opinião foi justa ou exagerada, Basílio?
6: Olha, é aquilo lá que a gente vai debater sempre, né, Raul? É, quando é a favor, ninguém vem falar que teve um erro de arbitragem, que favoreceu e tudo. E quando se erra contra o seu time, fica uma cobrança muito grande. Eu acho que eles teriam que se preocupar em cobrar mais. Inclusive, o Rogério acabou de falar. Pô, um jogo de 90 minutos, Raul. 90 minutos ou até 100.
5: 100 minutos, Bárbara. Foram 100 minutos.
6: Você consegue jogar metade, pô? É, eu acho que... Tá, aí que está o erro, e eu estou procurando analisar, vai começar agora, né? É, teve aí o Paris Saint-Germain e o time inglês lá, eu quero ver qual é o tempo, mas eu vejo como um tempo bem maior do que os nossos disputados, Raul.
5: O do Flamengo, para você ter uma ideia, deu 55 minutos de bola rolando, ou seja, bem mais que o Palmeiras, né?
6: Sim.
5: A FIFA então pede, só lembrando, amigos, e também Basílio e Raul, a FIFA pede, né, um mínimo de 60 minutos.
6: A disputa é bem maior dos jogadores, né? E eles estão conscientes do novo regulamento, tudo. Mas eu acho que está que nem... É, vamos ver se nós paramos. Parece que deu pelo menos nos jogos que eu vi agora, deu uma parada a questão da simulação, né? E vamos ver até onde nós vamos poder chegar para poder ter um rendimento muito maior de bola rolando.
4: Perfeito. 19h31, antes da gente mudar de assunto, falar do Corinthians, pergunta aqui para o Basílio Pé de Anjo. Basílio, você não acha que alguns jogadores do Palmeiras estão abaixo depois da Copa do Mundo? Principalmente o Andreas Pereira, o Vitor Roque e até o John Arias. Parece que eles ainda não estão conectados. Maurício também. O único que está jogando bem é o Flaco e o Marlon Freitas. Você concorda? É o Danilo de São Paulo.
6: Danilo, eu sou da mesma opinião que a tua. Eu acho que o rendimento dos outros caíram um pouco, entendeu? Mas nada que absorve aquilo que a gente sabe de qualidade e capacidade que esses jogadores têm. E aquele negócio, né, Raul? Pelo menos a gente vê o Palmeiras ter um certo equilíbrio, porque se 6 não jogarem bem, 5 jogar bem, dá um equilíbrio para você não sofrer tanta pressão, né? Então você vai ver que o Palmeiras não teve quase que pressão nenhuma, a não ser jogadas esporádicas que fez, que tomou o gol, os gols, né, assim dizendo, é muito pouco. Mas eu concordo com você, Danilo. Eu acho que alguns desses jogadores aí citados por você caíram um pouco de rendimento, sim.
4: E para terminar, a pergunta do Miguel, que está ouvindo a gente pelo FM 77.5 em Indaiatuba. Basílio, mesmo com esse tropeço de ontem, o Palmeiras é favorito para o jogo de volta semana que vem?
6: É, o Palmeiras tem uma vantagem, né, Raul? Ele jogando fora de casa, ele tem um índice muito maior do que nesse segundo, depois da Copa do Mundo, a gente viu que os tropeços estão sendo muito grandes. Ontem mesmo, na hora que terminou o programa, eu falei para vocês. Eu comentei até com o próprio César Maluco, que eu encontrei com ele, e falei para ele. Eu particularmente, acho que o Palmeiras, com esse tropeço que teve em casa, ele deixou de ter uma vantagem até de 9 pontos à frente do Flamengo, que é o segundo colocado. Mas nesse tropeço, mas tudo isso fazendo parte, né, Raul? Mas eu ainda vejo o Palmeiras ainda com grande vantagem, que querendo ou não, 6 pontos, Raul, ainda faltam 2 partidas. E ainda o adversário vai ter que, o que vem logo a seguir, tem que ter 2 jogos, mas não podendo tropeçar nem com empate.
4: Pois é, 19 horas 34 minutos, Palmeiras empata com o Cerro, é um adversário que o Palmeiras vem enfrentando sempre, vem inclusive eliminando o Cerro, mas é um sinal amarelo ligado, porque parte da torcida entende que o time, não vou dizer que está pipocando, mas vem produzindo, não converte gols, e é um jogo de tensão, porque o Palmeiras está com falta de eficiência para concluir jogadas, desperdiçou chances claras que poderiam ter encaminhado vitórias nas últimas partidas. E agora, o Palmeiras não deve poupar titulares, tá? É escolha do Abel. Por quê? O Palmeiras vai pegar o Fluminense, o jogo já é sábado, 16h30 no Maracanã, tá? E a decisão do Abel, tá, Basílio? A decisão do Abel é que é um momento delicado na temporada, porque para Abel, todos os próximos jogos são decisivos. Palmeiras não pode cochilar, é o que o Basílio falou, porque o Flamengo já está no retrovisor, dando luz alta.
5: No cangote dele.
4: Só que são jogos dramáticos, porque o Palmeiras vai pegar o Fluminense, que a gente vai falar já já. Já não. O que é isso na janela aí?
5: Tá vindo o 14º,
4: Raul. Tá caindo?
5: 14º. 14º.
4: De novo, tá caindo?
5: 14º.
4: Caiu mais um?
5: Caiu mais um.
4: Quem caiu?
5: Luiz, o meu dia caiu.
4: Não é mais técnico do Fluminense.
5: Junto com ele, os auxiliares Max Cubejas, Carlos Grueso e Alejandro Escobar deixam o Fluminense, que agora vai ser comandado pelo Marcão, que é o fixo, né, do treinador.
4: Pois é, com o Zubeldia, o Fluminense foi vice-campeão carioca, né? Do Carioca, perdeu pro Flamengo, ficou em segundo lugar no grupo C da Libertadores. E o ano passado, o Zubeldia levou o Fluminense ao 5º lugar no Campeonato Brasileiro, semifinal da Copa do Brasil, onde foi eliminado pelo Vasco, e agora eliminado pelo Vasco de novo. A gota d'água não foi nem esse empate aí.
5: Não foi.
4: Anteontem aí, o empate contra o Rivadavia, né?
5: Rivadavia.
4: O time da Argentina. Não foi isso. O problema foi ter sido eliminado para o Vasco pelo 2º ano consecutivo. Zubeldia não é mais o técnico. E aí é problema pro Palmeiras. Por quê? Toda vez que muda técnico, é igual uma dipirona pra febre, Rose. Dá uma melhorada.
5: Bezetacil.
4: Não dura muito.
5: Dói pra cabama.
4: Só o Dorival que ainda não deu certo no São Paulo. Mas normalmente, quando muda aquele jogador, né, Basílio, que tá no banco assim, esquecido. Opa! Mudou o comando, agora eu preciso mostrar. E vai pegar um técnico Fluminense que conhece
5: Marcão,
4: as,
5: né,
4: Laranjeiras, Marcão. Conhece lá. Então, voltando pro Palmeiras, tá? Vai com os titulares contra o Fluminense, vai com tudo e vai depois tentar o 2º jogo contra o Cerro no Paraguai para avançar. E aí depois já tem Santos. Daqui para frente não tem jogo fácil. Quem custe lá, vai lá pra baixo. E por falar em cochilar, quem cochilou foi o Santos, segue perdendo ainda?
5: É, de 1x0 ainda, estamos com...
4: 1x0.
5: 36 do primeiro tempo, né? Santos 0, Macará 1.
4: Eu não sei, o Cuca falou que três competições são pesadas para um elenco que é curto. É, não sei não, hein? Não sei não. Comerciais, voltamos já para falar do todo poderoso Timão. Voltamos já.
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4: Oi, Raul Machado, Raul Roberto Azeiro. Boa noite. E a turma da bancada, boa noite, aqui é o Edivaldo Paladeireiro. Olha, eu vou dar mais um apito pro jogo lá, vai ser 1-1. E o Curito vai classificar aqui em casa, tá bom? O De Maria tem que marcar o De Maria, marcar a perna esquerda dele, que é a perna direita dele, não é muito boa não, mas tem que marcar as duas pernas, tá bom? Boa noite, aqui é o Edivaldo Paladeiro. Eu achei ontem, eu falei do Mendo, aquele negócio que eu falei do Mendo, agora parece que já tem uns conselheiros querendo que ele fica no Corinthians, eu não sei. Aí já é problema da consultoria. Quem contratou o Mendo não foi esse presidente aí, não. Foi aqueles outros que estavam lá atrás, tá bom? A bagunça foi feita. O Mendo foi para a Copa por causa do Corinthians. Só que ele não jogou no Corinthians esse ano, tá bom? Mas parece que eu estou vendo a conversa de vocês aí. Tem uns conselheiros que talvez vai querer que o Mendo fique de novo, dependendo do que ser. Tá bom? Boa noite. Aqui é o Edivaldo Paladeiro, boa noite. Eu boa tô mais calmo, mas ontem eu tava irritado.
5: As peças do Mendo. Calma, Edivaldo. Boa noite.
6: Ó, Edivaldo, chegou uma notificação aqui. É. Se o Memphis voltar, ele vai querer conversar com você, que você queria que ele fosse pra cadeia ontem.
5: Foi, vixe Maria.
6: Tô brincando, faz parte, Edivaldo. O Corinthians entra em campo daqui a pouco, fora de casa, vai pegar um adversário tradicional cascudo. Cheiro de jogo difícil, Rogério. Cheiro de jogo complicado. Para quem quiser ver na TV, ESPN.
5: ESPN, isso mesmo.
6: Vai mostrar essa partida, 21h30, no Gigante de Arroito, em Rosário. O Rosário chega embalado por duas vitórias consecutivas na temporada. Nos últimos dois compromissos, levou a melhor sobre o River Plate e o Aldo Zivi. O time atualmente ocupa o oitavo lugar do Grupo B do Campeonato Argentino, com 7 pontos em 4 partidas. A equipe de Di Maria e companhia fez uma boa campanha na fase de grupos da Libertadores, mas acabou se classificando para o mata-mata como segundo colocado do Grupo H. Foram 13 pontos, com 6 jogos, 4 vitórias, 1 empate, só uma derrota. Já o Corinthians se reabilitou da eliminação para o Internacional, ganhando do Red Bull Bragantino no último domingo fora de casa, 2-0. Assim, o timão subiu para a 7ª posição da tabela no Campeonato Brasileiro, onde tem 32 pontos. A equipe comandada pelo Fernando Diniz somou menos pontos, na verdade, que o Rosário Central na fase de grupos, mas terminou na liderança do Grupo E, com 11 pontos. 3 vitórias, 2 empates e também uma derrota. Os dois times perderam uma vez só. Rosário Central e Corinthians se enfrentaram apenas 2 vezes ao longo da história.
5: Só isso?
6: Os times... Foi aquele jogo que eu citei aqui ontem, anteontem, né? 2 jogos, 3-2 pelas oitavas de final da Libertadores de 2000. Cada time ganhou por 3-2 na sua casa e o timão avançou na disputa de pênaltis e se classificou para a próxima fase. O Rosário Central na temporada, 31 jogos, 17 vitórias, 6 empates e 8 derrotas, tem até o hino aí. Marcou 40 gols, sofreu 26. Tem o Copete e o Di Maria dividindo a artilharia com 7 gols. Corinthians na temporada, 43 jogos, jogou mais, hein? 19 vitórias, 13 empates e 11 derrotas. 49 gols marcados, ou seja, marcou 9 gols a mais que o time argentino. O Rosário tomou 26, o Corinthians tomou mais, 35. E tem o Yuri com 8 gols, o artilheiro do Timão, que hoje está fora. Vamos então começar com o time da casa, com o provável Rosário Central, que não poderá com o Duarte e o Giménez. Fora por suspensão, mas tem o Marco Rubem voltando a ficar à disposição. Rosário Central com Rogério Rocha.
7: Do técnico Jorge Almirón, vai com Ledesma no gol, Coronel, Ovando, Ávila e Sandes. Os volantes são Franco, Ibarra e Pizarro. Meio campo avançado com Fernandes, Di Maria e o Campaz. E na frente, como você acabou de falar, Raul, Copete.
6: Perfeito. O Corinthians, por sua vez, tem desfalques importantes. Além do Yuri Alberto, que eu citei aqui, André, contundido também, Zacaria Labiad, Kaique, Hugo, lateral esquerdo, e o Vitinho. Todos esses que eu falei estão lesionados, além, óbvio, do Memphis, que não renovou o seu contrato. Isso posto, o Corinthians, quando o Basílio sentar no sofá, 21h15, 21h20, colocar do lado aquele suquinho de maracujá do lado, né?
7: Geladinho, bem geladinho pra se acalmar.
6: Estará em campo com qual time, Rogério?
7: Provável Coringão do Fernando Diniz, com Hugo Souza no gol, Mateuzinho, Gabriel Paulista, Gustavo Henrique e Matheus Bidu. O Alan, o Ranieri e o Breno Bidon, o Garro na armação e na frente o Caio César e o Pedro Raul. Quando eu acho que tem gol na Vila Belmiro, hein?
6: Gol na Vila.
7: Vou já confirmar.
6: Vamos
7: aqui.
6: Vamos confirmar em seguida, que a gente espera o VAR, para não queimar a
8: largada. Gabigol!
7: Gabigol! Boa, Basílio!
6: O Basílio é gol! Santos
7: empata no finalzinho do primeiro tempo. Agora, Santos 1, Maracá 1. Repetindo, o Corinthians, Raul, Hugo Souza, Mateuzinho, Gabriel Paulista, Gustavo Henrique e Matheus Bidu. Alan, Ranieri e Breno Bidon, o Garro, o Caio César e o Pedro Raul.
6: Direto e reto, esse gol do Santos é importante, porque o Santos vai para o intervalo, provavelmente, com a igualdade no placar, e o que ajuda muito o psicológico, até para dar tranquilidade ao professor Cuca para organizar as peças para o segundo tempo. Mas, curiosamente, é mais um jogo com Neymar e Gabigol juntos, hein, em que o Santos apresenta, sai perdendo pelo menos, não é?
7: E o Santos já fez duas substituições, Raul.
6: No saiu, primeiro tempo?
7: Saiu o Gabriel Menino, machucado, entrou o Davizinho e saiu o Gabriel Bom Tempo e entrou o Rolezer. O Benjamin Rolezer.
6: Então o Santos muito ofensivo, hein? O Rolezer, Gabigol e Neymar é extremamente ofensivo. Basílio, no que a vitória do Corinthians para o Bragantino jogando fora de casa pode ajudar a inspirar para hoje, que é um outro jogo fora de casa, só que hoje com um time mais rodado, experiente, um jogo com cara de Libertadores, quais são os caminhos para o Corinthians hoje trazer um bom resultado? Como jogar com essas peças que o Rogério acabou de passar para a gente?
8: É sempre importante você vir de um resultado positivo, como foi contra o Bragantino, que o ambiente é cada vez mais sadio, né? Independente daquilo que está sendo feito com o Garro já podendo ser chamado para dar entrevista, para falar do Memphis e tudo, mas o Fernando Diniz está mantendo um grupo tranquilo, calmo, sem se envolver e sempre aguardando o lado bom e positivo para que haja uma renovação de contrato dos seus companheiros. Então isso daí é sempre bom, quando você vende um resultado positivo, que o ambiente sempre é mais sadio.
6: Pois é, e aí perguntas chegando aqui. Basílio Pé de Anjo, sem o Memphis, Caio César é o parceiro ideal para ser dupla com o Yuri? Lógico, quando o Yuri voltar, é a pergunta do Edson de Pinheiros.
8: Olha, no momento, Raul, você tem que colocar as peças que estão em melhores condições para desfrutar. Agora, a partir do momento que aqueles que estão machucados e que voltam com condição de fazer jogos seguidos, com certeza aí o quebra-cabeça vai ser muito maior para o seu treinador. O treinador que vai ter que se desgastar, o Fernando Diniz, que vai ter que saber e colocar os melhores em campo. Mas o importante é que todos esses jogadores, eles estão num momento muito agradável. O Caio César é um que não deixou escapar essa oportunidade que está sendo dada a ele.
6: Perfeito. Tem a pergunta aqui também do Jonas. Basílio, seria demais dizer que nesse momento Mateuzinho é o melhor lateral direito do Brasil?
8: Olha, sinceramente, você acompanhando todos os jogos que eu tô vendo do Campeonato Brasileiro, eu acho que o Mateuzinho vem chamando bem a atenção, por incrível que pareça, né? Ele está apresentando o mesmo futebol que ele apresentava quando ele teve a chance no início da carreira dele no Flamengo. Então, ele vai estar disputando com quem? Com o Wesley, que está fazendo também, veio numa condição privilegiada, jogando um belo futebol, só machucou. Mas acho que o Mateuzinho está no caminho, como pode ser que eu exagere, mas o Bidu é outro que está chamando a atenção pelo lado esquerdo, Raul.
6: Não, vindo uma reserva. E aí, o Basílio, o Bidu também, bem lembrado, curiosamente, né, dá para falar isso agora seguramente, né, havia assim, muito receio, por mais que ele exagerava em muitos lances, sim, o Fagner, né, pela identidade com a torcida, por muitos anos, era uma bola de segurança na direita. E aí, é curioso, o futebol e as suas coisas pitorescas, né. O Mateuzinho deu certo no Corinthians e o Fagner não conseguiu se firmar no Cruzeiro, né, Basílio?
8: Por incrível que pareça, agora que ele estava dando um seguimento, né, como titular, ele veio, como sempre, cumprir a punição de cartão amarelo que ele tomou. Mas você lembra-se bem, né, Raul? O início do Mateuzinho também não foi muito bom dentro do Corinthians. Aí depois que ele foi se firmando, tendo a confiança, e hoje ele é um jogador imprescindível, e agora até seu nome está sendo citado até para a própria seleção brasileira.
6: 19:50, Rogério Rocha.
7: Copa do Brasil, Raul?
6: Vamos então, Corinthians não está nessa, mas saiu a tabela com os dias em que os jogos vão acontecer. Vamos lá.
7: Inter e Grêmio, jogo de ida lá no Beira-Rio, dia 27 de agosto, às 20 horas.
6: Deixa eu abrir meu calendário aqui, é uma quinta-feira.
7: Quinta-feira. Jogo de volta, também uma quinta-feira, dia 30 de setembro, desculpe, dia 3 de setembro,
6: quinta seguinte.
7: Às 20 horas, tá?
6: Perfeito.
7: Então, cada uma semana. Jogo no Grêmio, porque o Grêmio joga
6: em
7: casa.
6: E aí só um detalhe, a CBF falou que não ia colocar jogos em horário cedo na semana do Campeonato Brasileiro, mas aí vai na Copa do Brasil colocando, não entendo mais nada.
7: Palmeiras e Santos, né? Primeiro.
6: Mas não é, Basílio? Falaram, não vai ter. Aí agora. Mas porque não adianta, gente. São jogos grandes. A televisão paga. E aí. Que são muitos jogos bons. Então alguém teve que sacrificar, foi lá pro Sul.
7: Palmeiras e Santos.
8: E o sorteio? Você não vai falar do sorteio?
6: Ah, o sorteio tem vários vídeos rolando aí que é estranho, hein? Curioso. E aí tem um detalhe também. Eu não sei se eu mandei pra você isso, Rogério, pro Basílio. Eles estavam lá montando. Aquela sala da CBF, um pessoal entrou antes, é incrível, no telão apareceu antes do sorteio, apareceu, ficou 2 minutos e apagaram. Estavam os escudos dos times dos lados em que ficaram depois. Impressionante. Então, essa foto tá rodando aí.
7: Palmeiras e Santos, jogo de ida no Nubank Stadium, dia quarta-feira, dia 26 de agosto.
6: Ou seja, daqui duas quartas.
7: 21h30.
6: Opa, 21h30, vai ser o jogo da TV.
7: Jogo de volta na Vila Belmiro, dia 2 de setembro, 21h30 também na Vila Belmiro. Jogo de volta lá
6: na Vila Belmiro. Horário da noite.
7: Vasco e Vitória, jogo de ida em São Januário. São Januário. Dia 26 do 8, às 21h30.
6: É o jogo da TV que vai pro Rio.
7: Jogo de volta no Barradão, dia 2 de setembro, também às 21h30.
6: Esses dois jogos são da Globo, tá? Isso. Ou seja, Palmeiras e Santos para São Paulo e o jogo do Vasco para Rio de Janeiro e Brasil.
7: E Atlético Cruzeiro, né? Jogo de ida dia 25 de agosto, no Mineirão. Os dois vão ser no Mineirão, né? Não, só o primeiro mesmo. Mando do Cruzeiro às 21 horas e o jogo de volta no dia 1º de setembro na Arena MRV às 21 horas também, Raul.
6: Ou seja, jogo terça, jogo quarta e jogo quinta.
7: Isso aí.
6: Falou em Grêmio aí, tá? O Grêmio anunciou a contratação do Danilo Barbosa, aquele volante de 30 anos, assinou até 2028. Ele que é experiente, foi revelado pelo Vasco. Passagens marcantes por Palmeiras e Botafogo. Isso. São os dois clubes que a gente lembra mais. É, do São Paulo, não temos nada não, hoje, né?
7: Ingresso,
6: São Paulo...
7: Hoje aumentou a carga de ingressos, já está com 29 mil ingressos vendidos.
6: Já para sábado agora.
7: Contra o Coritiba, né? E o São Paulo vai com força máxima aí para poder tentar essa vitória, tirar essa nhaca de 11 jogos sem ganhar.
6: Bota a nhaca nisso, Basílio, pelo amor de Deus, viu? Rogério Rocha, eu vou passar a bola para você.
7: Tem... Irmão Santos ajuda essa peca.
6: Intervalo na Vila?
7: Fizemos intervalo na Vila Belmiro, Santos 1, Macarás 1. Intervalo também de São Januário, Vasco 0, Olímpia 0. E também intervalo em Mirassol, Mirassol 1, LDU 0.
6: O meu avô tem 94 anos.
7: Como ele chama, Raul?
6: Macionil. E a 93, ou seja, ele tinha um ano. A 93 anos, o Palmeiras inaugurava hoje, num 13 de agosto... O Palestra Itália, Palestra. O antigo Palestra Itália, né, hoje...
7: Ele viu o Palmeiras ser campeão mundial ou não?
6: Eu vou perguntar isso pra ele.
7: Boa é relíquia, né?
6: O Chicão...
7: Vai, Chicão, calma, Chicão, calma,
6: ele só não vai xingar porque tá acabando
7: o programa. Chicão já falou que eu não tenho 1,70m. Tenho sim, Chicão, 1,70m calçado.
6: Basílio Pé de Anjo, voltamos amanhã. Amanhã tem as notas do Basílio pro jogo do Corinthians. O Fati não participou hoje, que ele tá vendo o jogo do Santos. E ele falou, não dá pra participar, porque os lances...
7: É concentrado,
6: se
7: é
6: imagina
7: concentrado.
6: Como ele deve estar xingando agora, mas amanhã ele volta. E amanhã vamos falar do Santos calminho, e do Corinthians, que estão jogando hoje. E já projetar essa rodada do final de semana, porque não tem descanso. Palmeiras e Flamengo, uma briga incrível lá em cima. O Corinthians vai ter um jogo importante também, brigando pra subir. São Paulo, o Dorival quer ganhar de um time brasileiro, não ganha desde fevereiro. Vai querer ganhar do Curitiba. E o Santos também está na zona de rebaixamento, ou seja, ninguém tem tempo para respirar. Se você ganha, você está no céu, mas isso dura só 48 horas, não tem jeito. Voltamos amanhã, grande abraço, Basílio. Seu palpite para hoje, Baza, Corinthians, é o contrário, né? Rosário e Corinthians, Baza.
8: Ah, Rosário 0, Corinthians 1, com aquela goleada de sempre, né?
6: Rogério, empate.
8: E até amanhã.
6: Até amanhã, Baza. Você quanto, 1 a 1?
7: 1 a 1.
6: Eu, 2x1 Corinthians, abraço, Baza!
8: Abraço!
6: Abraço, Rosino, beijo na Tule. Você que ficou com a gente, muito obrigado. Amanhã estaremos de volta para fechar a semana de agosto, a segunda de agosto. Tchau, gente!
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1: 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Está no ar a Voz do Brasil. As notícias do governo federal que movimentaram o país no dia de hoje.
2: Olá, boa noite.
3: Boa noite para você que nos acompanha em todo o país.
2: Quinta-feira, 13 de agosto de 2026.
3: Vamos aos destaques do dia.
2: Brasil registra mais de 62 milhões de empregos formais no mês de junho.
3: Dados são da RAIS, a Relação Anual de Informações Sociais, que é divulgada mensalmente. Graziele Bezerra.
4: Do total de empregos registrados em junho, a maior parte ficou com os trabalhadores seletivos e temporários, responsáveis por 48 milhões de vínculos.
2: Operação Arena. Investigação apura sonegação fiscal e lavagem de dinheiro na exploração de apostas de cota fixa e jogos de azar.
3: São apreendidos bens e valores de até R$1 bilhão. Luana Karen.
5: A investigação identificou indícios de utilização de uma complexa estrutura societária com o objetivo de conferir aparência de legalidade a operações relacionadas à exploração de apostas de cota fixa e de jogos de azar.
2: Já está em funcionamento modalidade de crédito para adimplentes.
3: Estratégia oferece condições mais favoráveis a trabalhadores informais que estão com dívidas em dia. Luciana Vasconcelos.
6: A medida permite contratar uma nova operação de crédito para quitar integralmente a dívida anterior.
2: Hoje na apresentação da Voz do Brasil, Mariana Jungmann e Luciano Seixas.
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2: Mais de 62 milhões de vínculos de emprego ativos.
3: E o quadro do mercado formal do país em junho, segundo dados divulgados hoje.
2: Os números fazem parte da RAIS, levantamento que era realizado uma vez por ano e agora está sendo divulgado mensalmente.
4: Segundo os dados divulgados nesta quinta-feira, no mês de junho foram registrados 62.891.209 vínculos de trabalho ativos no país, cerca de 164 mil a mais do que o registrado no mês anterior, maio. No acumulado do primeiro semestre, o aumento no emprego formal foi de 3,6% em relação a dezembro de 2025, com 2.200.000 novos vínculos. Do total de empregos registrados em junho, a maior parte ficou com os trabalhadores seletistas e temporários, responsáveis por 48 milhões de vínculos. Em seguida, vem os agentes públicos, ocupando 14 milhões e 300 mil postos, e as demais categorias com cerca de 430 mil vínculos ativos. O setor de serviços foi responsável pelo maior número de oportunidades, como explica Paula Montanher, subsecretária de Estatísticas e Estudos do Trabalho do Ministério do Trabalho e Emprego.
7: Todos os setores cresceram. O grupo que mais cresce é o grupo que a gente chama de serviços. Uma parte grande desses empregos são na administração pública, defesa, seguridade, educação e saúde.
4: Até junho, os dados da RAIS, a Relação Anual de Informações Sociais, eram divulgados uma vez por ano. Agora, o relatório é publicado mensalmente e traz também recortes como sexo, raça, cor e escolaridade. As mulheres, por exemplo, ocuparam mais de 29 milhões dos empregos em junho, cerca de 46% do total, um crescimento de 5,7% em relação à quantidade de postos que elas ocupavam em dezembro do ano passado. A RAIS também mostra um mercado de trabalho cada vez mais jovem e diverso, com maior presença de pessoas pardas e pretas em empregos formais e o crescimento nos vínculos de trabalhadores com até